0: Padilha visitaram a unidade e anunciaram a construção do novo Centro de Pesquisa Clínica e Cirurgia Robótica do hospital e do Instituto de Treinamento em Cirurgias Minimamente Invasivas. O Ministério da Saúde vai repassar 129 milhões de reais em parcela suplementar para o Hospital de Amor. O vice-presidente Geraldo Alckmin falou sobre a importância da instituição.
1: A gente vê no Brasil inteiro o Hospital do Amor fazendo prevenção, diagnóstico, tratamento e pesquisa, treinamento de robótica, você poder atender à distância, telecirurgia.
0: Também foram anunciadas medidas para fortalecer o tratamento contra o câncer. O investimento total é de 2 bilhões e 200 milhões de reais. Recursos que serão empregados em novas tecnologias, equipamentos e medicamentos. De acordo com o ministro da Saúde, Alexandre Padilha, a medida beneficia 112 mil pacientes no tratamento de 18 tipos de câncer, como mama, pulmão, leucemia, ovário e estômago.
2: 23 novos medicamentos que o povo não tinha acesso pelo SUS. Tem medicamento que custa 25 mil por mês. Agora é de graça, pelo SUS, como direito às pessoas.
0: Também foi garantido o financiamento para a cirurgia de reconstrução mamária na rede pública, o que amplia o custeio do setor com um investimento estimado em mais de 27 milhões de reais por ano. Além disso, foi implantada uma tabela específica para o financiamento da cirurgia robótica oncológica na rede pública. O presidente Lula destacou que os investimentos elevam a qualidade dos serviços públicos de saúde.
3: O SUS está provando que aquilo que é público, quando é feito com respeito, quando é feito com dignidade e quando é feito com justiça, aquilo que é público é muito melhor. É garantir que todo mundo, sem distinção, tem que ser tratado com dignidade e com respeito em qualquer lugar desse país.
0: No evento também foi anunciada a compra de 80 novos aceleradores lineares para ampliar em 25% a oferta de radioterapia em um ano e a entrega de veículos para o transporte de pacientes por meio do programa Agora Tem Especialistas Caminhos da Saúde. São 15 veículos do programa, além de 22 ambulâncias do SAMU e uma unidade móvel odontológica. De Barretos, em São Paulo, Luciana Colares de Holanda.
4: E uma esperança para pacientes que enfrentam a batalha contra o câncer.
5: O governo do Brasil investe também em tecnologia para a produção de medicamentos para a rede pública de saúde.
4: A medida vai ampliar o acesso e proporcionar mais sobrevida aos pacientes.
6: A descoberta de um câncer avançado mudou completamente a vida da comerciante Tereza Ferreira. O diagnóstico de câncer de pulmão veio em 2018, acompanhado de medo e incertezas. Depois da quimioterapia, surgiu uma nova alternativa, a imunoterapia com um medicamento moderno, capaz de estimular o próprio organismo a combater a doença.
7: Eu fiz um ciclo de quimioterapia, deu muito resultado, e aí fiquei só com a imunoterapia. E aí foi dando certo, dando certo, dando certo. Certo, e com isso já ganhei 7 anos, né?
6: O tratamento teve uma resposta satisfatória. Hoje, Tereza está sem evidências do tumor e leva uma vida normal. A experiência mostra o impacto da imunoterapia, considerada uma das estratégias mais avançadas no combate ao câncer. Conhecido comercialmente como Keytruda, o medicamento age de forma diferente da quimioterapia tradicional. Em vez de atacar diretamente o tumor, ele estimula o sistema imunológico do paciente a reconhecer e combater as células cancerígenas. Isso pode aumentar a eficácia do tratamento e, em alguns casos, reduzir efeitos colaterais, como explica Clarice Baldotto, presidente da Sociedade Brasileira de Oncologia Clínica.
8: Ele mudou a história da oncologia, eu diria assim, essa classe de medicamentos, principalmente para alguns tumores, como o melanoma, que é um tumor de pele bem agressivo, que a gente tinha pouco tratamento, câncer de pulmão, e mais recentemente para vários outros tipos de tumores, como câncer de mama, câncer de esôfago, câncer de cabeça e pescoço. Então, hoje, muitos tipos de tumores, o paciente se beneficia em utilizar essa classe de medicamentos, isolada ou, às vezes, até combinada combinada com outros tratamentos, como a própria quimioterapia.
6: Agora, essa técnica

0: Tecnologia de ponta pode chegar a mais pacientes da rede pública. O governo do Brasil firmou uma parceria para a produção 100% nacional do medicamento, indicado para até 18 tipos de câncer. O acordo prevê a transferência de tecnologia para o Instituto Butantan, que passará a produzir o medicamento no país para distribuição pelo Sistema Único de Saúde. Um avanço para o tratamento universal, disse Fernanda Denigri, secretária de Ciência, Tecnologia e Inovação do Ministério da Saúde.
1: A expectativa é que haja uma transferência de tecnologia da empresa detentora da tecnologia para o Instituto Butantan, e neste tempo o Instituto Butantan vai começar a aprender a fazer essa molécula e começando a produzir no Brasil.
0: Na rede privada, o custo do Keytruda pode chegar a cerca de R$ 27 mil por dose, o que limita o acesso. Com a produção nacional e a oferta pelo SUS, a expectativa é ampliar o tratamento e baratear o custo. Para pacientes como Tereza Ferreira, a chegada desse tratamento à rede pública representa mais do que inovação. É a possibilidade de ampliar o acesso a uma terapia que pode prolongar a vida e trazer esperança para quem enfrenta a batalha contra o câncer.
2: E acho maravilhoso todo mundo poder ter acesso a isso.
0: Hoje, a terapia já é usada no SUS para casos de melanoma, mas a expectativa é ampliar o acesso para outros tipos da doença. A ampliação depende da avaliação técnica da Comissão Nacional de Incorporação de Tecnologias no SUS, que já está em análise. Reportagem Pablo Mundim.
3: Quem está em débito com o FIES tem uma grande chance de sair do vermelho.
4: Até o fim do mês, o programa Desenrola FIES oferece descontos de até 99% nas dívidas.
3: E nos primeiros dias de adesão, muitos estudantes já aproveitaram as condições e foram negociados mais de R$ 1 bilhão em 24 horas.
5: Mais de 22 mil beneficiários do Fundo de Financiamento Estudantil já negociaram as dívidas nesta nova etapa do Desenrola FIES. Apenas nas primeiras 24 horas, foram mais de R$ 1 bilhão e 300 milhões negociados. A adesão começou na última quarta-feira. Mais de 1 milhão de alunos podem ser beneficiados com os descontos. O ministro da Educação, Leonardo Barchini, explica como participar.
6: E quem pode participar? Estudantes com contratos firmados até 2017 e que estavam em fase de pagamento em 4 de maio deste ano. A negociação pode ser feita até 31 de dezembro deste ano. Para fazer essa renegociação, você tem que entrar no site ou no aplicativo do seu banco, quer na Caixa Econômica Federal ou no Banco do Brasil. É uma nova oportunidade para você renegociar o seu débito, alívio no seu bolso, alívio no bolso dos brasileiros.
5: O FIES é uma das principais políticas públicas de acesso ao ensino superior privado no Brasil. O programa oferece financiamento para cursar graduação em instituições avaliadas positivamente pelo MEC. O Desenrola FIES visa ajudar milhares de estudantes a reorganizarem a vida financeira e seguirem com os projetos acadêmicos e profissionais. As condições variam conforme o perfil do estudante e o tempo de atraso no pagamento. Para quem está em dia ou com atraso de até 90 dias, a opção é quitar integralmente o financiamento, com 12% de desconto. Quem tem débitos vencidos há mais de 90 dias pode quitar o financiamento com desconto total nos encargos e redução de 12% no valor principal. Também tem a opção de parcelar tudo em 150 vezes, sem juros nem multas. Mas os descontos são maiores para quem está inadimplente há mais de 360 dias. O abatimento pode chegar a 99% no caso de quem participa do Cadastro Único para programas sociais do governo federal. Para renegociar, basta acessar o aplicativo do banco em que o contrato foi firmado, clicar na aba Renegociação do FIES e seguir os passos. Reportagem em Graziela Mendonça.
4: E a partir de segunda-feira, 25 de maio, os trabalhadores vão poder consultar o saldo do FGTS disponível para uso no novo Desenrola.
3: A iniciativa permite utilizar até 20% do saldo do Fundo de Garantia ou até R$ 1.000, o que for maior, para renegociar dívidas em atraso.
4: Depois da consulta, as instituições financeiras vão ter até 30 dias para formalizar os contratos e registrar as informações junto à Caixa Econômica Federal.
3: Após a validação, o valor será transferido diretamente para o banco responsável pela renegociação.
4: Interesse num assunto, habilidades, notas, tudo isso pode influenciar na hora de decidir qual curso fazer no ensino superior.
3: Mas é preciso ficar atento também na escolha da instituição de ensino. Antes de se matricular, confira se a faculdade está regularizada.
7: Medicina, Direito, Engenharia,

0: A lista de cursos superiores é grande e a responsabilidade na hora de escolher também. É preciso ficar atento sobre onde vai estudar. A instituição de ensino superior escolhida tem que ser reconhecida pelo Ministério da Educação. Caso contrário, o diploma não terá validade no mercado de trabalho. Além disso, é importante saber a nota do curso, que é dada pelo MEC. A pasta realiza ciclos de avaliações contínuos e examina quesitos como o desempenho dos estudantes, infraestrutura da instituição e formação dos professores. Cursos com notas baixas podem sofrer punições, reduzir turmas ou até fechar, caso continuem sendo mal avaliados. Saber a modalidade, se presencial ou não, também é necessário. Todas essas informações são públicas e devem estar nos sites das instituições de ensino. Os estudantes também podem realizar a consulta pelo EMEC. O sistema reúne informações sobre todas as graduações oficiais do país. Em caso de dúvidas ou problemas, procure a ouvidoria da faculdade ou a plataforma fala.br. Márcia Fernandes para a Voz do Brasil.
1: Garantir o cuidado das crianças para que as mães possam trabalhar e estudar.
2: Esse é o foco das Cuidotecas, espaços públicos e gratuitos que oferecem lazer, alimentação e proteção para crianças de 3 a 12 anos, principalmente no período noturno.
1: O programa é uma alternativa segura para os horários em que as creches tradicionais já estão fechadas.
2: Até 2028 serão instaladas mais de 295 Cuidotecas no país.
3: O Ministério do Desenvolvimento e Assistência Social, Família e Combate à Fome anunciou que até 2028, 295 cuidotecas vão ser implementadas em todo o território nacional, em 25 estados e o Distrito Federal, com presença em 204 municípios. As cuidotecas são espaços noturnos que recebem crianças com ou sem deficiência de 3 a 12 anos para que seus responsáveis, na maioria mulheres, possam trabalhar, estudar ou se qualificar profissionalmente. Ao todo, já foram implementadas 101 cuidotecas temporárias ou permanentes. O ministro Wellington Dias, do Desenvolvimento e Assistência Social, Família e Combate à Fome, destacou o papel deste novo instrumento social na vida dos cidadãos.
4: As cuidotecas nas universidades, nos institutos federais, no âmbito acadêmico, ela também nos municípios e instância de participação social, representam uma inovação nas políticas públicas brasileiras. Elas criam condições reais para que muitas mulheres permaneçam e avancem em sua trajetória escolar, acadêmica e profissional.
3: Maria Lúcia Tavares, professora no Instituto Federal de Minas Gerais, em Belo Horizonte, enalteceu as cuidotecas como espaços que têm auxiliado suas alunas a continuarem os estudos.
5: E o que a gente tem percebido é que essa política é super importante, não só como acesso, mas como também permanência. O fato da gente dizer que a gente vai ter um recurso como esse, ele é mobilizador para que as mulheres se inscrevam nos programas, né? Eu, como mãe, digo isso, que assim, é muito difícil para a gente estar em determinados lugares que não tem recurso para atender as nossas filhas, né?
3: A secretária nacional de Cuidados e Família do MDS, Laís Abramo, apresentou dados que evidenciam a relevância de cuidotecas na busca pelo desenvolvimento acadêmico e profissional de adultos, sem deixar de lado o cuidado com as crianças.
6: Hoje, entre os jovens que não concluíram o ensino médio, 9,5% pararam de estudar ou nunca estudaram pela necessidade de cuidar da casa, dos filhos, filhas ou outros parentes. Essa também é a principal razão pela qual 34% das mulheres que estão fora do mercado de trabalho não conseguem nem sair para procurar um emprego ou nem poderiam aceitar um emprego caso lhes fosse oferecido, é pela mesma razão. Essa proporção é maior para as mulheres negras, 37,6%, em comparação com as brancas, 29,3%.
3: Ao todo, já foram implementadas 101 cuidotecas temporárias ou permanentes. Reportagem Érica Brás.
1: Empresas brasileiras exportadoras afetadas pela instabilidade internacional podem contar com o apoio do Plano Brasil Soberano.
2: São 21 bilhões de reais, sendo 15 bilhões do governo do Brasil e outros 6 bilhões do BNDES, o Banco Nacional de Desenvolvimento Econômico e Social.
7: O BNDES, Banco Nacional de Desenvolvimento Econômico e Social, abriu nesta sexta-feira o protocolo para que o setor produtivo do país possa solicitar crédito dentro do Plano Brasil Soberano.

0: O objetivo da nova etapa do plano é apoiar empresas brasileiras de setores relevantes para a balança comercial nacional. O Brasil Soberano também visa apoiar as empresas exportadoras e seus fornecedores afetados pela instabilidade internacional, seja por causa dos conflitos no Oriente Médio, seja por causa das medidas tarifárias impostas pelo governo dos Estados Unidos. Tem direito ao crédito empresas dos setores de siderurgia, fertilizantes, móveis, automotivo, têxtil, farmacêutico, equipamentos eletrônicos, informática e minerais críticos, entre outros. Ao todo, estão disponíveis 21 bilhões de reais, sendo 15 bilhões do Fundo de Garantia à Exportação e mais 6 bilhões em recursos do BNDES, como explica o diretor de Desenvolvimento Produtivo, Inovação e Comércio Exterior do Banco, José Luiz Gordon.
1: O programa tem um foco muito estratégico de impulsionar os investimentos no Brasil, ajudar as empresas a ganharem novos mercados de exportação, e são 21 bilhões colocados para ajudar o setor industrial a investir no capital de giro e a enfrentar tanto as adversidades como criar uma base produtiva mais robusta para que o Brasil tenha mais soberania e possa gerar mais emprego e renda.
0: Para saber como solicitar o crédito e todas as informações sobre o plano, inclusive as condições de financiamento, você pode acessar o site bnds.gov.br/Brasil Soberano. Reportagem André de Barros Lima.
2: Um gigante de mais de 2 mil quilômetros, o Rio São Francisco banha 5 estados e cerca de 30 milhões de pessoas dependem diretamente das suas águas.
3: Para assegurar o futuro do Velho Chico e garantir água a quem mais precisa, foram anunciados novos investimentos para revitalização ambiental, segurança hídrica e recuperação de bacias nas regiões do São Francisco e Parnaíba.
4: Na nascente histórica do Rio São Francisco, o ministro Valdez Góes conheceu de perto o berço do Velho Chico no Parque Nacional da Serra da Canastra, em Minas Gerais. O rio tem um papel fundamental para a segurança hídrica do semiárido brasileiro. As águas que nascem lá percorrem mais de 2 mil quilômetros e levam desenvolvimento para o coração do sertão nordestino. Hoje, mais de 30 milhões de pessoas são beneficiadas com as águas do Velho Chico. As obras de recuperação da estrada de acesso à nascente do Rio São Francisco, na cidade de São Roque, Minas Gerais, estão sendo realizadas para melhorar a trafegabilidade e fortalecer o turismo sustentável na região, como garante o ministro da Integração e do Desenvolvimento Regional, Valdez Góes.
5: Uma obra desafiadora, porque quem conheceu a estrada da Serra da Canastra antes de iniciar essa obra, sabe que a caixa dela era bem estreita. Nós temos ali de 6 a 7 metros de extensão, uma obra com toda a segurança de proteção de encostas, com drenagem, com preparação do solo, para ter uma vida útil realmente longa.
4: Valdez Góes também ressaltou o papel estratégico do Rio São Francisco para a segurança hídrica do país e defendeu a continuidade das políticas públicas voltadas à revitalização das bacias hidrográficas e o acesso à água.
5: Nós temos em torno de 2,6 bilhões de reais da conta Furnas e da conta São Francisco Parnaíba destinada a projetos de revitalização de bacias em Minas Gerais. Um impacto positivo não só para Minas, mas para todo o Brasil.
4: O ministro Valdez Góes também assinou o contrato para ações de recuperação hidroambientais em Pilão Arcado, na Bahia, e Petrolândia, em Pernambuco. As iniciativas somam 9 milhões e meio de reais em investimentos voltados à recuperação de microbacias e ampliação da disponibilidade hídrica para comunidades locais. Reportagem Cleide Lopes.
2: A utilização do caça F-39 Gripen em um exercício conjunto da Força Aérea Brasileira com outras aeronaves marcou esta semana uma nova etapa na integração para a defesa aeroespacial do Brasil.
3: O caça Gripen é a aeronave mais moderna da frota brasileira e este ano teve a primeira unidade produzida totalmente em solo brasileiro, numa parceria com a empresa sueca criadora do

0: modelo.
1: O principal destaque dessa edição é a participação inédita do caça F-39 Gripen, considerado atualmente a aeronave de combate mais moderna da FAB. Essa é a primeira vez que o modelo é empregado no exercício, marcando uma nova etapa no processo de integração do caça ao Sistema de Defesa Aeroespacial Brasileiro. O treinamento é conduzido de forma conjunta pela FAB, pela Marinha do Brasil e pelo Exército Brasileiro, com o objetivo de aprimorar a integração entre as Forças Armadas em cenários de alta complexidade. O diretor do exercício conjunto, Brigadeiro do Ar Paulo César Fischer da Silva, traz mais detalhes.
2: A gente tem a oportunidade de um cenário mais complexo, conseguimos inserir a parte de antiaérea, além da parte de salto operacional, que é muito interessante porque cria um cenário tático totalmente diferenciado para os nossos pilotos poderem realizar essa capacitação das novas táticas, técnicas e procedimentos que são utilizados no âmbito da aviação.
1: Segundo os organizadores, o exercício busca fortalecer a capacidade de resposta em situações de crise, além de aperfeiçoar operações aéreas e terrestres coordenadas. As atividades incluem missões de defesa aérea, escolta, reconhecimento, evacuação aeromédica, defesa cibernética e transporte de tropas e cargas. A operação também serve para testar procedimentos, treinar militares e elevar o nível de prontidão operacional das unidades participantes. A base aérea de Anápolis é considerada uma das estruturas estratégicas mais importantes da Força Aérea Brasileira para operações de defesa aérea e emprego do poder de combate no país. Reportagem Gabriel Pinheiro.
3: Serviços no Brasil avançou 3% em março desse ano em comparação com março de 2025, segundo pesquisa do IBGE.
4: O destaque foi o setor de informação e comunicação, com alta de 7,9%, impulsionado por telecomunicações, tecnologia da informação e serviços digitais.
3: Já em comparação com o mês anterior, fevereiro, o setor recuou 1,2%.
4: Ainda assim, opera 18,2% acima do nível pré-pandemia.
3: Foram as notícias do Governo do Brasil.
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4: E que agora com as notícias do Poder Judiciário e do Congresso Nacional. Uma boa noite e bom fim de semana.
3: A gente volta na segunda-feira. Boa noite pra você e até lá.
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7: STF autoriza a operação contra esquema de fraude e sonegação fiscal no ramo de combustíveis no Rio de Janeiro.
8: STJ admite remissão pelo Enem para preso que já tinha diploma superior.
7: Neste fim de semana, quatro cidades realizam novas eleições.
8: Boa noite, eu sou Marcela Luiza.
7: E eu sou Walter Lima.
8: Supremo Tribunal Federal autoriza a operação da Polícia Federal contra esquema de fraude e sonegação fiscal no ramo de combustíveis no Rio de Janeiro.
7: A decisão é do ministro Alexandre de Moraes. Repórter Fernanda Porto.
9: O foco é investigar os negócios da Refit, a antiga refinaria de Manguinhos, diante de suspeita de fraudes fiscais. O grupo é considerado um dos maiores devedores de impostos do país. Entre os alvos está o ex-governador Cláudio Castro, acusado de proteger e favorecer os interesses do grupo Refit. Também é alvo da operação o empresário Ricardo Magro, dono da empresa. Diante da gravidade do caso, também foi solicitada a inclusão do nome dele na difusão vermelha da Interpol, a lista dos mais procurados do mundo. A operação dessa sexta-feira também estipulou o bloqueio de cerca de 52 bilhões em ativos financeiros e a suspensão das atividades econômicas das empresas investigadas.
8: O ministro do STF, Flávio Dino, determinou a abertura de uma nova frente de análise para apurar suspeitas de irregularidades na destinação de emendas parlamentares para projetos culturais.
7: As informações foram apresentadas pelos deputados Henrique Vieira e Tabata Amaral. Repórter Judite Aragão.
0: No despacho assinado nesta sexta-feira, o ministro Flávio Dino afirma que os fatos narrados pelos parlamentares podem indicar, em tese, o descumprimento de decisões anteriores do Supremo relacionadas à transparência e rastreabilidade das emendas parlamentares. O despacho cita que, se comprovadas, as irregularidades

0: poderiam comprometer a efetiva entrega de bens e serviços à sociedade em afronta ao artigo 165 da Constituição Federal.
1: STJ admite redução do tempo de pena a preso aprovado no Enem, mesmo que já tenha diploma de curso superior.
2: Essa decisão uniformiza o posicionamento da corte sobre o tema. Fátima Uchoa.
3: A sexta turma negou o benefício a um preso, mas como a quinta turma tinha entendimento oposto, reconhecendo que a escolaridade anterior não impede o benefício, a defesa interpôs embargos de divergência. Ao resolver a divergência, a terceira sessão do STJ fixou a tese de que a escolaridade prévia do preso não impede a remissão, pois tal limitação não está prevista na lei de execução penal. O ministro relator Ribeiro Dantas sustentou que é possível a interpretação extensiva do artigo 126 dessa lei para favorecer o apenado quando se trata de remissão por estudo, especialmente porque o objetivo da execução penal inclui a ressocialização.
1: Neste fim de semana, quatro cidades realizam novas eleições.
2: Elas ocorrem devido à perda dos mandatos dos eleitos em 2024. Fábio Ruas.
4: Eleitoras e eleitores de Brejo Alegre, em São Paulo, e das cidades de Itaú e Ouro Branco, no Rio Grande do Norte, voltam às urnas neste domingo para eleger novos prefeitos e vices. Em Melgaço, município no arquipélago do Marajó, no Pará, a renovação será em todas as 11 cadeiras da Câmara de Vereadores. Em todas as votações deste domingo, quem vencer vai cumprir mandato até o dia 31 de dezembro de 2028.
1: Justiça do Trabalho e CNJ levam serviços gratuitos ao arquipélago do Marajó.
2: Os atendimentos acontecem de 18 a 22 de maio. Larissa Batista.
5: Anota aí, você trabalhador, trabalhadora, pode fazer a carteira de trabalho, entrar com o pedido de abono salarial e de seguro-desemprego. E pode até entrar com ações para a garantia de direitos. Entre 18 e 22 de maio, o mutirão vai levar tudo isso, de graça, a moradores dos municípios de Breves e Portel, na ilha do Marajó, no Pará. E a população vizinha, em Melgaço, também será atendida.
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1: Uma boa noite.
2: Bom fim de semana e até segunda-feira.
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8: Eu sou Paula Groba.
9: E eu sou Ricardo Nakaoka.
8: E estes são os destaques de hoje do Jornal do Senado, que começa agora.
9: Senado vai analisar projeto que autoriza restituição do imposto de renda como garantia de empréstimo.
8: Avança projeto que destina parte da arrecadação das loterias a lares de idosos.
9: Comissão debate uso de imagens de flagrantes para combater crimes no comércio.
8: Boa noite.
9: Boa noite.
8: Quem tem dinheiro a receber da restituição do imposto de renda poderá usar esse valor para conseguir crédito antecipado nos bancos.
9: Um projeto que começa a ser analisado pelo Senado autoriza a restituição como garantia para empréstimos. A ideia é permitir que o contribuinte receba o dinheiro antes do calendário da Receita Federal e use os recursos da forma que considerar mais vantajosa. A reportagem é de Alexandre Campos.
10: A ideia do projeto é simples. A instituição financeira antecipa o dinheiro ao contribuinte deduzido os valores com encargos e juros que deverão constar claramente em contrato e passa a ter direito de receber a restituição no lugar dele na data do calendário divulgado pela Receita. Autor do projeto, o senador Plínio Valério, do PSDB do Amazonas, afirmou que em 2025 foram pagas quase 22 milhões de restituições que, somadas, correspondiam a cerca de 40 bilhões de reais. Ele explicou que ao anteciparem o recebimento desse dinheiro a que tem direito, por meio de contratos de empréstimo com os bancos, os contribuintes poderão usá-lo para quitar uma dívida mais cara ou comprar um bem em condição mais vantajosa.
11: A gente quer assim surgir uma nova possibilidade, uma nova opção para que as pessoas possam utilizar o seu imposto de renda de forma como queira, que ele beneficie e não apenas o Estado.
10: Pelo texto, o valor do empréstimo com a instituição financeira não poderá ser superior ao indicado.

0: na restituição pela Receita. Se eventualmente ultrapassar, o contribuinte continuará responsável pelo pagamento do saldo remanescente. Se for menor, o total que exceder será devolvido a ele na data da restituição.
1: E o dinheiro arrecadado com multas ambientais poderá ajudar no resgate e cuidado de animais abandonados em todo o país.
2: A Comissão de Assuntos Econômicos aprovou um projeto que destina parte desses recursos a organizações sem fins lucrativos, responsáveis pela proteção animal. Repórter Lana Dias.
3: Quem comete infrações ambientais pode ser multado entre R$50 e R$50 milhões, com base no dano causado. A proposta aprovada na Comissão de Assuntos Econômicos quer direcionar parte desse valor a programas de acolhimento e proteção de animais domésticos abandonados. Na leitura do relatório, a senadora Tereza Cristina, do PP de Mato Grosso do Sul, lembrou que as multas ambientais já subsidiam outras ações.
4: Esses recursos já são fonte para outras ações governamentais, de forma que caberá ao processo orçamentário decidir em que medida cada um dos objetivos concorrentes será contemplado com as receitas arrecadadas.
3: A proposta vai ser analisada pela Comissão de Meio Ambiente.
1: E parte do dinheiro arrecadado com loterias poderá ser usada para ajudar na manutenção de lares de idosos em todo o país.
2: A medida foi aprovada pela Comissão de Assuntos Econômicos. Repórter Marcela Cunha.
5: O projeto permite destinar parte da arrecadação das loterias esportivas a instituições sem fins lucrativos que cuidam de idosos em tempo integral. Segundo o autor, senador Jaime Campos, do União de Mato Grosso, muitas acolhem pessoas sem apoio familiar e sem recursos. Pela proposta, a receita líquida de 3 concursos por ano ajudará essas entidades na compra de medicamentos, higiene, segurança, prevenção de infecções e adaptação de espaços. A relatora, senadora Damares Alves, do Republicanos do Distrito Federal, lembrou que os abrigos para idosos atendem uma população especialmente vulnerável.
6: Os casos de idosos com pouco ou nenhum amparo familiar e com carência de recursos para viver um final de vida de forma digna tende a aumentar nas próximas décadas. Precisamos garantir recursos para essa finalidade tão nobre e meritória.
5: Damares também reforçou que o projeto cria uma fonte permanente de recursos sem aumentar despesas da União, já que apenas reorganiza a destinação de parte do dinheiro das loterias.
1: E com o aumento da população idosa no Brasil, um outro projeto em análise no Senado pode ampliar a presença de médicos geriatras no atendimento básico do SUS.
2: A proposta prevê apoio da União para a contratação e qualificação desses profissionais. Repórter Henrique Nascimento.
7: Com o aumento da expectativa de vida, cresce também a preocupação com a saúde e a autonomia da população idosa. O projeto apresentado no Senado pelos senadores Alci Lucas, do PL do Distrito Federal, prevê incentivo à atuação de médicos especialistas em geriatria nas unidades básicas de saúde e equipes de saúde da família. Para o parlamentar, o país precisa criar políticas públicas voltadas ao envelhecimento da população.
8: Será que o governo acha que de 60 até os 100 o cara vai ficar assistindo televisão o dia todo em casa? Não vai. Você tem que criar política pública para o idoso. Nós temos sérios problemas com os idosos hoje. Se a gente não criar política pública, a gente vai ter sérios problemas.
7: A preocupação com a qualidade de vida faz parte da rotina do aposentado Nelson Takayanagi, que pratica atividades físicas na Universidade de Brasília.
9: Com o passar da idade, né, a gente vai tendo uma série de dificuldades locomotoras, psicológicas, físicas. E aí, esse tipo de atividade tenta manter a gente ativa e tenta manter a gente sem necessidade de um apoio.
7: O projeto será analisado pelas comissões do Senado.
1: Já está em vigor a lei que garante que assassinos de agentes de segurança cumpram pena preferencialmente em estabelecimentos federais de segurança máxima.
2: A iniciativa tem o objetivo de oferecer uma resposta rigorosa a crimes cometidos contra policiais, membros da Força Nacional e militares das Forças Armadas. Repórter Douglas Castilho.
10: Além do encarceramento em unidades federais, a nova legislação promove mudanças nas regras do regime disciplinar diferenciado, o RDD. O intuito é agilizar agilizar o processo legal, permitindo a solicitação da inclusão do preso nesse sistema mais rigoroso logo no início de sua detenção, dando ao juiz um prazo máximo de 15 dias para a decisão final. O texto determinava que o cumprimento da pena nesse regime fosse obrigatório, mas com vetos do presidente da República, a saída para o RDD continuará dependendo de avaliação judicial caso a caso. O

0: Relator da proposta no Senado, o senador Sérgio Moro, do PL do Paraná, falou sobre o objetivo da medida.
1: Manda um recado ao mundo do crime, ao crime organizado especialmente, que assassino de policiais vai cumprir a pena em penitenciária federal de segurança máxima. Regime de cárcere duro, sim, mas um regime de cárcere necessário.
0: Também foi vetado o trecho que proibia expressamente o preso submetido ao RDD de progredir de regime ou conseguir livramento condicional. A presidência justificou que o endurecimento das penas precisa caminhar junto com as garantias constitucionais.
2: E a Comissão de Constituição e Justiça pode aprovar na próxima reunião a divulgação de imagens e áudios de crimes em flagrante dentro de estabelecimentos comerciais.
3: A ideia é que o compartilhamento dessas informações ajude na identificação e denúncia de criminosos. As informações com o repórter Bruno Lourenço.
4: O relator, senador Esperidião Amin, do Progressistas de Santa Catarina, afirmou que o objetivo é auxiliar no combate à impunidade por meio da identificação e denúncia dos infratores. Ele ressaltou que a proposta traz mecanismos para impedir a simples divulgação de vídeos de furtos.
5: Ademais, a exigência do registro de boletim de ocorrência e a previsão de responsabilização por divulgação indevida funcionam como mecanismos de controle e desestímulo a abuso.
4: Depois da CCJ, o projeto de lei vai ao plenário do Senado.
3: Com trabalhos técnicos de João Lira, o Jornal do Senado fica por aqui. Acompanhe agora as notícias do Tribunal de Contas da União e da Câmara dos Deputados. Boa noite.
2: Boa noite e um bom fim de semana.
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7: O Tribunal de Contas da União fez auditoria para avaliar o uso dos recursos federais destinados à saúde. Em 2025, o setor representou mais de 240 bilhões de reais no orçamento da União. A fiscalização analisou se o dinheiro foi aplicado de forma eficiente e se os resultados planejados foram alcançados. O trabalho verificou o alinhamento entre planejamento e execução orçamentária, além do uso de dados para apoiar decisões. O TCU identificou avanços na gestão da política de saúde, mas também apontou problemas. Entre eles, redução de recursos em programas estratégicos e baixa execução de ações importantes, como a compra e distribuição de vacinas e insumos. Quase um terço das iniciativas analisadas tiveram execução física abaixo do esperado, o que pode comprometer a entrega de resultados à população. 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
6: 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Jornal Câmara dos Deputados. Deputados aprovam remarcação de concursos para gestantes e lactantes.
8: Plenário cria uma rota turística religiosa na região do Cariri, no Ceará.
6: Câmara regulamenta aposentadoria compulsória de empregados públicos.
8: Boa noite. O plenário da Câmara aprovou proposta que permite que pesquisadores e cientistas de empresas públicas sejam recontratados, mesmo após a aposentadoria compulsória aos 75 anos. O repórter Antônio Vital acompanhou a votação.
9: A Câmara dos Deputados aprovou o projeto que autoriza pesquisadores e empregados de empresas públicas a permanecerem trabalhando mesmo depois da aposentadoria compulsória aos 75 anos. Isso será permitido para os funcionários em geral, caso não tenham completado o tempo mínimo de contribuição exigido para a aposentadoria. Esses funcionários poderão permanecer em serviço até que esse requisito seja atingido. Isso vai valer também para consórcios públicos e sociedades de economia mista. A proposta também permite que pesquisadores aposentados sejam recontratados para atuar em projetos de desenvolvimento científico, tecnológico ou de inovação. Eles poderão ser contratados, inclusive, pela instituição onde trabalharam até a aposentadoria. A condição para isso é que tenham um requisito de notória especialização, necessário para que sejam contratados diretamente sem licitação. Autor da proposta, o deputado Luiz Carlos Rauli, do Podemos, do Paraná, disse que apresentou o projeto a pedido de pesquisadores da Embrapa. Ele disse que qualquer país do mundo tem interesse em manter seus cientistas na ativa.
10: O ser humano do século XXI está vivendo até 100 anos, alguns até 105, até 110. Um pesquisador se leva no mínimo 30 anos para que ele tenha densidade total do conhecimento científico, tecnológico. Qualquer país do mundo iria olhar com carinho e atenção para não deixar os seus cientistas serem expulsos do trabalho de pesquisa.
9: O projeto

0: recebeu parecer favorável da relatora, deputada Bia Kicis, do PL do Distrito Federal.
1: Realmente, nós não podemos abrir mão de cabeças brilhantes, de profissionais que, por décadas, desenvolvem projetos, cientistas renomados que trabalham pelo nosso país.
0: O projeto que autoriza pesquisadores e empregados de empresas públicas a permanecerem trabalhando mesmo depois da aposentadoria compulsória aos 75 anos, seguiu para análise do Senado. Da Rádio Câmara de Brasília, Antônio Vital.
2: Ciência e tecnologia. Patrus Ananias, do PT Mineiro, propõe que a sociedade discuta o projeto que institui a Política Nacional de Minerais Críticos, aprovado na Câmara e em análise no Senado. O congressista defende a industrialização nacional com o objetivo de processar minerais como lítio, nióbio e terras raras em solo brasileiro.
3: Patrus Ananias entende que é preciso garantir o uso de recursos estratégicos para fortalecer a soberania e evitar a entrega do patrimônio nacional a interesses estrangeiros. Ele vê a exploração dessas riquezas vinculada à criação de postos de trabalho e ao fortalecimento da economia interna.
2: Célia Chacriabá, do PSOL de Minas Gerais, critica o texto da Política Nacional de Minerais Críticos e Estratégicos aprovado na Câmara. Ela afirma que a proposta não define com precisão o que são esses minerais, nem separa interesses econômicos da proteção à soberania nacional.
3: Célia Chacriabá defende uma política nacional para a exploração mineral com consulta pública prévia e informada à população indígena. A deputada alerta que a extração sem critérios ambientais ameaça territórios, adoece comunidades e amplia os riscos para os povos originários.
2: Na opinião de Inácio Arruda, do PCdoB do Ceará, o Congresso deve priorizar o debate sobre minerais estratégicos e tecnologia, em vez de discutir pautas secundárias. Ele acredita que o desenvolvimento do país passa pela capacidade própria de extração, processamento e industrialização dos recursos naturais.
3: Inácio Arruda também teme a entrega de minerais estratégicos a interesses estrangeiros sem geração de valor agregado no país. Para o deputado, investimentos em ciência, tecnologia e inovação fortalecem a soberania nacional e ampliam a participação da indústria brasileira no setor.
2: José Nelto, do União de Goiás, destaca que o Brasil vive uma disputa internacional em torno das chamadas terras raras. Por isso, o parlamentar reitera que os recursos minerais estratégicos devem permanecer sob o controle nacional.
3: Além disso, José Nelto critica a exploração mineral sem tributação adequada de outros metais associados ao níquel. Para o deputado, o Congresso deve impedir qualquer forma de entrega dos recursos naturais brasileiros a interesses estrangeiros.
2: Turismo. A Câmara aprovou a criação de uma rota turística religiosa na região do Cariri, no Ceará. A repórter Daniela Lessa tem mais informações sobre o lugar.
4: A Câmara dos Deputados aprovou o projeto que cria a Rota Turística Religiosa do Cariri, reunindo municípios do Ceará conhecidos pelas tradições religiosas e pelo turismo de peregrinação. O projeto foi apresentado pelo deputado Yuri do Paredão, do MDB do Ceará, para fortalecer o turismo religioso, valorizar o patrimônio cultural da região e estimular a economia local. Entre os principais pontos da rota estão monumentos e espaços religiosos já conhecidos pelos visitantes, como a estátua de Padre Cícero, em Juazeiro do Norte, a estátua de Nossa Senhora de Fátima, no Crato, a estátua de Santo Antônio, em Barbalha, e a estátua da Menina Benigna, em Santana do Cariri. Relatora da proposta, a deputada Renilce Nicodemos, do MDB do Pará, argumentou que a criação da rota ajuda a divulgar os atrativos religiosos e culturais do Cariri e pode ampliar o número de turistas e a geração de empregos na região, pontos que também foram defendidos pelo deputado Helder Salomão, do PT do Espírito Santo.
5: E conciliar o turismo religioso com o desenvolvimento econômico sustentável, isso é também muito fundamental, com a geração de emprego, renda e oportunidades, é, de fato, de se louvar uma iniciativa como essa.
4: O texto prevê que o governo federal poderá apoiar ações de melhoria da infraestrutura turística, da sinalização e da acessibilidade, além de iniciativas de qualificação profissional e atendimento aos visitantes. Ao defender a aprovação do texto, o deputado Chico Alencar, do PSOL do Rio de Janeiro, comentou a beleza

0: da expressão religiosa do Cariri.
1: Nós somos sequiosos de explicação das nossas origens e desejosos de infinitude. 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

0: Nelly Lessa.
1: Desenvolvimento Regional.
2: Átila Lins, do PSD, destaca a visita a municípios do interior do Amazonas, onde participou de inaugurações e anunciou obras nas áreas de saúde, assistência social, esporte e infraestrutura. Segundo o deputado, as ações contemplam cidades como Lábrea, Tefé e Jutaí.
3: Ele também participou da posse do novo governador do Amazonas, Roberto Cidade, e do vice-governador Serafim Correia, após a renúncia dos antigos ocupantes dos cargos. Átila Lins destaca que a eleição realizada pela Assembleia Legislativa representa um momento inédito na política estadual.
1: Educação.
2: Sônia Guajajara, do PSOL de São Paulo, celebra a aprovação no Senado de proposta que cria a primeira Universidade Federal Indígena, com sede em Brasília, mas com polos distribuídos em diversas regiões.
3: Sônia Guajajara registra que a Universidade Federal Indígena nasce de debates realizados nos territórios com a participação de professores, estudantes, educadores e do Congresso Nacional. Ela ressalta ainda a importância da instituição para valorizar os saberes dos povos originários.
2: Hildo Rocha, do MDB do Maranhão, lamenta ataque ocorrido no início do mês em uma instituição de ensino de Rio Branco, no Acre, onde um adolescente matou duas servidoras que tentavam desarmá-lo. Ele defende a aplicação efetiva da lei anti-bullying como forma de prevenção a episódios de violência.
3: Hildo Rocha também cobra do Ministério Público, das prefeituras e das comunidades escolares medidas contra o bullying no ambiente escolar. Ele afirma que diretores e profissionais da educação devem receber treinamento para identificar conflitos antes que a violência se agrave.
2: A Câmara analisa propostas que incluem os jogos eletrônicos como recursos pedagógicos no ensino básico. Confira os detalhes com a repórter Sofia Peçanha.
4: O uso de jogos eletrônicos como ferramenta de aprendizado pode ganhar mais espaço nas escolas brasileiras. Dois projetos que propõem desde atividades extracurriculares com games educativos até a utilização de técnicas de gamificação em sala de aula avançaram na Câmara dos Deputados. O primeiro projeto, apresentado pelo deputado Marcos Tavares, do PDT do Rio de Janeiro, institui os jogos eletrônicos como atividade extracurricular em escolas públicas e privadas de ensino básico. Na prática, as escolas poderão oferecer atividades com jogos educativos fora da grade obrigatória de disciplinas. O objetivo é estimular habilidades como raciocínio lógico, criatividade, a resolução de problemas, trabalho em equipe e a inclusão digital. O texto também determina limites para o tempo de exposição às telas, critérios pedagógicos e adequação por faixa etária e a capacitação de professores e monitores. A proposta foi aprovada pela Comissão de Educação. No parecer, o relator, o deputado Dagoberto Nogueira, do PP do Mato Grosso do Sul, destacou os benefícios do uso pedagógico dos jogos eletrônicos no ambiente escolar.
5: A utilização de jogos eletrônicos como ferramenta pedagógica contribui significativamente para o desenvolvimento de competências essenciais como raciocínio lógico, pensamento crítico, criatividade e resolução de problemas.
4: Também foi aprovado pelas comissões de Finanças e Tributação e de Educação projeto do deputado Coronel Crisóstomo, do PL de Rondônia, que cria uma política nacional de estímulo ao uso de jogos eletrônicos na educação básica. A ideia é incorporar elementos de gamificação ao processo de aprendizagem. Isso inclui o uso de dinâmicas inspiradas em jogos, como desafios, fases e sistemas de pontuação, para aumentar o engajamento dos alunos nas atividades escolares. O texto prevê que o governo federal deverá definir os recursos para custear a nova política de educação e o momento de adotá-la de acordo com a disponibilidade financeira e sem aumento de despesas. Durante entrevista ao programa Painel Eletrônico da Rádio Câmara, o deputado Coronel Crisóstomo afirmou que o uso orientado de tecnologias digitais pode ter impacto direto na permanência dos alunos na escola.
6: Toda criança gosta de usar um aparelho eletrônico. Guiado, orientado, é muito melhor e com certeza nós vamos diminuir drasticamente a evasão escolar. Agora, se ela sabe que vai para a escola, mesmo tendo a orientação do professor, e ele vai usar uma máquina que possa aprender, a criança não vai faltar à sala de aula.
4: Agora, os dois projetos que incluem jogos eletrônicos como recursos pedagógicos no ensino básico no Brasil aguardam a análise da Comissão de Constituição e Justiça. Da Rádio Câmara de Brasília, Sofia Peçanha.
1: Segurança Pública.
3: Rosângela Reis, do PL de Minas Gerais, celebra

0: aprovação do projeto que aumenta as penas para homicídio e lesão corporal contra trabalhadores da segurança privada. Ela explica que a medida busca proteger vigilantes que atuam na defesa de vidas e patrimônios em locais de grande circulação.
1: Rosângela Reis defende a valorização salarial e institucional da categoria com melhores condições de trabalho. A parlamentar afirma que os vigilantes não pedem privilégio, mas reconhecimento pelo serviço prestado à população.
0: Coronel Ulisses, do União do Acre, reforça a importância do projeto que aumenta as penas para crimes contra vigilantes e profissionais de segurança. Ele observa que a categoria precisa ser valorizada, pois atua na linha de frente de bancos e escolas, estando exposta a riscos iminentes.
1: Para Coronel Ulisses, aumentar as punições contra homicídios e lesões corporais significa dar uma resposta firme aos criminosos. Ele ressalta que o texto também prevê o amparo a familiares dos agentes caso o crime seja cometido em razão da atividade profissional da vítima.
0: Silvio Antônio, do PL do Maranhão, afirma que casos recentes de estupro coletivo contra crianças evidenciam a necessidade de o Congresso Nacional retomar o debate sobre a redução da maioridade penal.
1: O deputado também defende punições mais severas para adolescentes envolvidos em crimes graves. De acordo com Silvio Antônio, a legislação atual é insuficiente para responder a casos de extrema violência contra crianças e adolescentes.
0: Jorge Sola, do PT da Bahia, acusa parte da oposição de alterar a legislação penal para beneficiar aliados políticos. O deputado alerta que a mudança na dosimetria das penas aplicadas aos envolvidos nos atos de 8 de janeiro pode abrir precedentes para reduzir punições para outros crimes graves.
1: Jorge Sola também relaciona a derrubada de vetos presidenciais a articulações políticas ligadas às investigações sobre o Banco Master. Ainda assim, o deputado afirma que a Polícia Federal deve conduzir as apurações de forma imparcial.
0: Paulo Marinho Júnior, do PL do Maranhão, acredita que mudanças na legislação penal podem reduzir a sensação de impunidade no país. Segundo o parlamentar, autores de delitos graves precisam ser responsabilizados com mais rapidez e rigor pela justiça.
1: Na visão de Paulo Marinho Júnior, a morosidade do judiciário e a falta de punição favorecem a reincidência criminal e estimulam fraudes eleitorais. O deputado defende a união de diferentes correntes políticas em torno de propostas voltadas ao fortalecimento da segurança pública.
2: Direitos humanos.
0: A Câmara aprovou a remarcação de etapas de concursos para gestantes e lactantes. O repórter Antônio Vital acompanhou a votação.
3: A Câmara dos Deputados aprovou o projeto que garante a remarcação de etapas de concursos públicos para candidatas por motivo de saúde relacionado à gestação, ao parto ou ao período pós-parto. A proposta, já aprovada pelo Senado, estabelece que candidatas nessas condições poderão fazer qualquer etapa do concurso em segunda chamada, incluindo provas escritas, avaliações práticas e testes físicos. A candidata terá que cumprir os mesmos critérios e exigências dos demais concorrentes, preservando o caráter competitivo do processo. O projeto também define regras para a remarcação da prova. Ao ter o atestado médico aceito, a nova data deverá ocorrer entre 30 e 90 dias após o parto ou após a comprovação da condição de saúde. Em alguns casos, esse prazo poderá ser prorrogado. Outra medida prevista é a garantia de atendimento para candidatas lactantes, com direito à amamentação durante as avaliações, sem prejuízo do tempo de realização da prova. Relatora da proposta, a deputada Júlia Zanatta, do PL de Santa Catarina, argumentou que o projeto garante tratamento igualitário entre os candidatos, sem criar privilégios, pois apenas autoriza a realização das etapas em momento adequado. A relatora também destacou que a proposta, que inicialmente tratava apenas dos testes físicos para gestantes, protege não apenas a candidata, mas também a saúde do bebê.
4: Consegui, inclusive, ampliar, porque o projeto ele previa a questão das regras para concurso público, especialmente no TAF, no teste de aptidão física. Com o nosso texto, enquanto relatora, conseguimos ampliar para todas as etapas do concurso e incluir também a questão da amamentação.
3: O projeto foi aprovado de maneira simbólica pelo plenário, sem votos contrários. Para a deputada Érica Cocai, do PT do Distrito Federal, é uma maneira de garantir o direito das mulheres.
5: Asseguram que as mulheres possam ter condições de disputar qualquer tipo de certame e a partir do seu próprio conhecimento. A mulher que não tiver condições de disputar da mesma forma em função da gravidez ou em função de estar em um período pós-parto, vai ter um

0: direito de, em outro momento, ter ali provada a sua capacidade.
1: O texto prevê ainda punições em caso de uso indevido do benefício, como eliminação do concurso e ressarcimento de despesas. Como o projeto que estabelece regras nacionais para permitir a remarcação de etapas de concursos públicos para gestantes e lactantes foi alterado pela Câmara, o texto retornará ao Senado para nova análise. Da Rádio Câmara de Brasília, com informações de Daniela Lessa, Antônio Vital.
2: Política. Bongás, do Rio Grande do Sul, afirma que os correligionários do PT apoiam a criação da CPI do Banco Master e rebate acusações de que o partido seria contrário à investigação. Ele alega que deputados da legenda assinaram um requerimento para a criação da comissão no ano passado.
3: Bongás também cobra a instalação da CPI e defende o aprofundamento das investigações sobre irregularidades envolvendo o Banco Master. De acordo com o deputado, é necessário esclarecer possíveis conexões políticas e financeiras relacionadas ao caso.
2: Rodrigo Dazaeli, do PL de Mato Grosso, rebate críticas de parlamentares do PT sobre o uso de armas legalizadas pelo crime organizado. O deputado sustenta que a maior parte das armas apreendidas em ações criminosas não tem origem em registros legais.
3: Rodrigo Dazaeli também critica a atuação de parlamentares da esquerda nos debates sobre o Banco Master e a CPMI do INSS. De acordo com o deputado, integrantes do PT recorrem ao STF para tentar reverter derrotas políticas e usam informações distorcidas no debate público.
2: Termina aqui o Jornal Câmara dos Deputados, com trabalhos técnicos de Everson Urani e apresentação de José Carlos Andrade e Luciana Vieira. Uma boa noite para você.
3: A Voz do Brasil está de volta na segunda-feira. Uma ótima noite e um bom fim de semana.
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2: Sextoura! Louvado seja nosso Senhor Jesus Cristo. Para sempre seja Deus louvado. Amém. Boa noite, minha gente boa.

0: chegamos. É o nosso programa Clube do Brega, que começa agora e vai até meia-noite. Sou eu, Silvino Neves, aqui na apresentação, na técnica. Ele, o rei...
1: Não vou dizer não. Quem é que é? Não, quer não.
0: Você não quer ser o rei das...
1: Não, quer não.
0: Das cocotinhas. Das...
1: Não, quer não.
0: Samuel Macedo, nosso DJ Samuca. E a produção musical da Geisana, direção geral de Fabinho Ambrosio, coordenação de programação do Kleber Dias.
2: Silvino Neves.
0: Menino, mas só um gásinho aqui no retorno, que é pra só equilibrar, só mais uma coisinha assim, só dois dedinhos. Pronto. E o nosso WhatsApp, bora, negado, hein? É, só dois dedinhos de... Tá bom. Nosso WhatsApp pra você nos ajudar a fazer a escolha musical é esse aí. 8887-1306. Nosso WhatsApp. Você pode digitar o seu pedido ou fazer o que, tia?
3: Mande áudio.
0: Você manda o áudio e a gente pode ser o áudio no ar. Você pega a sua música digitada, a gente vai, bota aqui, lê e tal, e tal, e tal, e tal, e tal, e tal. São 22 e mais 5 minutos de música. Esta cidade é uma selva sem você, Bartolomeu da Silva Galeno, Bartô Galeno. Feiticeira Carlos Alexandre. Engano do carteiro José Augusto Velho e Quarto 16, Neuramia Mourinho.

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0: avisei que a Vera dura na queda, lhe avisei, viu? Ele brincou, tá aí só os queixos, né? Tá só o oco e os cabaré piando dentro. Pois bem. Amanhã, 1 da tarde, o que é que tem aqui? O que é? Clássicos do Brega. Você é meu convidado para ir escutar amanhã, 12:00, aqui na Verdinha. O clássico, 1 da tarde, Clássicos do Brega. Viu, meu amigo Adail Júnior? Grande liderança aí do Antônio Bezerra, gente boa demais. Outro nota 10 é o Marcelo Lemos, superintendente da Urbifó, e toda a sua galera. Tem também outro Marcelo, gente boa demais, que é o Marcelo da Hora, lá onde eu gravo o programa da TV Diário, Marcelo da Hora. Gente boa, viu? Abraçar essa turma que manda mensagem no 8887306. Bora lá falar com eles. Bora ver quem é que tá. Ixi, Maria, cadê? Eita, já tem a fila. A fila tá grande aqui. Vamos pegar aqui. A primeira da fila. Pronto. Boa noite.
1: Boa noite. Você toca pra mim hoje. Não sei de abrir, tá? Como é que é você, tá? Quero ver você e ele hoje. Oferece aqui pra Cuscuz, não tô vendo. Toda turma que eu sinto mais de São José.
0: Conselho de
1: abrir. Valeu, um abraço.
0: Tá certo, deixa comigo. O interior me chama, outro do interior. Juazeiro também, rapaz, o Juazeiro é uma audiência medonha, fiquei sabendo. Neném Palmeirense.
2: Boa noite, meu amigo, Civil Neves. Neném Palmeirense, aqui é do Juazeiro do Norte.
0: Uhum.
2: Hoje eu gostaria, meu amigo, de ouvir César Sampaio, secretária da Beira do Cais.
0: Ela é
2: toda a galera aqui do Baixo São Miguel, tô na escuta. Obrigado, meu amigo Civil Neves.
0: Bairro São Miguel. Fui muitas missas aí, participei, ajudei na liturgia. O padre Antônio Nofre, na década de 80. Pois bem, alô, boa noite.
3: Boa noite, Silvio Neves.
0: É a Fatinha.
3: Meu nome é Fátima Almeida, moro no Parque Dois Irmãos. Gostaria de ouvir a música A Essência do Nosso Amor, com o cantor Jorge Lã.
0: Essência.
3: E oferecer para minhas irmãs, a doutora Adriana Almeida, que mora na Parangaba.
0: Esqueça não. Vem cuidar de mim. Sim, parou sozinho. Bora.
3: E a doutora Patrícia Almeida, que mora no Juazeiro do Norte. E para outra, minha irmã, que mora aqui no Parque Dois Irmãos, a Maria Ivonilce. Muito obrigado e boa noite.
0: Boa noite. Alô, boa noite.
4: Boa noite, Silvino Neves.
0: Chuta de Touro,
4: Rio Grande do Norte, esquina do Brasil. Queria ouvir com Roberto Miller, mulher de cabaré. Oferecendo o bolo de touros ao nosso amigo Canela aqui de Touros, que trabalha no barco aí de atum. Que Deus abençoe todos nós. Boa noite, bom trabalho.
0: Barco de atum, ainda tem o barco de atum. Antes sabia que tinha o barco de atum, quer dizer, pega aquele peixe específico, né? Alô, meu amigo Zé Caipira, aí nas Pedrinhas, um abraço, meu irmão, boa noite. Pedrinha aí é pertinho de Juazeira, 5 minutos só de moto. Bora lá? Sim. Sim, é pertinho, 5 quilômetros. Oi? Conselho de Amigos, Jorge Jair Silvino Neves, eu, secretária da Beira do Cais, César Sampaio, mulher de cabaré, Roberto Miller, e aí você sapeca Chicaciana, eu nunca pensei.

0: obrigado, meu amigo Silvio Neves, pelos teus conselhos de amigo. Precisava muito desabafar com você.
1: De nada, meu amigo Jorge Lã. Olha, amigo é pra essas coisas. E precisamos...

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Vamos embora, são 10 da noite mais 42 minutos, 10 da noite mais 42. Só tá faltando alguém para enterrar, viu? Eita, minha amiga Janete, um abraço, boa noite aí do Rio Grande do Norte. Chico Abreu, Imaculado Abreu aí do São Luís do Curu. Padre Luiz Edegido, um abraço também. O Paulão, o Ananias, o Franciné, seu Milton, que é o pai do vereador Milson, né, Mailson, não, vereador Milson, aí dos colonos, agora acertei, não vou esquecer mais não, viu? Eu tô ouvindo nosso cadeira cativa, que é o Alfredo aí da Fazenda, Trapiá, em Maranguape, 8887-1306, o nosso WhatsApp. E amanhã, dia 16, é o Overnight, aí no Conjunto Ceará, lá no Espaço Comemore. Eu e o DJ Elvis Marlon. É, sim. E o Flash Brega, só brega do bom. Estarei lá fazendo essa festa pra vocês. Todo mundo tá convidado. Vamos lá? Bora botar o povo pra falar. Gerando aqui. Boa noite, Silvino Neves. Quero ouvir a música com Marisa.

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0: Família, são 23 horas e mais, só 45 segundos, né? É isso aí. Lembrando mais uma vez, é bom lembrar que amanhã, 1 hora da tarde, tem o nosso programa Classe do Brega, né, não, Alexandre? É o Ben aí da Maraponga, é o João do Bar dos Papudim. Não sei se vai à feira amanhã. Bora ver como é que fica, né, João? Manolo pra todo o pessoal da região norte, pessoal que nos escuta na 103.7. Verdes Mário Sobral, pessoal de Massapê, lá em Paguaçu Mirim. Eita, povo bom, esse povo aí da região norte. Choveu bem também pras bandas de lá, né? Pois é, rapaz. E aqui em Fortaleza, nossos amigos porteiros, os vigilantes, os padeiros, os motoristas de táxi, pessoal que roda na Bandeira 2 e também os operadores de aplicativo, né? O meu abraço. Olá, Silvino Neves, coloca aí a música Colecionador de Chifre, em homenagem ao meu vô, que já faleceu, era o Vinceu. Ô, rapaz, que Deus o tenha. Programa de hoje, sigo na audiência do seu programa em homenagem a ele. Opa, tá bom demais. Rufino, ó. Samuca, escuta. Pra conquistar essa mulher. Eu boto? Hein? Bora de novo. Tá batendo pra entrar. Quem é?
1: Fala, Fortaleza querida. Fala, Silvino Neves.
0: Esse é doido.
1: Boa noite.
0: E não sabe.
1: Aqui quem fala é o Arcanjo da Moderna.
0: Tô vendo.
1: Gostei de ouvir Genival Santos.
0: Qual?
1: Mais uma vez.
0: Mais uma vez, e meu mundo caído.
1: Ofereça toda a galera aqui da Moderna. Tem alô, Belo Horizonte. Alô, Itabirito. Alô, Janaúba. Vai um abraço pra família Fonseca na cidade de Pará de Minas, Minas Gerais.
0: E o termômetro?
1: Okay. O termômetro registra 26 graus centígrados,
0: tá
1: ok?
0: Frio.
1: Nunca.
0: Samuel Chabon é o perturbado, rapaz. Boa noite, vindo aqui é o Jonildo de Campina Grande, Paraíba. Eu tô na escuta, obrigado. Bora ver, manda um áudio aqui antes.
2: Boa noite, meu jovem. Aqui é Jonildo de Campina Grande, Paraíba. Estou aqui na escuta, viu? Toda noite estou escutando aí.
0: Campina Grande é terra de Genival Santo, né?
2: Um abraço aí para todos.
0: Peraí, pediu não.
2: Boa noite, meu jovem. Aqui é Jornil de Campina Grande, Paraíba. Estou aqui na escuta, viu? Toda noite estou escutando aí o programa. Valeu. Um abraço aí para todos.
0: Não, só extra audiência, não pediu música, né?

Bota uma música boa. Olá, Silvino, sempre ligado na maior audiência do Rio Grande do Norte, da minha potência. Quem tem Deus no coração tem a paz garantida, é verdade. Isso aí é verdade, verdade verdadeira. Olha aqui, rapaz, Chacrinha, boa noite, Silvino. Toca aí, Metamorfose com Você Mesmo. Um alô pro Chiquinho Evandro Moreno, Carvalho do Jardim Castelão, e o doutor Paulo Quezado e o Luizinho, motorista dele. Luizinho é nota 10, Luizinho é caba bom. Fechoura? Então vamos nós, colecionador de chifre. Ele tem milhões de chifres no seu quarto. Roberto Mulher. Miller, porque é escrito Mulher. Roberto Miller. Mais uma vez, Genival Santos. Metamorfose com quem? Com Silvino Neves. Aí depois você bota Paulo Melo e Braguinha, Fases da Vida.

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1: Essa que é a história, Seresteiros das Noites, Amado Batista. Música dos anos 70, viu? São 11 horas e mais 20 minutos, o tempo tá passando rapidez. 23 horas e mais 20 minutos é o nosso programa Clube do Brega. Abraçar a nossa amiga Janete, em Areia Branca, no Rio Grande do Norte. Mandando um alô pra você também, viu, Samuco? A Janete, a sua fã da risadinha. É, sim. Pra quê? Pois é. E aqui o pessoal daqui do Velho Piramba, bairro de Nossa Senhora das Graças, José Walter, Cajazeiras, Novo Mudubim, Maraponga, centro da cidade, todos os bairros que nos escutam, obrigado. Grande Messejana, grande Antônio Bezerra. Alô, boa noite.
2: Eita, danado. Silvino Neves, desse jeito vai matar os velhinhos todinhos.
1: Foi que houve?
2: Aqueles velhinhos apaixonados.
1: Que foi?
2: Assim, ó, que nem, parecendo assim, né?
1: É.
2: Tu vai matar os velhinhos.
1: Sim.
2: Não toca assim, não, meu filho. Toca outra coisa mais leve. Toca aí, Milton César, Coração de Joelho.
1: Ah.
2: Que é menos, menos doído, né?
1: Eu toco.
2: A dor é menos. Toca aí, Silvino Neves, ele, Newton César, voz de ouro do Brasil, Coração de Joelho.
1: Tá valendo, é o Araújo. Boa noite, Silvino, Mauri Costa, Conjunto Ceará. Quero ouvir a música hoje em seu maravilhoso programa, Raposa e as Uvas, com Reginaldo Rossi. Fechou já, então? Falta mais uma, né? Pois bem, bora aqui, puxou pra cá, é negada manda vídeo no WhatsApp, ó. Como é que eu vou passar vídeo no rádio, meu Deus do céu, tem que cada um. Não, mas vai, é coisa sem futuro. Alô, boa noite.
3: Boa noite, meu amigo Sérgio Neves, o programa tá excelente, tá? 100% de audiência.
1: Obrigado.
3: Gostaria de ouvir, Sérgio, Nunca Mais Brigarei Contigo, com o Roberto Lima.
1: Qual?
3: Foi esse aí, todos os juntos, porteiro da noite.
1: Milionário Zé Rico.
3: Pessoal aí que faz aí a plantão da noite.
1: Qual
3: aí,
1: é a música do Milionário Zé Rico que ele pediu?
3: Nunca Mais Brigarei Contigo, com Roberto Lima. Foi esse aí, todos os juntos, porteiro da
1: quem
3: noite.
1: Quiser.
3: Pessoal aí que
1: Bom,
3: faz
1: eu
3: aí
1: vivo
3: a
1: chorando.
3: Plantão da noite aí, noturno, certo?
1: Certo.
3: Vindo, Fortaleza passou, né, Ceará. Maldiado, tá aí, ficou esse Mozart, tem que mudar a estratégia do time.
1: Concordo com você, concordo. Bora lá de música agora? Agora vamos nós. Vamos nós. A música é com ele, Newton César. Newton César, a música Coração de Joelho. Depois, Raposa e as Uvas com Reginaldo Rossi. Nunca Mais Brigarei Contigo, que é o Roberto Mila. E você bota Deus Ivani, Tive Tanta Confiança.

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0: ninguém sabe dos dois quem é o corno, né? É, nos braços de outro, mas gostando de mim. Trabalho é pesado, viu? Chifre é só pra quem tem coragem. São 11 da noite e mais 40 minutos, hein? Pra quem tem coragem, doutor. É, pra suportar o tranco, né? Aí, aquele abraço pra você que trabalha à noite, deixa sua mulherzinha em casa sozinha. Arma uma pessoa pra pastorar, pra vigiar sua casa. É, não é bom sair de... Ai, ai, ai. Cala-te boca, fala baixo, Silvino. Abraçar o pessoal daí do Maracanaú, pessoal de Calcaia ali, região metropolitana toda, né? Ouvindo a gente. Bora ver aqui, quem é que tem aqui pra ouvir música? Calma, o da web, agora virou, mexeu. Bora ver quem é que tá por aqui. Alô, Silvino, boa noite, quem é?
1: Marcos aqui do Quintino Cunha. Eu gostaria de ouvir uma música, Lamento Sertanejo, não importa com quem seja, se der pra colocar. Lamento, agradeço sertanejo. Muito, ofereço pros meus irmãos que estão lá em Curitiba, estão ouvindo.
0: Lamento,
1: e
0: sertanejo.
1: Pra todos vocês aí da rádio, um abraço.
0: Vou procurar, viu? Vou procurar.
2: Boa noite, meu grande amigo Chico Vindé.
0: Quem é?
2: Bom. Aqui é Pompito de Juazeiro do Norte. Eu gostaria que você, se puder, tocar Feiticeira do Lindomar Castilho.
0: Eita, música boa da noite.
2: Grande abraço.
0: Valeu, bora lá, Samuca, trazer outra rodada musical com você, meu rei.

Pronto, meus amigos, terminamos o nosso programa Clube do Brega. A todos vocês, muito obrigado pela audiência, muito obrigado pela atenção. Fique agora com o Show da Madrugada aqui na Verdinha.

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1: 5:01 agora, bom dia pra você que tá sintonizado na Verdinha FM 92,5, bom dia pra você que acorda e liga na TV Diário no canal 22, bom dia pra você, bom dia, é bom demais ter a sua companhia, a sua audiência por aqui, bom dia pra você que nos acompanha pelo rádio, pela TV ou pela internet, bom dia. Nossa equipe tá aqui já, está aqui a postos para te acompanhar, para te fazer companhia aqui até as 9 horas da manhã. São 4 horas pela frente, 4 horas que nós estaremos juntos. Então tem muita coisa para acontecer no programa de hoje. Claro que eu vou contar com a sua audiência e com a sua companhia. Você pode mandar sua mensagem aqui pro WhatsApp da Verdinha. É só você escrever pra gente, dizer de onde é que você nos acompanha, de onde você nos ouve. Manda sua mensagem pra cá, nosso WhatsApp tá aberto, eu quero conversar com você, ouvinte. 98887-1306, 98887-1306. Participa aqui da nossa programação e manda sua mensagem pra cá. 98887-1306. Bora conversar hoje? Até as 9 horas? Então a gente tem muita coisa para acontecer no programa de hoje. E vamos dar bom dia para nossa equipe, né? Vamos dar bom dia para todo mundo que tá aqui sintonizado junto com a gente. Começando com ele, que comanda a mesa do...

0: Estúdio Sinergia e coloca no ar tudo que você ouve por aqui. Hoje, nesse sábado, Glauber Souza. Bom dia, Glauber
1: Bom
0: Souza.
1: Bom dia!
0: Conhecido Bom como dia. Nosso padre, Glauber Souza. Do ladinho dele, do nosso padre Glauber Souza, nós temos ela, Beatriz Irineu. Bom dia, Bia. Pra quem não tá vendo aqui, pensando só pelo rádio, ela tá linda com um chapéuzinho. Feito pela Sofia, não é? Obra de arte de Sofia Leite. Então tá aí, Beatriz Irineu. Temos também a Aline Mariano, nossa assistente de estúdio. Lá em cima, pelo que eu tô vendo, é Jonathan, né? Jonathan Ferreira na direção de imagens. Bom dia pra você, Jonathan. Que coisa boa começar esse sábado contigo. Também tem Diego Castro na Operação dos Caracteres. E Carlinha Rodrigues no Master, colocando a gente no ar pra TV Diário. Rapaz, a equipe de hoje, viu? Pense. Bom dia, Jonathan. Lá na redação integrada do Sistema Verdes Mares, Sofia Leite, dando todo o suporte para a Bia na produção do Bom Dia Nordeste. E para fechar essa equipe, que não é pequena, você viu aí, né, que é grande, a gente conta com você, ouvinte. Nós contamos com a sua audiência, nós contamos com a sua participação. Então, 98887-1306. Manda sua mensagem aqui pra gente e participa, porque a gente tem muita coisa pra acontecer no programa de hoje. E o nosso encontro, como eu disse, tá só começando, são 4 horas aqui pela frente, então. Em 4 horas dá pra gente fazer um bocado de coisa, não dá? O que você faz em 4 horas? Dá pra pagar uma estrada, dá pra fazer uma viagem, dá pra assistir mais de um filme, dá pra maratonar uma série que seja curtinha, com episódios menores. Dá pra fazer um bocado de coisa. Então, diga aí pra mim o que você faz em 4 horas. Dá pra assistir o Bom Dia Nordeste? Dá pra ficar bem informado? Então, mande sua mensagem pra cá. 98887-1306. 98887-1306. Esse é o nosso contato, tá? Que você vai ficar junto com a gente a partir de agora. Então manda sua mensagem e participa aqui da nossa programação. Então vamos juntos, porque a gente vai saber agora o que é notícia no Diário do Nordeste.
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0: Vamos lá, vamos acessar juntos aqui o diário para a gente saber o que é notícia no nosso jornal. Só lembrando uma coisa para você. O nosso Diário do Nordeste, ele está disponível para você acessar e ficar por dentro das notícias a qualquer momento. Se é só você acessar do seu celular, do seu tablet ou do seu computador. E aí você vai e entra em contato com a gente no 98887-1306. E aí você manda sua mensagem para registrar sua audiência. Mas se você quiser ficar informado e bem informado em qualquer momento do seu dia, é só você acessar o diário, diariodonordeste.com.br. Mas enquanto o Bom Dia Nordeste estiver no ar, você não precisa se preocupar que a gente traz todas as notícias para você, tá? Então vamos lá, acessando juntos o diário. Então eu vou acessar junto contigo para a gente saber o que é notícia por lá a partir de agora. Vamos lá. Ceará amplia a vacinação contra a influenza para toda a população. Isso já a partir de segunda-feira. Expedição vai sair de Fortaleza para estudar novas espécies marinhas e mapear fundo do oceano. Hard Rock sai do Ceará após fracasso histórico e deixa hotéis de Lagoinha e Jeri sem rumo. Aluna do interior do Ceará mapeia feminicídios e é premiada na maior feira de ciências do mundo. Cearense de Iguatu hackeia a NASA e entra para o hall da fama de cibersegurança da agência. 3.900 motoristas de transporte escolar municipal no Ceará foram desaprovados em vistorias ou faltaram.

0: Chuck da Tabuba. Quem é o terceiro cearense preso na Bolívia em uma semana? Morre Dico Carneiro, fundador da Ciauni, aos 90 anos. MG inaugura a primeira autorizada do Nordeste no Ceará, a MG Gualto. Espaço Cultural Arandu recebe exposição sobre o legado de Edson Queiroz na comunicação. Festival Playlist reúne Limão e outros veteranos do forró em 10 horas de shows aqui em Fortaleza. Vereador de Fortaleza aciona Justiça e Polícia Federal acusando irregularidades em filiação partidária. Jovem que teve mãos decepadas em ataque de ex-namorado aprendeu a usar celular com os pés. IP suspende o reembolso via Pix de produtos após decisão da Anvisa. A mulher que precisa gestar um filho e também um pai. Com inscrições abertas, cresce Ceará, traça caminhos do agro com logística e energia no radar. Eduardo Bolsonaro trabalhou como produtor executivo de filme sobre o pai, diz o site. 50 mil litros de combustíveis são apreendidos em Fortaleza e o trio é preso. Natércia Pontes revisita feridas para escrever romances sobre solidões e recomeços. Air France terá um terço dos voos no Brasil pelo Nordeste e projeta crescer mais. O Clássico Rei tem favorito? Aqui no Diário do Nordeste você fica sabendo. Relembre o último Ceará e Fortaleza pela Série B em 2009. Polícia Militar do Ceará comemora 191 anos com a quarta edição da Copa Raça de Fortes de Jiu-Jitsu. Veja quem o Fortaleza pode enfrentar nas oitavas de final da Copa do Brasil. Especulações sobre término de Virgínia e Vini Júnior repercutem nas redes e citam um possível pivô. Detentos do sistema penitenciário do Ceará vão passar a receber visitas virtuais. Eventual candidatura de Luiziane ao Senado pode ser peso contra a chapa governista. Justiça Militar absolve PMs acusados de facilitar fuga de preso internado no IJF. Corpo é encontrado em Cacimba e dois suspeitos são presos no crato. Leilão de energia vencidos por Petrobras, Wesley Batista e Esteves é suspenso pela ANEEL. Repórter do Diário do Nordeste é premiada em concurso de fotografia do Museu do Futebol. PM acusado de estuprar mulher em juizado de violência doméstica no Ceará é demitido da corporação. Ex-governador Cláudio Castro é alvo de operação da PF no Rio. Maio terá oficina de restauração, festival universitário e editais. Esses são os nossos destaques de agora. Claro que até as 9 horas da manhã, tudo que tiver saindo de notícia por aqui, a gente traz para você. Então nós vamos continuar falando ainda de muitas coisas que estiverem saindo aqui no Diário do Nordeste. Agora são 5 horas e 12 minutinhos.
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0: Vamos saber como é que tá a previsão do tempo agora? Começou uma chuvinha agora na madrugada, a gente, no caminho aqui da emissora, começou a chover. E agora está um tempo mais fechado, com a cara ainda de chuva, temperatura de 25 graus nesse

0: momento. A previsão é que o sol nasça às 5 horas e 32 minutos e a previsão, de acordo com o Instituto Nacional de Meteorologia, é de que o sol só vá aparecer às 10 horas da manhã. Então, às 6 horas da manhã, tem probabilidade aí de 65% de chuva. 7 horas da manhã também, até às 9, pelo menos até às 9 horas da manhã, previsão de chuva aqui em Fortaleza. A partir das 10 da manhã até as 5 horas da tarde, a previsão é de sol encoberto com nuvens. Então vai ficar o dia inteiro nublado. Às 5h28 da tarde, previsão do pôr do sol. E só à noite vai ser um céu de noite estrelada. E às 11 horas da noite a chuva volta para a cidade de novo. Então a partir das 11 horas da noite e a madrugada inteira, chuva na nossa cidade. Então tá aí. Essa é a previsão que a gente traz para você nesse momento. Claro que a gente vai acompanhando também como é que está a previsão do tempo. Então você pode também, inclusive, nos mandar mensagem para dizer como é que tá o tempo aí na sua cidade, na sua região. Se tiver um tempo mais fechado por aí. Em relação ao trânsito, você nos ajuda demais. Demais para falar um pouquinho com a gente sobre o trânsito. Tá mais complicado o trânsito depois de 7 horas? Então você manda mensagem pra gente. 98887-1306, tá? Você manda sua mensagem pra gente e diz como é que tá o trânsito por aí. Se o trânsito ficar ruim, porque hoje é sábado, né? Então é mais difícil o trânsito ficar complicado no sábado, é mais fácil ficar um trânsito tranquilo. Mas se não tiver, é só você mandar sua mensagem para cá. A gente faz o alerta, a gente combina para repassar a sua informação para todo mundo, para que as pessoas tentem evitar esse trecho. Então a gente dá um giro também nas câmeras de monitoramento para trazer imagens em tempo real e a gente fala um pouquinho sobre isso também. Então mande a sua mensagem para a gente no nosso WhatsApp, que ele já está aqui aberto. E manda sua mensagem, participa aqui com a gente. 98887-1306. Ah, tem muita gente acordada, muita gente já mandando mensagem aqui. Eu já tô vendo aqui no WhatsApp, viu? Então já já a gente vai conversar. Já já vamos bater um papo junto com você. Então você pode mandar sua mensagem, porque a gente conversa daqui a pouquinho. E eu quero ouvir, hein? Quero ouvir os ouvintes que estão mandando áudio. Então fique à vontade para ter a sua voz aqui nos nossos microfones. E você que não costuma escrever com frequência, você não costuma mandar mensagem aqui para a gente, faz isso hoje. Manda sua mensagem hoje e registra aí a sua audiência e diga que você está acompanhando o Bom Dia Nordeste, de onde você está acompanhando. É só você mandar sua mensagem aqui pra gente. 98887-1306. E aí eu fico esperando. Bora pro nosso giro?
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0: Antes do giro tem as notícias do diário, né? Eu inverti, foi tudo. Então calma aí. A gente vai pro giro depois do intervalo, tá, Glauber? Eu vou aqui porque tem notícia no diário que a gente precisa dar uma mergulhada nelas. Então, nessas notícias que a gente traz aqui para você do diário, uma delas... Eu vou trazer as mais lidas pelos internautas, tá? E uma delas é sobre a vacinação contra a influenza, que aqui no Ceará já começa para toda a população a partir de segunda-feira. Então, se organiza para você ir para os postos. A Secretaria de Saúde orienta que os cearenses procurem um posto de saúde mais próximo para se vacinar. Então, não deixe para depois. Atualize o seu cartão de vacina e vá no posto de saúde a partir de segunda-feira. Vacina disponível para toda a população. Então, é o seguinte, a CESA diz que a vacina contra a influenza vai ser ampliada. Já agora, segunda, dia 18. E a pasta orienta que os cearenses procurem o posto mais próximo. A campanha de vacinação contra a influenza segue até o dia 30 de maio e o objetivo é vacinar todo o estado. Mesmo com o imunizante disponível para o público em geral, a proteção dos grupos prioritários segue sendo essencial. Então, entre os públicos de rotina, a cobertura vacinal está com 31% entre crianças, 55% entre gestantes e 40% entre idosos. E o Ministério da Saúde estabeleceu a meta de alcançar 90% de cobertura vacinal nesses grupos. Então, conforme a Secretaria de Saúde, já foram aplicadas aí mais de...

1 milhão de doses do imunizante no Ceará. Desse total, 578 mil foram destinadas à população idosa. O estado já recebeu 10 remessas de vacinas. Para reforçar essa campanha para o público geral, mais de 138 mil doses vão ser encaminhadas às cidades do estado na segunda-feira. Então, vá no posto de saúde mais próximo e se vacine. Tem também essa outra notícia de uma jovem. Você lembra aquele caso que a gente trouxe aqui durante essa semana toda, dessa jovem que teve as mãos decepadas num ataque do ex-namorado? Pois é. Ela aprendeu a usar o celular com os pés. Ana Clara Oliveira passou por uma cirurgia de reimplante dos membros, mas o processo de recuperação vai ser muito longo. Então vamos falar sobre esse assunto. A jovem Ana Clara só tem 21 anos. Ela segue em recuperação depois de passar por uma cirurgia de reimplante de mãos. Mas ela precisou se adaptar às atividades do cotidiano, principalmente aquelas em que os membros eram cruciais. Com as mãos decepadas no ataque do ex-namorado, o Ronivaldo Rocha dos Santos, isso aconteceu lá em Xaramubim. Ela foi internada para uma série de cirurgias e ela tem usado a própria força na busca por superar a tragédia, inclusive usando o celular com os pés. O padrasto dela, que é o José Ayrton Firmino, ele é um dos maiores incentivadores. O homem está entre as pessoas que acompanham Ana Clara dentro do IJF, onde ela está internada depois de deixar o Hospital Regional do Sertão Central. Numa cirurgia que foi bem complexa, com a participação aí de 15 profissionais, os membros foram reimplantados. Ainda assim, ela conta algo trivial, como enviar uma mensagem pelo celular, passou a ser impossível. E enquanto Ana Clara recupera as mãos, ela ainda não possui alguns movimentos e, portanto, necessita da ajuda constante para buscar objetos, digitar no aparelho e se comunicar com quem não está mais perto. E aí ela disse... O padrasto, né? Ele disse: no início eu segurava, abria o celular para ela e ficava quando ela queria passar uma mensagem. Mas aí, como eu tava muito cansado esses dias, eu passava o tempo sozinho com ela, eu falei que tava ficando cansado, que eu não aguentava. Ele contou. Um relato pessoal do padrasto que acabou mudando o cenário. Ele, agricultor, José Ayrton, teve um dos membros amputados ainda jovem, depois de um incidente com uma máquina da roça. E aos poucos ele passou a se virar como podia. E ele chegou a negar a ajuda da mãe para tarefas básicas na época e usou o fato pessoal para incentivar Ana Clara a criar autonomia. Eu dizia para ela: dê um tempo aí que aos poucos a gente vai conseguindo. Mas eu já via que ela queria se comunicar. E aí eu contei: eu vou te dar uma ideia. Quando eu perdi o meu braço, a minha mãe queria fazer as coisas para mim, mas eu nunca aceitei. E eu disse que nem sempre teria quem fizesse as coisas para mim a vida toda. E aprendi a fazer as minhas coisas sozinho. E aí eu falei para ela: use os pés. Eu vejo muita gente por aí que não tem nenhum braço e usa os pés. Aí a Ana Clara, em meio a essa recuperação delicada da cirurgia, ela resolveu tentar. Pediu ao padrasto que posicionasse o aparelho celular próximo dos pés e passou a ensaiar movimentos cuidadosos, ainda aprendendo como lidar com essa nova realidade. Mas não demorou muito até que a ação resultasse aí no novo comportamento. A jovem aprendeu a clicar em ícones no celular, enviar áudios para amigos e parentes, além de publicar nas próprias redes sociais. As coisas não ficaram totalmente mais fáceis, claro, mas ela continua pedindo ajuda quando precisa. Ela tem falado desse jeito assim, passando a tela, enviando áudio, porque é o mais fácil para ela. Enquanto isso, ela comemora. Ela se recupera bem e, segundo os médicos que a acompanham, a alta deve vir em breve. Até o momento, não há previsão de quando ela deve retomar o seu movimento completo das duas mãos. Ela vai passar por um processo muito grande ainda de fisioterapia. Os nervos dela ainda têm que se reconstituir. Cada dia é importante. E o médico diz que vai reconstituindo até chegar no final para ela ter força.
Por enquanto, a jovem permanece sob cuidados médicos da equipe do

PF aqui em Fortaleza, procurando brechas nas próprias ações para reencontrar conforto após o episódio brutal. Os irmãos presos, né, por decepar com uma foice as mãos da jovem foram indiciados pela Polícia Civil do Ceará por tentativa de feminicídio. O crime foi praticado no último dia 1º de maio pelo cunhado da vítima, Evangelista Rocha dos Santos, enquanto o ex-companheiro, o Ronivaldo Rocha dos Santos, assistia e incitava os ataques. Segundo a Delegacia Municipal de Quixeramobim, a dupla usou violência extrema e cruel e desproporcional contra a mulher em um contexto de violência doméstica de Ronivaldo contra Ana, marcada por agressões físicas, ameaças, humilhações, comportamento possessivo. Os dois seguem presos na unidade prisional de Calcaia, para onde foram transferidos de Quixeramobim. Já Ana Clara, internada no IJF, demonstrou evolução positiva no quadro. Ela passou por novas cirurgias por conta de complicações no reimplante das mãos, além de uma para reparar um tendão da panturrilha também, que foi atingido durante o ataque. Um absurdo, né? Um caso como esse. E o ser humano sempre se reinventando e tentando se adaptar, né? Um ser adaptável, e o ser humano vai tentando, e ela tentando aprender a mexer com o celular, com os pés. E para a gente encerrar o nosso giro aqui no Diário, tem essa notícia aqui que é a mais lida pelos internautas no Diário do Nordeste, essa notícia do Hard Rock. O Hard Rock que sai do Ceará depois de um fracasso histórico e deixa hotéis de Lagoinha e de Jeri sem rumo. Com a saída oficial da marca global do portfólio cearense, o que resta em Lagoinha e Jericoacoara é uma crise de desconfiança e investidores no prejuízo. Então tá aí a notícia que é a mais lida pelos internautas aqui no Diário, porque os resorts da marca Hard Rock Hotel nas praias de Lagoinha e Jericoacoara, no Ceará, deixam de usar a bandeira Hard Rock Internacional. Os dois empreendimentos fazem parte do portfólio do Residence Club, que é o responsável aí pelas obras e a comercialização dos hotéis. Além desses dois empreendimentos no Ceará, existe um da marca no Paraná, que é o Ilha do Sol, e também não pode mais usar a bandeira Hard Rock. No site internacional da empresa, os três hotéis não constam mais no portfólio. O anúncio do Hard Rock na praia de Lagoinha completa 10 anos em 2027. E é de lá para cá, diversos acontecimentos que foram tornando aí o empreendimento uma frustração bilionária para dezenas de investidores. Uma fonte a par do assunto e que prefere não se identificar, disse a reportagem do Diário do Nordeste que a matriz do Hard Rock nos Estados Unidos decidiu rescindir o contrato com o Residence Club. Segundo a fonte, a rescisão está relacionada ao acúmulo sucessivo de atrasos nas obras, problemas crônicos na entrega dos empreendimentos, manchando a imagem do Hard Rock no Brasil. Em nota, a Hard Rock Internacional informou que não vai fazer comentários sobre essa rescisão. Como esse assunto está em andamento na esfera judicial, a Hard Rock Internacional não vai fazer comentários. No entanto, o Brasil continua sendo um mercado prioritário para a marca e a empresa permanece comprometida com a sua presença no desenvolvimento ao longo prazo no país. Já a Residence Club evitou usar o termo rompimento de contrato ou retirada de marca, preferindo descrever a situação como uma mudança de bandeira. A companhia está conduzindo o processo de transição das marcas dos empreendimentos dentro de uma estratégia de reorganização operacional e reposicionamento aí dos projetos. Sobre a busca por um novo parceiro internacional para o Ceará, a Residence Club afirmou que a futura bandeira em negociação possui uma atuação internacional consolidada, segmento aí de hotelaria de luxo, e deve contribuir para o fortalecimento operacional, comercial e técnico dos projetos, ampliando a eficiência da operação. O grupo reforçou que, apesar da troca, os projetos mantêm suas características essenciais previstas nos memoriais da incorporação firmados junto aos clientes. As obras não foram concluídas em Lagoinha, aonde deveria existir luxo e exclusividade numa área de 178 mil metros quadrados e 583 unidades habitacionais, a estruturas inacabadas, piscinas vazias e poucos trabalhadores. O Diário do Nordeste visita

visitou a Praia da Lagoinha na última terça e conversou com moradores e empresários sobre essa situação. O que era para ser entregue em 2020 se tornou uma sucessão de datas fictícias e o cronograma atual, que assumiu gestão em 2024, projeta aí a entrega da primeira fase para o início de 2028, quando há uma pequena possibilidade de antecipação para 2027. Então, no entanto, para os mais de 20 mil clientes que investiram cerca de R$1 bilhão em cotas, essas datas não são certeza e beiram descaso. A matéria completa está aqui no diário para você acessar, tem fotos também. Tem aqui a fala de um comerciante da Lagoinha, sumiu, foi todo mundo. Então tem tudo aqui para você acessar, para você entender essa história toda. São 5 horas e 29 minutos. Vou para o primeiro intervalo, tá? Eu volto já conversando com você que está sintonizado aqui direto do de qualquer lugar que você estiver. Você está assistindo a gente de onde? Aqui do Ceará, de Fortaleza? Você está em qualquer lugar do Nordeste brasileiro? Não, você está em outra região do país. Você está fora do Brasil? Então manda sua mensagem para cá. Registra aí a sua audiência. 98887-1306. São 5h29, o intervalo é curtinho, eu volto já.

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1: 5 horas e 32 minutos, estamos de volta. E a gente volta agora para o nosso giro. Vamos lá, então.
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1: Menos da metade dos motoristas do transporte escolar no Ceará estão aptos para o serviço, segundo dados do Ministério Público. O levantamento aponta que milhares de condutores estão com vistorias vencidas, irregulares ou sem o treinamento exigido para transportar estudantes. Vamos saber mais detalhes desse assunto com o repórter Nicolas Paulino.
2: Além dos problemas nas condições dos ônibus escolares, o Ceará também enfrenta irregularidades entre os motoristas responsáveis pelo transporte de alunos. Dados do painel Transporte Escolar no Ceará, do Ministério Público do Estado, mostram que apenas 42% dos condutores estão aptos para a atividade.

0: idade. Os outros 58% não compareceram às vistorias, estão com a documentação vencida ou não registraram o processo obrigatório. Ao todo, o último levantamento contabiliza mais de 6.700 motoristas cadastrados no transporte escolar cearense. Desse total, cerca de 620 foram reprovados nas inspeções. Segundo o promotor de justiça Juscelino Soares, muitos profissionais não possuem nem mesmo a categoria correta da carteira de habilitação para conduzir veículos escolares. Pelas regras do Ministério da Educação e do DETRAN, o motorista precisa ter mais de 21 anos, habilitação na categoria D, curso especializado para transporte escolar e certidão negativa de crimes graves. O MP alerta que muitas prefeituras não fiscalizam adequadamente a qualificação dos condutores e nem o histórico dos profissionais que transportam crianças e adolescentes diariamente. Neste ano, mais de 200 veículos escolares foram fiscalizados pela Polícia Rodoviária Federal no Ceará. Além das operações, os órgãos de trânsito têm realizado capacitações e ações educativas para motoristas e gestores municipais. As fiscalizações fazem parte do grupo de trabalho criado pelo Ministério Público para monitorar o transporte escolar no estado e cobrar a regularização dos veículos e seus condutores. Nicolas Paulino para a Verdinha FM 92.5 e TV Diário.
1: Trabalhadores nascidos em maio e junho receberam nessa sexta o abono salarial do PIS/PASEP. Nesse lote são liberados 5 bilhões e 700 milhões de reais para mais de 4 milhões e meio de beneficiários. O valor do benefício varia de R$ 136 até um salário mínimo, conforme o número de meses trabalhados em 2024. Tem direito ao abono trabalhadores inscritos no PIS/PASEP há pelo menos 5 anos que trabalharam com carteira assinada por no mínimo 30 dias no ano base e receberam até R$ 2.766 por mês. Os pagamentos do PIS são feitos pela Caixa Econômica Federal e o PASEP é pago pelo Banco do Brasil. A consulta pode ser feita pelo aplicativo Carteira de Trabalho Digital no portal gov.br pelo telefone 158 do Ministério do Trabalho. E o Supremo Tribunal Federal validou por unanimidade a Lei de Igualdade Salarial entre Homens e Mulheres. O relator Alexandre de Moraes, que é favorável à constitucionalidade da norma, teve o voto acompanhado pelos ministros Flávio Dino, Cristiano Zanin, Nunes Marques e André Mendonça. Com a decisão, empresas com 100 ou mais empregados devem divulgar semestralmente relatórios de transparência salarial sob pena de multa. Além de sanções para as instituições que descumprirem a terminação e discriminarem trabalhadores por motivos de sexo, raça, etnia, origem ou idade. Para Moraes, a desigualdade salarial entre homens e mulheres representa um flagrante discriminação de gênero no mercado de trabalho. A lei promove, além da transparência salarial, a fiscalização contra a discriminação, o estabelecimento de canais de denúncia, implementação de programas de diversidade e apoio à capacitação de mulheres. Bora pro Minuto Mundo?
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1: Israel e Líbano concordaram em ampliar por mais de 45 dias o cessar-fogo, mediado aí pelos Estados Unidos. Os detalhes agora com Sávio Manfredini.
3: O acordo havia sido anunciado pelo presidente dos Estados Unidos, Donald Trump, em abril deste ano e foi discutido novamente durante reuniões entre representantes dos dois países em Washington. Segundo o governo norte-americano, novas rodadas de negociações estão marcadas para o começo de junho. Os confrontos começaram após ataques do Hezbollah contra Israel em março deste ano, em meio à guerra envolvendo Estados Unidos, Israel e Irã. Apesar do cessar-fogo, os combates continuam concentrados no Líbano, onde Israel mantém operações militares terrestres e ataques aéreos. E a União Europeia discute a criação de uma definição única para o crime de estupro entre os países.

0: países do bloco. Hoje as legislações variam. Em alguns países, o crime só é reconhecido quando há violência física ou ameaça. Já outros adotam o princípio do não é não. Agora, o Parlamento Europeu defende o modelo conhecido como só sim é sim, em que o ato sexual precisa ter consentimento claro e voluntário. Pela proposta, silêncio ou falta de reação não significam consentimento. O texto também considera situações de intimidação, abuso de poder ou incapacidade da vítima de reagir. O debate tem dividido os países europeus e levantado discussões sobre a soberania e legislação penal. Sávio Manfredini para Verdinha FM 92.5 e TV Diário.
1: São 5 horas e 39 minutos agora. Pode continuar mandando sua mensagem aqui para o WhatsApp da Verdinha, tá? Que a gente conversa daqui a pouquinho, a gente fica junto até as 9 horas da manhã. Então fica aí que eu volto já.

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1: Agora são 5 horas e 41 minutos em Fortaleza. Bom dia para você. Vamos lá pro nosso quadro preferido.
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1: Chegou a hora da gente conversar com mais um ouvinte desses que acordam no meio da noite, no escurinho da noite, e acompanha já o Bom Dia Nordeste desde cedo. Agora a gente vai lá pro bairro do Edson Queiroz conversar com uma madrugadora, uma ouvinte, que essa é madrugadora, viu? Ela acorda no escuro de verdade. Williana Saraiva, bom dia para você, Williana.
2: Bom dia.
1: Williana Saraiva que acorda cheia de energia de madrugada e acorda simplesmente porque gosta de acordar de madrugada, Williana?
2: Das 4h30 eu já tô acordada.
1: Agora eu fico pensando, tanta gente... Porque é muito do ritmo mesmo da pessoa, né? Você gosta de acordar de madrugada. Então a gente pode dizer que você é uma pessoa do dia.
2: Sim, sim.
1: Então a tua programação é gostar de acordar cedo, de ver o dia nascer. Como é que é a tua rotina?
2: Exato. Mas todo dia, 4h30 da manhã, já tô acordada, já começo a fazer umas coisas em casa, já ligo a TV, que eu gosto de estar sempre atualizada, né? E aí vou fazendo minhas coisas quando dá...

0: 6 horas eu saio de casa para trabalhar.
1: Pois é, e ela se acorda cedinho e... Você gosta de ficar atualizada? Eu acho que a TV, como você diz que liga, nessa sinergia agora que a Verdinha trouxe a TV junto, facilita um pouco também, né, Williana? Porque aí tem a notícia do rádio, que tá todo mundo junto, mas tem as imagens, para quem gosta, quem é mais visual também, pode acompanhar a gente também e ver as imagens, né?
0: Sim, sim, eu acho bem interessante, né?
1: Como
0: já
1: foi que...
0: de casa já sabendo de algumas coisas.
1: Pois é, você já sai de casa sabendo e já chega no trabalho sabendo pelo menos... o básico de como é que tá a notícia. Agora, quem foi que te acostumou a gostar de acordar, ligar rádio ou televisão, saber de notícia? Quem foi que você cresceu vendo alguém fazer isso?
0: Meu pai, assim que acorda, tem esse mesmo hábito. Assim que ele acorda, ele vai fazer as coisas, mas já é com a televisão ligada também.
1: Aí já é para ficar informado também do que tá acontecendo.
0: Sim.
1: E você começou a ouvir a Verdinha em que momento? Você lembra de... Foi seu pai que ouvia? Como é que foi tua relação com a rádio?
0: Assim, minha mãe já comentava na época, isso aí já faz muito tempo, do Tom Barro, né?
1: Sei.
0: E aí eu comecei mesmo a assistir mais a Verdinha, acho que faz uns 3 anos, mais ou menos.
1: E aí você começou a escutar a gente... E você fica por dentro, assim, das notícias. Você, inclusive, já teve uma vez aqui nos nossos estúdios. Você veio acompanhando um contador, porque você é contadora, né?
0: Isso.
1: E eu lembro que você veio acompanhando aqui um contador. Acabou dando uma entrevista, assim, bem rapidinha, porque você é muito tímida. Mas esse período, inclusive, na tua profissão, né, Williana? Esse período agora, para os contadores, vocês estão aí trabalhando contra o tempo, né?
0: Sim, agora praticamente faltam 2 semanas, né? Então a gente tá correndo bastante, muita coisa.
1: Muita gente ainda deixa pra última hora?
0: Não, tem gente que ainda pergunta até quando é que vai, se já tá na época.
1: Aí, para uma capricorniana organizada, que trabalha contra o tempo, isso é mesmo que matar, né, não, Liliana?
0: Com certeza.
1: Uma pessoa pergunta para uma capricorniana, ainda dá tempo? Até quando é o prazo? Liliana, e você também, eu sei que você é uma pessoa que, além de acordar muito cedo, você é uma pessoa que gosta de caminhar também, né? De pedalar. A tua vida também, ela é muito voltada para esse lado, assim, do cuidado com a saúde. Como é que é a tua... como é que você vai pro trabalho todo dia?
0: Eu vou de bicicleta todo dia. De casa pro trabalho dá uns 6 quilômetros. Eu vou pedalando todo dia.
1: Dá 6 quilômetros de ida com 6 de volta, são praticamente 12 quilômetros por dia, né?
0: São 12 quilômetros por dia, isso mesmo.
1: É um desafio também, né, Williana? Porque você sai ali, você mora ali perto da Washington Soares, ali perto do Iguatemi, né? E você trabalha mais pro lado da Aldeota. Então, é um percurso até relativamente longo, né?
0: É. Mas como eu saio cedo, vai dar certo, né? A gente vai com cuidado. E dá tudo certo.
1: Tem as vantagens de sair cedo, porque tem a vantagem de você... Você vê o sol nascer também ou você já sai de casa com o sol nascido?
0: Não, ele já tá altinho. Porque eu saio de casa umas 6 horas, 6:10, mas ao menos ele já tá...
1: Como eu, às vezes, eu pedalo também, eu percebo muito que no motorista, pelo menos aqui no Ceará, falta muito ainda desse cuidado, né, do respeito com o ciclista. Então, você precisa pedalar por você, você precisa dirigir pelo motorista, porque é uma situação muito desafiadora. Agora, essa tua opção de ir de bicicleta é para cuidar realmente da saúde?
0: Também, viu? Também, eu prefiro bem mais, porque o trânsito aqui de Fortaleza não ajuda muito não, né? Então, de bicicleta é bem mais rápido, eu acho.
1: E sem falar que na bicicleta a gente tem aquela vantagem de prestar atenção nas coisas que no carro a gente não vê, né? Tipo, um pôr do sol quando você tá voltando para casa, até caminhando também a gente poder observar isso. E uma das coisas mais bonitas, né, Williana, é a gente poder ou viajar

0: já ou poder apreciar um pôr do sol, né?
1: Ah, sim, eu amo isso aí. Às vezes eu passo aqui cedo, tá, com essa chuva, né, que tá agora, e às vezes eu passo cedo ali pelo Cocó, lá, tão bonito. É muito lindo.
0: É verdade. Se a gente for pensar, eu sempre falo aqui na rádio que o pôr do sol mais bonito que eu já vi foi lá na Barra do Ceará. Foi um pôr do sol inesquecível. Eu digo que foi até hoje o mais bonito que eu já vi, ali na Ponte da Barra. Se tu for pensar nos todos os pôr do sol que tu já viu, qual seria aquele que tu diz assim, esse, desse lugar, é inesquecível?
1: Flecheiras.
0: Flecheiras?
1: Sim.
0: É, pôr do sol na praia realmente é especial. Nunca viu de Flecheiras, mas deve ser bonito. Pôr do sol é aquela coisa, né? A gente ter o privilégio de ver o pôr do sol, ver o nascer do sol. É uma coisa divina também. Você já viu o nascer do sol na praia?
1: Já. Também é muito lindo.
0: É lindo. Eu já fui uma vez passar um fim de semana na praia que eu fiz questão de acordar no escuro para ver o sol nascendo no mar.
1: É bom, né?
0: É muito.
1: Energias, né?
0: É verdade. Olha, Williana, agora me conte uma coisa. Quando você vê assim, o seu pai escutando, e você hoje é essa pessoa que acorda no escuro, que liga a TV, liga o rádio, seja lá o que for, para ouvir a notícia, em algum momento o seu pai presta atenção e percebe que a minha filha está fazendo o que eu faço, e ele entende esse comportamento seu, muito, muito espelhado por ele?
1: Sim. Porém, ele passa e às vezes ele pergunta, né? Pra que acordar tão cedo, né? Mas aí é o costume, é difícil tirar.
0: É.
1: Mas eu acho que ele não gostaria tão que eu acordasse tão cedo, né? Mas ele fica feliz.
0: Porque dá pra dormir um pouquinho mais, né? Daria pra dormir pelo menos até umas 5 horas da manhã.
1: Daria, mas 4h30 já tá tudo, né? Já tô de pé.
0: E é uma pessoa jovem, viu? Pra que a gente só tá ouvindo a voz da Williana, é uma pessoa jovem. Então, pra quem não tá tentando imaginar a figura, é uma mulher jovem. Tem o quê, Williana? 40 e quantos?
1: 46.
0: Olha aí, 46 anos. Morou a vida toda na capital?
1: Sim.
0: Porque dizem muito que as pessoas do interior, os mais velhos, é que acordam cedo, né? Como o povo fala, acorda com as galinhas. Não é o seu caso, né, Williana?
1: Não.
0: Mas se bem que a Williana, ela é toda diferente, porque eu fui pesquisar e eu fiquei sabendo que ela é baiana, mas não gosta de dançar, não gosta de axé, não gosta de pimenta. Rapaz, é a baiana da... Como é que é? A baiana da Shopee, é? Uma baiana que não dança axé, Williana? Um acarajézinho com pimenta?
1: Acontece, né?
0: Acontece, né? Mas é uma baiana que acorda cedo, que não mora no interior, mas que é a madrugadora, que acorda às 4h30 da manhã, né?
1: Uhum.
0: Olha... Muito obrigada, viu, pelo papo, pela conversa, que você continue acordando e vendo vários nascer do sol e pôr do sol, um mais lindo que o outro, e que você consiga encontrar brevemente um mais bonito ainda do que o de Flecheiras para encher os teus olhos de beleza.
1: Coisa boa. Obrigada.
0: Obrigada, Williana Saraiva, madrugadora, uma contadora que acorda cedinho para ouvir a Verdinha. Um beijo, Williana. Um beijo pro teu pai também, pra tua mãe.
1: Beijo, obrigado.
0: São 5 horas e 52 minutos agora. Antes desse intervalo, a gente vai saber o que, Glauber Souza?
2: Que dia é hoje?
0: Hoje é dia 16 de maio. Dia 16 de maio é dedicado à conscientização sobre a doença celíaca. E essa é uma condição autoimune que, de acordo com a Organização Mundial da Saúde, afeta cerca de 1% da população mundial. A doença celíaca, ela é causada pela intolerância ao glúten, proteína presente no trigo. Estima-se que 2 milhões

de brasileiros têm a doença e que 80% dessas pessoas não saibam disso. Hoje também é o dia do gari. A data tem o objetivo de homenagear os profissionais responsáveis por manter ruas, praças e praias limpas. O termo gari

0: As mulheres que trabalham nessa função são chamadas de margaridas. Você sabia disso? Então, parabéns a todos os garis e a todas as margaridas. Temos muitos profissionais que trabalham na limpeza, inclusive no zoológico. Aqui de Fortaleza temos ouvintes que, inclusive, já participou do Bom da Madrugada e ele trabalha como gari lá. Um beijo para vocês, para todos os garis, para todas as margaridas e para todo mundo também que faz aniversário hoje. Parabéns e um abraço. Para toda a galera que acorda na madrugada, os motoristas de aplicativo, os taxistas, os motoristas de ônibus, caminhoneiros, todo mundo sintonizado aqui com a gente. Bom dia para vocês todos que trabalham na noite e nos levam de carona, para os porteiros, para os vigias, para os seguranças. Para vocês todos que estão sintonizados aqui com a gente também, é bom demais ter a sua audiência e a sua companhia por aqui. Obrigada, viu? Para as costureiras, tem costureira também que sintoniza sempre, as donas de casa. Bom dia também para o Mauro, que está lá no Cacirimiro Farias, lá em Missão Velha, ligadinho na Verdinha FM. Bom dia para você, Mauro. Bom dia também para o Marcelo, lá de Areia Branca, no Rio Grande do Norte. Eu durmo pouco, muito pouco. Trabalhava embarcado. E sempre foi à noite o meu turno. Aí eu trabalhei 48 anos somente no turno da noite. Hoje eu tô aposentado, porém o meu ritmo continua como se eu estivesse trabalhando. Meu sono é de tetel. E que não é sono, é cochilo. Eu diariamente tô assistindo o programa, mesmo quando eu não envio mensagem. Tenha um bom dia. E aí eu perguntei pra Williana o pôr do sol mais bonito que ela já viu, que ela disse que foi em Flecheiras, e ele fala: o pôr do sol mais bonito é em alto mar. E eu continuo nessa cidade maravilhosa, que é Fortaleza. O meu trabalho era embarcado no sistema Petrobras, lá no Rio de Janeiro. Ai, que história bacana a sua. Pois é, que bacana. Que bom, viu, Marcelo? Gostei de conhecer tua história. Marcar com você aí pra gente marcar um dia no Bom da Madrugada pra gente conversar, viu? Marcar contigo, que bacana, gostei. Pois é, eu vi já o nascer do sol, não foi em alto mar, mas foi no mar, Marcelo. E foi a coisa mais linda, foi na Barra do Ceará. E já vi também em outras praias aqui do... Eu já vi em outras praias aqui do Ceará, que eu acordei, como eu disse pra ela, né? Eu acordei de madrugada só pra ver o sol nascer no mar. E pra mim, o sol no mar é o sol mais lindo que existe. Muito lindo mesmo. Obrigada, Marcelo. Eu vou guardar aqui a sua mensagem para conversar com você já, para a gente ver isso aí, viu? Bom dia para você. Bom dia também para quem tá chegando por aqui, a Raquel, que é tricolor e tá sintonizado, o Ricardo tá no Conjunto Nova Assunção, ligado no Bom Dia Nordeste, bom dia para você. Lá de Marabá, no Pará, tem o Arnóbio Araújo, estamos nos preparando para a missa, bom dia, reze pela gente. Bom dia para o J. Edson. Tô na escuta da Verdinha aqui na Serra da Meruoca, e a serra tá bem friazinha. Bom pra comer panelada quentinha. Bom trabalho. Bom dia. Tá chovendo aqui no Cocó, atualizando aqui a mensagem. Obrigada. Um beijo pra você. Um abraço. Tem mais uma mensagem aqui também. Bom dia, Gomes, lá de Quixadá. Bom dia pra você. E mais um ouvinte sintonizado é o Antônio do Crato. Bom dia, Antônio. Eu tô ouvindo aqui de Ipueiras, no Ceará. Ouvinte de todos os dias, José de Moura. Bom dia para você, José. Se você quer colocar a sua voz aqui nos nossos microfones, manda sua mensagem que já a gente libera o microfone para você falar. Então, daqui a pouquinho. Ana Maria, um beijo para você, Ana Maria. Deixa eu escutar o Naldo, viu, Glauber?
1: Bom dia, Daniela.
0: Bom dia.
1: Bom dia, meus ouvintes aí da Rádio Verdes Mares. Aqui é Naldo de Pentecoste, viu?
0: Naldo.
1: Tô saindo agora pra tirar a rede que tá ali no açude, né? Mas vou levando aqui o radinho, viu? Pra ficar ligado no programa, viu?
0: Muito bem.
1: Naldo, cadeira cativa aqui, direto de Pentecoste, viu? Pra todos os ouvintes aí, um abraço pra você. Meu amigo Tom, que tá de fora hoje, né? E assim, Dani, a vida aqui no sertão é bom demais,
0: é
1: viu?
0: Boa, né?
1: Só ar puro, pássaros cantando.
0: Dá pra ouvir.
1: E muita paz e felicidade.
0: Que legal, Naldo.
1: E a todos os ouvintes.
0: Chega a dar uma sensação boa esse teu áudio aí com esses pássaros cantando.
2: Bom dia, Daniela, tudo bem?
0: Tudo bom?
2: É, eu gosto de ouvir.

0: Sempre eu tô vendo você aqui. Inclusive, eu já passei mensagem para você, eu só não passo direito porque é por causa da comunicação. Mas eu sempre eu sou Eduardo, do aqui de Montes Claros, Minas Gerais.
1: Minas Gerais, um mineiro, bom dia para você, Eduardo. Obrigada, viu, pela sua audiência, pela sua participação por aqui. Passe sempre mensagem, sempre que você puder. Luiz Basto, de Patos, na Paraíba. Bom dia, minha amiga. E tome água em Calcaia, hein, Flaviano? Chovendo muito, por aí. A previsão é que hoje o dia por aqui, por Fortaleza, também seja de chuva, viu? Bom dia pro Petrônio, que tá no São Gerardo. Bom dia, Petrônio. Carlos Alcides tá lá em Viçosa. Bom dia pra você. De folga hoje, mas de boa, deitado. Washington Lima, de Antônio Bezerra. Bom dia. Bom dia pro Paulo Sérgio. Tá chovendo lá em Messejano, né, Paulo Sérgio? Bom dia pra você, viu? Quem mais tá por aqui? Vamos já pro intervalo. É Nego Pequeno, de São João do Rio do Peixe, na Paraíba. Eu sou Vigia e tô acompanhando o programa. Bom dia. Bom dia, Daniela. Pra ter qualidade, eu comprei um radinho digital. Foi caro, mas fiquei satisfeito. Neto, lá do centro. Que bom, Neto. Assim você escuta a gente melhor ainda, hein? Bom demais chegar com essa qualidade do seu radinho digital. E é bonito ele, viu? Bom dia, um alô para Léo do Conjunto Esperança, bom dia para você. Lá do Genibaú tem o Wildon Silva, bom dia, Wildon. Temos também aqui sintonizado mais um ouvinte, que é o Alexandre Wagner do Conjunto Ceará. Bom dia, Nordeste. Bom dia, Alexandre Wagner. E quem mais está aqui? Tem o Nilcar também que está sintonizado, tem o José Mauro. Tem o nosso ouvinte lá de Ipueiras. O Geraldo lá de Mossoró, do Rio Grande do Norte. Tem o Vandique, do José Walter, a Vera e a Marlúcia e a Vânia ouvindo a gente também. E o André, bom dia para você, o André. E também o nosso ouvinte aqui, que é o Jotinha, bom dia para você. Então eu vou para o intervalo, tá? O intervalo é curto. Já estamos aqui em Assaré, ligados na Verdinha, Glaubério. Bom dia, Antônio José, na Aldeota. Bom dia, foi aniversariante do dia de ontem. Parabéns de novo, viu, Antônio José? Saúde, que Deus te proteja, que Deus te dê muita notícia boa na sua vida e realize todos os seus sonhos, viu? É muito bom ter a sua escuta aqui com a gente. Espero que a festa ontem tenha sido linda e que você tenha recebido muitas homenagens, porque você merece. Evandro Mendes, de General Sampaio, na escuta todos os dias. Bom dia, Evandro. Bom dia, Dani. Meu primeiro dia de férias, te ouvindo com a minha esposa. Minha esposa dormindo. Eu durmo com ela e acordo com você, Marcos Aurélio. Um beijo, Marcos Aurélio. Tô de saída para Juazeiro, do meu padrinho Cisso. De Cedro, João Marques. Bom dia, João. Eu vou pro intervalo, tá? São 6:02 agora. Uma hora já foi. A gente vai para a próxima hora. E eu vou junto contigo. Já, já nós vamos ter o horóscopo do dia. Já já temos mais ouvintes. Já já eu vou liberar os áudios pra gente escutar a sua voz. É rapidinho, volto já.

0: Bom dia, Nordeste!
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1: 6:05 agora. A gente volta com imagem aí ao vivo, hein? Lá da Feira da Madrugada. Imagens da nossa câmera de monitoramento. Só para dar seu alerta para você, que a movimentação por lá tá muito intensa, viu? Apesar do horário, apesar do dia, apesar de ser sábado, 6:00 da manhã, movimentação intensa, porque a Feira da Madrugada tá acontecendo desde ontem. E nesse momento, mesmo com a chuvinha que caiu, os feirantes continuam por lá e os carros têm bastante dificuldade de trafegar, porque a feira está aí na Avenida Alberto Nepomuceno, que é em frente ao Mercado Central, e os carros têm muita dificuldade de passar por lá. Então fica ligado, você que vai passar ali pela região, que o trânsito está intenso aí embaixo do viaduto, certo? Eu estava perguntando aqui para vocês, perguntei para a Williana e perguntei se fosse qual foi o pôr do sol mais lindo. O Marcelo disse que para ele, como ele trabalhava embarcado, foi um pôr do sol em alto mar, que ele disse que foi mais coisa mais linda. E eu acredito, porque pôr do sol na praia é a coisa mais linda. E aí a Andrea, ela é fonoaudióloga, é nossa ouvinte madrugadora, e mandou lá no meu Instagram uma foto do pôr do sol mais lindo, que foi lá na praia de Redonda, no Icapuí. E ela disse que foi o mais lindo que ela já viu. Trouxe para você aqui para mostrar para você, para compartilhar o pôr do sol da Andrea. E realmente, é um pôr do sol que tá um céu super alaranjado, uma nuvenzinha no céu, um horizonte ali lindo, e umas 3 pessoas pescando. Lindo demais, Andrea. Obrigada, viu, por compartilhar esse seu pôr do sol mais bonito com a gente. E realmente, pôr do sol no mar é uma das coisas mais lindas que eu já vi na minha vida. E quem puder gostar de apreciar o pôr do sol, aprecie no mar também de vez em quando. E o nascer também é a coisa mais linda. Deixa eu abrir esse microfone mais um pouquinho para conversar com você, ouvinte. Tem muita mensagem aqui chegando, então eu vou continuar ouvindo aqui as mensagens. Eu vou liberar agora a Eliane. Fala, Eliane.
2: Eliane, do município de Horizonte.
1: Tudo bem com você? Fala, Verinha.
3: Bom dia, Aline Mariana. Verinha da Sapiranga, mandando aqui um alô para vocês, um abraço.
1: Um abraço.
3: Que Deus abençoe cada um de vocês aí.
1: Obrigada.
3: Cheiro bem grande no coração.
1: Beijo, Verinha, tá bom.
3: Beijo.
1: Beijo, obrigada, viu? Vamos aqui, o Jerônimo.
4: Obrigada, viu? Para as costureiras.
5: Bom dia, Daniela Delavaux.
1: Bom dia.
5: Jerônimo de Jabuti.
4: Bom dia também para o Mauro.
5: Passando hoje para pedir para você dar os parabéns da minha filha, ainda completando 14 anos hoje, a Camille.
1: Camille.
5: E lembrando que todo dia eu tô ligado aqui com você e com o Tom Barros.
1: Um beijo, Camille. Parabéns pra você, viu? Seu dia seja lindo. Seu pai começando o dia lhe homenageando na rádio e que você continue recebendo as homenagens ao longo do dia. Camille, um beijo pra você. Deixa eu escutar aqui mais ouvinte. Então, deixa eu ir pra mais uma mensagem de áudio. Fala, Adriana.
6: Bom dia, bom dia.
1: Bom dia.
6: Bom dia, Adriana, aqui de Calcaia. Não posso deixar de dar meu bom dia e dizer quanto você é especial. Eu acho que no ano passado eu te conhecia, porque desde que eu te vi a primeira vez que eu comecei a gostar do seu jeito, da sua voz. Hoje era sábado, eu tava deitada, eu assistindo outra besteira, eu

0: falei pro meu marido, hoje é dia da minha Dani, já mudei, tava aqui minha Dani. Bom dia, um dia abençoado pra você, cheio de paz, luz. Luz você já tem, mas muita luz divina no seu caminho. Saúde, bênção. Você é muito especial, você é uma pessoa muito boa. Um dia ainda vou lhe conhecer, se Deus quiser.
1: Eu quero, viu? Eu quero. E você mora na Calcaia, pertinho daqui, né? Então, bora organizar esse encontro. Um beijo pra você, Adriana. Que bom que você prestou atenção cada sábado e já veio pra cá ficar com a gente. Porque quando você chega, é muito bom. Então, muito obrigada, viu? Um beijo. Fala mais um ouvinte aqui. Dona Zilda, lá de Juazeiro, sintonizada. Dona Zilda, um beijo pra senhora. Fala, Joabe.
2: Bom dia, Daniela. Daniela, né? Não é Daniele, não.
1: É, não.
2: Passando aqui para dar um bom dia, também tô aqui nessa chuva boa aqui no Cocó, mas tô aqui acompanhando, viu, no rádio, aqui no fone de ouvido, tô aqui na moto, saindo agora, e um bom dia especial para todos vocês aí, valeu.
1: Valeu, Joabe, gostei de reforçar que é Daniela, né? É difícil o povo acertar, Joabe, mas eu sigo na luta, viu, não desisto não. Um beijo, Joabe, Deus te acompanhe aí na sua moto. Fala, Salles. Deixa eu escutar aqui o Salles.
3: Bom dia, Daniela. Adelabor.
1: Bom dia, Salles.
3: Aqui é Salles, do Cristo Redentor.
1: E aí, tudo bom?
3: Só que eu sou filho da Praia do Futuro. E se você quer ver o nascer do sol bonito,
1: você
3: vai ali para próximo a Ismael por Deus, ali no começo da Praia do Futuro, que chama de Sem Pisão hoje. Você vê o sol nascendo, ele refletindo a lente dele dentro do mar.
1: Nossa, é lindo demais.
3: Em cima da praia, em cima da água do mar. É a coisa mais linda que pode existir.
1: Eu acho também, viu?
3: Muito obrigado.
1: E esse espelho que você fala é divino.
4: Bom dia, Daniel.
1: Bom dia, Damásio.
4: Damásio de Sobral. Tenha um bom dia e um bom final de semana a todos.
1: Bom dia pra você, Damásio.
5: Bom dia, Daniela. Bom dia aos ouvintes da Verdinha.
1: Bom dia, Marquinhos.
5: Bom dia, Nordeste. Marquinhos Carreteiro por aqui. Por aqui em Guaíba, chuvinha boa.
1: Chuvinha?
5: Chuvinha boa, rapaz.
1: Beleza. Calor,
5: tempinho bom. Ótimo final de semana pra todos. Tudo de bom?
1: Tudo de bom também, hein? Fala, Fátima.
6: Bom dia, Daniela. Bom dia, Nordeste. Daniela passando por aqui pra desejar. Fiz aniversário para minha irmã, para no Montesmo. Ela fez sexta-feira. Mas tinha dado uma viagem, né? E não deu para mandar. Aí eu quero que você mande para ela. Os parabéns para ela, viu?
1: Pois um beijo para ela.
6: Deus te abençoe, filho. Deus te proteja no quarto.
1: Amém.
6: Manda tudo aí da Bertinha, viu?
1: Obrigada, Fátima. Deus te proteja também, viu?
6: Aqui é a Fátima da Maratona.
1: Um beijo pra você e pra sua irmã e feliz aniversário pra ela.
7: Bom dia, Daniela.
1: Bom dia, Francisco.
7: Sou Francisco da Chaga, aqui de Guadalupe. Eu não perco seu programa, de você e o doutor. O véi lá, o que você gosta de chamar. Bom dia.
1: É o nosso véi.
7: Um bom sábado, um bom domingo.
1: Bom dia.
7: Francisco da Chaga Ribeira, em Guadalupe, Piauí. Cidade da Luz. Bom dia, Daniela. Tudo de bom.
1: Pra você também, Francisco das Chagas. Um beijo pra você e pra todo mundo do Piauí, que a gente tem uma audiência boa no Piauí. E pra, especialmente pra quem tá em Guadalupe.
8: Bom dia, amiga Daniele.
1: Bom dia.
8: É José Ramos, aqui do Triângulo Mineiro de Uberlândia.
1: E aí, José?
8: Sempre na audiência da sua programação, todos os sábados, né?
1: Arrumo mineiro,
8: sou
1: hein?
8: Sou do Rio Grande do Norte, da cidade
1: não.
8: De Currais Novos.
1: Então é um...
8: E moro aqui no Triângulo Mineiro há muitos anos. Obrigado, amiga. Forte abraço. Só registrando a audiência.
1: Um abraço, José Ramos. Obrigada pela sua mensagem.
9: Bom dia, Daniela. Tudo bem, Osvaldo?
1: Tudo
9: de lá,
1: bom,
9: de Feitas, Bahia. Estamos lhe aguardando aqui, hein? O pôr do sol mais bonito que eu já vi.
1: É bonito, é?
9: Porto da Barra. E o Mercado do Peixe aí em Fortaleza. Um hotel que tem no final do lado do Mercado do Peixe. Eu não lembro o nome do hotel.
1: A vista
9: mas é
1: ali.
9: Muito bonito o pôr do sol.
1: É. Osvaldo, você disse tudo. A vista ali do Mercado do Peixe é linda também. Gosto muito. O que tem mais aqui é o que é o Salomão.
10: Bom dia, Daniela Delavô.
1: Bom dia, Salomão.

0: Um ótimo final de semana para nós todos.
1: Quando o Vitor na moto, saindo agora.
0: Você, cada dia que passa, tá mais alegre, não sei.
2: Valeu, João.
3: São seus olhos.
0: Aqui ligado.
3: Um beijo, Salomão.
0: Salomão do Reboca, aqui de Maracanã 1.
3: Valeu.
4: Bom dia.
3: Bom dia.
4: Ver o sol nascer em Copacabana não existe no mundo igual.
3: Eita. Você precisa ver o da Barra do Ceará, viu, José? O da Barra do Ceará é um espetáculo. Barra de Copacabana, com certeza, deve ser lindo também.
5: Daniel, desculpa o retorno, é Batista do Janimbaú.
3: Diga,
5: você
3: Batista.
5: Falando aí de cor do sol,
3: ah.
5: Eu me lembro que eu morava em Pacujá, aí tem uma cidade próxima que chama Mucamo.
3: Já ouvi falar.
5: Que diz que naquele tempo um presunto, a gente falava léguas, era três léguas.
3: Ah.
5: Três léguas. Então a gente ia fazer a feira no Mucamo, eu morava com a minha avó. Ela me botava no jumento e ia andando. Quando ia chegando assim na base de 4:30, ia chegando já perto de Mucamba, aí o sol tava clareando.
3: Eita!
5: E a minha avó dizia assim: ô Batista, o sol tá quebrando. Ela dizia que o sol tava quebrando, porque tava clareando e ficando bonito.
3: Tá quebrando.
5: Eu me lembro como se fosse hoje, né? Lá, minha avó.
3: Que memória linda essa tua.
5: Que ela era de Pacujá e eu também. Era criança, fomos criados lá, marrom, gente. Eu sou radicado em Fortaleza. Eu sou ouvinte cadeira cativa do Bom Dia Nordeste. Desculpa e obrigado pelo espaço.
3: Desculpa de quê? Eu adorei a sua mensagem, adorei essa sua memória. O sol tá quebrando. Imagina você no lomo do jumento, andando três léguas. E a sua avó dizendo, o sol tá quebrando, Batista. Que imagem linda. Eu adorei saber. Agora são 6:16, eu vou pro horóscopo, porque tem gente esperando saber qual é a previsão para hoje. Eu vou te contar agora.
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3: Vamos saber qual é a previsão do horóscopo do dia? Vou começar então já com o signo de Áries. E você pode continuar mandando aí qual é o pôr do sol mais lindo que você já viu na sua vida. Que a gente vai continuar falando sobre esse assunto e sobre o que você quiser também. Vamos lá, arianos. Hoje, sábado, o seu radar financeiro pode ganhar um novo fôlego com a lua nova se encontrando com o sol e com Mercúrio na área material de Áries. Espaço para explorar novas formas de ganho e otimizar recursos nos seus projetos. Então, se tem algum negócio em mente, você que é de Áries, pode ser um bom dia, hein? Para você pegar esse negócio e tirar do papel. Boa sorte para você de Áries. Agora eu vou para quem é de Touro. Porque para você, taurino, o céu sugere a possibilidade de abrir novos horizontes e caminhos na sua vida, incentivado aí pela lua nova no seu signo e a sua referência com o sol e Mercúrio. É um bom dia para iniciar algo novo, seja em estudos ou na melhora dos seus projetos. Saindo de Touro, nós chegamos em Gêmeos. E o céu de hoje sugere uma possibilidade para ver desafios sob uma perspectiva mais ampla, superando velhos padrões e abrindo um mundo de possibilidades para você. O encontro da Lua Nova com o Sol e Mercúrio na área da crise pode ajudar você a gerenciar situações com senso de oportunidade, viu? Essa mensagem é para você de Gêmeos. Agora você que é de Câncer, o céu indica que para você está num bom momento para fortalecer laços com amigos. A colaboração mútua e o compartilhamento de ideias podem resultar em parcerias benéficas. Continuar aprendendo é um incentivo para trocar experiências, melhorando assim as relações interpessoais. Então, explore essa abertura para construir alianças positivas, você que é de Câncer. Você que é de Leão, o céu do dia potencializa a sua capacidade intelectual e o trabalho, sugerindo espaço para avançar em projetos recém-planejados. Então, invista em cursos e aprimoramentos que podem abrir novas perspectivas de gestão. Respire novos ares e concretize suas ideias, você que é do signo de Leão. Agora nós vamos para Virgem. O céu do momento sugere para você de Virgem um sábado de bem-estar e abertura para novas

vivências. Aproveite situações que unam a busca por saber e momentos de diversão em grupo. Viagens podem ser uma ótima opção para ampliar o seu olhar sobre a vida, você que é do signo de Virgem. Agora, quem é de Libra? O céu do dia aponta que a sua área íntima pode ser fonte de bem-estar. Talvez você note um cuidado especial com a rotina dentro de casa e com as pessoas da sua convivência diária. O encontro entre Lua Nova, Sol e Mercúrio sugere otimizar as tarefas cotidianas, tornando o seu dia ainda melhor, você que é de Libra. E você que é de Escorpião, hein? Para quem é de Escorpião, hoje sábado traz um clima mais amigável para o trato interpessoal, graças à reunião entre a Lua Nova, Sol e Mercúrio na área dos relacionamentos. Isso favorece tanto a rotina quanto as interações sociais. E uma dica é aproveitar para propor acordos que ajudem a melhorar a administração da casa e os projetos de trabalho em andamento. Grupos de estudo também são uma excelente opção hoje para você de Escorpião. Agora chegamos em Sagitário. O céu do dia sugere que Sagitário priorize a gestão prática da vida, fortalecendo sua saúde com hábitos alinhados às necessidades do seu corpo. Essa é uma ótima oportunidade de dinamizar a sua rotina e, assim, abrir espaço para o progresso, você que é de Sagitário. Agora você que é de Capricórnio, hoje, sábado, você pode perceber aí uma conexão especial entre a Lua Nova, o Sol e o Mercúrio na sua área social. Isso pode tornar o seu convívio com pessoas próximas e com interações online também muito prazerosas, trazendo à tona o seu lado amigável e o seu lado generoso. Aliás, você vai começar o dia, capricorniano, botando em prática a sua generosidade. Uma boa dica é você aproveitar esses momentos para compartilhar conhecimento e também energias positivas. Mensagem boa, hein, para você de Capricórnio? Agora chegamos em Aquário. Para você de Aquário, a Lua Nova passeia pela área da família e se une ao Sol e a Mercúrio, sugerindo um momento de iniciativas que podem trazer avanços positivos para sua casa e as relações com aqueles próximos a você. As possíveis dificuldades podem ser superadas com uma dose de otimismo e valorização do diálogo inteligente com quem está ao seu redor. Mensagem para você de Aquário. E agora a gente encerra com Peixes. Porque o céu do momento sugere um dia agradável para a troca de ideias e estabelecimento de parcerias. Com a Lua Nova na área das ideias e a conexão com o Sol e Mercúrio, o sentimento de fraternidade é realçado nas relações pessoais. O clima é de sintonia mental e compartilhamento de prazeres e novas ideias, abrindo espaço para um estímulo mental. Mensagem para Peixes. Essa foi a previsão de hoje do Personari para você. Eu vou para o intervalo, são 6 horas e 22 minutos e daqui a pouquinho eu estou de volta para a gente continuar com o Bom Dia Nordeste. Tem mais mensagem de ouvinte, viu? E tem aquele nosso giro na cidade, então é já já.

0: Bom dia, Nordeste!
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1: Agora 6 horas e 25 minutos. Estamos de volta. E a gente já volta para o nosso giro.
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1: Vamos saber como é que está Fortaleza nesse sábado, como é que a gente acordou, como é que a cidade está nesse momento. Nossas câmeras de monitoramento trazem imagens ao vivo agora da Avenida Raul Barbosa. Trânsito por lá tranquilo, mas com a cara de chuva, viu? Parece que inclusive está chovendo nesse momento, céu super nublado, e o bairro da Aerolândia com a pista toda molhada ali na Avenida Raul Barbosa. Um pouco mais de movimento para quem está indo para o sentido da Aldeota, e para quem vai no sentido do Castelão, trânsito mais tranquilo. Agora vamos para a Avenida Dom Luiz, no bairro da Aldeota. Para quem está chegando na Praça Portugal, trânsito tranquilo também na Avenida Dom Luiz, no bairro da Aldeota, nesse momento. Aí a avenida que dá acesso ali à Barra do Ceará, não é? Não é, Jonathan? Pontes Vieira, é? Avenida Pontes Vieira. Movimentada, hein? O céu também super nublado ali na região. Então, a Avenida Pontes Vieira, movimentada nesse momento. A Feira da Madrugada, o tempo fechou por lá, começou a cair uma chuvinha, os carros com o farol ligado. A feira continua acontecendo na Avenida Alberto Nepomuceno, os carros continuam passando devagarinho por lá. Para quem está pelo viaduto que passa do lado do Mercado Central, tá tranquilo, tanto para quem vai para a Barra do Ceará como para quem vem da Barra também. E aí você pode compartilhar o seu trajeto, é só você mandar sua mensagem aqui pra gente no 98887-1306. Tem o Marquinho do PC, também que tá aqui sintonizado com a gente. E tem aqui mais mensagem de áudio. E tem muito pôr do sol que vocês estão compartilhando, isso é bom demais. Deixa eu escutar o Cláudio.
2: Bom dia, Daniela.
1: Bom dia,
2: Cláudio.
1: Cláudio
2: Lopes de Semoaba. Bom dia a todos os ouvintes. Daniela Delavaux, bom dia.
1: Bom dia.
2: Estou na escuta, como você sabe, né? Toda manhã.
1: Eu sei disso. Ouvinte fiel você, de carteirinha.
2: Ok. Bom dia.
1: Bom dia. E hoje vocês estão acertando meu nome, pelo menos a maioria até agora falou Daniela. Ainda bem, né? Um dia eu vou vencer essa luta. Fala, José.
3: Bom dia, Daniela.
1: Bom dia, tá vendo? Estão acertando.
3: E quem tá falando aqui é o José Wilson de Juazeiro do Padre Cícero.
1: Tudo bom, José?
3: Todo sol também bonito aqui.
1: É verdade, viu?
3: O celular do outro.
1: Eu vi.
3: Ao lado da estátua do Padre Cícero, o pôr do sol é muito lindo.
1: Eu já vi, é lindo, lindo.
3: E um abraço, sou ouvinte, viu? Semana toda.
1: Muito obrigada.
3: Um abraço, Daniela. Um
1: abraço, José Wilson. Muito obrigada pela sua mensagem. Deixa eu liberar mais um aqui, que é o Orlando.
4: Bom dia, Daniela. Aqui é o Orlando. Tô meio gripado, rapaz. Começando aqui a gripe. Tô aqui sendo ouvinte da emissora aqui na cidade de Noé de Amazonas. No meio do Amazonas. Um bom dia para você e todos que fazem a rádio.
1: Bom dia, Orlando.
4: E a todos os ouvintes. Shalom.
1: Bom dia, Orlando. Mas não deixa essa gripe avançar, não, viu? Se cuida logo. Aqui, pelo menos, tá chovendo, aí fica mais difícil. Mas se cuide por aí. E eu não sei se você tem costume... Porque aí é uma receita de remédio, viu? Receita de vó mesmo. Pega uma dosezinha de cachaça jambu que tem aí no Pará, no Amazonas, na região norte. Bota limão, bota sal e bota...

0: mel e, ó, bota pra dentro. Você vai ficar bonzinho dessa gripe. Como remédio, é uma dose como remédio, viu? Saúde, Orlando. Falar com o Manuel.
1: Bom dia, Daniele, bom dia, bom dia.
0: Bom dia.
1: É Manuel da Calcaia, mas sou do Rio Grande do Norte.
0: E aí, Manuel?
1: Escuto você todos os dias, todos os dias. Eu acho ruim quando eu viajo assim, que não sintoniza a verdinha.
0: Que bom ter você aqui. Falar em pôr do sol, tem o Amâncio de Crateús que mandou um lindo.
2: Bom dia, Daniela de Lavô. Bom dia, equipe da Verdinha e os ouvintes. Eu sou Amâncio de Crateús. E eu vi um ouvinte falando do nascer do sol aí no Vicente Pinzon. Eu estou enviando a foto de um entardecer.
0: Lindo.
2: Aqui de Crateús.
0: No meio do sertão. É,
2: próximo à localidade do Realejo.
0: Que coisa linda.
2: É realmente maravilhoso o entardecer.
0: É lindo mesmo.
2: Envie a foto para que você possa mostrar para os outros ouvintes.
0: Pois já mostrei. Tá linda demais.
2: Muito obrigado. Tenha um
0: obrigada.
2: Bom programa.
0: Obrigada.
2: Programa de grande audiência.
0: Valeu, Amâncio de Crateús. Eu vou poder ver o sol no sertão nascendo e se pondo quando eu for para Canindé a pé. E aí eu vou ter essa possibilidade. Dizem que é uma das coisas mais emocionantes é ver esse momento. E eu tô ansiosa pra isso. São 6h30. Bora pro Rádio Notícia? Nessa próxima meia hora você fica com o Rádio Notícias Verdes Mares. Mais 7h em ponto eu volto pra gente seguir com o Bom Dia Nordeste. Então agora a Elisiane chega por aqui, mais 7h eu tô de volta, tá? Então, até já!

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1: 6h33, bom dia, está no ar o Rádio Notícias Verdes Mares. Vamos acompanhar então as seguintes manchetes.

0: 16 de maio de 2026. Vacina contra a gripe será ampliada em Fortaleza a partir de segunda-feira. Terceiro cearense é preso em menos de uma semana durante a operação contra o crime na Bolívia. Polícia Militar apreende 50 mil litros de combustível e prende trio no bairro Ancuri, em Fortaleza. Autoridades sanitárias investigam intoxicação de criança no Rio Grande do Norte e a suspeita é de contaminação após contato com detergente. E os destaques do esporte, a preparação do Fortaleza e do Ceará para o Clássico Rei desse fim de semana. Essas e outras notícias a partir de agora. Rádio Notícias, Verdes Mares. 6h34.
1: Saúde.
0: A vacina contra a influenza será ampliada para toda a população do estado a partir da próxima segunda-feira. Sávio Manfredini chega com as informações.
2: De acordo com a Secretaria Estadual da Saúde, os cearenses podem procurar o posto de saúde mais próximo a partir desta segunda-feira para se vacinar contra a influenza. A campanha segue até o dia 30 de maio e visa a ampliação da cobertura vacinal em todo o estado. A pasta ressalta ainda que, mesmo com o imunizante disponível para o público em geral, a proteção dos grupos prioritários continua sendo essencial. Entre os públicos de rotina, a cobertura vacinal está em 31% entre crianças, 55% entre gestantes e 40% entre idosos. O Ministério da Saúde estabeleceu a meta de alcançar 90% de cobertura vacinal nesses grupos. Conforme a Secretaria da Saúde, já foram aplicadas mais de 1 milhão e 200 mil doses do imunizante no Ceará. Desse total, mais de 500 mil foram destinados à população idosa. O estado já recebeu 10 remessas de vacinas, totalizando quase 2 milhões e 500 mil doses enviadas pelo governo federal e distribuídas aos 184 municípios cearenses. Sávio Manfredini para Verdinha FM 92.5 e TV Diário.
0: Uma menina de 10 anos sofreu uma intoxicação por suposto contato com um detergente da marca IP nesta semana, em Natal. Segundo os pais da criança, ela apresentou sintomas como manchas pelo corpo, coceira, falta de ar e até dificuldade de andar. Ela foi internada na UPA da Pajuçara. A paciente teve uma infecção bacteriana, mas a origem da intoxicação está sendo investigada. Não foi divulgado o atual estado de saúde da vítima. A família, que utilizou o detergente da marca IP em casa na última semana, guardou o produto que passará por análise. Em nota, o governo do Rio Grande do Norte, por meio da Secretaria de Segurança Pública do Estado, informou que a fiscalização dos produtos com suspeita de contaminação em Natal é de responsabilidade da Vigilância Sanitária do município. E ainda sobre a empresa, a Anvisa decidiu, nesta sexta-feira, manter a suspensão da fabricação, comercialização, distribuição e uso de linha de detergentes, sabão líquido e também desinfetantes da marca. Em reunião do colegiado, os diretores da agência afirmaram durante os votos que as medidas adotadas pela empresa foram insuficientes, citando que foram encontradas falhas no controle de qualidade da água utilizada na produção dos itens. Além da suspensão, a Anvisa também estabeleceu regras para que a empresa apresente um plano de recolhimento dos produtos. A decisão é válida para todos os lotes de detergentes, lava-louças, sabões líquidos, para-roupas e desinfetantes com numeração de final 1. Diante da decisão, a recomendação para os consumidores é de quem possui lotes dos produtos em casa deve suspender o uso imediatamente. O próximo passo é entrar em contato com o Serviço de Atendimento ao Consumidor, o SAC da empresa. E o envelhecimento da população brasileira deve transformar o mercado de saúde nas próximas décadas. Um estudo da consultoria Data 8 aponta que até 2044, pessoas com 50 anos ou mais vão representar metade de todo o consumo das famílias brasileiras com produtos e serviços de saúde. A chamada geração prateada deve movimentar cerca de 559 bilhões de reais, em um total de 1 trilhão e 100 bilhões gastos no setor. Hoje, esse público já responde por 35%

0: consumo com medicamentos, planos de saúde, suplementos e serviços médicos. Segundo a pesquisa, o peso da saúde no orçamento aumenta com a idade. Enquanto brasileiros com menos de 50 anos destinam cerca de 8% da renda para cuidados de saúde, entre pessoas com mais de 80 anos, esse percentual chega a 21%. Especialistas alertam que o crescimento da demanda pode pressionar ainda mais os sistemas público e privado. Entre os desafios estão a ampliação da rede de cuidado de longa duração e o fortalecimento da medicina preventiva, para garantir mais qualidade de vida à população idosa. 6h39.
1: Segurança.
0: Mais um cearense foi preso durante operação policial na Bolívia. É o terceiro em menos de uma semana. A Emanuela Campelo explica.
2: Marcos Cauã, de 23 anos, liderava a chamada Tropa do Chuck, com forte atuação na área litorânea da Caucaia, principalmente na Tabuba. De acordo com a Polícia Civil do Ceará, o suspeito estava foragido na Bolívia há pelo menos um ano após romper o monitoramento por tornozeleira eletrônica. A captura foi possível também a um trabalho de inteligência que localizou o criminoso em uma cidade boliviana na fronteira com o Acre, separada do Brasil apenas por um rio. Já em solo boliviano, o cearense entrou com documentos falsos e também é investigado por um duplo homicídio com vítimas brasileiras. A Polícia da Bolívia constatou que Marcos Cauã estava próximo ao local desse crime e chegou até mesmo a tirar fotos dos corpos. A investigação aponta que, além de responder por homicídio e porte ilegal de arma de fogo no Ceará, o suspeito enviava drogas e armas da Bolívia, tendo como destino final a cidade de Caucaia. A prisão de Chuck da Tabuba acendeu um alerta nas forças de segurança. Segundo o delegado-geral da Polícia Civil do Ceará, o Márcio Gutierrez, a Bolívia tem se destacado como um hub, ou seja, um centro de recebimento para criminosos que fogem do Brasil e do estado do Ceará. Só nos últimos dias, outros dois cearenses também foram presos na Bolívia, mais precisamente na região de Santa Cruz de La Sierra. Felipe Anderson Pinho de Souza, Felipe Pacote e Gleison Gomes de Oliveira foram detidos no último fim de semana. Ambos são apontados como lideranças de uma facção paulista, o PCC, que atua na região norte do Ceará. Segundo as investigações, eles tinham se aliado ao uruguaio Sebastião Marcet, um dos maiores traficantes da América Latina. Além deles, no fim do ano passado, Jean Gleison de Oliveira, o Nem da Jerusa, que estava na lista dos mais procurados no Ceará há pelo menos 5 anos, também foi capturado em solo boliviano. No entanto, ele acabou fugindo horas depois da prisão. Emanuela Campelo para a FM Verdinha 92.5 e TV Diário.
0: Em Potengi, o dono de uma ótica foi assassinado a tiros dentro do carro. Segundo testemunhas, Olavo Farias, de 36 anos, havia estacionado na frente de uma pousada onde iria se hospedar, quando foi atacado com tiros. O criminoso fugiu do local. Olavo foi socorrido e levado ao hospital de Potengi, mas não resistiu aos ferimentos e morreu na unidade. Ele deixa mulher e filhos. A Secretaria da Segurança informou que equipes da Polícia Militar e da Perícia Forense foram chamadas para o local da ocorrência. Um procedimento para investigar o caso foi registrado na Delegacia Civil do Crato. E 3 homens foram presos em flagrante na última quinta-feira no bairro Ancuri, aqui em Fortaleza, após uma ação da Polícia Militar do Ceará. Na operação, também foram apreendidos quase 50 litros de combustíveis e outros materiais. Os homens de 20, 34 e 45 anos foram presos em flagrante por furto, associação criminosa e crime contra a ordem econômica. Além deles, um quarto suspeito de 18 anos chegou a ser ouvido, mas foi liberado posteriormente. A operação ocorreu após os policiais receberem informações sobre um caminhão-tanque de uma empresa de combustíveis que havia alterado a rota sem autorização. O veículo estaria em um galpão na região da Grande Messejana. No local indicado, eles encontraram 2 caminhões-tanque e o grupo de homens sobre a estrutura dos veículos. Os 2 caminhões estavam com combustíveis. Juntos, eles carregavam mais de 40 mil litros. No local, também tinham galões que armazenavam de maneira inadequada mais de 4 mil litros de combustíveis. Um veículo com restrição de roubo ou furto, 6 bombas de armazenamento de 1 mil litros, 4 celulares e 505 em espécie.

0: Delegacia de Roubos e Furtos de Veículos ficará responsável por investigar a ocorrência, assim como por localizar e prender os envolvidos no crime. E internos do sistema prisional cearense agora vão ter direito a visitas virtuais. Matheus Facundo explica como será o funcionamento.
1: Internos do sistema penitenciário do Ceará agora vão poder receber visitas virtuais de familiares e amigos, de acordo com medida estabelecida em portaria pela Secretaria da Administração Penitenciária e Ressocialização do Ceará, publicada no Diário Oficial do Estado. A nova modalidade de visita vai funcionar por meio de videochamadas com duração de 10 minutos. Cada detento terá direito a uma chamada por mês. A prioridade será para internos que não recebem visitas presenciais, além de familiares que moram longe, idosos ou pessoas com dificuldade de locomoção. O agendamento será feito pelas próprias unidades prisionais, que entrarão em contato com os visitantes cadastrados e enviarão um link de acesso por e-mail ou aplicativo de mensagem. O cadastro é feito mediante o envio de alguns documentos, como a manifestação de interesse, a cópia da identidade e CNH e CPF atualizados e documentos que comprovem o vínculo com a pessoa privada de liberdade. As chamadas serão realizadas por plataformas de videoconferência e vão ser monitoradas e gravadas pelo sistema prisional. Cada sessão poderá ter a participação de até 2 pessoas adultas, além de crianças ou adolescentes devidamente cadastrados. A secretaria destaca que a visita virtual não substitui a presencial, mas funciona como uma alternativa para ampliar o contato dos detentos com o exterior. A implementação depende da existência de infraestrutura tecnológica adequada nas unidades prisionais. Matheus Facundo para a Verdinha FM 92.5 e TV Diário.
0: 6h45.
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0: A gente faz agora um giro pelo trânsito nessa manhã de sábado aqui na capital, trazendo para você as informações de como é que tá a Raul Barbosa nesse momento. Tempo completamente fechado, chove desde cedo e por lá o trânsito segue fluindo para quem tá indo em direção ali à Arena Castelão ou para quem vai pegar o acesso à Marginal. Trânsito um pouco mais intenso para você que vai no sentido do bairro Aerolândia, para você que vem aqui no sentido da Aldeota. Mais um destaque para você, a gente vai agora lá para Leste-Oeste, passando ali por cima do viaduto, aquele trânsito intenso, mas que está fluindo para quem está indo em direção a Monsenhor Tabosa, do outro lado, para quem segue no sentido Barra do Ceará e Pirambu, está um pouco mais tranquilo. Um pouco mais complicado ali por baixo do viaduto, na Alberto Nepomuceno. Se você vem da Leste-Oeste e vai acessar a Alberto Nepomuceno, tanto sentido centro da cidade quanto sentido praia, vai enfrentar um pouco de complicação no trânsito por conta da via que está parcialmente interditada por conta ali dos feirantes, né, que estão presentes na via. 6h47, no próximo bloco, o vereador de Fortaleza aciona a justiça para tentar anular filiação a partido. E a gente fala também sobre a preparação do Fortaleza e do Ceará para o Clássico Rei desse fim de semana. Voltamos em instantes aqui na Verdinha, jornalismo que fala a nossa língua.

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0: 6h50.
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0: O ex-ministro e ex-governador do Ceará, Ciro Gomes, do PSDB, lança neste sábado a pré-candidatura ao governo do Ceará para as eleições deste ano. O evento está marcado para ser no bairro Conjunto Ceará, em Fortaleza, e deve reunir apoiadores e representantes de legendas oposicionistas. O repórter Marcos Moreira traz agora os detalhes.
2: O ex-ministro Ciro Gomes, do PSDB, lança a pré-candidatura ao governo do Ceará na manhã deste sábado, no Conjunto Ceará, em Fortaleza. A escolha pelo bairro da periferia da capital se mostra simbólica e estratégica, ao expor a aposta do político em um reduto bolsonarista, diante da aproximação com a direita cearense. Além disso, busca evidenciar as realizações de quando Ciro foi prefeito da cidade e governador do estado. É o que indica a análise de especialistas políticos e aliados do pré-candidato, ouvidos pelo Ponto Poder. As avaliações tentam destrinchar os elementos que levaram Ciro a decidir pelo local, enquanto ele ainda não falou sobre a decisão. Em paralelo, o Conjunto Ceará também serviu de palco para eventos considerados importantes para a direita cearense, como os comícios de Jair Bolsonaro e de André Fernandes. De acordo com conversas internas de aliados, o Conjunto Ceará não foi a única opção para o evento de lançamento da pré-candidatura. Foi nesse sentido que uma das primeiras opções foi Sobral, berço político dos Ferreira Gomes. Ao mesmo tempo, o grupo chegou a cogitar dois momentos no mesmo dia. O primeiro em Fortaleza pela manhã e um segundo em Sobral à tarde. Contudo, a ideia não avançou. No fim, prevaleceu a escolha pelo Conjunto Ceará. Como enfatizam aliados, o bairro é considerado o ponto de virada na apuração da eleição de 1988 pela Prefeitura de Fortaleza. Na ocasião, o então deputado estadual Ciro Gomes, à época do PMDB, passou à frente do concorrente Edson Silva, do PDT, a partir da contabilização dos votos do Conjunto Ceará, consagrando-se prefeito da capital. Para conferir a cobertura completa do lançamento de Ciro Gomes, acesse o Ponto Poder no site do Diário do Nordeste. Marcos Moreira para Verdinha FM 92.5 e TV Diário.
0: O vereador de Fortaleza, Germano Rimen, acionou justiça para tentar anular a filiação ao Podemos. Ele alega jamais ter manifestado vontade de se unir ao partido. O Bruno Leite explica.
3: O vereador de Fortaleza, Germano Rimen, ingressou com ação declaratória de nulidade de filiação partidária na Justiça Eleitoral e apresentou também à Polícia Federal uma notícia-crime denunciando crimes eleitorais e conexos nesta quarta-feira em razão da sua filiação ao Podemos. A filiação foi apontada por ele como uma fraude. Ele é alvo de uma ação de perda de mandato pelo Mobiliza, seu antigo partido, por suposta infidelidade partidária. O político eleito pelo Mobiliza em 2024 alegou na ação que foi surpreendido ao constatar que seu nome constava como filiado ao Podemos desde 4 de abril deste ano. Segundo ele, a alteração da legenda jamais foi requerida ou autorizada. A defesa de Germano argumentou que o diretório estadual

do Podemos, apontou que o registro derivou de um equívoco, realizado sem a devida autorização do parlamentar. Na denúncia apresentada à Polícia Federal, o político reforçou os argumentos descritos na ação judicial e afirmou que a situação pode

0: O ministro dos Transportes, Jorge Santoro, esteve no Ceará na sexta-feira. Durante a visita, ele falou sobre a antiga Transnordestina, ferrovia abandonada entre Fortaleza e Crato. O repórter Luciano Rodrigues traz as informações.
1: A antiga Transnordestina vai ser devolvida para o governo federal. São mais ou menos 600 quilômetros de ferrovias dentro do Ceará. Esse trecho faz parte de um total de 3 mil quilômetros abandonados pela FTL. Essa é a concessionária responsável pela ferrovia, assumindo os trechos da antiga Malha Nordeste. Desde 2013, a ferrovia não recebe trens de transporte. A ideia é pegar esses 3 mil quilômetros e recuperar 2 mil. Depois disso, a intenção é de que a ferrovia receba trens, seja de carga ou de passageiros. Ainda serão definidos quais vão ser exatamente esses trajetos. As informações são de Jorge Santoro, ministro dos Transportes. Ele esteve no Ceará na sexta-feira. Entre outras agendas, ele visitou as obras da BR-116. O ministro garantiu que o trecho de 22 quilômetros entre Pacajus e Chorozinho vai ser entregue duplicado até o ano que vem. O prolongamento dessa duplicação, de Chorozinho até Boqueirão do Cesário, na entrada da BR-304, fica para 2028. Com isso, a BR-116 será a primeira rodovia federal do Ceará com mais de 100 quilômetros duplicados. Saiba mais detalhes sobre ferrovias e estradas federais no Ceará no site do Diário do Nordeste. Da redação, Luciano Rodrigues para a Verdinha FM 92.5 e TV Diário.
0: 6h56.
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0: O Espaço Cultural Arandu Equipamento do Instituto Mayra Eliane abriu nova exposição. As informações com Alânio Pereira.
3: A mostra é dedicada à trajetória de Edson Queiroz no segmento da comunicação. A produção destaca as contribuições do industrial para o desenvolvimento audiovisual no Nordeste. Por meio de conteúdos históricos, registros e experiências imersivas, o público pode conhecer mais sobre a construção de um legado que ajudou a transformar o cenário da comunicação da região. Para a coordenadora-geral do Instituto Mayra Eliane, Viviane Rufino, a exposição reforça o papel do espaço como fomentador da cultura.
4: Essa exposição ela surge, né, dessa missão institucional que o Instituto Mayra Eliane tem de preservar, né, de levar arte e cultura e também preservar memória e legado. Né? Nós somos mantenedores do Memorial Edson Queiroz, em Cascavel. Então, a todo instante que a gente tem a oportunidade de celebrar a vida e o legado do Edson Queiroz, para a gente é não só uma alegria, mas também uma missão.
3: A exposição conta com um mural interativo, com desenhos para as crianças colorirem, além de uma atividade de criação de jornal e um cenário de TV montado. A mostra fica em cartaz até 30 de junho, com visitação aberta ao público. Alânio Pereira para a Verdinha FM 92.5 e TV Diário.
0: 6h57.
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0: O Fortaleza se prepara para enfrentar o Ceará amanhã. A Fernanda Alves traz mais informações sobre a possível formação do tricolor do PC.
5: Amanhã, dia de Clássico Rei, o Fortaleza vai enfrentar a equipe do Ceará. Para o duelo, 4 desfalques. Fora Thiago Carpini, Brice e Pierre por expulsão e Rian por ter recebido o terceiro cartão amarelo suspenso. E aí são definições que precisam acontecer pensando em enfrentar o principal rival. Por isso, a gente traz a provável escalação com Vinícius Silvestre no gol. Ala direita, Maílton. Três zagueiros. Luan Freitas, Caman Rocha e Gasal. Do lado esquerdo, Mucuri. Meio campo com Sacha, Rodrigo e Pochettino. Ataque com Vitinho e Meriteiro. Luiz Fernando, que geralmente é titular na equipe, é dúvida para o jogo. Ele pediu para ser substituído contra o CRB, por isso a definição acontecerá toda hoje à tarde na reapresentação do Fortaleza após a classificação para as oitavas de final da Copa do Brasil. Com as informações do Fortaleza, direto da redação, Fernanda Alves, para a Rádio Verdinha 92.5 e TV Diário.
0: Últimos detalhes do Ceará na preparação para o Clássico Rei de amanhã. Quem está chegando com as informações é o Daniel Farias.
6: Bom dia para você ligado na programação da Verdinha e da TV Diário deste sábado. O Ceará finaliza hoje a sua preparação para o jogo de amanhã, Clássico Rei contra o Fortaleza, às 18h30 da noite na Arena Castelão. Jogo válido pela 9ª rodada da Série B do Brasileirão. Jogo muito importante para o Ceará, que além de enfrentar o seu maior rival, tem também a missão de voltar a vencer.

0: Na Série B, o Vovô não vence na competição há 4 rodadas, são 2 empates e 2 derrotas, e agora tem a missão de buscar essa vitória contra o Fortaleza, clássico rei, jogo tenso, jogo difícil, mas jogo muito importante para o Ceará. O técnico Mozart deve levar a campo a seguinte escalação titular: goleiro Bruno Ferreira, na lateral direita Alex Silva, dupla de zaga com Éder e Luizão, e na lateral esquerda o Fernando. No meio de campo, dupla de volantes Júlio César e Dieguinho, e o meio armador Matheus Araújo. No setor de ataque, Melk pela direita, Gustavo Prado pela esquerda e Fernandinho atuando mais uma vez centralizado na função de centroavante. Na corridinha, Bruno Ferreira, Alex Silva, Éder, Luizão e Fernando, Júlio César, Dieguinho e Matheus Araújo, Melk, Gustavo Prado e Fernandinho. É a provável escalação do Ceará para o jogo de amanhã, claro, com cobertura completa aqui da Verdinha. Daniel Farias para a programação da Verdinha e da TV Diário.
1: 7 horas em ponto. Acabamos de apresentar o Rádio Notícias Verdes Mares, com produção de Alânio Pereira, Sávio Manfredini e Beatriz Irineu. A colaboração é de Luana Moura, técnica de som de Glauber Souza, direção de imagens de Jonathan Ferreira, Diego Castro nos caracteres e no master Carla Rodrigues. A supervisão de jornalismo é de Tainá Martinez e Mayara Mourão, coordenação de jornalismo de Karine Zaranza, gerência de jornalismo de Ívila Bessa e diretoria de jornalismo e esporte de Gustavo Bortoli. O Rádio Notícias volta na segunda-feira, a partir de 6h30 da manhã. E você volta a ficar muito bem acompanhado com a Daniela Delavor e o Bom Dia Nordeste. Música.

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0: Daniela Delavaux.
1: 7:04 agora, estamos de volta, mais uma hora junto com você aqui no Bom Dia Nordeste, mais uma hora que a gente segue junto aqui na nossa programação. Que coisa maravilhosa ter a sua companhia por aqui, que coisa boa contar com a sua carona, contar com a sua audiência, contar com a sua companhia. Deixa eu mandar aqui vários abraços, que eu não vou acumular afeto hoje, que hoje é sábado. Então, lembrando pra você que nós ficamos juntos até as 9 horas, viu? Tô aqui desde 5 e a gente segue até as 9 horas da manhã. Tem muita informação, tem muita entrevista boa, tem muita conversa e, claro, tem a sua participação, ouvinte. Tem a nossa equipe também, que tá por aqui desde o escurinho da madrugada. Quem comanda a mesa no estúdio Sinergia, colocando no ar tudo que você ouve pela Verdinha FM 92,5, é ele, o nosso padre Glauber Souza. Bom dia!
2: Glauber Souza,
1: colocando no ar o que você ouve pela Verdinha FM 92,5. Bom dia também para a Bia, Beatriz Irineu. Bom dia, Bia. Tá aí a Bia que coloca também a gente no ar na produção aqui do Bom Dia Nordeste. Temos também aqui a Aline Mariano, que é nossa assistente de estúdio. Lá em cima, nós temos o Jonathan Maravilhoso Ferreira, esse é o sobrenome dele. Jonathan, filho da Barra do Ceará, do pôr do sol mais lindo que eu já vi. Jonathan Ferreira, bom dia pra você. Do lado dele tem Diego Castro, na Operação dos Caracteres, colocando no ar tudo que você vê escrito na tela da sua TV. Tem também a Carlinha que segue. Carlinha Rodrigues no Master, colocando a gente no ar pra TV Diário. Então, pra você que sintoniza a gente no rádio, na TV ou na internet, é com essa turma que você segue. Na redação integrada do Sistema Verdes Mares, nós temos a Sofia Leite, dando todo o suporte na produção pra Bia. Então, nós vamos juntos até as 9 horas da manhã. Tem mais 2 horas aí pela frente. Então vamos então, porque tem muita coisa para acontecer no programa de hoje, viu? E aí, por falar em quem tá com a gente para fechar a nossa equipe, quem é que completa a nossa equipe? É você, ouvinte. Você que sintoniza, é você que completa a nossa equipe. Lá no Montese, nós temos a Ri Francil, o Raimundo José. Um dia lindo, e eu de folga e o marido trabalhando. Ri Francil, que já conversou com a gente no Bom da Madrugada. Um beijo para você, Ri Francil. Temos também aqui a Ana Maria Freitas. A Ana Maria, ela tá com o pai dela. O pai dela se chama... Eles estão do Jardim das Oliveiras. E o pai dela é o seu Osmiro. O seu Osmiro tem 92 anos. É ouvinte da Verdinha, ó, há anos. Ouve a Verdinha, não deixa ninguém mexer no rádio. Ele não deixa ninguém triscar na sintonia da Verdinha FM. Quando a Ana Maria chega para tomar café com ele, ele já tá ouvindo o Bom Dia Nordeste. Ele perdeu a visão e ele sempre pergunta para a Ana Maria, como é que é a Daniela, como é que é o Tom Barros? Porque ele lembra do Tom quando ele ainda enxergava lá atrás, só que ele quer saber como é que ele tá hoje. A história dele é tão legal que aí eles vão participar do Bom da Madrugada de sexta-feira que vem. Eu vou estar de férias, mas Tom Barros vai estar aqui para conversar com ele ao vivo, para você, ouvinte, conhecer essa história muito bacana do seu Osmiro, que tem 90, 92 anos, mora lá no Jardim das Oliveiras. Seu Osmiro, um beijo, viu? Muito obrigada pela sua companhia todos os dias. Começar o seu dia aqui junto com a gente é muito bom, obrigada. E obrigada também pela carona da Miriam Marinho, que está agora com a Zita. A Zita vai passar o final de semana com ela, então tô vendo aqui a foto das duas, coisa mais linda. A Zita e a Miriam Marinho estão dando carona aqui pra gente no Bom Dia Nordeste, claro, ficando também muito bem informada, né, Zita? Um beijo pra você, viu? Obrigada, você tá muito bem acompanhada com esta pessoa, com esse ser humano iluminado que é Miriam Marinho, criatura aqui, uma amiga que eu amo demais. Beijo, Miriam, beijo, Zita, obrigada pela carona. São 7:09 agora, pode mandar sua mensagem pra gente, mande seu alô, registre sua audiência.

0: fale de trânsito, se o trânsito estiver complicado na cidade, fique à vontade. Porque agora nós vamos direto com a nossa dica. Por quê? Tem muita gente que espera o fim de semana para fazer alguma coisa, né? Programar alguma coisa bacana, mas tem muita gente que quer tranquilidade, tem muita gente que quer ficar em casa, que não quer fazer nada, quer curtir um filme, quer ver uma série, quer ler um livro, quer ficar em casa, passar a semana inteira com tantas tarefas que no fim de semana quer se aquietar. Então, se esse é o seu caso, a gente vai trazer agora as dicas da Bia Rabelo. Porque a Bia traz justamente essas dicas para quem quer ficar em casa, para quem quer curtir, assistindo ou lendo alguma coisa. Ela já trouxe dicas aqui que eu usei, viu? Dicas maravilhosas. Aquele caso lá da herdeira das casas pernambucanas, que tá na Globoplay, é interessantíssima. História real, que a mulher está em coma agora. Ela está em coma. E enquanto isso, um monte de gente em cima dessa fortuna e dessa herança dela. É uma trama que você, a cada episódio, você vai se surpreendendo com o que acontece. Aí quando você pensa que a pessoa que tá mentindo é a vilã, é essa, no próximo episódio você, eita, peraí que as coisas mudaram. É incrível. História real, tá na Globoplay. Eu vou já me lembrar o nome. Mas é sobre a história da herdeira das casas pernambucanas que tá em coma há, acho que, 10 anos já. O testamento. O segredo de Anita Harley. É incrível. Dizem que tem no YouTube. Eu não assisti pelo YouTube, mas tá na Globoplay. Sensacional. Vamos saber quais são as mais dicas que a Bia Rabelo traz, porque ela traz dicas ótimas. Bia, conta quais são as de hoje.
1: Beatriz Rabelo.
2: Olá, pessoal. Voltando aqui com mais recomendações culturais para quem vai curtir o final de semana em casa. Bom, para começar, eu queria indicar uma série que acabou de chegar no Prime Video. A série Off Campus, Amores Improváveis. Há algumas semanas, eu cheguei a indicar o livro que inspirou a primeira temporada da série. O livro O Acordo. Mas agora, depois de muito tempo de espera, os 8 episódios já estão disponíveis no streaming. A série acompanha as estrelas do time de hóquei da Universidade Breyer, com foco especial em Garrett, que vive um namoro de mentirinha com Hannah Wells. Esse namoro de mentira começa porque eles entram em um acordo. Hannah ajuda Garrett a tirar notas melhores em uma das disciplinas para que ele consiga continuar participando dos jogos. E ele vai ajudar Hannah a conquistar o seu maior crush, o Justin, que é um garoto por quem ela está interessada há séculos e não consegue fazer nada. Mas claro, durante esse namoro de mentira, ele percebe que gosta dela e quanto mais tempo os dois passam juntos, mais difícil fica de resistir à atração que sentem um pelo outro. É engraçado, é divertido, tem alguns momentos de vergonha alheia, mas se você é um fã de romance, já digo logo que vale a pena. É uma vibe parecida com Maxton Hall e O Verão que Mudou a Minha Vida, mas aviso que é um pouco mais explícita em certos momentos. Depois me avisem se tiverem gostado, eu quero saber, viu? Agora, para indicação de filme, eu vou para uma recomendação diferente. Eu queria trazer algo mais regional e pensei no filme Memórias da Chuva. O melhor de tudo é que ele está disponível gratuitamente no Ceará Mais, Ceará com S, viu? Que é a plataforma de filmes do governo do Ceará. Esse filme vai mostrar as mudanças sofridas pela população de Jaguaribara, que é uma cidade pequena do interior do Ceará. Os moradores precisaram abandonar a terra porque o vale fluvial foi transformado numa enorme barragem para levar água até Fortaleza. No filme, eles vão debater que talvez as perdas foram maiores que os benefícios, enquanto mostra relatos de moradores que resgatam as lembranças da cidade. Um filme muito tocante que acho que tem um peso ainda maior por ser da nossa terra. Vale muito a pena ver. Por fim, para indicação de livro, vou trazer o Cidade Solar, publicado pela editora Substância e pela Publication Studio Fortaleza. O livro foi escrito pela artista cearense Fernanda Meirelles, a Fernandinha. A publicação foi lançada para comemorar os 300 anos da cidade. Então, Cidade Solar é um livro e um fanzine ao mesmo tempo. Cada página pode ser arrancada e somada à outra. A ideia desse livro é criar vários fragmentos de Fortaleza, com muitas lembranças bonitas e realistas. E segundo o prefácio da edição, o objeto é antes de tudo um convite para ação, para transformar o livro e a cidade em outra coisa. Bom, essas foram as recomendações de hoje, espero que gostem e caso queiram outras opções, basta acessar o site do Diário do Nordeste. Da redação, Beatriz Rabelo para

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1: Valeu, Bia. Adorei as dicas de hoje. Então, a gente vai agora saber mais dicas. Porque antes disso, deixa eu ver aqui com você uma coisa. Porque tem muito ouvinte aqui falando do pôr do sol, né? Então, podem continuar mandando as mensagens de você, de pôr do sol, porque eu tô amando saber essas histórias. Um alô aí pra Margarida, que tá lá no Jockey Club, sintonizada aqui com a gente, né, Margarida? Um abraço pra você. Tem também a Francisca, que tá no Bom Jardim. E também tem o nosso ouvinte Aécio, lá em Messejana. Olha, minha mãe ficou muito feliz com o seu amor, com o seu alô. É a dona Maria Ilnar, lá em O Marizeiro, Aracoiaba. Dona Maria Ilnar, pois um beijo pra você de novo, viu? Um beijo, muito obrigada pela sua companhia. E um beijo pra você também, Aécio. Obrigada pelo seu registro. Tem a Rita Nóbrega, lá da cidade de Patos, na Paraíba também. Tô passando pra pedir pra você falar do aniversário do meu irmão, que é o Jerônimo Lúcio de Lucena, o Bombom, fazendo 81 anos. E ele é super fã do Bom Dia Nordeste. Bombom, parabéns, viu? Saúde pra você, que seja uma vida aí de muita coisa boa, de muita notícia boa na sua vida e muitas homenagens também. Um abraço pra você, Bombom. Quem manda é a Rita Nóbrega, lá de Patos, na Paraíba. E aí a Bia Rabelo chegou com várias notícias do que fazer, né? Do que fazer em casa pra quem tá querendo curtir. Pra quem quer curtir, então, a casa, quer ficar quietinho. Mas tem muita gente também que quer fazer coisa diferente, quer sair de casa, quer aproveitar pra sair com a família. Então, você quer um programa pra família inteira? Reestreia hoje o espetáculo O Mundo ao Contrário, lá no Teatro Celina Queiroz, no campus da Unifor. É um espetáculo lindo que vai mexer com a memória afetiva de todo mundo. Sabe aquele tipo de baúzinho que a gente tem guardado com canções de roda, com histórias? Você tem uma canção de roda que você ame? Aquela do barquinho? Sabe aquela musiquinha do barco? Aquela do barco, Glauber. Deixei o barco virar, não sei o quê. Eu esqueci o nome da música. Mas é uma canção de Nina. Hã? Canoa, é a canoa. A canoa virou. É essa. Se a canoa virou, se deixar ela virar, foi por conta da linha que não soube remar. Se eu fosse um peixinho e soubesse nadar, eu tirava a linha do fundo do mar. Pois é, essas canções aí de roda, essas histórias, essas brincadeiras, tudo isso vai ser mexido aí nesse baú de saudade do Mundo ao Contrário. Mas tem gente fazendo um convite. Então quem vai fazer o convite pra você é um dos personagens do espetáculo. Ele é mestre em charadas, viu? Que é o Dudu. Todas as charadas ele faz. O que é o que é? Que faz assim, não sei o que lá. Pois ele tem um monte de charada dessa. Bora ouvir e ver o convite do Dudu?
2: Eu tenho uma charada que eu duvido que vocês saibam responder. Qual é a programação perfeita para toda a família nesse final de semana?
3: Eu sei! Assistir ao espetáculo Mundo ao Contrário às 17 horas no Teatro Celina Queiroz.
2: Sábado e domingo, os ingressos já estão disponíveis pelo site do Simpla ou na bilheteria do teatro nos dias de apresentação. Vem!
1: Pois é hoje, então reestreia hoje, 5 horas da tarde, Teatro Celina Queiroz, lá no campus da Unifor, estacionamento, segurança, é só você chegar. 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Espetáculo que vale a pena, é para a família toda, viu? Para os pais voltarem no tempo e para as crianças também se divertirem. É lúdico, é colorido, é bonito, tem bolinha de sabão, é lindo demais, vale a pena. São 7 horas e 19 minutos agora. Eu vou para um intervalo rapidinho, porque depois do intervalo nós vamos falar sobre restaurantes brasileiros que conquistaram aí as famosas estrelas Michelin. Você já foi para algum restaurante com estrela Michelin? A gente fala sobre esse assunto já.

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1: Sete horas e 22 minutos agora. Bom dia, tamo de volta, hein? Tamo de volta e eu já vou dizer uma coisa pra você. Tem aqui gente acompanhando a gente de vários lugares do Brasil e do mundo. Paulo Maia, do Henrique Jorge, um beijo pra você. Obrigada pela sua audiência. Vandenberg também tá por aqui. E eu vou já já conversar mais ainda com vocês, ouvintes, porque tem muita mensagem aqui. Deixa eu só...
2: Bom dia, Daniela. Aqui é o Bruno, irmão da Flora. Tá indo pra escola. Hoje a gente vai pra festa do Dia das Mães lá. Tchau, beijo.
1: Ah, então é por isso que vocês estão tão arrumados assim, que a Flor tá tão linda. Um beijo, Bruno. Um beijo, Flor. Vocês estão lindos demais, viu? Boa festa do Dia das Mães. Vocês vão arrasar por lá e vão ficar maravilhosos. Bora trabalhar. Vamos que vamos. Bora, Flaviano. E falar em trabalhar, eu vou conversar com vocês agora sobre um assunto que é o seguinte. Nesse domingo agora, a gente comemorou o Dia da Gastronomia. E na semana passada, dois restaurantes brasileiros conseguiram 3 estrelas Michelin. Essa é a maior honraria que um restaurante pode conquistar. E o número máximo de estrelas também. O feito é inédito em restaurantes brasileiros e na América Latina. O Brasil já tinha restaurantes com estrela Michelin no Brasil, mas nenhum deles tinha 3 estrelas Michelin. Sobre esse assunto, nós vamos conversar agora com o professor, doutor do bacharelado em gastronomia da UFC, Léo Gondim. Bom dia para você, Léo.
3: Bom dia.
1: Léo Gondim, parabéns pelo Dia da Gastronomia, você que é um grande chefe também.
3: Obrigado.
1: Léo, o que significa, porque para muita gente que está ouvindo a gente, aí fica pensando, o que significa um restaurante ter 3 estrelas Michelin, né? O que leva em consideração essas estrelas Michelin?
3: É um grande reconhecimento, né, da questão da gastronomia, né? E a França, já desde a época do Paul Bocuse, nos anos de 1980, ela tem uma política pública de disseminar a gastronomia francesa e, por consequência,

0: a questão cultural, né? E o Guia Michelin tem essa questão da premiação dos três estrelas. O guia é um guia do século passado, né? Do início do século passado, de 1900. É um guia que foi feito para divulgar a questão das viagens na França, logo depois que se criou a história da borracha, do pneu, né? Para gastar pneu, eles faziam o guia, e nesse guia eles diziam onde é que tinham as melhores oficinas, onde é que podia trocar uma peça, nos viajantes ali pela França, né? Então, depois de um certo tempo, eles viram que esse guia também podia indicar hospedagem e aonde a pessoa podia se alimentar. E começaram a indicar, saíram de das publicidades de peças e de oficinas, continuou esse tipo de informação, mas entraram as informações sobre refeições e hospedagem, né? Isso para facilitar as viagens e para incentivar as pessoas a viajar e, por conseguinte, gastar pneu e eles venderem os pneus.
1: E rodarem cada vez mais.
0: Cada vez mais.
1: Que legal. E como é que um restaurante, por exemplo, conquista uma estrela Michelin? É muito difícil? Eles se faz algum tipo de inscrição? Quais são os critérios?
0: É uma história interessante porque o restaurante que chega nesse ponto, ele começa com uma estrela, né? E aqui no Brasil, principalmente, os restaurantes, eles são... foram visitados, né? A pessoa que visita, que faz parte do cast de jurados do Guia Michelin, ela observa diversos pontos nessa visita, né? O primeiro ponto que eu vou destacar aqui é a questão do padrão. É você visitar o restaurante hoje, daqui a um mês visitar novamente e comer aquela mesma comida, com aquela mesma qualidade, com aquele mesmo tamanho, por exemplo, de um camarão. Padrão.
1: Né? Então é aquela coisa, você não vai se surpreender.
0: Você não vai se surpreender. Você pode vir hoje, você pode viajar hoje para São Paulo, ir no Tuju, que foi um dos restaurantes estrelados, com 3 estrelas, ou no Evaí, que é o outro restaurante, e daqui a um ano viajar novamente, você vai ver a mesma produção gastronômica, né? O mesmo tipo de coquição e técnica. Outro ponto que se respeita muito, que o jurado leva em consideração, é a questão da qualidade do insumo, a proveniência, se é ingrediente fresco, se é um ingrediente da região. Isso tudo o guia prestigia. E outro ponto também é a questão da técnica de cocção, a técnica da gastronomia. Essa questão de técnica ela pode ser utilizada desde para se fazer um beef bourguignon da cozinha francesa até se fazer uma panelada da tradicional cozinha popular do Ceará.
1: Agora, o fato de um restaurante ter uma estrela Michelin, ou até 3, que é o máximo, né?
0: Isso
1: significa que isso vai interferir num valor muito absurdo? Tipo, quanto é que você gasta para conhecer um restaurante que tem estrela Michelin?
0: Você acredita que eu estava pensando nisso logo depois que teve esse boom? Eu sou professor de cozinha francesa, lá no bacharelado de gastronomia da UFC, e também na especialização em cozinha e gastronomia da Unifol, da Universidade de Fortaleza.
1: Certo.
0: E eu estava pensando, junto com meus alunos, nessa questão de como as pessoas encarecem essa valorização, encarece o couvert, o preço de cardápio, né? Eu vi que o Tuju e o Evaí cobram mais de R$1.000 pelo cardápio, pela degustação, pela experiência gastronômica. Veja bem, não é um prato, é uma experiência gastronômica. Ou seja, isso restringe muito. Você está entendendo? O professor e a jornalista ficam quase que incapacitados de frequentar um lugar desse por conta do custo.
1: É, porque pagar R$1.000 por essa experiência...
0: É mais de mil, via 1.600, 1.300, por uma experiência dessa é difícil. Então a gente fica impossibilitado de comer. Eu acredito que deveria existir uma questão assim mais democrática. Já que está recebendo a estrela, uma das questões também que o guia olha é essa questão do preço, do custo-benefício.
1: Sim.
0: Entendeu? Inclusive, eles valorizam o restaurante que não cobra aquele absurdo. Eu não entendi essa questão. Ou se essa questão, por exemplo, o guia é estrelado e ele vai servir aquele cardápio com chama menu degustação, que são vários pratos servidos um atrás do outro, tu paga, por exemplo, 500, 1.000 e serve aquele menu que entra, são 8 pratos, digamos, né? Entre a entrada até a sobremesa. E você paga aquilo ali por aquele prato. Eu acredito que tenham algumas políticas para que esse custo seja reduzido, barato.

0: chateado, né? Afinal de contas, todo mundo, o Léo, quer, né, conhecer um restaurante estrelado, né? Se você for ver, isso é aqui no Brasil, mas se você for ver, eu viajei um pouco pela Tailândia, e a gente viaja a Tailândia, até tem comida de rua da Tailândia que é estrelada pelo Guia Michelin. E tem pequenos restaurantes que tem 3 estrelas do Guia Michelin e que você paga $20 para comer um prato.
1: Porque o que importa não é que seja um restaurante super luxuoso, não é o luxo.
0: Não. Interessante, tem uma classificação ótima, que é assim, 1 estrela é que o restaurante é bom no guia, viu?
1: Certo.
0: Abri meu guia, o Guia Michelin, aí tem 1 estrela, vale a pena uma parada, parar o carro para conhecer aquele restaurante. 2 estrelas, aí tá aqui, não tá no meu caminho, mas vale a pena um desvio. Eu desvio minha rota para conhecer aquele restaurante, porque vale a pena. 3 estrelas, tá no guia, vale a pena uma viagem. É você fazer uma viagem só para conhecer aquele restaurante, né?
1: Mesmo que você não vá para aquele lado, mas vale a pena
0: ir. Vale a pena você ir para São Paulo para conhecer o Tuju. Vale a pena você parar num restaurante francês lá.
1: Qual foi o restaurante com estrela Michelin que você já foi?
0: Eu já fui só na Tailândia, restaurante do Guia Michelin. E talvez eu possa ter ido na França, em algum, porque na França são muitos. E
1: aqui no Brasil?
0: Nunca fui. Nunca tive a oportunidade. Olha, eu restaurante, tem restaurantes com guia com 1 estrela do Guia Michelin que são muito conhecidos, mas são sofisticados. Que é o Cipriani, do Copacabana Palace, que serve um excelente café. Quando ele é estrelado do Guia Michelin, é do serviço desde o início até o final do serviço. Não é que serve um café da manhã que custa R$300, né? O Cipriani, lá no Copacabana Palace. Tem também o restaurante do Fasano, o Fasano do Rio de Janeiro.
1: Esse é conhecido,
0: acredito, de,
1: né?
0: São Paulo também tem 1 estrela do Guia Michelin. E tem restaurante com 2 estrelas, né? É uma coisa interessante, mas eu acho que deveria, o restaurante, quando ganha uma coisa dessa, ele devia se preocupar em servir um menu acessível
1: porque
0: para
1: eu acho,
0: que a gente possa conhecer.
1: Porque a sensação que eu tenho é que tem estrela Michelin, mas fica completamente inviável para conhecer. A gente fica só olhando só de foto, de imaginação de quem foi, porque a gente mesmo, trabalhador, não vai poder pagar R$1.000 numa experiência
0: dessa. É interessante porque, como você falou, isso aí, não é? A gastronomia hoje, ela é uma gastronomia muito democratizada. Todo mundo gosta de ler um assunto, um artigo sobre gastronomia, uma literatura, um livro sobre gastronomia. Todo mundo hoje tem qualidade da alimentação. Todo mundo, que eu digo, as pessoas que gostam da cozinha, né? Aquela senhora, aquela senhorinha, mesmo que possa morar na beira-mar, até um bairro mais humilde, ela gosta de ler um livro de gastronomia, ela gosta de ler uma matéria. Opa, e gosta mais ainda de assistir um programa desse de televisão. Então, eles têm a oportunidade de conhecer uma boa gastronomia. Então, se faz um passeio, você tem uma oportunidade, ela gosta de ir, a pessoa gosta de ir a um restaurante, a uma casa, que tem uma boa gastronomia. Mas, com essa questão dos preços inacessíveis, fica difícil. Eu acho que o guia deveria se preocupar muito com essa questão da acessibilidade do povo, popularizar esse negócio, entendeu? Até mesmo os restaurantes que ganhem e os chefes deveriam, né, ganhou, ótimo, tem esse cardápio de muita qualidade e muito sofisticado, vamos dizer assim, porque é difícil a pessoa vender uma lagosta, um foie gras, que é o fígado do pato ou do ganso, alguma coisa nesse aspecto barato, mas que ele podia fazer um restaurante, uma gastronomia barata, como a gente tem na Tailândia, né? Onde você come uma coisa mais em conta, até mesmo no meio da rua, e tem uma
1: agora, excelência. Em relação ao prato, chefe, porque, por exemplo, a gente imagina que para um restaurante ter estrela Michelin deve ser aqueles pratos sofisticadíssimos, aquelas coisas, né? Mas seriam comidas assim, mais sofisticadas? Ou pode ser também, vamos supor que a gente tem aqui em Fortaleza um restaurante que faça comida regional e que tem a panelada, tem a mão de vaca e tem a estrela Michelin. É possível?
0: Eu acho que, no meu entender, pelo que eu vejo dos artigos, da literatura e de tudo que a gente entende pelo guia, nunca conversei com ninguém da empresa, nunca conversei com nenhum jurado, mas eu acredito, pelo que eu vi, que uma das características, inclusive, para ter guia Michelin, para ter estrelas Michelin, é que você utilize insumos regionais. Agora, vai depender daquele insumo regional que você vai utilizar, do tratamento técnico da cocção, do cozimento, do preparo daquele alimento, eu acredito que pode sim. Quando a gente vai, vou voltar a falar novamente da Tailândia, que é o que eu conheço, você vê que eles estão servindo um pad thai, que é uma massinha com camarão que ele faz ali no meio da rua, ou faz no restaurante o mesmo prato, e eles são estrelados, né? Eu acredito que pode sim ter um restaurante regional, digamos, que sirva uma boa carne de sol, que sirva... aí você tem que ter o padrão, a qualidade dos insumos e a técnica, né? Para se fazer, como eu falei logo no início, para se fazer o prato mais sofisticado ou o prato mais simples e popular, precisa-se de técnica. E aquela técnica é que vai deixar aquela carne no ponto da carne certa, a fibra, né? O molho, não salgado, né? Sem sal, não sem sal, sal no ponto certo, né? A carne macia, toda essa questão é compreendida como requisito para que tenha-se uma qualidade da alimentação.
1: Agora, esses restaurantes que aqui no Brasil estão com essas estrelas, né, Michelin, você foi procurar saber que restaurantes são esses, com o que eles servem, qual tipo de comida?
0: Nós vimos até em aula, né? Eles servem um cardápio, que é um cardápio autoral. Quando é um cardápio autoral, é um cardápio em que o chefe utilizou ali da sua criatividade, criou algum prato ou... Veja bem, ninguém cria uma técnica de cocção. É um assado, é um braseado, não é? É frigido, mas a técnica não se cria, mas a preparação em si, a combinação de ingredientes, o tempo, tudo isso pode ser criado. É a cozinha autoral. Isso aí, a cozinha autoral, é muito caracterizada nesses cardápios. Eu vi os cardápios, achei interessantíssimo como eles tratam os insumos, né? E pela diversidade, por exemplo, no Rio e em São Paulo também, tem muitos restaurantes orientais que são estrelados com uma estrela Michelin, né? No Rio e em São Paulo. Esses chefes orientais, eles são muito... são estudiosos, são muito delicados, né? Essa questão, por exemplo, da cozinha francesa, da novelle cuisine francesa, novelle cuisine é uma coisa da cozinha francesa que veio trazer o empratado. A cozinha francesa clássica é aquela cozinha que se serve em travessas, que existe, você viaja, conhece a cozinha francesa clássica. Agora, depois da novelle cuisine, anos 60, 70, com Paul Bocuse e outros chefes, vieram os empratados, que é aquela serra que hoje você vai no restaurante, você pede um prato, ele vem empratado, já vem direto no prato. O prato é colocado na sua frente, montadinho, bonito. Então, esses empratados da novelle cuisine, eles se baseiam na cozinha asiática, na cozinha japonesa, que é toda delicada, bonitinha, né? E nas quantidades também, que a novelle cuisine pede que você peça diversos pratos.
1: Agora, em relação à quantidade, eu fico pensando também, porque assim, a cozinha francesa, que você dá aula na
0: UFC e na UNIFOL também.
1: Geralmente são comidas, são pouquinhas, né? Você vê que são pouquinhas, a quantidade é muito pequena. Numa experiência dessa de um restaurante que você paga R$ 1.600, R$ 2.000 pela experiência para se comer num espaço desse. São comidinhas pouquinhas?
0: São pouquinhas. Vou te explicar porque é pouca. É pouca porque a França tem uma política pública de o ensinar a comer. É você pedir uma entrada, um prato principal ou dois pratos principais e uma sobremesa. Não é a nossa cultura brasileira aqui do restaurante. O brasileiro vai para o restaurante, muitas vezes ele não pede nem a entrada. Quando a gente vai, você vai para o restaurante, vou comer uma peixada. Vai para o restaurante, vou comer.
1: E já aqui, pede o prato principal.
0: Já pede o prato principal. Quando você está em grupo que vai beber, a gente pede o que antes? A gente pede
1: petisco, né?
0: O nome que eu não gosto, que é tira-gosto, né? Tira-gosto é de cachaça, né? É um pedaço de seriguela, é um caju, né? Aí é um tira-gosto, que vai tirar o gosto da cachaça, né? Mas as pessoas, a gente pede um petisco, né? Eu tenho uma amiga bacana, chiquérrima, que a gente vai sair, ela diz que nós vamos pedir de tira-gosto. Eu, mulher, rapaz, né? Vamos.
1: Aí diz logo pro chefe logo ondinho, vamos pedir um tira-gosto.
0: É minha amiga desde a infância, né? Mas eu digo, rapaz, não faço isso.
1: Um tira-gosto não. A gente não escolhe os amigos. Aí um tira-gosto não, mas uma entrada, né?
0: Uma entrada, um petisco.
1: Petisco como pode ser?
0: Pode, um petisco, né? Na França eles chamam hors d'oeuvre, a mise en bouche, que é hors d'oeuvre, é pra vir antes, o que é que vai vir ali. É uma coisinha pra você degustar um camarãozinho empanado.
1: Mas o brasileiro faz mais isso de pedir, como você disse, o tira-gosto ou o petisco quando vai beber. Mas se realmente você sair para jantar...
0: Vai para jantar, você pede logo o prato principal e muitas vezes nem a sobremesa, né? Nós não temos uma cultura muito interessante aqui, que é a do couvert. que é aquele pratinho que vem com a manteiguinha,
1: com os pãezinhos.

0: pãezinhos que se coloca na mesa. Nós não temos essa cultura do couvert aqui.
1: É verdade.
0: Né? Nós não temos. Muitas vezes o couvert está na mesa, que não, também não é obrigatório. Você quer pedir couvert ou comer couvert. Se os couvert tem restaurante que coloca o couvert logo na mesa.
1: Mas
0: não,
1: se comer,
0: não é obrigatório.
1: Pagar,
0: né? Se comer, vai ter que pagar.
1: Vai ter que pagar.
0: Pois é. E normalmente eles tiram um dinheiro no couvert. Quando se, o, todos esses atrativos... É pro restaurante se manter, pro restaurante apurar.
1: Sim.
0: Né? Afinal de contas, ele precisa
1: pagar. Agora, chefe, aí você paga R$2.000 num restaurante que tem estrela Michelin, aí vai num restaurante que tem comida francesa, vai comer bem pouquinho, naqueles pratinhos pouquinho, e vai sair com fome, mas pagou R$2.000.
0: Não, nesse restaurante, por exemplo, não. Esses que eu estou te falando...
1: Dá pra comer bem?
0: O Tuju e o Evaí, dá pra comer bem sim, porque é um menu degustação.
1: São várias coisas.
0: São várias coisas de pouquinho. De pouquinho em pouquinho, a galinha enche o papo.
1: Verdade.
0: Não é? Mas a pessoa come bastante. E no restaurante francês, hoje em dia, você pede uma entrada, um prato principal e uma sobremesa. Mas no Ceará, eu fui chefe de restaurante francês, o La Bohème, da saudosa Inês Fiuza. Tinha chegado do Cordon Bleu de Paris e fui para trabalhar. Ela foi me buscar em São Paulo. E em outro restaurante francês, que era o Laurent, que eu trabalhei também com o chefe Laurent Sidot. E nós fomos trabalhar lá para a dona Inês Fiuza. A dona Inês Fiuza frisava: olha, eu quero prato. É o restaurante francês, mas eu quero comida no prato. Então a gente colocava 200 de peixe, 200 gramas, né? 200 gramas de peixe.
1: É, porque tem que ser no masculino, porque 200, aí seria grama de capim,
0: uma
1: né?
0: Uma coisa assim interessante, toda vida que eu vou no supermercado, eu brigo no quando eu vou comprar presunto e queijo, tem alguém chamando e pedindo, me dá aí 200 gramas.
1: Aí
0: eu pergunto, olha, 200 gramas, o grama é macho, porque é o quilograma, é o quilo. Quilograma. Aí é grama. É quilo.
1: Mas se for capim, aí você pode pedir.
0: Uma senhora muito bacana de São Paulo, que é muito conhecida aí, de uma família importantíssima, que trabalha no Instagram, né? Ela resolveu dar uma receita e foi ensinar e tacou as gramas. E eu mandei. Pra que é que eu fui mandar? Os fãs dela, os seguidores...
1: Tomar as dores,
0: e ela mesma disse: ai, desculpa, eu não faltei essa aula. Aí eu botei, não, pois se faltou, tá aprendendo hoje. A partir de hoje, quando a senhora for falar de quilograma, já que tá falando pro público, né?
1: É um detalhezinho, mas quando é uma pessoa da área falando, eu acho pior também. Eu não gosto, não. Bom, olha, que conversa boa, Léo Gundim. A gente tem aqui o Walter Giro, que ele diz o seguinte: Dani, eu vivo de petisco. Já tem gente que vive de tira-gosto, porque tem gente que vai sair, nem pede o prato principal, não pede a nada, é só nos petiscos,
0: eu tenho,
1: né?
0: Na família, gente que ama pedir os petiscos, ou então você, porque é muito interessante também.
1: Dá pra experimentar várias coisinhas, né?
0: Dá pra experimentar várias coisas, né?
1: É, olha, conversa boa, viu? Chega, deu vontade aqui de molhar as palavras, como diz Sara de Queiroz. Bom demais conversar com você, Léo. Obrigada por ter vindo pra gente bater um papo aí sobre as estrelas Michelin, conhecer um pouco dessa história. Léo Gundim, professor aí, doutor do bacharelado em gastronomia da UFC. Obrigada, Léo.
0: Obrigado a vocês pela oportunidade. É sempre bom falar de gastronomia.
1: Ah, viu? É maravilhoso, eu adoro. São 7 horas e 43 minutos. Quem sabe um dia a gente não tem um desses pratinhos que é a nossa cara aqui, um pratinho desse daí da rua, igual como foi lá na... Onde é que você foi mesmo? Foi na...
0: Na Tailândia.
1: Na Tailândia. É. Quem sabe um pratinho desse daí não vai ganhar uma estrela Michelin, né? São 7 horas e 43 minutos. Um intervalo bem rapidinho, tá? Mas fique por aí, porque eu volto já.

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1: Sete horas e 46 agora. Tô me sentindo aqui uma aluna só com mestre, rapaz. Só mestre. Um professor saindo da área da gastronomia, com outra professora chegando com esse universo da história, da geografia, de tudo. Só mestre. Ainda tem PA também, que é outro mestre da história. Só tem gente boa aqui. Bom dia para vocês todos sintonizados. E a gente vai continuar, então, para falar sobre, dessa vez, vamos falar, seguindo falando de cultura francesa, mas agora sobre a relação de Fortaleza com o país europeu. A gente estava falando da gastronomia, né, da comida francesa, mas vamos falar agora que no final do século XIX, a cidade usufruiu da influência europeia e essa imitação à cultura francesa aconteceu em diversos aspectos da sociedade. Isso da forma de agir dos fortalezenses, a arquitetura local. Nessa época também houve um impacto na migração e também de doenças e costumes. Mas ainda normas e disciplinas para reduzir o impacto de epidemias, isso também aconteceu. Então é sobre esse assunto que nós vamos conversar agora com a professora de Geografia da Universidade Federal do Ceará, a Clélia Lustosa. Bom dia, professora.
2: Bom dia.
1: Bom demais ter você aqui de volta. Aquela conversa que a gente teve foi tão boa.
2: Foi. Realmente é um prazer retornar aqui, né, e refletir sobre essas questões da história e da geografia, que é tão importante para que a população de Fortaleza conheça a sua história.
1: E que história é essa, professora? Que Fortaleza quis ser francesa um dia, hein?
2: Eu acho que naquele momento todo mundo queria ser francês, né? Tem o Norbert Elias, quando ele vai analisar os alemães, né, que era de bom tom usar frases em alemão, né, que era a cultura dominante, né, a cultura mais valorizada naquele momento, né? Então a Inglaterra era a economia e a França era o berço da cultura e a difusão dos costumes, dos hábitos, como você mostrou agora, da gastronomia. Tudo isso vai ser influenciado pelo modo de vida europeu, né? E um deles, a França, como grande centro.
1: Agora, como é que a gente pode falar? A gente acabou de fazer 300 anos, né? A cidade fez 300 anos. E a influência que a França teve ainda está em quê na cidade, quando a gente para olhar para Fortaleza?
2: Se você for ver, né, a gente ainda é muito marcado, né, pela cultura. Os turistas. Todo turista, o sonho é conhecer Paris, né, que é o centro, né, da cultura europeia. Então, Paris, a Torre Eiffel, Notre Dame, né, Arco do Triunfo, Champs-Élysées. Então, são ambientes, são espaços que foram renovados no século XIX, na grande reforma urbana de Paris, que influenciou as reformas urbanas do Rio de Janeiro, São Paulo, Berlim, né, e outras cidades. E aquele modelo de urbanização, que era uma urbanização voltada para embelezamento, higienização e circulação. Então, houve grande reforma urbana de Paris, esse modelo. Alguns dizem até que os três bulevares de Fortaleza, o bulevar da Dom Manuel, né, o bulevar da Imperador e o da

0: Caxias foram assim, a influência dos bulevares europeus e franceses, que eram avenidas largas para circulação de pessoas, né? Alguns diziam também que era para evitar as barricadas, então grandes avenidas para que o exército passasse livremente. Então, esse embelezamento de Paris, essa reforma urbana de Paris também foi feita no Rio de Janeiro. Pereira Passos, é chamado Haussmann Carioca, né? Porque ele fez uma grande reforma, destruiu a cidade colonial para fazer uma cidade, quer dizer, europeia, francesa, uma arquitetura eclética, como chamava o professor liberal de Castro.
1: A gente tem pessoas aqui falando no nosso WhatsApp. Se você também quiser participar da nossa entrevista, da nossa conversa, manda mensagem aqui no 98887306. E aí tem uma pessoa aqui perguntando para você, professora, nesse processo aí de urbanização de Fortaleza, se você ainda consegue ver alguma coisa dessa nos prédios históricos da nossa cidade.
0: Se a gente for ver assim, o centro de Fortaleza ainda é marcado pela essa arquitetura, né? A Caixa Econômica, o Palácio da Luz, né? São prédios que tinham uma arquitetura muito mais marcada pela arquitetura europeia. Se você for ver o próprio Benfica, né? A gente vê o prédio da cultura germânica, né? Eu sempre brinco com os alunos, quando neva em Fortaleza o teto é tão inclinado que não tem problema nenhum, porque a arquitetura é uma cópia, né? A escola antiga, Justiniano de Serpa, a antiga escola normal, diz que era um modelo de uma escola suíça. Então tinha o desejo para você se tornar importante, civilizado, né? O que era significado urbanizar? Civilizar, europeizar. Então era civilizado, urbano, quem tivesse um modo de vida europeu. Então o modo de vida europeu estava nas roupas, na arquitetura, no modo de vestir, na literatura, nas artes. Então é muito influenciado. O monarca Dom João VI, quando foge de Portugal, fugindo da invasão de Napoleão, né? Posteriormente, quando ele se fixa no Brasil, passa alguns anos, ele traz uma missão francesa, chamava missão civilizatória, missão que era a história dos jesuítas, tinha a missão de civilizar. E a missão francesa tinha que trazer a cultura, as artes para o Brasil no começo do século XIX.
1: Agora também a gente pode falar com você sobre essa questão dos aspectos sanitários mesmo, né? No século XIX teve esse momento aí que Fortaleza escapou de uma crise sanitária justamente por conta da cultura francesa. Como foi isso, professora?
0: Vamos dizer que escapou. Morreu muita gente. Talvez a tragédia fosse ser maior, né?
1: Porque poderia ser pior, né?
0: Poderia ser bem pior. Porque durante a seca, cada vez, a história do Ceará é a história das secas. E cada vez que tem uma grande seca, essa população que no campo, na zona rural, que não tem água, ela migra para o litoral ou para a cidade. Principalmente para Fortaleza, que é a capital, que tem mais apoio e do poder público, né, e mais infraestrutura. Então, na seca de 1877, teve um dia que morreram 1.000 pessoas.
1: Nossa.
0: E que ficaram, o Rodolfo Schopf disse que eles ficaram insepultos, né? Por quê? Porque juntou a seca, 3 anos de seca, né? Isso foi começou em 77, 78 era o auge, né? 79 já foi diminuindo, e essa população migrava do campo para a cidade. E em Fortaleza, a população tinha em torno de 20 mil habitantes em 1890, mais ou menos, chegou em 1872, chegou a 1878, 120 mil habitantes. Imagina uma cidade que tinha. Não tinha, talvez, eu tinha infraestrutura para 20 mil pessoas receber, né, mais 100 mil migrantes, né, sem recursos, sem renda. Onde ia alojar essa população? Então, ela se alojava nas árvores, nas praças, no passeio público. E aí o poder público tenta disciplinar a população, organizar o espaço, criando abarracamentos, né? Primeiro momento, eles não têm muita preocupação, são espalhados pela cidade. Mas, posteriormente, eles fazem a oeste, né? O que a gente chama sotavento, para que os miasmas não contaminassem a cidade. Então, os abarracamentos vão ser para o lado do Jacarecanga, para o Alagadiço. Então, são feitos. Tem abarracamentos com 10 mil pessoas. Imagine, uma cidade, várias cidades.
1: Dentro de outras cidades.
0: Dentro de Fortaleza. E isso, eles tinham cozinhas coletivas. Claro que isso não é um paraíso. Isso são descrições do presidente da província, no relatório dele de 1878. 79, descrevendo a Fortaleza. E cada barracamento desse tinha palhoças, o

Ao longo do rio Jacarecanga tinha vários poços, quando o rio seca, né, para poder fornecer. Tinha um local, uma escola interessante, tinha escola para as crianças, meninos e meninas. Tinha o local dos enfermeiros. Então, há uma organização do espaço em função da doença.

0: higiene, determinando como a cidade deve ser construída, as ruas, as casas com muitas portas e janelas, as ruas retas, as praças, o controle das águas, o controle dos animais. E tem, portanto, é um disciplinamento do espaço urbano, mas também um disciplinamento da sociedade. Os matutos que chegavam aqui, eles não podiam tomar banho nu antes de 6 horas da noite, nos rios e nas lagoas, né? Não podiam entrar na cidade de ceroula e camisa, né? Então tinha que se vestir corretamente. Também tinha no código postura proteção para esses matutos. Quer dizer que quem enganasse os matutos ia ser multado, porque ele é considerado como fosse ingênuo, né?
1: Então, e daí que vem a palavra matuto de hoje.
0: É, não é? É que a gente chama dos matutos, né? Que eram os retirantes, os, né? Que a gente
1: os inocentes.
0: É, que você vê como.
1: Quando a gente
0: fala ingênuos, né?
1: É, você é matuta, ah, ela é ingênua, ela é bobinha.
0: Exatamente,
1: né?
0: É, que aí você trata como fosse uma certa ingenuidade.
1: É.
0: E eles já também, assim, urbano, né? Da urbe, da cidade, da civilização. Então a urbanização era sinônimo de civilização, de europeização. E o campo era sinal do rudes, né? Rural.
1: Então, professora, e por quê? Você falou do Jacarecanga, né? Desses espaços construídos no Jacarecanga. Por que nessa área da cidade?
0: Não, é assim, eu vou falar. Dentro dos abarracamentos, tinha no Jacarecanga. Então, Fortaleza, ela cresce à margem esquerda do Pajeú. Por quê? Porque à direita tinha um rio Pajeú que era uma barreira de expansão.
1: Sim.
0: Então, a cidade vai crescendo. Silva Paulé, quando fala planta de expansão da cidade, ele privilegia essa zona esquerda, a margem esquerda, né? E a cidade vai crescendo. Em torno da fortaleza, em frente à catedral, onde tinha a Praça do Conselho. Então a cidade vai crescendo para o sul. Nesse período o mar era mais desvalorizado. No mar chegavam os marinheiros, chegavam as doenças. Então a cidade vai crescendo para o oeste. Nas plantas do Adolfo Herpa, de 1875, ele já aparece o riacho Jacarecanga como fosse mais um limite da expansão de Fortaleza para a Zona Oeste. Então, no final do século XIX, Jacarecanga passou a ser um bairro da classe média, porque tinha água boa, pura, e aí vários casarões foram construídos, como também no Benfica. Então, são os bairros do final do século XIX, e começo do século XX. A aldeota já vai ser nos anos 30. Então, a formação desses bairros. Então, no momento que foram criados os abarracamentos, a preocupação é que ele ficasse a oeste, porque a doença era os miasmas, era como fosse emanações telúricas que vinham da terra, que produziam doenças, e que o vento, né, varria a fortaleza e lançava para o lado oeste. Então, os abarracamentos, quanto fosse mais longe para o lado oeste, melhor para a saúde da população de Fortaleza.
1: Agora, professora, tem uma pergunta aqui para você, que é do Reginilton. Primeiro tem um comentário do Walter, que ele fala assim: muitos prédios encobertos pelas fachadas das lojas, né, também no centro da cidade. E tem uma mensagem aqui do Reginilton que fala assim: professora, bom dia. A relação histórica entre Fortaleza e a França, ela pode ser compreendida como um processo de influência cultural, como uma estratégia simbólica ou como uma estratégia simbólica de distinção social das elites locais?
0: É, você tem razão, né? Dizer por exemplo, como o Norberto Elia trata no livro da Civilização do Mal, a cultura germânica, os alemães, né? Como os alemães querendo absorver a cultura francesa como uma questão de distinção de cultura, né? Também no Brasil. Então, você vê no Anormalista, do Adolfo Caminha, né? Vê como eles usam as expressões, né? Minha cabine, accoucher, né? As expressões francesas. O próprio Caio Prado, que foi presidente da província em 1888 e morreu na epidemia de febre amarela, ele tinha os hábitos franceses, as crianças, os filhos falavam em francês. Então, culto, né? Civilizado, era ser europeu. Então, isso vai influenciar não só na cultura, nas artes, nas missões civilizatórias que vinham, como também nas escolas, na formação. Então, no caso do discurso médico-higienista, os tratados de higiene pública do século XIX, eles vão dizer como a cidade deve se organizar, como os hospitais devem ser construídos, como as escolas, como as casas, o material da construção, controle, visando tudo isso, a qualidade de vida, a saúde dos seus habitantes, o bem-estar da sociedade.
1: Tem aqui um comentário, o nosso ouvinte JJ Pereira disse assim: ouvindo a professora falar, e aí eu

0: parou para pensar, entendo que a palavra matuto, ele sempre entendeu como o povo humilde que migra ou que migrou do mato para os centros urbanos ou civilizados. Seria mais ou menos isso, né?
1: Esse é, claro, não, é nesse sentido, é porque eu usei num termo, né? Não fui procurar as origens da palavra, mas é o matuto, como dizer, é o ingênuo, né? É o que chega, que é enganado pelo urbano, né? Que cai nos golpes dos malandros.
0: Professora, tem uma pergunta aqui para a senhora também, do nosso ouvinte, falando o seguinte. Professora, bom dia. Como é que a gente pode reconhecer hoje no comportamento do cearense, do fortalezense, isso que ficou do passado da França? Tem alguma coisa, professora?
1: Eu acho que o conhecimento, a formação, o modo de vida é uma acumulação, né? Então, o modo de vida europeu marcou, né? Você vê que o Boris, a Casa Boris, né, que ainda tem as torres do Boris lá na Praia de Iracema, era o que importava produtos da Europa. Então, a moda, o chapéu, as roupas, os tecidos, a porcelana. Então, todos aqueles hábitos franceses ficavam. Ainda hoje, se você for nos antiquários, é muito valorizado os produtos importados. Claro que a gente vai ver que há uma mudança, né? O que é que foi o século XIX? O que é que foi o Brasil depois da Segunda Guerra Mundial? Que é que foi a presença dos americanos, as Coca-Colas, né? Que eram as mocinhas que andavam com... Os americanos trouxeram a Coca-Cola e as meninas que andavam com os americanos chamavam de Coca-Cola. Que é que foi o Estoril, né? Que foi o bar, o cassino dos americanos. Que é que foi o rock and roll, né? Então você vai vendo as alterações. Então, cada momento, aquela sociedade que é dominante, ela acaba impondo o seu modo de vida e sendo modelo para que a sociedade copie. Então, depois da Segunda Guerra Mundial, com a emergência da Guerra Fria, então os Estados Unidos passam a ser o grande modelo de sociedade. O que mais me assusta hoje, o que mais me admira, é o caso hoje, né? Cada vez eu vejo as pessoas com coreanos, pirulitos, eu nem sabia. Alguém importou um pirulito coreano, um restaurante coreano, os doramas, o mundo, os restaurantes, sushi, alimentação. Então, a gente estará com uma nova marca na sociedade? A nova organização, novo modo de vida, novos valores, será que eles estão se modificando? O século XIX foi o século da cultura europeia francesa, o século XIX dos americanos, e hoje, século XXI, a gente vê a visita do Trump na China, né? A força do império chinês, né? Então, um novo imperialismo. Então, são questões que não estão definidas, mas que a gente tem que refletir vendo quais são os cenários futuros.
0: Eu estava conversando com uma ouvinte, que é a Xandinha, cearense, que mora em Massachusetts, e ela dizendo para mim, eu falando sobre café, que eu gosto muito de adoçar café com coisas assim diferentes. Ela
1: rapadura.
0: Me fala, adoro.
1: Café com rapadura depois do almoço lá em casa. Sempre.
0: Eu adoro. E eu gosto de adoçar também com outras coisas, assim. Aí ela me falou de um caramelo, que eu adoro caramelo salgado. Ela falou de um caramelo salgado que é um chocolate que você compra, que vende pela internet. Aí eu fui ver o preço do caramelo, do chocolate caramelo salgado. Eu disse, mas eu não vou pagar R$70 numa barra dessa. É porque saiu num dorama. Aí saiu num dorama e o negócio meio que explodiu. Aí eu falei, gente, que loucura. Pega qualquer chocolate aqui e joga dentro do meu café, tá ótimo.
1: É interessante essa história, né? Como, por exemplo, no passado as pessoas iam para a Europa estudar e traziam a cultura, os produtos, importavam a moda, né? É. No século XIX já começou a força dos Estados Unidos, né? O modelo de desenvolvimento, as políticas de desenvolvimento e os nossos. Eu me lembro que meu irmão Paulo, ele foi fazer o doutorado em Tennessee, né? Nos Estados Unidos, que era uma região árida que teve um grande projeto de desenvolvimento. Então, aquele modelo de desenvolvimento passou a ser importado pelo Brasil, pelo Nordeste. E hoje a gente vê que novos modelos de cultura. A importância, você vê que esses países, eles dão bolsas. Bolsas para atrair estudantes. Porque os estudantes que vão estudar, seja na China, nos Estados Unidos, na Inglaterra ou na França, elas trazem o modo de vida, as teorias, as tecnologias que passam a ser difundidas, vendidas dentro do Brasil. Então, é uma estratégia, como você levantou.
0: É.
1: Né? Uma estratégia cultural e econômica.
0: Professora, olha que conversa boa sempre com você, professora de Geografia da Universidade Federal do Ceará, Clélia Lustosa. Muito obrigada, professora, pela aula.
1: Eu que agradeço, é sempre um prazer estar aqui, a gente vai sempre aprendendo junto, né? E aí eu queria deixar de convidar, né, que nós estamos agora, nessas próximas semanas, o Pint of Science, né, que é uma semana onde o

0: pesquisadores, eles trazem as suas pesquisas de forma, forma simplificada, de forma que, acessível a todos, onde vai ser no Cantinho do Frango, segunda, terça e quarta, coordenado pela professora Adriana Rolim, né, que é um projeto internacional que tem 400 cidades realizando esse mesmo evento, e é uma forma de tornar acessível o conhecimento que é muito sofisticado por algumas vezes, sendo apresentado de forma simples. Então, espero vocês no Cantinho do Frango, segunda, terça e quarta, coordenado pela professora Adriana Rolim.
1: Perfeito, professora, muito obrigada. A gente vai para o intervalo bem rapidinho, tá? Depois do intervalo tem mais mestre aqui nessa bancada, P.A. Damasceno, a gente vai conversar com ele. Se você gosta de Copa e sobre as ruas enfeitadas, é o nosso assunto depois do intervalo.

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1: Agora, 8 horas e 8 minutos. Agora, bom dia, estamos de volta. E como eu disse para vocês, a gente vai falar agora, porque todo mundo sabe que nós, brasileiros, a maioria pelo menos, né, ama esse período de Copa do Mundo. Mas tem momentos em que o tamanho desse amor, ele é impressionante. Uma tradição que já vem de muito tempo e que é um exemplo aí desse amor, que é o quê? O ato de pintar e de decorar ruas inteiras. As ruas, elas ficam cobertas por bandeirinhas das cores do país, as fachadas das casas são pintadas e até o asfalto fica verde e amarelo. Essa tradição, ela já vem de muito tempo, mas o número de ruas que a gente vê em Fortaleza decoradas para a Copa está cada vez menor. As poucas que ainda resistem trazem um sentimento de nostalgia e fazem a gente entrar no clima da Copa quando o país se une para torcer pela seleção brasileira. É quando todo mundo torce pelo mesmo time. Ou deveria, né? Bom, então hoje nós vamos conversar sobre esse assunto com o professor e mestre em História, P.A. Damasceno. Bom dia, P.A. Só mestre aqui hoje, viu? Bom dia.
2: Bom dia, Dani. Ave Maria, eu tava assistindo a aula aqui e a gente fica...
1: Ela é incrível, né?
2: Encantadora, e é muito legal ver a nossa história. E nossa identidade, que é o que a gente tá aqui para falar.
1: É verdade.
2: Somos o país do futebol.
1: Eu

0: tava vendo, Pia, a gente falando sobre essa união das pessoas juntas na mesma, no mesmo time, com o mesmo objetivo. Aí eu me lembrei, na hora que eu tava lendo aqui a chamada, eu me lembrei do meu prédio, porque eu tava vendo no grupo lá do prédio as pessoas se unindo para sugerindo, vamos enfeitar o prédio, aí eu posso fazer as bandeirinhas, eu posso fazer isso, a gente usa assim assado. Quando eu desci para trabalhar hoje, eu só vi a conversa no grupo. Quando eu desci para trabalhar hoje, o prédio estava transformado. Sabe aqueles programas que você entra num jeito, quando você sai, você vê outra coisa? Aí eu cheguei ontem em casa, estava tudo normal. Quando eu desci hoje de madrugada, bandeirinha, um monte de coisas verde e amarelo. Já no clima de São João também, tudo misturado, mas tudo verde e amarelo. Eu falei, gente, eles fizeram tudo isso ontem e todo mundo se uniu e fez. Aí eu fico pensando, acontecem também muitas ruas. Como eu moro em prédio, foi no prédio. Mas eu já vi ruas que pintam bandeiras, que as pessoas botam fachadas na casa. Essa é uma tradição muito antiga, que acaba unindo todo mundo, né? Vizinhos que não se conhecem, aí passam a se conhecer nesse momento. Qual a importância, PA, de ações dessa, no momento em que o país vive um momento tão polarizado?
1: Dani, você foi em dois pontos perfeitos. Vamos por partes. Primeiro, a gente está vivendo uma transição. Então, por exemplo, transição urbana. A gente diz assim, a tradição de organizar a rua, pintar a rua, está se perdendo. É porque se esqueceu aquele valor do futebol. A seleção não tem se destacado nas últimas Copas. Mas, na verdade, isso tem mais a ver com essa nossa migração para prédios, para condomínios. E é presente nessa realidade de prédios e condomínios essa organização. É incrível como, por exemplo, prédios e condomínios em que as pessoas não se encontram, as pessoas não convivem, mas que na Copa do Mundo, isso aconteceu na última Copa do Mundo, vizinhos que não se conheciam, mesmo morando no mesmo espaço, se encontrarem às vezes pela primeira vez nos jogos da Copa.
0: Pois é.
1: Quando você compartilha a área comum do prédio. É legal essa
0: É união. Legal. E no meu prédio, é um prédio de muita gente antiga e idosa.
1: Sim.
0: Tanto que eu vejo raramente os meus vizinhos. E quando eu encontro, quando eu sei notícia, infelizmente, às vezes é uma mensagem no elevador que tem o fulano do apartamento de tal andar, nos deixou, bababá. A gente não tem muito encontros. E aí, quando eu tava vendo essa dinâmica da Copa, estavam pensando, inclusive, em fazer um espaço na área, no salão de festa com telão para que todo mundo assista junto o jogo.
1: Essa integração cria muita identidade. Eu sou do interior. Quando eu vim para cá, uma das primeiras...
0: Qual é o interior?
1: Eu sou de Barbalha, sou do Cariri, mas eu já perdi o dia e o tio faz tempo.
0: Só terra só, boa, hein?
1: Ô, Maria, ali, quando tava conversando agora sobre o cratim de açúcar.
0: É bom demais, o Cariri é mágico.
1: E esse tempo de chuvinha?
0: É mágico.
1: É maravilhoso.
0: Mas só entende o Cariri quem foi para lá.
1: Só. O Cariri é místico.
0: É, ele é especial.
1: E podemos um dia conversar sobre o Cariri.
0: Eu acho que sim, viu? Eu acho que merece. Boa.
1: Mas quando eu vim para cá, uma das primeiras lembranças que eu tenho é da organização de uma Copa do Mundo. Porque eu fui para a Cidade 2000. Na Cidade 2000 tinha o Toninho da Cuíca, grande Sim. carnavalesco, grande organizador de festa. Um abraço para ele, para o Juari, para a comunidade da Cidade 2000. E ali na quadra 13, a rua inteira era pintada. E aí você foi no ponto. Tradições não são necessariamente antigas. Tem um historiador muito famoso, o Eric Hobsbawm, que ele descreve a invenção das tradições. Tem coisas que ficam tão fortes e tão marcadas na memória afetiva e na união de sociedades que parece que elas são antiguíssimas. Mas o hábito de pintar a rua para a Copa do Mundo é dos anos 50, 60 para cá. Só que é uma mistura de quando eram as festas juninas. A Copa do Mundo coincide com a lógica das festas juninas. Então, por exemplo, aqui no Nordeste a gente tem o hábito da bandeirinha. Tem rua que fica de uma beleza estonteante, com as bandeirinhas, as fitas, mas isso vem de uma época em que se pintava a rua para as festas religiosas. Corpus Christi faz aquele tapete bonito na rua. Então, tinha isso muito na colonização. Pintar a rua, preparar a rua para um momento que era da coletividade. E aí, quando veio a Copa, a gente adaptou e criou uma nova tradição. Você vai... Conjunto Ceará tem a famosa Rua 916, que desde os anos 80 a rua se fecha para a Copa. Ali no Carlito Pamplona, tinha uma grande matriarca, a Dona Maria Lucas,

0: tradicional. Hoje, a neta dela, a Lidiane, o Paulo Henrique, um abraço também para quem mantém as tradições culturais, se reúnem, abrem a casa para os de casa, a festa é os de casa, entrarem e organizarem a pintura da rua, fecham a rua. É uma apropriação do espaço coletivo.
1: E todo mundo entra na história,
0: todo mundo,
1: né?
0: Entra. Esquece essa coisa dessa divisão, às vezes, política e ideológica, porque a gente tá num ato, até quem não gosta de futebol, vai pela festa, pela comida que tem depois.
1: A energia é diferente, né, PA?
0: É unidade.
1: Eu não gosto de futebol, eu não gosto, eu não assisto, não entendo, mas na Copa eu acho que tem uma energia diferente no ar. Pois é, o Wilton me detonou no ar, dizendo que eu não entendo, não entendo nada de futebol. Pegou ar, foi pegar ar com o véio, sobrou pra mim. Eu fui dizer, Wilton, eu entendi. Foi. Eu fui dizer, eu entendi o que você disse.
0: Ainda bem, porque você não entende nada de futebol.
1: Ainda sobrou de graça, papada. Sobrou pra mim. Coitada de mim, tá vendo aí?
0: Mas você entende de cultura, de festa, de unidade. E aí a festa da Copa é isso. É isso que é
1: energia.
0: Bonito. Não precisa entender futebol. Aliás, a maioria da galera que vai para a festa da Copa não vai pelo futebol. Vai por estar junto, junto a família, junto. Isso foi uma tradição que resgatou uma unidade. Gente, um país, uma sociedade só se constrói a partir de elementos de identidade. Então a gente tinha a tradição junina que virou uma tradição festiva. São invenções que nos permitem superar essas divisões. Claro, tem pessoas que ficam de fora, tem pessoas que ficam incomodadas, porque é uma apropriação do espaço público. Mas, gente, a revolução também é estética. Você entra nas comunidades, você vê áreas que são abandonadas pelo poder público, mas pessoas extremamente carentes se juntam e pintam a rua, pintam o meio-fio, pintam o asfalto, pintam as calçadas. A beleza tem que ser acessível a todos. Tem rua que a gente vê nos registros, nos documentos, que as casas não são pintadas, mas na Copa do Mundo, aquela comunidade pinta a rua. Aliás, quem roda por Fortaleza vê um registro disso. Você ainda tem pinturas das Copas passadas.
1: Fica. Eu já vi ruas lá pro Antônio Bezerra, Parquelândia. Eu já vi ruas, Monte Castelo. Sim. Porque eu morei no Monte Castelo, eu lembro, na minha infância, de ruas com o tempo já, com a pintura desgastada, com a bandeira pela metade e com as bandeirinhas soltas, voando assim, soltas já.
0: Mas fica.
1: Mas estava lá. É. E foi história que foi feita, né?
0: Sim.
1: E as pessoas, eu já vejo assim um movimento de pessoas ansiosas para vamos fazer que dia, vamos organizar que dia, vamos pintar o como, né?
0: E se maqueiam, e compram roupa, e movimento mercado. Você vai no centro hoje, o verde e o amarelo parou de ser exclusivo de um grupo ou de um pensamento. O verde e amarelo volta a ser de quem quer se identificar,
1: né?
0: Com o Brasil. Isso é muito importante. E aí você pensa, por exemplo, as festas. Tem um filme que eu acho lindo. Pessoal que não conhece o cinema brasileiro, é porque fala. O cinema brasileiro é lindo.
1: É lindo demais.
0: Tem
1: eu
0: um
1: adoro.
0: Filme emocionante sobre ditadura militar que não foca necessariamente na parte política, do Karl Hamburger, O Ano em que Meus Pais Saíram de Férias, que mostra o olhar de uma criança vendo no meio do caos da luta política e social a preparação para a Copa. O olhar dele vendo as bandeirinhas é uma cena absoluta de cinema. É uma cena linda de perceber a estética no telão, na época assim, foi incrível. E na época da ditadura militar, onde se comemorava, falar do Brasil não era falar de só de política. Nas celas, tem muitos testemunhos de pessoas que estavam lutando contra a repressão que diz que na época da Copa havia um momento de alegria. Os gregos não paravam guerras na época das Olimpíadas? Entre as cidades gregas se paralisavam conflitos para na época da Olimpíada se focar no esporte, na disputa. Gente, é alienação, é pão e circo. Não, é pelo contrário, é um cenário também político. Gente, se eu puder juntar, a gente não sabe como é que vai ser, mas se eu puder juntar, tá no mesmo grupo da Copa, a seleção do Irã e a seleção dos Estados Unidos. Então você imagina como é que vai ser o jogo Irã versus Estados Unidos. Ali não é só futebol.
1: Ali
0: tem
1: muita
0: política.
1: Coisa.
0: Mas se essas seleções

0: demonstrarem que há possibilidade de ter um confronto entre Estados Unidos e Irã, e isso ser não no campo armado, mas a gente poder, no final, inclusive, celebrar, fazer as denúncias que são necessárias, mas também entender, eu acho que tá nisso, sabe, Dani? A gente tem como expor o que o ser humano tem de melhor. A Copa do Mundo, nesse momento, pode trazer esse espaço de família, esse espaço de unidade, esse espaço... E o que é mais bonito? Você num jogo, abraçar alguém que você nunca abraçou num gol.
1: Ah, isso é comum. E as pessoas que se conhecem e que se conhecem nesse momento e que isso. Ficam amigos nesse momento e que comemoram e vibram e com emoção, porque é muita emoção também, né?
0: E não é só na vitória, não. Aquela cena
1: não,
0: daquele...
1: Não, é nas tentativas de gol, quase foi gol.
0: E quando tá sofrendo, que você chega e abraça assim, é isso mesmo, meu amigo. Aquela cena da derrota da Copa, agora me fugiu, que é aquele... torcedor abraça a réplica da Copa. Aquela imagem é a imagem do Brasil. A gente chora, a gente sofre, mas tá ali pintado, comemorando, e o pessoal passa, abraça. A gente tem muita coisa boa. O brasileiro é um povo que acolhe, que abraça, que integra.
1: Verdade.
0: E a nossa sociedade é isso. Aí a gente vai ter quem veio da Coreia, quem veio da França, quem veio dos Estados Unidos, e se abrasileirou, vai estar de verde e amarelo, e muitas ruas estão voltando. Porque as nossas crianças perderam o hábito de rua. Então talvez seja um hábito, seja um momento de ir para a rua.
1: De voltar, né, para as praças, para as ruas, verdade, e para os prédios, tá todo mundo empoleirado lá nos seus quadradinhos, nas suas gaiolas, descer para se encontrar, né, nesse momento do jogo.
0: Palavra encontro, é um momento de encontro, é legal.
1: Verdade.
0: A beira-mar, quando começou esse hábito de o pessoal se reunir em grandes espaços, vira festa, vira um evento. Tem gente que ganha dinheiro, tem gente que vai só aproveitar e se divertir. Então, gente, festa junina, Copa do Mundo. Claro, a gente tá em guerra no mundo, mas vamos dar aquele respiro, vamos dar aquele abraço, amigo, vamos mostrar que o Brasil é bonito.
1: A gente precisa disso, né?
0: É.
1: PA, tem aqui um ouvinte falando sobre a lembrança, na minha infância, foi o que eu mais fiz, arrumar a rua, preparar, juntar os amigos, e hoje não vejo mais. Seria muito bom se voltasse, porque é uma memória que fica, né? Então, seria muito bom se voltasse isso.
0: Fica aí a provocação. Você lembrou? Junta os amigos, manda mensagem, amigos que você encontrava na infância, junta, é no condomínio? Pega o bloco área comum do condomínio, não é área comum. A gente usa tão pouco as áreas comuns porque a gente fica no privado. Vamos ocupar essas áreas comuns. Chame seus amigos, o ouvinte que aí nos mandou essa mensagem, tá provocado. Você vai organizar a reunião dos seus amigos na Copa do Mundo e vai mandar pra Dani.
1: Então faça isso, viu? E manda foto. A gente quer ver foto da rua arrumada, com as bandeirinhas. Meu prédio ficou bem bonitinho. Quando eu desci hoje, eu senti a energia da Copa já.
0: Pois aí, quem segue a Dani no Instagram, quem não segue, siga. Quem seguir, a Dani vai postar. Assim que chegar em casa, vai postar a foto do prédio.
1: Me comprometo.
0: Pronto, pra todo mundo acompanhar essa alegria.
1: Não tem nenhum jogo à tarde?
0: Aí a festa tá garantida.
1: Aí eu quero ver de manhã.
0: Que a galera, o problema é o dia seguinte. É o day after.
1: Quero ver de manhã, Glauber Souza. Olha, PA, muito bom conversar contigo sobre esse assunto, viu? Obrigada.
0: Muito legal. Memórias, né?
1: Memórias, total. Vamos pro intervalo? São 8 horas e 24 minutos. Tem música hoje, hein? Vai ter música já aqui nos nossos estúdios. Vamos misturar aí vários encontros lá da região norte do país. Então tem o Pará, tem o Amapá e tem o Amazonas. Elas estão em temporada aqui em Fortaleza. O show termina amanhã, mas hoje tem, amanhã tem também o Te Conto Tudinho, já.

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1: 8h27, bom dia, estamos de volta e agora a gente fala de música, a gente fala de cultura, fala de temporada também, porque as Amazônias promovem o encontro aí de três importantes vozes femininas da região norte. Tem a Ila, que é do Pará, de Juena Ticuna, do Amazonas, e a Patrícia Bastos, que é lá do Amapá, não é isso? No palco, esse espetáculo combina música ao vivo com projeções visuais, criando uma experiência audiovisual que aproxima som, imagem, tecnologia, tudo a partir desse território da Amazônia. E foi uma curta temporada aqui em Fortaleza, a Caixa Cultural abriu as portas para elas, mas já está terminando, termina amanhã, mas tem ainda hoje para você se organizar, tem amanhã também. Então, bora conversar com elas, porque aqui nos nossos estúdios nós temos a Tijuena Ticuna e a Patrícia Bastos, além do Alencar também, que é o guitarrista que vai trazer música para a gente. Vamos ter música, mas antes, vamos conversar um pouquinho para a gente saber como é que foi essa temporada aqui em Fortaleza, como é que foi trazer a música da região norte do nosso país. Temos tantos ouvintes da região norte. Então, vocês da região norte, não me deixem mentir. Comecem a dar oi aqui no WhatsApp da Verdinha, porque a gente manda sempre mensagem para o pessoal da região norte. Sempre tem muita gente sintonizada. Então, mandem aqui os ois de vocês para que a gente possa conversar com elas. Bom dia, meninas. Sejam muito bem-vindas. Muito obrigada por terem vindo.
2: Bom dia.
3: Numa
2: alegria estar aqui de manhã cedo.
1: Bom dia. Pois é, de manhã cedo.
2: Uma delícia.
1: De manhã cedo, porque vocês estão se apresentando à noite e aí a vida dos shows para acordar cedo, né? Mas vocês estão aqui desde quando? Desde quarta, quinta?
3: A gente chegou dia 13.
2: Dia 13, dia 14 começou a...
1: Dia 13, que foi quarta-feira. Isso. E começou a temporada na quinta, né?
3: Isso.
1: Que é de quinta a domingo. E como é que tem sido essa temporada? Como é que o público cearense tem recebido as Amazônias?
2: Olha, aqui é uma alegria só. É como se a gente estivesse no nosso lugar, né? No norte e nordeste, para mim, a gente é tudo parente, né? E... Realmente, a floresta estava ali naquele teatro todos esses dias. Então, a gente está muito feliz com toda a energia que a gente recebeu aqui, com toda a alegria lá no teatro, né, da Caixa. E muita festa. E hoje continua, ontem foi super lindo, né? Todo mundo cantou junto, todo mundo dançou ao som dos nossos tambores, ao som da música da Joana, ao som da Ila. Então, foi uma festa maravilhosa. E hoje vai ter mais. Eu tenho certeza que hoje também vai ser super lindo, super abençoado.

0: cheio de energia como foi ontem.
1: Isso. Com certeza, até porque também são três grandes nomes da região norte. A Joana Ticona está aqui também nos nossos estúdios. E como é que foi esse encontro, Joana? Como é que vocês três, vocês já são amigas e ou vocês se encontraram para fazer esse trabalho?
2: Bom dia. A música, ela tem esse caminho, né? Uma ponte, e a música, ela nos conecta. Então, nessa caminhada, através da arte, a gente se encontrou, né? A gente se encontrou na música e conheci a Patrícia, conheci a Ila, né? Claro que antes desse projeto As Amazônias, a gente já fez alguns trabalhos, né? Cada artista, cada cantora tem sua carreira. E aí a gente se encontrou, e a Ila, que é a diretora, né, desse projeto, ela pensou muito, e essa afinidade também entre nós três, né? Eu acho que quando as mulheres, né, se encontram, mas quando tem uma afinidade, tem essa confiança, né, essa amizade, esse carinho. Porque além de tudo isso, a gente precisa ter carinho, né? E a gente tem um carinho uma pela outra e respeita também o espaço de cada uma. Então, e aí a gente aceitamos, né? Tá nesse projeto, tanto eu quanto a Patrícia, a Ila, né? E para mostrar, né, para o Brasil dessa nossa pluralidade da nossa Amazônia.
1: E você é do Pará.
2: Eu sou do Amazonas.
1: Não, desculpa. Você é do Amazonas. Ah, do Pará é a Patrícia.
2: Isso. Não, a Ila.
1: A Ila.
2: A Ila é do Pará, a Patrícia é do Amapá, eu sou do Amazonas. E eu trago a música indígena dentro do projeto, cantando somente na língua materna, que é na língua Ticuna. Eu sou,
1: nossa,
2: do povo Ticuna.
1: Legal.
2: Povo Ticuna é também conhecido como povo Maguta, que significa o povo pescado. É o povo mais numeroso hoje do Brasil, considerado, desde o ano passado no censo, né? E é um povo muito cantante, que canta uma única língua, não tem tronco linguístico, a minha língua materna, que é a língua Ticuna. Então eu trago também representando todos os povos indígenas no Brasil, porque não tem como não falar da nossa luta através da música, através da nossa cultura. Então, esse projeto Amazônia está sendo muito, muito especial mesmo. E estamos aí conectando as pessoas que vão nos assistir, né, trazendo esse encontro tão especial, pulsante, e essa energia que a gente encontrou aqui em Fortaleza, as pessoas indo nos assistir, como disse a Patrícia, né? Pessoas que têm essa energia muito boa, vibrando a gente enquanto a gente está ali. Somente quando eu entro no palco, por ser uma artista indígena, a gente já tem aquele pensamento, nossa, será que o povo vai, né, gostar do que eu... Porque assim, a gente, enquanto indígena, falo que a gente já vive no nosso país, é muito preconceituoso com os povos indígenas, então a gente já fica assim, né? Então, quando as pessoas... recebe a gente com muito carinho, é outra energia, sabe? Então, e é isso, é sobre isso que a gente está fazendo nesse projeto As Amazônias.
1: E é esse encontro do público cearense com vocês, é poder chegar perto, para quem não saiu, para chegar na região norte e ver de perto a música que vocês produzem lá, de uma forma de três grandes nomes em cena e com banda, né?
0: Isso, a gente tem uma banda com meninas também, né? Temos a Mayara Almeida, que toca sopro. Temos a Franci Oliver na percussão. Temos o Allen, que é o nosso diretor e toca guitarra, violão.
1: São todos de lá também?
0: É um pouco misturado. Norte e Nordeste,
1: misturado,
0: né?
2: Isso, exatamente.
0: Aí temos o Skip na caixa de marabás, que é a caixa... Da música do Amapá, né, dessa Amazônia Negra também que eu apresento. Aí temos João, Arthur na bateria.
1: É uma turma grande,
0: uma
1: hein?
0: Uma turma grande.
2: E tem Diego Jonathan, que é meu companheiro, assim como escrevi o filho
1: dele. Ele é músico também?
2: Ele é músico e traz também essa percussão indígena, né? Porque a gente também tem que mostrar esse lado indígena dos nossos instrumentos tradicionais,
1: sim,
2: originais. E aí traz essa diversidade, né? Trazendo a música como violão, aí ele já me acompanha. É uma coisa que também acho muito importante, é mostrar para a pessoa que a música indígena também é música. Porque muitas pessoas, vocês cantam música indígena, não é música, porque eu já ouvi isso, né? E aí

0: mostrar que eu posso ser acompanhada pelo Arlen, posso ser acompanhada pelo Arthur, pelo Sopro. Enfim, é uma coisa assim, muito diferente que está mostrando. Então, isso surpreende as pessoas que estão nos assistindo.
1: E se você quiser, tem hoje ainda oportunidade. Amanhã a gente vai para o intervalo, mas eu pedi para as pessoas falarem, né? Quem está na região do Pará e acompanhando a gente. Tem a Ariane, de Belém. Só que ela está agora em Fortaleza e diz que vai assistir o espetáculo As Amazonas. Ela já está organizada para isso. Está passeando por aqui, mas ela é de Belém, do Pará. Um beijo, Ariane. Tem também aqui o nosso ouvinte, o Reginilton. Eu tive o prazer de assistir o espetáculo. Simplesmente um show de espetáculo, um show do milhão cultural. Parabéns a essas meninas, a Reginilton, que esteve lá na Caixa Cultural com vocês.
2: Obrigada.
1: Vou para o intervalo para que a gente possa sentir um pouquinho, então, dessa energia musical, para a gente deixar a nossa manhã de sábado muito mais bonita com o som maravilhoso dessas meninas. Então, fica ligadinho aí, porque o intervalo é rápido e a gente já volta com um pouquinho do que você vai ver lá na Caixa Cultural desse espetáculo As Amazônias. Esse encontro aí de três grandes vozes femininas da região norte. A Ayla do Pará, a Djuena Ticuna do Amazonas e a Patrícia Bastos lá do Amapá. É rapidinho, volto já.

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1: Agora 8 horas e 39 minutos, estamos de volta com as Amazônicas. E para você que não viu o espetáculo ainda, tem duas chances, hein? Tem hoje e amanhã lá na Caixa Cultural. E a gente vai agora ouvir um pouquinho da música delas. A Patrícia Bastos e a Dixuena Ticuna estão aqui nos nossos estúdios, acompanhadas do Além Alencar. E é só um pouquinho do que você vai ver, porque vocês viram a equipe que elas falaram, né? Um monte de gente. Mas pra gente ter noção do que as pessoas vão encontrar nesse show, nesse repertório, o que a gente pode ouvir agora, meninas?
2: A gente pode fazer a primeira do show, que é Jeito Tucuju, né? É uma música, um mar abaixo lá do meu lugar, do Amapá.

0: coisa linda. Que trabalho bonito, meninas. Essa é a música de abertura do espetáculo?
1: Isso, é o Mar Abaixo, do Amapá, né? A nossa música.
0: Lindo demais. Às vezes a gente quer tanto sair do Brasil, né? Pra conhecer o mundo. Mas o Brasil é um lugar tão incrível, com tanta coisa. E numa região aqui vizinha a nossa, assim, no, na região norte, vocês têm uma potência tão absurda que a gente fica hipnotizado quando ouve a música de vocês, a cultura de vocês. Nós temos uma colega na nossa equipe, que é a Tainá Martinez, que ela é do Pará. E ela tem esse sotaque gostoso que vocês têm. É muito gostoso escutar essa... E o carinho e a saudade que ela tem da comida da região. Eu sou alucinada, eu não conheço ainda não conheço a região norte, mas eu tenho um carinho tão grande pela comida de vocês, que quando aqui em Fortaleza tem alguns lugares que
1: sim,
0: vendem.
1: Sim, já sei.
0: Aí, quando vocês já foram também?
1: Já fui a vez passada, quando eu vim, e fiquei de visitar agora.
0: Aqui. Pois é, aí tem uns lugares, quando eu vou, eu adoro. E tenho amigos também de lá que moram aqui, quando eles fazem também, eu adoro. O açaí de verdade, com camarão seco, com farinha, né?
2: Ah, sim, uma delícia.
0: É muito bom, é muito gostoso. Agora, o que que a gente pode escutar mais um pouquinho de vocês? Porque...
2: Joana. A gente vai trazer agora um pouco da música indígena. É, a gente vai cantar a música que se chama Maracanã D, que é um hino do movimento indígena.

0: Eu vou deixar que os ouvintes falem, porque aí eles estão participando aqui no WhatsApp. Então, tem aqui a mensagem da nossa ouvinte Mazela. Sempre escuta a gente pelo rádio, dirigindo, levando a gente pelas BRs da vida, enfrentando os congestionamentos, né, Mazé? Aí ela disse que esse sábado tá bem aliviado em enfrentar o trânsito com vocês. Tô ouvindo pelo rádio, tô doida pra ver. Mas aí, como você não vai ficar com vontade, já lhe mandei uma foto delas aqui no palco e ela já respondeu aqui. E o sábado cada vez melhor. Pois é, tá aumentando o nível, né? Tá difícil, o negócio tá difícil. Tem aqui mais uma mensagem aqui. Que bom ouvir esse trio, o Miranda. Aí tem aqui a mensagem do professor Genildo Santana. Ele é lá de Itabira, em Pernambuco. Amazonas, Pará e Amapá. De cultura é um celeiro. Que bom que vocês vieram para Verdinha bem ligeiro. Com um ritmo leve e forte, trazer a música do norte para o Nordeste brasileiro. Obrigada, professor.
1: Coisa linda.
0: Lindo, né?
1: Beijo pro Genildo, pra Mazé e pro Miranda.

0: Aí tem aqui também mensagem para vocês. Deixa eu ver aqui. Música linda que elas cantaram agora, emociona muito. Eu gosto muito das músicas da região norte, desde a época da banda Carrapicho, que explodiu com o sucesso. Sim, Júnior.
1: Zezinho.
0: Aí tem aqui também mais um ouvinte falando da guitarrada. E tem aqui mais uma mensagem de áudio. Então, vou colocar aqui para vocês ouvirem.
2: Quero dar parabéns ao trio, né? As vozes.
0: Lindas, né?
2: A voz principal é a Ave Maria. Ela, assim, transmite uma paz, uma tranquilidade, uma coisa que penetra, ela entra. Vai para a alma. Oh, bem espirituosa, assim, bem, uma voz bem... Amei, parabéns.
0: Também amei.
1: Obrigada.
0: Essa é a Regina Marrom, cantora da cidade, também apaixonada pela voz de vocês.
3: Um beijo pra Regina.
1: Obrigada.
0: E a voz de vocês causa isso. Inclusive, tem outro ouvinte que fala aqui, que é ouvinte lá, o Ricardo, que tá lá na Parquelândia, um bairro aqui de Fortaleza, e ele fala: engraçado que a voz delas passa uma paz tão grande que a gente só fica querendo ouvir. Uhum. Essa sensação da música de vocês, que passa essa paz, essa tranquilidade, né? Agora, no show como um todo, a energia do show vai nessa sintonia da tranquilidade, da paz, ou tem aquele momento com a música mais agitada?
1: Acho que aí vem a Ila. Aí entra
0: aí
1: a Ila.
0: Aí chega
1: que,
0: ela, né?
1: Aí ela chega porque ela traz esse pop amazônico, né? Esse brega, carimbó. Então ela traz esse aqui também para mostrar, né, essa pluralidade da música amazônica.
0: É isso
1: então,
0: que é bacana, é porque
1: exatamente.
0: Aí junta tudo, junta essa paz que as pessoas estão sentindo. Aí tem aqui outro ouvinte, Amazônias, é a voz da paz.
1: Ah, que lindo, obrigada.
0: Que é o nome, deixa eu ver o nome dele aqui, é o Marcelo. Marcelo, um beijo pra você. Marcelo, você é de onde? DDD44, acho que é Curitiba, né? Acho que é Curitiba. Paraná?
3: Paraná.
0: É, eu acho que é pra lá mesmo.
1: A gente vai passar em Curitiba também, esse projeto.
0: Vocês estão em turnê, é?
1: Estamos em turnê.
0: Vocês estão vindo de onde?
1: A gente fez São Paulo, agora estamos aqui, vamos fazer Recife.
3: Parar,
0: daqui, né? Vai pra Recife?
1: É, a gente vai pra Recife em agosto. Aí a gente vai pro Rio de Janeiro, Brasília e Curitiba. É isso?
3: Isso.
0: Olha, então, estão perguntando qual é o Instagram. Qual é o Instagram que vocês...
1: As Amazônias.
3: @AsAmazônias.
0: As Amazônias. Você vai encontrar, inclusive, se você for de outras cidades que elas vão passar, fica logo ligadinho.
3: Isso aí.
0: É Maringá, é norte do Paraná, né, Bia? Bia já me ajudou aqui. 44, norte do Paraná, que é o nosso ouvinte aqui sintonizado. Então vai ter um pouquinho de tudo. Você que for pro show hoje, vai ter um pouquinho de tudo. É isso que é muito legal.
1: Exatamente.
0: Porque tem essa tranquilidade, a voz da paz, como ele disse. Parabéns pela dupla. Que afinação ao extremo. Vozes em sincronismo, em forma de paz. Salve o norte do Brasil. É o Paulo Maia, do Henrique Jorge, que é mais um bairro aqui da nossa cidade. E o nosso ouvinte diz que ele é do Rio, mas mora em Maringá, no Paraná. Então fica ligado, quando elas forem aí para o Sul, você fica logo ligadinho para não perder esse espetáculo.
1: Isso.
0: Acho que essa sensação da paz é o que mais vocês trouxeram para os nossos ouvintes. Então vou aproveitar, porque paz é um negócio que a gente está precisando. Uhum. Então o que a gente pode ouvir mais um de vocês?
3: Tu queres paz ou tu quer?
0: A gente fiquem faz, à vontade.
3: A gente faz também umas músicas da fronteira, da Guiana Francesa, né? Que é o Cacicó, que é uma música mais agitada.
0: Pois se quiser mostrar pra gente também esse outro lado, a gente topa.
3: E que é bem legal, né? E que é uma música que a gente chama o público pra interagir, todo mundo canta junto, todo mundo dança.
0: Legal. E se vocês quiserem ficar em pé também, nosso diretor de imagens acompanha, nossas câmeras são robóticas, né? Não, Jonathan Ferreira. Música linda, sou o Souza, de Sorocaba, São Paulo. Então, estamos todos juntos nesse Brasil imenso. Tem a Xandinha, que está em Massachusetts, nos Estados Unidos, matando a saudade também. Sim. E acompanhando música boa. Um beijo, Xandinha. O que, que a gente
3: beijo,
0: pode ouvir agora?
3: Bora da maninha do céu?
0: Então, bora. Fique à vontade aí.
3: A gente fica sozinha.

0: Que lindo demais. Eu sou de Manaus, mas eu moro aqui em Fortaleza já faz algum tempo. E como é bom poder matar a saudade do meu povo do Amazonas. Wilson Marinho. Beijo, Wilson.
1: Aí, beijo.
0: Conterrâneo de vocês que mora aqui em Fortaleza.
1: Terrâneo.
0: É. Agora, o que que a gente... É de graça, né?
1: Sim, espetáculo. Sim, a entrada é gratuita. Hoje começa às 19 horas. Amanhã, às 18 horas.
0: Amanhã é mais cedo, amanhã é domingo. É. Né?
2: Aí pode retirar, né?
1: Retirar ingresso.
0: Da bilheteria da Caixa Cultural, né?
1: Exatamente.
0: Então não perca não, viu? Se você estiver procurando um programa bom pra hoje... Sem erro, é só ir na Caixa Cultural em frente ao Dragão do Mar. E aí você vai assistir de graça. Você pensou um espetáculo como esse de graça? Você retira antes. Chega cedo para não ter problema e retira seu ingresso lá para assistir o espetáculo. Meninas, como é que tem sido essa temporadazinha pequena, hein, aqui? Dá para aproveitar a cidade? Deu para conhecer um pouquinho?
1: Pode ficar. Sim, a gente está ali perto da praia, né? Estamos ali, eu quero conhecer mais um pouco da comida típica daqui.
0: Gostou?
1: Gostei. A gente foi comer caranguejada.
2: Ah, a gente se deu bem no caranguejo.
1: Isso,
2: né?
1: Foi.
2: Cuscuz com ovo. Isso. De manhã, aquela tapioquinha, bem parecido com as nossas coisas de lá. Então a gente não está sofrendo muito, né?
0: Sim, a tapioca é muito indígena, né?
1: Isso,
0: também.
1: A tapioca. E aí tá uma delícia, conhecer.
0: Que coisa boa. E o calor daqui, tranquilo?
1: Tranquilo, porque a gente também, né? Do norte.
2: Então... O calor do povo daqui é muito bom.
0: Isso é verdade. O calor do povo é mais intenso do que o calor do sol.
2: Todo mundo sempre muito alegre, contando uma piada. E a gente adora uma piada também, né? Então a gente já se junta, já fica todo mundo ali só numa alegria.
0: Eu acho muito legal quando a gente tem essas temporadas, porque é uma forma do artista ficar na cidade um pouquinho. Não só chegar, fazer o show e sair correndo, né? Ficar um pouquinho é bom demais. Então a próxima cidade é Recife.
1: Recife.
0: Então vocês de Recife... Preparem-se para receber um grande espetáculo que está chegando por aí, porque aqui em Fortaleza elas só ficam até amanhã. Então foi uma temporada linda, como diz aqui o Reis Newton, que foi assistir, diz que é um espetáculo de milhões. Então se você quiser assistir também as Amazônias, desse encontro, desses três grandes nomes da região norte do nosso país. A minha mãe é que fala que para conhecer o mundo a gente precisa passar pela Amazônia primeiro e pela região norte como um todo. Ela é apaixonada pelo Pará, por tudo. Então, eu acabei herdando um pouco do carinho pela região norte por causa da minha mãe. Então, a Ilha do Pará, de Juena, Ticuna, do Amazonas, e a Patrícia Bastos, do Amapá, estejam juntos para aplaudir. Queria agradecer vocês, muito obrigada, viu?
2: A gente que agradece pela oportunidade já de acordar cedo e trazendo alegria.
0: Foi muito lindo.
2: E cantar e conversar com vocês.
0: Foi maravilhoso.
1: É isso,
0: e pra você que tá comigo desde 5 horas da manhã, muito obrigada. Segunda-feira eu tô de volta para as 5 horas dar o meu primeiro bom dia pra você. E a gente se encontra. Bom fim de semana, bom espetáculo pra quem for pro espetáculo. E a gente se encontra aí nas vidas, na vida também. Até segunda. Tchau. Bom fim de semana.
1: Obrigada.
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1: Olá, estamos juntos. Hoje é sábado, dia 16 de maio. E que bom estar com você aqui no nosso Movimento e Mercado, desse especial de agronegócio, que a gente fala de uma forma em geral da nossa economia, daquilo que nos alegra bastante, que é ver o Ceará produtivo, o Ceará que dá certo, o Ceará que tem também criado aí uma série de oportunidades no campo, a partir do campo e para o campo, e também acaba chegando na agroindústria, que movimenta toda uma economia do estado do Ceará. Hoje, para começar nossa conversa, nós vamos receber o Silvio Carlos, que é secretário executivo do agronegócio da Secretaria do Desenvolvimento Econômico aqui do estado do Ceará, uma pasta importante demais e que a gente precisa colocar um olhar mais macro. Silvio, quero te agradecer pela oportunidade dessa conversa, eu sei que vai ser muito rica e a sua pasta é uma das mais importantes que eu considero, porque junta negócio, mas junta ao sentimento. Nós, nordestinos, cearenses, gostamos muito dessa pasta da agricultura. Seja muito bem-vindo.
2: Eu que agradeço, Gleudson, pelo convite, pela oportunidade de falar sobre o agronegócio do Ceará.
1: Que nós podemos, assim, dividir entre pecuária, podemos dividir com aquicultura, aliás, as riquezas do mar, podemos também trazer aí alguns dos pontos que a gente vai conversando aqui ao longo da nossa entrevista desse sábado. Silvio, primeiro, o que é que te impulsiona a continuar com os olhos assim brilhando quando fala desse assunto?
2: Não, pois pronto, minha formação, sou engenheiro agrônomo, né, formei aqui na UFC, mas aí fiz mestrado, doutorado nessa área de irrigação e drenagem. E depois entrei no governo trabalhando com agronegócio. Hoje eu trabalho, sou secretário executivo do agronegócio da Secretaria do Desenvolvimento Econômico. E nessa pasta a gente tenta trabalhar justamente a valorizar a agricultura, a pecuária, a aquicultura, como você falou, e a pesca, a economia do mar, é uma riqueza que nós temos. Então, o agronegócio, a gente trabalha esses quatro setores. Na agricultura, a gente tem aí um potencial muito grande para fruticultura, né, para uma produção de culturas de alto valor agregado. Na pecuária, a gente tem destaques aí no leite, pecuária de corte, avicultura. E na aquicultura, que é uma riqueza nova que o estado está vivenciando, é o camarão, né? O camarão, que é um setor que só cresce e que tem trazido aí novas perspectivas de desenvolvimento econômico para o interior do estado. E na pesca, a economia do mar, nós temos números expressivos, aí somos o número um em exportação de pescados, né, do Brasil, e sempre crescendo. Então, esse trabalho é que a gente tenta promover lá no governo do estado, né? Trazendo aí uma oportunidade para o cearense.
1: Silvio, eu percebo que hoje o agronegócio, ele não é apenas aquela agricultura familiar de subsistência. Ela deu uma profissionalizada muito intensa. Também com o advento da tecnologia, a necessidade também de um olhar macro. Até aquele subproduto, ele se torna hoje um produto, dependendo da especificação, um produto com chancela para exportação, como a gente vê em diversas culturas, como o próprio açaí, como a própria castanha. E o estado também é um facilitador desse agricultor que também enxerga essa possibilidade de, através da tecnologia, alcançar lugares inimagináveis até um dia desses?
2: É justamente o que a gente tem buscado na secretaria, é trabalhar a agricultura com alta tecnologia, com alto valor agregado, com agricultura irrigada. Só um número interessante que eu sempre gosto de destacar, Gleudson, é o trabalho da agricultura. A agricultura, hoje, todos os anos, o estado cultiva mais ou menos

0: menos 1 milhão e 600 mil hectares. Né? 1 milhão e 600 mil hectares são cultivados aí. Ou o que já está cultivado, ou o que a gente produz, planta, né? O que a gente vai plantar. Nesses 1 milhão e 600 mil hectares, apenas aí 100 mil hectares, mais ou menos, é de agricultura irrigada. Aquela agricultura que você usa a tecnologia da irrigação, você, principalmente aí, muito forte nas frutas e nas hortaliças. Os outros, o restante, 1 milhão e 500 mil, que dá mais ou menos aí 94% de área, é todo de sequeiro. Aquela agricultura tradicional que depende da chuva e com baixa produtividade, com culturas de baixo valor agregado, cultura sem muita tecnologia. E quando a gente vai fazer, ou seja, os 6% que ficaram de agricultura irrigada, quando a gente vai fazer para valor bruto da produção, que era 6%, vira 60%. E o que era 94 vira 40%.
1: Exatamente pela tecnologia embarcada.
0: Pela tecnologia, pela alta produtividade, pelas culturas de alto valor agregado. No estado do Ceará, que eu tenho pouca área para se produzir, tenho dificuldade de água, né, de produção, eu preciso trabalhar aqueles pequenos espaços, culturas de alto valor agregado, com alta tecnologia, com alta produtividade, para dar uma maior renda ao produtor.
1: Agora, Silvio, quando a gente fala em ter a tecnologia, em ter essa modernidade para garantir produtividade, a gente acaba indo para um lugar comum: crédito, financiamento. E são dois pontos que o produtor rural também ele encontra uma certa dificuldade, pela caristia, pela dificuldade. Como resolver esse gargalo?
0: Nós estamos dentro do Nordeste, né? O Nordeste tem todos aqueles benefícios que está por estar dentro de uma região semiárida. Ele tem uma oferta de crédito com juros melhores, ele tem oportunidade, tem um Banco Nordeste, tem um FNE, né? Que o FNE ajuda bastante aquele agricultor, tanto o pequeno como o médio e até o grande também. Mas nós temos gargalos também de licenciamento ambiental, de liberação do título da terra, alguns gargalos que aos poucos a gente vai superando. Hoje melhorou muito, a gente tem um acesso maior a crédito, fizemos um trabalho interessante para licenciamento ambiental, para desburocratizar. Isso tem melhorado, mas ainda é um gargalo, sim, a gente ter créditos. E agora, nesse período, né, questão de Selic, um pouco alto, e a gente tem essa dificuldade. Mas tem evoluído muito. A gente observa que, quando se tem um bom projeto e se tem uma perspectiva também de atividades de alto valor agregado, os créditos são mais fáceis. O agricultor cearense, ele tem uma peculiaridade de estar trabalhando isso juntamente com o Banco Nordeste. Aí vale ressaltar que a importância que ele tem para a região, ainda é uma dificuldade.
1: Eu creio que essa dificuldade é do Brasil, mas como o secretário tem citado, nós temos o Banco do Nordeste como fomento, né? O Banco do Brasil também com essas linhas de crédito, acaba dando um certo alívio, sim. Secretário, imaginando hoje a nossa posição enquanto produtor rural, se comparando com os estados nordestinos, qual a nossa posição, qual o nosso ranking?
0: Nós estamos muito bem em alguns setores, né? Nós estamos... Somos o primeiro lugar em produção de camarão. Metade do camarão produzido no Brasil vem do Ceará. É um número interessante, porque nós é um setor, a carcinicultura é um setor que vem crescendo a cada ano. Hoje nós temos aproximadamente por volta de 18 mil hectares de espelho d'água de camarão. Então isso é uma riqueza, uma produção grande, alto valor agregado. Nós estamos aí em terceiro lugar aí nas exportações de frutas, né? Aliás, perdão, quinto lugar na exportação de frutas, mas estamos em segundo lugar na exportação de melão. Isso ajuda bastante a

0: esse valor. Apesar de que 50% das frutas exportadas do Brasil saíram por portos cearenses, Porto do Mucuripe e Porto do Pecém. Então, apesar de que a gente não produz tanto aqui fruticultura, mas as frutas de Petrolina, Rio Grande do Norte, da Bahia, eles escolhem aqui os portos cearenses porque tem uma logística favorável. Temos um potencial muito grande para outras culturas, temos nos destacado também cera de carnaúba, claro, somos o primeiro, castanha de caju, e crescemos muito na água de coco. Então, a gente tem números expressivos em termos de Nordeste, né? O que falta ainda para a gente, tanto na agricultura, na pecuária, e a gente precisa ter ações integradas e com foco em atividades de alto valor agregado. Por exemplo, não basta só produzir o leite, mas os produtos de um queijo de alta qualidade, os lácteos, né? Uma indústria láctea mais forte, e isso agrega valor. A gente sai, como você falou no início, a gente sai só da agricultura e da pecuária e vai para a agroindústria, né? Agrega valor àquele produto. Temos aí trabalhado muito forte aí a produção de ovos, né, de frango. Hoje o Estado tem uma cadeia muito organizada na agroindústria. Temos aí somos referência em diversos setores, setor de massa e biscoito, né, que a gente não produz nada de trigo aqui, mas essa indústria é muito forte aqui, somos referência. São setores que o Estado tem observado. Se a gente for pensar em só na agricultura, na agropecuária, dentro da porteira, vamos dizer assim, que a gente chama, isso vai representar mais ou menos uns 6%, 7% do PIB do Estado. Mas se formos colocar a agroindústria, da porteira para fora, a agroindústria, serviços, né, que são prestados para o agronegócio, os insumos que a gente coloca ali no agronegócio, a gente vai chegar a 25%. Então, essa agregação de valor é que o Estado tem trabalhado, né?
1: O senhor falou agora na avicultura e a gente percebe que com essa situação da guerra lá no Irã, não só a questão do grão, da soja e do milho, isso pode de alguma forma, com o passar dessa guerra, acabar aí aumentando, né, os custos, a manutenção, isso prejudicar de uma certa forma a nossa produção aqui, encarecer para o consumo interno e de uma certa forma dificultar a nossa escoação para outros países?
0: Isso tem impactado. A questão da guerra, por exemplo, tive esse ano, no início do ano, numa feira em Dubai, na Gulf Food, que é a principal feira de alimentos. Só nessa feira tínhamos 180 brasileiros, empresas brasileiras apresentando seus produtos. Cearenses tinham muitos apresentando seus produtos. O estado do Ceará tinha um stand lá. E a repercussão foi muito grande e o Oriente Médio busca muito produtos do Brasil, né, para os alimentos. E nessa feira foi fantástica, assim, a negociação, a receptividade. Ouvi isso dos brasileiros, mas logo depois veio a guerra. E aí parou toda a negociação, a gente sentiu aquela falta de interlocução. Agora está voltando, né? Graças a Deus a guerra acabou e agora está voltando, mas isso impactou. E aí impactou nos combustíveis, né? Impactou nos fertilizantes também, e aí isso vai uma cadeia que a gente vai sentindo. O setor sentiu, mas claro, espera retomar agora em breve acontecer essa normalização. O que acontece também é que nós somos muito dependentes, né, de fertilizantes. Somos muito dependentes de fertilizantes. O Brasil como um todo dependente de fertilizantes. Temos agora um potencial muito grande que é a mina de

0: de Tataia, né, que aí vai ter uma oferta grande de fosfato. É, mas mesmo assim o Brasil ainda é muito dependente de fertilizantes e isso impacta. Quando é cenário global, sempre vai ter aquele impacto para o setor agropecuário, seja nos insumos, ou seja, na própria cadeia ou até na comercialização.
1: O que, obviamente, a gente fica nessa apreensão enquanto exportador, mas, ao mesmo tempo, nós temos bons e importantes produtos, mas, por exemplo, o petróleo a gente produz bastante, mas a gente não tem a condição do refino. Nós temos uma condição de terras raras, minerais raros, mas a gente não tem a condição de finalizá-los. Então, a gente acaba dependendo, então, da questão comercial mundial. Secretário, eu lembro que lá atrás, na taxação do governo Trump de produtos brasileiros para lá, nós tivemos uma iniciativa do governador Elmano muito firme de pegar esses produtos, não está indo para lá, vou trazer para o nosso mercado, levou para as escolas, deu início. E a gente está vendo agora que a carne bovina não está agora mais sendo aceita, pelo menos até setembro, né? Na União Europeia, e país aqui do lado, como a Argentina, está tendo essa liberação de continuar exportando. Isso de que forma atrapalha o mercado cearense? Como é que o governo está enxergando essa condição?
0: Pronto, nós estamos agora, recentemente fizemos um anúncio de um frigorífico para cá. Master Boy é um frigorífico que vai vir para Iguatu e vai instalar sua unidade lá. É uma empresa que já exporta. Nós não tínhamos frigorífico aqui no estado, frigorífico consolidado assim para de um porte desse que pode abater até 700 mil bois por dia e faz cortes especiais e exporta. Isso atrapalha um pouco, e vai atrapalhar porque a perspectiva de exportação desse, de um grupo que vem dessa forma aqui é grande. E quando vem uma notícia dessa, que isso é notícia ainda, afasta um pouco a questão, ou até retarda os investimentos. O estado tem um potencial grande para exportar carnes, seja do bovino, seja do ovino e do caprino, né, que também temos aí um frigorífico também querendo se instalar aqui no estado, e a própria avicultura, né, que no futuro vamos exportar aí frangos e, se Deus quiser, para diversos países. Então isso impacta muito. Impacta. Hoje já não podemos exportar o pescado para a Europa. Já não podemos exportar. Estamos aí, desde 2017, nós estamos tentando retomar essa exportação. E é porque nós somos o primeiro lugar em exportação de pescados do Brasil, sem exportar para a Europa, que está aqui ao lado. Então, isso impacta, por quê? Porque os investimentos vão começando a tentar trabalhar, né, outros mercados. Nesse caso, por exemplo, quando tivemos aí o tarifaço do Trump, buscamos Oriente Médio, buscamos a Ásia, né, para tentar escoar essa produção. E agora o momento é esse. Todas essas empresas, né, elas são credenciadas, habilitadas, para exportar para diversos países. Né? Quando tem essa barreira europeia, por exemplo, eles já ficam negociando, trabalhando em outros mercados. Né? É o que a gente vê e tenta observar. De toda forma, a gente está trabalhando, né, juntamente com o Ministério da Agricultura e Pecuária, a negociação lá na União Europeia dessa liberação, desse bloqueio aí sem sentido. Né?
1: Um outro desafio também, secretário, para o produtor rural é essa nossa condição climática, né? E a gente vê os desafios, como aqui chega uma pergunta da nossa audiência que diz o seguinte: secretário, qual o papel da irrigação inteligente no futuro da agricultura cearense?
0: Muito boa pergunta. Nenhuma cultura, nem a que hoje existe, nem a que está por vir, com toda a biotecnologia que tem, vai produzir tão bem quanto uma cultura irrigada. Porque a irrigação, você aplica a água na quantidade certa, naquele momento que aquela cultura precisa, com o fertilizante, né, com a fertirrigação, e você tem alta produtividade. Então, a gente tem que investir muito em

0: irrigação. E aí a pergunta nesse sentido. E uma irrigação inteligente, irrigação de precisão, com alta tecnologia, com sensores e com um trabalho também de sistemas inteligentes. O que é que a gente... qual é o gargalo? O gargalo é água, combinação de água, solo, condições climáticas ideais. E aí nós temos também o outro lado, uma irrigação de alta tecnologia em estufas, em cultivo protegido. Então hoje, por exemplo, a Ibiapaba, nosso maior valor bruto da produção agrícola do estado, fica na Ibiapaba. Por quê? Porque lá tem condição climática muito boa, mas tem também as culturas em estufas. Cultura, por exemplo, tomate, pimentão, as hortaliças geram flores. Então são atividades de alto valor agregado que geram muito emprego e geram muita renda. E dependem somente daquela irrigação e do ambiente protegido. E é isso que a gente tem buscado no estado, estimular mais a agricultura irrigada, a agricultura com alta tecnologia e o cultivo protegido. Cultivo protegido não é só para a serra, não, para condições frias, não. Pelo contrário, ele pode ser utilizado também em regiões mais áridas, né?
1: O Ceará consegue, secretário, competir de igual para igual com grandes polos agrícolas no nosso país ou precisa construir um modelo próprio de desenvolvimento rural?
0: Não, o estado tem que trabalhar o seu modelo próprio, tem que trabalhar uma agricultura diferenciada de outros polos do país. De outras regiões, né? No Nordeste é uma necessidade para todo o Nordeste. Nós não temos grandes áreas, como o Centro-Oeste, então nossa agricultura não é de uma agricultura forte em grãos, né? É uma agricultura focada em pequenas áreas e em pequenas regiões onde a gente tem uma possibilidade de produção. O que é que o Estado tem? O Estado tem condição climática. Você pergunta, Silvio, se o Estado é bom para produzir? É excelente. Por quê? Porque ele tem mais de 3 mil horas de luz solar. A riqueza, a combinação que está para a agricultura é água e sol, né?
1: E nós temos.
0: Nós temos um sol abundante, fantástico, que permite a produção e a produtividade maior do que muitas regiões do país, que é a maioria das regiões do país, e também permite em menos tempo. Eu consigo produzir culturas com menos tempo do que outra, porque tenho mais horas de luz solar. E eu preciso de água para isso também. E aí vem a irrigação, a agricultura irrigada, aquilo que eu falei. Essa combinação o Estado tem. E nós temos também um ponto interessantíssimo, que é a logística. Se eu vou trabalhar uma cultura de alto valor agregado pensando em exportação, estamos no local certo. É o Estado do Ceará, por ter essa localização estratégica no Atlântico. Combinando esses fatores, tecnologia, né, nutrição e diversos fatores, você tem condição propícia para se produzir na agricultura. Na pecuária, também, nós temos condições sanitárias muito boas para se criar gado, para criar o gado bovino, tanto para corte como para leite. Nós temos também uma condição muito boa para se produzir ovino e caprino. A avicultura no Ceará só tem crescido, é muito forte. Então temos uma pecuária forte. Na carcinicultura nem se fala, crescendo também. Então o Estado tem seu modelo próprio, suas atividades próprias para trabalhar, e é isso que a gente tem que apostar, né? Apostar nessas. Não adianta a gente fazer o trabalho, mesmo trabalho que é feito no Centro-Oeste, no Sudeste, no Sul nem se fala, porque as condições do Ceará são específicas. Por isso que a gente tem que fazer o nosso trabalho próprio. Pequenas áreas, a agricultura familiar, trabalhar em pequenas áreas, mas com atividades de alto valor agregado, né, pensando nessa sustentabilidade do homem do campo.
1: É claro que hoje a gente tem uma agricultura, né, o mercado mundial, o que acontece lá no Estreito de Hormuz impacta aqui, subida do dólar, descida do dólar, preço do petróleo, é tudo muito interligado, né? Os commodities,

0: assim, giram, são muito voláteis todos esses preços, todos esses, enfim, esses ativos. Silvio, o Ceará, ele tem se preparado para atrair também novos investidores, novos negócios. A gente vê que o governador, ele recentemente foi chamado de um excelente governador em Nova York pelo ex-governador João Dória. Nós temos um polo industrial, nós temos um hub aí que tanto favorece não só a nós, mas outros estados, por exemplo, a produção do estado vizinho aqui do Piauí vem para o Porto Pecém e tantos outros. Nós temos também a Transnordestina, que é um grande equipamento, um grande advento, um grande escoador também de transporte. Na visão da secretaria, como é que essa Transnordestina ela vai trazer ainda mais ganhos para o setor agrícola?
1: Pronto, a Transnordestina é uma obra fantástica e assim, vai ser estratégica para o desenvolvimento do Estado e do Nordeste brasileiro. Nós temos aí a oportunidade de trazer os grãos produzidos na região do Centro-Oeste, principalmente no Matopiba, naquela região Maranhão, Tocantins, Piauí e Bahia, uma região que mais cresce no Brasil em termos de produção de grãos, trazer esses grãos para o Porto do Pecém e escoar. Mas não só exportar pelo Porto do Pecém, porque a Transnordestina vai chegar lá, mas também deixar aqui milho, soja, para alimentação animal. Aí o nosso setor da pecuária vai crescer muito, né, o setor da pecuária vai crescer bastante com essa oferta de grão, e também fazer o sentido reverso, ou seja, do Porto do Pecém trazer fertilizantes, os fertilizantes que a gente importa, levar para o Matopiba. Então, a possibilidade, né, a riqueza que essa Transnordestina vai trazer é fantástica. Agora vemos um grande exemplo, a usina de biodiesel de Quixadá, né, que vai retomar aí, e com a perspectiva da Transnordestina, porque a principal fonte, o principal insumo daquela usina era soja, e deve continuar isso por muito tempo, e a soja ela era trazida do Mato Grosso. Com a Transnordestina, o frete vai ser mais barato, vai viabilizar aquela obra. Além de outras coisas, né, que a gente vê aí que a Transnordestina pode propiciar como outros produtos. Né?
0: Bom, hoje, voltando a falar sobre gargalos, o que é que hoje mais impacta, que é o maior gargalo que a gente tem? São as condições climáticas ou a insegurança jurídica interna? Isso eu falo a nível do Brasil, qual é a sua visão sobre isso?
1: Não, eu diria que no Ceará a gente vê o principal gargalo ainda é a questão hídrica, né? A gente precisamos ter segurança hídrica, já evoluímos muito, crescemos bastante nos últimos anos, com a transposição São Francisco, interligação de bacias, uma obra que está sendo feita agora, que é a duplicação do Eixão, né? Isso vai ajudar muito a Fortaleza, a região metropolitana. O projeto Malha d'Água, um projeto fantástico que vai propiciar aí uma economia de água aí significativa. E a própria CAGES trabalhando um trabalho forte de eficiência no uso da água, né, que é minimização das perdas e tudo. Essa preocupação com a água já evoluiu muito e tem trabalhado. Eu acho que ainda é um grande... A gente tem segurança hídrica, a gente consegue atrair investidores. Nós ainda temos terra, muita terra aí para se produzir, né? Podemos aí triplicar nossa área irrigada, esses são os números que eu penso, e além de triplicar, transformar essa área irrigada em atividade de alto valor agregado. Eu acho que isso esses são os gargalos hoje principais. E o outro é energia. Mas não seria energia, a geração de energia, mas a transmissão de energia, levar essa energia para regiões que não tem, para que a gente possa fazer uma agricultura e uma agropecuária, né, com alta tecnologia.
0: Secretário, desde 2017 que o projeto Malha d'Água ela vem sendo utilizada de uma certa forma, por pessoas mal intencionadas, em que...

0: combater desinformação. E é um projeto tão importante, tão relevante, tão fundamental, e eu não sei a quem interessa criar tanta desinformação. E a gente vive hoje necessitando de informação real. Esse projeto, ele tem no seu bojo principal uma ampla rede de adutoras de abastecimento hídrica no interior do Ceará, e ali a partir do sistema Banabuiú Sertão Central, que foi inaugurado oficialmente com investimento de 600 milhões de reais, dada a sua importância, a sua relevância. Como o senhor bem citou, bem frisou, um dos nossos principais problemas é essa questão hídrica, né? O governo do Ceará também tem investido nisso, tem se preocupado muito com isso, e tendo essa segurança hídrica, a gente tem condição de atrair mais investidores, mais negócios, conseguir desenvolver isso mais aqui no Ceará?
1: Com certeza. O estado do Ceará hoje é considerado, em termos de gestão de recursos hídricos, referência no Brasil. Foi aqui que foi concebido diversos projetos, diversas ações, e até que baseou todas as leis federais que tem hoje, e a Agência Nacional de Águas tem como a COGE como uma referência de empresa de gestão de água, e tem criado aí oportunidades. O Malha d'Água é um exemplo, é um grande projeto, um projeto que vai tratar água naquele reservatório e distribuir para comunidades difusas, para regiões que só chegaria água com carro-pipa. Então, é uma forma da gente levar água para essas regiões, essas cidades, municípios e distritos que necessitam de água e só recebiam ali por carro-pipa. Então, a ideia do projeto é fantástica, e isso otimiza o uso da água. Por quê? Porque vai em tubulações, não tem evaporação, ao invés de canais e tudo. Isso ajuda muito. O Estado também criou recentemente uma coisa nova que acho que vai ser uma referência, a questão do crédito hídrico.
2: Sim, sim.
1: Né? Um trabalho que muito interessante, que está sendo agora divulgado e tudo. É uma lei aprovada na Assembleia que permite a obtenção do crédito hídrico por aqueles originadores que fazem reuso, que fazem captação de água da chuva, que possam contabilizar isso. E eu acho que vai ser um ganho para o Estado e uma referência também para o Brasil, porque a gente tem aí uma inovação, né, na eficiência no uso da água.
0: Inclusive, eu até combinei de trazer aqui a presidente Luísa Martins para a gente. Eu trouxe a Aline, Aline Xavier, que é uma das coordenadoras do evento. Ela é economista, mas essa área ela fez questão de estar junto. A Luísa Martins me prometeu que em breve vem aqui para a gente falar sobre esse projeto. E eu não sei se isso é inédito no Brasil, mas que já ganha contornos assim de muita gente da imprensa nacional querendo saber mais sobre isso, né?
1: É verdade. Eu acho que é uma ação fantástica assim, que o Estado está trabalhando, e só a mensagem que fica é uma preocupação com a água, com o uso da água, com a valorização da água, assim como na irrigação, né, que a irrigação, a gente diz que a irrigação ela permite, né, dar o valor social da água. Eu levo a água para o campo, eu gero emprego, gero renda, gero desenvolvimento econômico com a irrigação. E, do mesmo jeito, essa iniciativa do crédito hídrico, né, fazer esse trabalho de valorizar a água, e você vê aí a oportunidade que nós temos. O Estado tem investido bastante em dessalinização, né, tem a usina de dessalinização agora, em reuso, né, de água, que a gente tem trabalhado. E eu acho que isso é uma tendência em diversos países, trabalhar cada vez mais o reuso e a dessalinização para ofertar mais água. Se eu estou ofertando mais água, se estou criando mais água, essa água tem que ser valorizada, e eu acho que o crédito hídrico vem para isso.
0: Eu vou até aproveitar a vinda aqui do secretário Silvio para dizer ao meu amigo Cristiano Maia, carcinicultor dos bons, que está devendo também aqui uma visita a gente aqui

0: falar disso. A Casa de Cultura, de fato, ela tem elevado nossa autoestima, colocado o estado do Ceará em patamares altos. Cristiano Maia, se não é o maior produtor, né, o maior produtor desse setor que ele tanto gosta, que ele tanto ama, e que, depois que eu li o seu livro, conhecendo sua história, eu conheço a família dele, e estou fazendo essa cobrança aqui ao vivo, porque eu tenho muito respeito e muito carinho por ele. Silvio, eu quero te agradecer pela oportunidade. É bom sempre conversar com quem faz do trabalho uma arma para arma do bom sentido, né? Ou seja, uma ferramenta para alcançar mais pessoas. Eu me orgulho em ver essa pasta do governo crescendo, desenvolvendo, atingindo mais pessoas, porque, como eu disse antes, o agronegócio não é só o negócio em si, é a questão social, é a questão do sentimento, é a questão da nossa relação com a terra, mas a gente não pode esquecer que nós precisamos também fazer a nossa parte, buscar melhor, fazer o uso melhor, racional, principalmente, da água, que é um líquido preciosíssimo demais, não só para a vida, mas também para a existência da agricultura como um todo. Eu queria te agradecer e dizer que esse momento final é seu para, enfim, não só se despedir do nosso público, mas caso não tenha feito alguma pergunta aí que você considera importante, para você deixar nesse momento agora da nossa saída.
1: Não, Gleice, eu só queria agradecer a você e a todo o Sistema Verdes Mares pelo convite, pela iniciativa aí de uma pauta tão importante, né? O Estado pode produzir muitas culturas, pode produzir avocado ras, mirtilho, pitaia, café, cacau, açaí que você falou, culturas que geram riqueza, né? Que trazem um desenvolvimento econômico, assim como na pecuária. A gente pode ter uma pecuária de corte aqui muito grande, que está sendo trabalhada, que não era trabalhada até então. Camarão, que você falou, Cristiano, maior produtor do Brasil, e é uma referência para a gente. E é uma atividade que não era valorizada, hoje é uma atividade realmente que transforma regiões áridas, economia do mar, né, a pesca, o pescado aí, que a gente tem potencial gigantesco. É um estado que tem essa peculiaridade, que gera riqueza no campo e que pode produzir cada vez mais. É o estado que queremos.
0: É isso. Obrigado, viu?
1: Obrigado.
0: Vamos fazer o seguinte, um intervalo rápido, porque já vou conversar também com o Everton Silva, que é presidente do Sindicarnes aqui no estado do Ceará, e vamos falar sobre a Semana S, que começa, e começa muitíssimo bem.
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1: Estamos de volta com o nosso Movimento e Mercado nesse sábado, sábado especial e sábado também de muitas expectativas, começando a Semana S aqui em Fortaleza. Um grande evento, aliás, são eventos num só evento, numa localização privilegiadíssima no mar de Fortaleza, na Praia de Iracema, com a mega estrutura montada e diversas ações acontecendo simultaneamente. Estou aqui com o Henrique Javi, que é superintendente do sistema Fé Comércio, que vai nos explicar um pouco mais de todo esse evento gigante que vocês colocaram ali na orla da Praia de Fortaleza. Henrique, privilégio ter você aqui. Tudo bom, meu amigo?
2: Privilégio nosso, gratidão. Aqui com vocês partilhando mais esse momento importante para todos os cearenses. É a segunda edição da Semana S, é um evento que acontece simultaneamente no Brasil inteiro, mas o Ceará tem um toque especial, porque a gente consegue reunir lá nesse cantinho ali da beira-mar toda uma amostra de tudo aquilo que a gente realiza o ano inteiro. Então, vão estar todas as programações do Senac, do Sesc, tudo abraçando a comunidade para poder mostrar para todo mundo aquilo que a gente faz de melhor. Lazer, cultura, educação, está tudo lá preparadinho para todos observarem e vivenciarem.
1: Se você passou ali pela praia no Dia das Mães, por exemplo, viu ali na Praça São Pedro uma movimentação já promovida pela Fê Comércio, você já deve ter noção do que vai acontecer durante esses dias na praia.
2: Foram duas semanas, né, que antecederam, né, que a gente fez todo o movimento, todos os dias, então, com um público excelente, que foi o Esquenta para a Semana S, que vai abrilhantar aqui o dia 16 e 17.
1: Henrique, da primeira edição para cá, o que é que vocês inovaram, o que é que acrescentou, o que é que esse ano traz de diferente?
2: A principal diferença foi deslocar o evento do centro de eventos para uma área mais aberta, onde o grande público se conviver com isso e interagir cada vez mais com isso. Além de fazer uma fusão com um grande evento nosso, que é o Povos do Mar. O Povos do Mar é um evento já tradicional, mais de 15 anos acontece aqui, mas que dessa vez vai estar junto da Semana S, justamente trazendo uma grande exposição, um entretenimento voltado para toda essa cultura pesqueira que abrange aí os 27 municípios de todo o Ceará, garantindo que dessa forma, a gente, todos os municípios do litoral do Ceará, garantindo dessa forma que a gente possa apresentar também um pouquinho disso. Tanto que no domingo pela manhã, é um momento especialíssimo, 8 horas da manhã, ali mais ou menos na altura do mercado dos peixes, na beira-mar, a gente vai ter a saída do Aquavelas.
1: Que é uma novidade, né?
2: É uma novidade para essa edição da Semana S. Ela geralmente acontece um pouquinho mais na frente, mas dessa vez ela vai acontecer simultaneamente.
3: Incluída na programação.
2: Pra você ter ideia, Gleison, nós já estamos reunindo um acervo de mais de 95 velas. Com essa edição, nós superamos uma centena de velas, todas feitas por artistas plásticos cearenses renomados. É a maior exposição a céu aberto, flutuante e temática vinculada a toda essa estrutura. Então, é um presente para Fortaleza.
1: Eu vejo que, de uma certa forma, por exemplo, São Paulo, que briga muito, briga no bom sentido, né? Muito pela cultura, mas encontra aqui no Ceará um grande desafio, porque além da ousadia que aqui a gente está promovendo junto, tem também um papel de inovação, de empreendedorismo, de cidadania, de qualificação profissional, além dessa questão que você já imaginou, aquela beira-mar povoada por todas aquelas velas, com aquele colorido que tem a cara do cearense, né?
2: Isso, e o mais importante é justamente essa conexão. Além desse reconhecimento dos artistas plásticos do Ceará, a gente agrega ainda o trabalho do pescador, porque cada vela vai ser, cada vela e cada uma das jangadas são manuseadas por pescadores do nosso litoral, que vêm de cada uma das zonas pesqueiras para garantir justamente uma outra forma de interação. Então, nós estamos falando de desenvolvimento, de geração de renda, de inclusão, tudo isso nessa temática que sempre foi a marca do Sistema Fé Comércio no Ceará.
1: E interessante que a gente acaba também abrindo uma outra grande janela, que é para o turismo, um olhar mais vibrante para o turismo, que também já tem uma marca também do sistema.
2: É uma das prioridades, né? Desde o nosso então presidente Luiz Gastão e agora na atual gestão da Fé Comércio, uma coisa que sempre foi devotada é o quanto que a gente poderia fortalecer através dessas ações.

0: mais a visibilidade do Ceará na perspectiva do turismo, né? E um evento como esse, ele também aporta bastante isso. Claro que a gente fala muito do turismo do Ceará para os cearenses, porque também é importante que toda essa riqueza cultural seja partilhada de ponta a ponta do Ceará, mas também para aquele que vem de fora, para poder experimentar isso em momentos especiais como esse, né? A Semana S, ela reúne e mostra para a comunidade em geral o quanto que SESC e SENAC atuam e partilham conjuntamente tudo aquilo que fazem. E na temática turismo, a gente trabalha nos dois pontos, desde a hospedagem até a formação profissional para o turismo, ou seja, é uma das áreas que a gente tem maior abrangência aí dentro dessa dimensão que a gente pode trabalhar.
1: Isso se a gente não falar da gastronomia, da produção de grandes chefes, né? Nos dois pontos. O restaurante, por exemplo, do SENAC e o restaurante do SESC, que são duas vertentes fundamentais.
0: Isso, só para observar, a gente vai da alta gastronomia a uma gastronomia que é aquela nossa gastronomia caseira, aquela que a gente vai lá e serve como o nosso feijão, a feijoada, né? Essa gastronomia toda participa claramente no nosso aspecto. Só para você ter ideia, Gleison, hoje a gente deve ter atendido só no horário do almoço, no sistema, mais de 20 mil pessoas passaram por todas essas estruturas de alimentação do sistema, garantindo aporte nutricional adequado, mas também sabor, né? Porque o sabor faz parte de todo esse encantamento aí, que vem muito do aprendizado junto ao SENAC. O SENAC, inclusive, apoia a elaboração dos cardápios do SESC. E o SESC leva as tecnologias de aproveitamento de alimento para o SENAC. Então, é uma troca que vale muito a pena.
1: Tão vale a pena que, por exemplo, um projeto iniciado aqui no Ceará de combate à fome acabou virando um projeto nacional, né, Henrique?
0: Exatamente, que é o Mesa Brasil, né, que ele começou lá mais de duas décadas como Amigos do Prato. Só no ano passado, para você ter ideia, nós distribuímos quase 5 milhões de quilos de alimento, arrecadando dos excedentes, ou então aquilo que não seria mais utilizado em supermercados, em fazendas, em estruturas, e levando até aqueles que mais precisavam. E esse banco de alimentos é uma das grandes marcas da campanha do Ceará. E uma coisa também muito legal, Gleison, nessa área da alimentação, foi a valorização das cooperativas de agricultura familiar. Essas cooperativas, por muito tempo, foi um sonho do sistema em trazê-las para essa conversa. E há 2 anos nós já estamos com uma relação firmada e de sucesso com as cooperativas. A gente compra para produzir toda essa alimentação diretamente da agricultura familiar, quase 70% de tudo aquilo que a gente produz. Então, isso é um número excepcional que garante um ritmo, uma estabilidade no fornecimento e, obviamente, levando desenvolvimento e mais renda para essa cultura familiar, que é fortíssima também no Ceará.
1: Henrique, a gente pode dizer, na esteira do que você acabou de nos dizer, que a Semana S acaba sendo uma grande vitrine para a demonstração de tudo aquilo que a gente pode e deve mostrar para o Brasil e para o mundo, né?
0: Todos esses temas que nós abordamos aqui vão estar lá em forma encapsulada, pequenininha, para que as pessoas possam perceber isso. Além, né, Gleudson, trazer também, e é importante destacar, palestrantes de renome no meio dessa dinâmica toda, que vão justamente abrilhantar também isso. Por isso que é importante que todos aqueles que têm interesse em entender essa programação, acessem o site da FEComércio, faça a sua inscrição, é totalmente gratuito, é um evento totalmente gratuito. Nós vamos ter desde atrações musicais, atrações culturais populares, manifestações importantes da cultura popular do Ceará, mas também vamos ter essa parte da formação, essa parte das palestras, que vai justamente agregar um outro aspecto daquilo que também é a missão da FEComércio, que é propagar cada vez mais os melhores conhecimentos em diversas temáticas. A gente vai ter nomes, por exemplo, como Las Grael, vai estar conosco aqui, por exemplo, no sábado, e vai abrilhantar aí, falando muito sobre a história dele, né, como medalhista olímpico, como um representante enorme dentro dessa dinâmica de superação de limites, e obviamente usando esse exemplo também para encantar as pessoas dentro dessa dinâmica. Isso aí é de uma relevância especial e a gente conta com todos lá.
1: Para você que está nos acompanhando,

0: acompanhando, só para não deixar você na dúvida, serão 2 dias. Hoje, 16, e amanhã, domingo. O dia todo, Henrique, de atividade?
1: A gente começa às 15 horas em ambos os dias, até no sábado, a gente vai até às 22 horas, porque termina com o show do Lagosta Bronzeada. Quem gosta do bom forró do Ceará, o forró romântico, vai poder curtir assim um final de noite de sábado bem legal na beira-mar com Lagosta Bronzeada. No domingo, também começando nesse horário, e a gente vai até às 20 horas. E no domingo tem uma edição especial com Hélio Ziskin, fazendo justamente, que foi da TV Cultura, Castelo Rá-Tim-Bum, que está na memória de muitos de nós. Ele vai abrilhantar o nosso momento infantil, o nosso momento kids no sábado, no domingo, mostrando justamente aí todo o potencial também para essa galera que também faz parte do sistema no Ceará.
0: E aí você falou em galera, e eu lembrei agora que quando a gente fala, não, vamos falar sobre a Semana S, um detalhe interessante, além de ter uma programação extensa e bastante variada, como você já pode perceber, ela é um programa para a família. Você pode levar o pai, a mãe, o filho, enfim, dá para você curtir com a família, um programa de família.
1: Um programa de família. Só para vocês terem ideia, todo o elenco que vai estar lá, ele vai conseguir reunir os interesses nas mais diversas áreas de conhecimento, nos mais diversos interesses, inclusive a turma mais jovem, né? A gente fala muitas vezes que o adolescente só quer saber de internet, mas vai ser um momento especial para poder vivenciar outras experiências e também discutir isso. Nós vamos ter um futurista, o Gil Giardelli, que também vai estar um momento conosco lá, mostrando justamente o encantamento da tecnologia, mas por vertentes diferentes, estimulando inclusive essa gurizada a ver as perspectivas de prospecção futura de empreendedorismo, de trabalho, de profissionalização.
0: Olha, o presidente Luiz Fernando, ele está tendo uma alegria muito grande, antes mesmo de tomar posse dia 29, de começar não com o pé, mas com os pés juntos nesse grande evento, que está marcando um momento muito interessante. O novo presidente, Luiz Fernando, na verdade, ele já fazia parte, já conhece o dia a dia, as pessoas, como é que tudo funciona. Ele é um apaixonado também por esse sistema. Hoje, não esquece, a partir das 3 horas da tarde, você tem encontro marcado, você e sua família, com todas as atrações da Semana S, que começa hoje na Praia de Iracema, à beira-mar, com grandes atrações a partir das 3 horas da tarde. A pergunta que eu deixei no ar, Henrique, para quem quer saber, e eu quero saber, qual é a expectativa da organização da segunda edição da Semana S?
1: A maior expectativa do sistema é cada vez mais conquistar esse reconhecimento, é estar mais perto de todas as pessoas. A gente já é muito, a gente fala que o sistema é muito vasto, Gleison, nós já estamos presentes nos 184 municípios do Ceará. De alguma forma, o sistema chega com suas ações na maior diversidade, nos 184 municípios. Mas a cada momento desse, o que a gente quer é que esse público participe, se encante e se envolva cada vez mais com tudo isso. Para você ter ideia, no ano passado, passou no centro de eventos, cerca de 10 mil pessoas circularam em torno daquilo que a gente apresentou lá. A ideia de levar para um espaço mais aberto, um espaço onde as pessoas pudessem interagir mais, e que fosse um mega cartão de visita mostrando o Ceará, é justamente superar enormemente esse número. E a gente, só para você ter ideia, nessas 2 semanas que antecederam o dia de hoje, só para você ter ideia, a gente já superou o número de pessoas só na Praça São Pedro que circularam nesse período para poder vivenciar essa experiência pré-Semana S. Então, entre hoje e amanhã, o que a gente quer mesmo é que todos, dentro do possível, abracem esse evento, porque ele foi feito pensando em cada um de vocês, pensando na família, pensando na maneira melhor que o sistema possa contribuir para o desenvolvimento do Ceará. Por isso que esse investimento, a gente entende que ele é para fortalecer e mostrar a confiança do Sistema S naquilo que a gente sabe fazer de melhor.
0: Ele não é grande só na estrutura, ele é grande também na importância e na relevância. Mas um evento grande como esse também necessita de parcerias. Quem são os parceiros da Semana S?
1: A gente, dentro da dinâmica que busca, conta oportunamente, principalmente com a comunicação. A gente agradece de antemão aqui esse espaço e todo o apoio que vocês têm nos dado, né, para garantir isso, porque é muito importante.

Porque sem isso a gente não consegue mostrar para as pessoas a dimensão desse trabalho. Além disso tudo, a gente tem um apoio muito forte do poder público local, da Prefeitura de Fortaleza, que gentilmente não mediu esforços para garantir a nossa presença nesse espaço.

0: super do bem, né? E que promete talvez gerar uma parceria de muito tempo, porque foi tão bem acolhida pela comunidade no entorno, pelo Fortalezense, que vale a pena disso. Além de também lembrar de todos os outros municípios do Ceará que de alguma forma vão estar participando nisso também. Vários locais do Ceará, nós vamos ter corrida infantil, nós vamos ter alguns pequenos eventos em várias cidades que vão também fazer um pouquinho do que é essa experiência em Fortaleza. Mas, sem dúvida nenhuma, a experiência que tem aqui na capital do Ceará é justamente essa. E, mais uma vez, fica essa gratidão pela garantia de estar levando o conhecimento de que, no dia de hoje, a Semana S vem para ficar. Porque, inclusive, hoje é o dia também reconhecido pela Assembleia Legislativa do Ceará, e fica esse agradecimento também desde o ano passado, como um dia de deferência, né, ao sistema comércio, ao SESC, ao SENAC, e dessa forma um reconhecimento também. Então, hoje também é dia de comemorar esse reconhecimento já pela Assembleia Legislativa do Ceará, pelo governo do Ceará.
1: A gente já começa em festa pela data, né?
0: Pela data.
1: Ah, para quem está acompanhando a gente agora, as inscrições são gratuitas.
0: Totalmente gratuito.
1: E podem ser feitas através de que site?
0: O site da FEComércio, www.fecomércio-ce.com.br. Logo que você entra no site, tem um banner. Esse banner leva para o link de inscrição e você só basta seguir rapidamente toda a orientação e garantir a sua presença lá para usufruir de todas essas modalidades e todas essas atividades que vão estar à disposição hoje e amanhã.
1: E dá tempo de fazer a inscrição agora?
0: Dá tempo de fazer agora.
1: Nesse evento, só para a gente fechar aqui, nós vamos ter um pedacinho de cada uma das 184 cidades do Ceará. Né?
0: Teremos sim, porque é interessante isso. É que um dos principais trabalhos do Sistema FEComércio é de resgate e preservação. Então, nós vamos ter, inclusive, a presença de muitos munícipes de vários que nós trouxemos especialmente para esse momento. Trazendo artesanato, cultura alimentar, tradições culturais, tudo isso vai estar, de norte a sul do estado, vai estar representado nesse momento especial, e é por isso que é, eu digo, imperdível. Não, reservem no seu calendário, está hoje e amanhã, usufruindo disso. Se não der para ir os dois dias, mas compareça pelo menos um dos momentos, porque é festa, é alegria, é desenvolvimento para o Ceará.
1: Henrique, quero te agradecer pela vinda, pelo seu tempo aqui para conversar conosco no Movimento e Mercado. É claro que a gente vai estar juntos por lá, convidando você. Vamos nos encontrar lá. Leva a sua família, vai ser um grande evento. E por que vai ser um grande evento? Porque exalta, revela, valoriza aquilo que é nosso. E o que é nosso, que é bom, a gente precisa mostrar. A gente precisa, nessa hora, estar junto. Porque não é só para o associativismo, é para uma bandeira toda que leva o estado do Ceará para além fronteiras. Parabéns, Henrique, por esse evento tão bem organizado, tão bem estruturado. Leva o nosso abraço ao presidente e toda a diretoria e todo o Sistema S. E vamos sim estar juntos hoje, dia 16, amanhã, dia 17, a partir das 3 da tarde. Sucesso, obrigado, meu amigo.
0: Muito obrigado, Cleudson. Obrigado a todos.
1: Intervalo rápido para já a gente voltar. Já vamos conversar com o Everton Silva, que é do Sindicarnes aqui do estado do Ceará. E tem essa... Ele não vai mais para a Europa. O que é que está acontecendo? A Argentina vai, não vai? O que é que aconteceu? Ele tem todas as respostas. O preço da carne subiu tanto, por quê? Ele tem todas as respostas. Não vai baixar? Ele deve dizer também, já. Vamos fazer esse intervalo aqui na Verdinha, na TV Diário. Jornalismo que fala a nossa língua. Dá uma paradinha rapidinho no que você está fazendo aí agora, seja no rádio ou na TV, está acompanhando o Movimento e Mercado Especial do Agronegócio. Eu tenho um recado super importante para você. 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

0: volta com o nosso Movimento e Mercado nesse sábado de 16, movimento especial que traz a agricultura, o agronegócio e principalmente também a pecuária. O avanço do mercado de carnes entre a demanda global e a eficiência cearense é o que tem chamado bastante atenção. O mercado de proteínas em 2026 não permite amadores, eu tenho dito isso. Vivemos num cenário de dissonância cognitiva. O Brasil acelera para um recorde histórico de produção, superando 33 milhões de toneladas, enquanto esbarra em uma barreira diplomática e sanitária sem precedentes com a União Europeia. A decisão de Bruxelas de excluir o país dos processos de negociação não é apenas um entrave comercial, é um xeque-mate na nossa narrativa de rastreabilidade. Diante disso, nós convidamos aqui o presidente do Sindicar no Ceará, Everton Silva, para entender se isso vai impactar na nossa produção aqui. Everton, bem-vindo. É um prazer receber você nessa manhã. Tudo bem contigo?
1: Tudo bem, Gleice. Tudo bem. Graças a Deus. Tudo na paz, viu?
0: Everton, eu vejo que aqui no Ceará pode ou não ter reflexo de imediato em relação a essa prática da União Europeia. O setor que vinha numa escalada de modernização e aproveitamento do hub do PECEM, por exemplo, agora precisa recalcular a rota ou não?
2: Não. Pelo seguinte, Gleice, muito, muito fácil explicar. O estado do Ceará... necessariamente ele não é um estado consumidor, né? Ele não é um estado produtor, é um estado consumidor. Nós importamos hoje 95% da carne consumida no estado do Ceará. Então isso não impacta em questão de exportações, correto? Então nossa carne é para o próprio mercado interno e importamos principalmente do estado de Goiás, do Maranhão e muito mais do estado do Pará, essas carnes que são consumidas no estado do Ceará. Então, se nós fôssemos um estado exportador, certamente teria algum impacto imediato. Mas, como nós somos consumidores, de forma nenhuma vai impactar no estado do Ceará.
0: Por outro lado, já que possivelmente até setembro a gente não consiga exportar, a tendência é aumentar a demanda interna e baixar o preço da carne?
2: Olha, eu vou explicar para o nosso consumidor, o povo do estado do Ceará e do Brasil, o que é que acontece com essas... demanda que acontece quando sempre essa briga do Brasil com a Comunidade Econômica Europeia, sempre aconteceu isso. Mas ela não viabiliza muito tempo, porque o estado do Brasil hoje, nós exportamos para mais de 130 países no Brasil, no mundo, mais de 130 países. Então o Brasil hoje é o maior produtor, né, exportador de carne do mundo. E fora do Brasil não existe outro país que tenha essa estrutura de gado e de carne para exportar. Você sabe que a Argentina vai poder exportar, mas é minguado. A Argentina tem um rebanho de 40 milhões de cabeça de gado. O Brasil tem 220 milhões. Então, nós temos gado por todo o país da América do Sul. Então, isso é questão temporária, essa briga sempre aconteceu, isso não é de hoje, nem de um ano, é de 10, 20 anos. Desde que eu me entendo por pessoas, por gente, que este fato se repete. Não é a primeira vez.
0: A nossa situação aqui.
2: Não impacta, vai logo mais, eles têm a necessidade. O mundo hoje todo consome a carne do Brasil. Por exemplo, eu tenho programado agora uma viagem para Júlia aqui para Belém do Pará. E vou conhecer o Porto Vivo, que é o porto onde nós exportamos vivo por mês em cerca de 90 mil cabeças de gado de boi que vai para os países árabes, né? Para eles abaterem segundo o abate halal deles. Fora o que nós exportamos. Então, o mundo precisa da carne do Brasil. Essas decisões políticas, elas não impactam por muito tempo, porque eles não têm esse produto para consumir. Se eles pararem de ter a carne brasileira, com certeza vai dobrar o preço da carne dele lá. Entendeu? Então, o que pode impactar, no caso da Argentina, as coisas têm, que é uma quantidade muito inferior, mas para as grandes redes hoteleiras e tudo mais. Mas, no geral, eles precisam da carne brasileira. Essa carne tem qualidade, é uma carne de pasto verde e com isso, com certeza, agora mesmo vai haver uma feira no fim do mês na China tratando sobre esse assunto de carne, porque a China precisa da carne brasileira. O mundo precisa.
0: A Ásia e o Oriente Médio, nós temos aí uma facilitação de negociação e também de exportação. Então, essa feira vai ser também um abraço ao nosso produto, né?
2: Com certeza, vamos estar lá, a BIEC, lá, mostrando todos os frigoríficos, a competência. A nossa tecnologia hoje é tecnificada, tanto na área suína como bovina, é de primeiro mundo. Nós não ficamos desejar ninguém. Então, a Europa sempre teve essa sinergia muito grande com o Brasil, porque nós somos o maior produtor exportador de carne do mundo. Houve essas barreiras alfandegárias entre Brasil e Europa, não é a primeira vez, isso acontece na silvicultura, na bovinocultura, até no frango, sempre eles criam algum cenário para justamente dar uma parada, mas imediatamente eles retornam porque precisam da carne brasileira. Se eles passarem, por exemplo, 6 meses sem comprar um quilo de carne no Brasil,

0: de uma carne, se custar, por exemplo, 20 dólares ou 20 euros, vai passar para 40, porque outros países não têm condição, não têm escala de abate suficiente para fornecer para a Europa e para o resto do mundo. E só o Brasil tem essa competência.
1: Vindo para cá, para o nosso Ceará, qual é o nosso plantel, tanto para o boi de corte, né, para o gado de corte, o gado leiteiro?
0: O estado do Ceará, ele é um estado consumidor, o nosso forte é o leiteiro. Nós temos hoje em torno de 2.600.000 cabeças de gado bovino no estado do Ceará. 90% disso ela é leiteira, porque não temos estrutura de pasto ainda para que o gado seja criado em piquetes ou na própria, o gado solto, vamos dizer assim, como acontece nos estados produtores, como Mato Grosso do Sul, como Pará, Goiás, etc. Então, nosso gado ainda é muito confinado para o leite, porque para compensar o pagamento, porque o gado de corte ainda é muito pouco, para que nós temos uma escala de abate, para que você tenha uma sequência, porque frigorífico precisa de abate, precisa de uma sequência de boi, para que você possa ter uma produção diária sobre o produto que ele está abatendo.
1: Onde é que está a nossa maior concentração de gado leiteiro aqui? É nessa região do Jaguaribe?
0: Jaguaribe, Sertão Central, passando Iguatu, aquelas regiões, né? É muito forte, né? Aquela região do Iguatu, Mombaça, aquela região que está em torno do Iguatu, é a parte que tem mais produtor de gado, entendeu? Quixadá tem um pouco, aí vai subindo Xaramubim, Iguatu, Salambopeu, Mombaça, essa região da antiga estrada do algodão conhecida, essa não tá, tem essa grande bacia leiteira. Certamente no Jaguari também tem, que tem uma grande fabricação de queijo, mas essa é o grande forte dessas regiões. Tanto é que um frigorífico que se instalar no estado de Ceará, ele está indo para Iguatu, porque está mais perto do rebanho bovino.
1: É exatamente nesse ponto que eu queria tocar. O que que, na sua concepção e a concepção do Sindicarnes, vai agregar, vai somar esse grande frigorífico com essa possibilidade de empregar mão de obra, de criar estrutura, de trazer a Masterboy, todo o seu potencial aqui para o estado? Será? É o primeiro grande frigorífico, né, no estado?
0: Com certeza. Olha, rapaz, é importante, viu? Nós não podemos negar a importância de um frigorífico vir para o estado do Ceará. O que nós esperamos é que esse projeto tenha sido bem elaborado para que nós possamos manter uma escala de abate para que esse frigorífico permaneça. Não só na linha de abate, ter o boi em carcaça, como ter um boi na sua caixaria também, as vísceras, porque hoje o boi é aproveitado 100%, né? Então tem toda uma dinâmica por trás de um frigorífico, não é simplesmente sua carne. Então ele está numa localização estratégica, muito bem escolhida, e ele deve ter feito uma pesquisa, um levantamento, ou até conversado com alguns produtores, para que ele crie uma escala de abate, para que esse frigorífico possa manter, vamos dizer, não só pela uma semana, pelo mês, pelo ano, mas por todo o seu período, ele tem uma escala de abate fixa, com 500 boi que ele determinar por dia, ou 300, ou 1.000. O que ele determinar, ele tem que ter essa escala de boi mensal, para que o frigorífico mantenha uma escala mensal de abate sem interrupções, que tem que parar, porque um frigorífico parado gera muito prejuízo, porque é uma estrutura muito pesada essa planta que ela é constituída.
1: Everton, a cada produtor que vem aqui, a cada presidente de sindicato, eu sempre pergunto em relação a linhas de crédito para o produtor, financiamento para o produtor, como é que tem sido essa política para ajudar na produção?
0: Olha, essa linha do agro, ele é muito sofrido no Brasil, que não era para ser assim, porque o agro, nós vivemos o agro, ao acordar e ao dormir. Tudo que você se alimenta hoje, ele passa pelo agro. Então, era para ser um dos setores mais respeitados dentro da sociedade, independente do governo, direita, esquerda, centro, o que quer que seja, ele tem que dar prioridade. É porque falta uma visão nisso aí, muito grande, porque nós... Hoje, a maior pandemia que vai ter no mundo do futuro e na história, se você pegar do mundo, foi justamente a falta de alimentos. Então, o alimento hoje é importante. O Brasil hoje, dentro do agro, ele é muito forte. Então, tem que haver créditos, não pode deixar esse pessoal ficar à mercê de um crédito a nível de juros baixos, para que eles possam dar a quantidade de trabalho que nós precisamos. Todo ser humano deve... materialmente falando. Então você acorda tomando café, comendo pão, tudo vem do agro. E por aí vai a carne, o almoço, o feijão, o arroz, o macarrão, o que você consumir. Então precisa se olhar com bons olhos, independente de governo, terem de crédito de nível baixo, para que nós tenhamos um agro forte e que futuramente nós não possamos sofrer problemas de alimentos na mesa do brasileiro e chegar a isso um pouco mais caro, como aconteceu com o café. Você viu que na história que um café a pessoa

0: mais humilde possível, chega lá e serve um café na sua casa, o cara passou a servir chá porque não pode comprar café. Então isso é um exemplo que nós tivemos muito, foi um alerta muito grande para que isso não aconteça com outros produtos.
1: Everton, quais são, na sua concepção, do que você mais escuta dos associados do Sindicarne, os gargalos, os entraves, além desses que você já elencou, que é a questão do crédito caro e financiamento difícil?
0: Olha, é o que eu vou até repetir um pouco que eu falei, precisa de olhar o governo com bons olhos, municipal, estadual, federal, para aqueles que produzem, para aqueles que geram renda, para aqueles que geram emprego, para aqueles que geram imposto para o governo. Nós somos a máquina de uma nação, aqueles que fazem esse trabalho através do agro, da empresa e do negócio, desde o pequeno ao grande, é uma cadeia como toda. Então, precisa dos governantes, dessas leis, olhar com bons olhos e ser um parceiro, e não somente um fiscalizador daqueles que geram a nação através da produção, do serviço. Então, eu vou fazer um exemplo com um açougue. O açougue, o cara não pode mais se aferrar de crédito, porque os valores são altíssimos, não tem condições. Por exemplo, para a indústria, existe uma linha de crédito especial, mas para o varejo já não existe, entendeu? Então, o FDI, que é para a indústria, não tem o FDI para o comércio, de prestaria disso. Então, você não tem essa abertura, não tem um governo que tenha tido esta visão, entendeu? Porque você abre tantos comércios, mas os que fecham, a gente só olha os que abrem, os que fecham você não observa, os que vivem em dificuldade. Você vê hoje que a nação brasileira, uma pesquisa que não é minha, do próprio governo, que hoje 77, 78, quase 80% da população está endividada, porque algum motivo está errado. Vá fazer dentro das pequenas empresas. Se a mão não está endividada, com problema de crédito, com dificuldade, não está conseguindo gerar seu negócio. Então, a gente sente-se nós guerreiros para conseguir viver dentro de uma estrutura que foi criada com excessivamente de impostos e uma cobrança de forma agressiva. E nós vivemos períodos romanos, onde você tinha que sustentar cada cinco romanos, os guerreiros, os lutadores, e o empresário tem que manter esse pessoal todo. Então, precisa ter uma visão nova, moderna do governo, para que a gente possa produzir com vontade, com carinho, com amor, para nós termos uma nação bem organizada.
1: Nós estamos aqui conversando com Everton Silva, que é presidente do Sindicarne. Você está acompanhando aqui no Movimento e Mercado na Verdinha e também na TV Diário. Everton, só para a gente ter uma ideia do custo que o produtor enfrenta, desde a ração, da medicação, do trabalho veterinário, quanto é que custa hoje para o produtor manter um animal desse, não para o corte, mas para o leite? O custo de manutenção de um plantel hoje?
0: É, tudo na vida se defende de um insumo. Um boi, ele começa seu custo desde quando você compra, vamos dizer, você é um criador, um produtor, você compra o bezerro, já vende um preço, dependendo da época, tem época que o bezerro é muito caro. Esse bezerro, ele passa a chegar a um período de 24 meses ou 18 meses para ele estar uma carne preparada, principalmente quando ele está criado dentro de um sistema de confinamento, ele é muito caro. Ele é tão caro como uma criança, ele é criado quase a leite ninho. Então hoje você, dentro das tecnologias, você tem uma como uma roda que nós estamos aqui. Então ele vai passando de piquete a piquete a cada mês para ele chegar naquele lado da quantidade de peso, saber o que ele comeu, o que ele usou, porque hoje não é só o alimento, é a vacina, é a assistência médica desse acompanhamento desse boicado diário. Toda a estrutura ele é criada, ele tem que ter um couro ideal para ser valorizado, as vísceras têm que ser valorizadas para vender para cada país e nação que tem um tipo de consumo diferente, um consome o coração, outro o rins, outro o bucho do boi, outro já o mocotó, outros os nervos, então cada um tem uma estrutura. Esse preço desse boi hoje não poderia te dar esse número, porque varia, porque o insumo hoje é um preço, amanhã é outro, entendeu? Então não tem uma regra, não. Você congelou aqui um preço, passou um ano, dois anos, não. Então todo dia os insumos sobem, então isso é uma guerra muito grande que nós tentamos destravar cada dia o produtor, e essa cadeia é muito grande. Ele sai desde a produção do bezerro, ele vai virar, vamos dizer, um boi de 18 ou 20 meses, aí depois ele vai para um círculo operacional de rastreamento, vai para o frigorífico, depois da linha de abate vai para o distribuidor, e aí vai essa cadeia até chegar no varejo. Então, quando ele vem chegar no consumidor, ele tem passado por uma cadeia muito grande. A cadeia de frio, a cadeia de energia, a cadeia de logística, a cadeia de transporte, é tanta coisa, não é fácil administrar. É por isso que é preciso ter assim, um apoio, um crédito que vai estimular, incentivar.

0: vive. Porque além de ser um setor que paga muito imposto no Brasil, é um setor também que é representatividade, porque você tem que ter esse consumo para o Brasil interno e externamente. E agora, com essa queda do dólar, para o exportador não é bom. O dólar sempre é um problema. Quando está alto demais, é ruim para o mercado interno. Quando ele baixa, está ruim para o mercado externo. De forma que o produtor desse boi, ele tem um, é uma verdadeira dança. Ele tem que ver, ele pode estar dançando um samba aqui hoje, o outro mês tem que dançar uma valsa, simplificando. Então, ele não tem uma dança certa. Então, o mercado é muito vulnerável. Você acabou de falar, a Comunidade Europeia fechou esse mês, aí no outro mês já está aberta, já muda. Então, tem uma série de fatores que inserem sobre isso. Então, a gente tem conseguido contornar aos trancos e barrancos e levando, ainda somos o maior exportador de carne do mundo e esse mesmo maior produtor também.
1: Bom, aqui no Ceará você já deixou claro para nós que nós não, para o gado de corte,
2: nós não conseguimos produção. Nosso consumo aqui vem de produtos do
1: Goiás, Tocantins, Pará. Vem do Maranhão, vem do Pará, que tem uma boiada maior, tem uma estrutura maior, pastos melhores. E aí o preço da carne aqui, na sua concepção, como é que está? Alto, baixo, de acordo com o mercado? A gente sabe dessa volatilidade, o preço do dólar,
2: o preço dos insumos, essa questão
1: que tudo acaba impactando mundialmente o mercado, né? Mas aqui o consumidor diz que tem dificuldade de comprar carne. Esse valor alto é justificável?
0: Olha, eu até lhe diria, pelo que o Estado será, se é um Estado consumidor, não produtor, nossa carne é até barata. É explicar isso para o consumidor, que a gente tem aquele ditado. Tudo que nós vendemos é barato e tudo que nós compramos é caro. Mas é uma verdade, porque esse gado do Estado do Ceará, ele... Talvez nós consumimos 5% e em alguns momentos chega a 10%, 90% ainda importamos de outros. Hoje um grande exportador nosso é o Belém do Pará, que é o mais perto. Aí vem a parte de Tocantins, aquela região de Tocantins, que é o estado que foi desmembrado de Goiás, aquelas regiões todas ali. E do Goiás também vem, e o Maranhão um pouquinho, dependendo do período. Então o que acontece? Isso nós temos uma logística pesada, nós temos o setor tributário, que muitos pesa, entendeu? Numa medida que sobe qualquer imposto, isso já afeta toda a cadeia, independente do produto, desde o insumo até a entrada do boi no Ceará. Qualquer um dessa cadeia que sobe o imposto, você... Por que subiu? Alguma coisa teve que oscilou no meio desse transtorno. Então, isso é muito prejudicial para o Estado do Ceará, que não é produtor, é consumidor. Eu diria que a carne hoje está razoável, o preço está barato em relação até os outros estados do Brasil, porque eu tenho andado no Brasil todo e conheço muito bem os preços e posso dizer que o nosso preço está bem acessível.
1: E ainda mais em se tratando do preço do diesel, né, que o nosso principal modal ainda é o transporte rodoviário, né? Isso pesa também.
0: Com certeza, foi muito impactado. Porque quando você... Ah, mas foi só uma carrada de boi, subiu o diesel. Mas esse boi, antes desse de um boi para o Ceará, essa cadeia atingiu os outros insumos também. Não é só o boi. É para ele chegar para a fazenda. É o produto que compra para chegar na fazenda. Entendeu? Então essa cadeia toda é atingida. Então tudo que você vai fazer hoje, você depende da logística. E a logística é o transporte. E você, o diesel, a gasolina, você tem que transportar. Então com isso... Tudo que o imposto sobe, ele afeta diretamente lá na ponta, que é o consumidor que vai pagar esse preço.
1: Everton, o produtor que está nos vendo agora e por um acaso não conheça o Sindicarnes, quer conhecer mais, quer saber mais. A gente sabe que o associativismo, ele fortalece, ele favorece. Como é que pode ser feito?
0: É o seguinte, nós temos dividido os setores. Eu sou presidente do Sindicato do Varejo de Carne. Tenho o presidente do Sindicato Atacado de Carne. E o agro, geralmente, ele vai direto para o setor deles, que é, no caso, a FAEC, que é a Federação da Agricultura do Estado do Ceará, e eles estão mais ligados direto ao agro, né? Ao pessoal produtor. Nós estamos mais direcionados ao pessoal do varejo, o grande varejo, e também tem o presidente do atacado. Só que a gente tem um consenso de ideias, de pensamento muito, muito juntos, alinhados, porque quando sofre um desses da cadeia, todos estão no mesmo barco. A verdade é essa. Então, a gente tem sempre estado junto, conversando, dialogando e lutando pelo mesmo propósito, o mesmo objetivo, que é ter uma cadeia produtiva toda organizada, né? Porque quando um sofre, todos sofrem. Se sobe lá no, na fazenda, vai atingir o varejo. Atende o atacado. Enfim, então essa unificação nossa é importante, que cada um, dentro do seu segmento, procura a sua entidade mais próxima.

0: para dar uma contribuição, com certeza vai ter a contribuição.
1: Meu amigo, quero te agradecer pela oportunidade, pelo seu tempo, pela vinda para conversar com o nosso público aqui e desejar cada vez mais sucesso para você e para o negócio.
0: Obrigado, Gleice.
1: Sucesso, viu?
0: Obrigadão, viu? Um abraço.
1: Bom, é o seguinte, o Everton acabou dando a senha aí, né? Falando do Amilcar Silveira da FAEC, e vamos aproveitar para daqui a pouco, no próximo bloco, a gente ter um recorte da entrevista que ele nos deu ontem no Movimento e Mercado, nesta sexta-feira. Você vai acompanhar já já. Fica ligado na Verdinha e na TV Diário. 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
1: O agronegócio do Ceará viveu um dos seus melhores momentos históricos recentes no acumulado de 2025, com o PIB cearense que cresceu 2,87%, superando inclusive a Bahia. A Bahia, né, com 2,7%, São Paulo com 1,2% e Minas com 1,4%, além de ficar acima da média nacional, que é de 2,3%. O Ceará é um dos maiores produtores exportadores de frutas frescas do Brasil, com destaque para caju, coco, maracujá, banana, mamão, manga, acerola, melão e melancia, além de um grande destaque que nós temos também, que é a cassinicultura. A localização, o hub, a estrutura, obviamente, favorece. Mas tem um nome aqui que luta muito por isso, para crescimento e para desenvolvimento de todas essas culturas. Estou recebendo hoje o meu querido amigo Amilcar Silveira, que é produtor rural de ovinos de Quixadá, que vem de uma família com 4 gerações do campo e que dá autoridade a ele, porque conhece principalmente o semiárido e conhece a estrutura por dentro. Da porteira para dentro, da porteira para fora. Ele é presidente reeleito da FAEC e em dezembro de 2025 tomou posse como segundo vice-presidente da Secretaria de Diretoria Executiva da CNA para o quadriênio 2025-2029. A FAEC completou 60 anos em dezembro de 2025, consolidada como principal representante dos produtores rurais e articuladora do setor agropecuário no estado do Ceará. Presidente, muito bom dia, bem-vindo, prazer recebê-lo aqui. Tudo tranquilo?
2: Bom dia, Gleito. Obrigado.
1: Presidente, o que é que trouxe o Ceará a esses números tão expressivos e que marcam um novo momento do agronegócio em nosso estado?
2: Eu acho que os produtores rurais, né? Produtores rurais, nós temos nos organizados aqui, né? É uma oportunidade, o agronegócio tem crescido, a demanda. Eu acho que o Brasil, esses dias eu vi um comentário de um camarada, ele disse um negócio muito prudente. Ele disse, olha, a Arábia Saudita é a Arábia Saudita por causa do petróleo. Estados Unidos é a Arábia Saudita da tecnologia. A China é a Arábia Saudita da indústria, mas o Brasil

0: digo a Arábia Saudita, do agronegócio. E é mesmo, de fato, a alimentação passa pelo Brasil. A gente passou um pum muito grande do agronegócio, que nós não surfamos nela. E agora eu acho que nós temos essas oportunidades. Estamos nos organizando produtores rurais para realmente dar essa transformação. O PEC Brasil, ele mostrou com muita força e ênfase o que é que realmente tem acontecido no Ceará. Desenvolvimento sustentável, organizado e planejado. O agronegócio precisa disso. Planejamento, eu acho que o agronegócio do Brasil precisa de planejamento ao seu crescimento. E tem acontecido isso no Ceará.
1: Agora, eu percebo que, apesar do tamanho que nós estamos hoje, nós temos ainda alguns gargalos, algumas dificuldades. O produtor tem muita dificuldade, por exemplo, na questão da linha de crédito, do financiamento, crédito caro, né?
0: É, isso é um fato, né? A nossa inadimplência aumentou de 3% para 14%, estou falando do Brasil inteiro. Lamentavelmente, esse juro, do jeito que está, é impeditivo. Acho que o governo deveria sentar e rever, porque precisamos produzir. Na verdade, Cris, nós estamos falando de alimentos, né? Quanto mais produzir alimentos, mais barato vai estar na mesa do consumidor. Então, é simples assim, não tem como você segurar alimentos. Então, quanto mais produzirmos, mais barato vai estar na mesa do consumidor. E é isso que nós queremos, alimento em abundância. E acho que o maior programa social que existe é o emprego. Devemos e podemos dar oportunidade para gerar emprego no estado do Ceará através do agronegócio.
1: A gente percebe hoje, presidente, que o mundo hoje é como se tivesse muro baixo. O que acontece hoje nos Estados Unidos, no Irã, na China, na Turquia, na União Europeia, acaba impactando a todos nós. Com essa questão da guerra lá no Irã, Estados Unidos e Israel, tem impactado aqui os nossos negócios?
0: Um pouco, né? Um pouco, porque o Brasil, por falta do planejamento, como eu falei, nós somos importadores de fertilizantes, né? 75% do nosso fertilizante que nós utilizamos aqui são importados. E aí atrapalha um pouco, mas esses dias agora a gente esteve acompanhando e monitorando lá pela CNA. Nesse dia que a gente estava monitorando, estava entrando no Brasil 86 navios de fertilizante. Quer dizer, estava entrando ou vindo para o Brasil 86 navios de fertilizante. O Brasil, de fato, é uma potência. E o agronegócio, quer dizer, tem um negócio que é muito bacana, ele é democrático. Eu não consigo fazer uma siderúrgica do que tem aqui do PECEM, que é um negócio fabuloso. Talvez aqui no Ceará pouquíssimas pessoas pudessem ter aquela oportunidade de ter aquele negócio daquele tamanho. Mas o agronegócio, você pode ter uma fazenda de 1.000 hectares plantado de soja, que você pode ter de 1 hectare. Tecnologia é quase igual. A oportunidade é de quem queira. Então é só vender os pacotes tecnológicos e implantar. Então, esse é a magia do agronegócio. Você pode ser um grande produtor rural de 10 mil hectares de fruta, mas também você pode ser um pequeno produtor rural de 5 hectares de fruta, e os ganhos são proporcionais, mas é viável. Então, essa é a magia do agronegócio.
1: Você falou sobre planejamento, né? A importância da CNA, a importância de estar ali representando o agronegócio como um todo com o governo brasileiro. Essa falta de planejamento que nos atinge com a necessidade que temos hoje dos fertilizantes, já há uma luz no fim do túnel para diminuir ao menos essa nossa necessidade dessa dependência do fertilizante que vem da Europa?
0: Rapaz, ontem mesmo eu vi o ministro da Agricultura, que é um cara decente e tal, mas eu vi ele com o presidente Lula, que eu não acredito, tentando retornar a produção de fertilizante. Eu não acredito, sinceramente eu não acredito. Eu acho que precisa de coisa mais consistente, né? Esse governo, ao meu ver, está afindando e precisamos de novas estratégias aos próximos 4 anos. Aqui no Ceará, nós temos encontrado boa parceria com o governador Elmano. De todas as formas, vamos fazer um planejamento aos próximos 4 anos, porque hoje planejar em grande, como fizeram um planejamento aqui no passado de 2050, isso não funciona mais. Hoje as mudanças são muito rápidas, né? Imagina que um celular daqui a 2 anos ele vai estar obsoleto. Então elas são muito rápidas. Então, vamos planejar o Ceará aos próximos 4 anos para o desenvolvimento do agronegócio. Se tem uma atividade produtiva que pode ajudar o crescimento do estado do Ceará, se chama agronegócio. Ele pode fazer. Nós estamos engatinhando, mas é preciso união, esforços. Se você parar para ver, você e olhar o negócio de modo geral, o Ceará é um grande celeiro de agroindústrias, né? Nós estamos falando do grupo Pets Queiroz, que vende água mineral, nós estamos falando do grupo Pets Queiroz, que tem fazenda, nós estamos falando do M. Dias Branco, que tem massa, estamos falando da Três Corações, que tem café, estamos falando ali dos moinhos de trigo, que são 3 moinhos, grandes moinhos de trigo aqui, Ambev, que é uma produtora de cervejas. Se você parar para ver de fato e analisar, o Ceará, as agroindústrias do Ceará são muito maiores. O que nós temos que fazer é isso. Estamos falando da Vicunha, da Santana Têxtil, que são produtores de

0: jeans, nós temos que fazer um planejamento para fortalecer essas agroindústrias, porque eu acho que essa é a vocação do Brasil. Agora, espero que em 2027 chegue com força a Transnordestina e traga para nós grãos para que a gente possa produzir aqui. E eu, na minha avaliação, e agora cada vez mais vendo os outros números fora do Ceará, nós não podemos exportar commodities. Nós temos que exportar proteína, agregando valor, deixando emprego aqui no Brasil, e aqui no Ceará não seria diferente. Esse planejamento nós queremos fazer e estamos tendo um movimento hoje de atrair a agricultura, levando um pouco para o interior, para que dá fortalecimento e pegar os grãos que estão vindo do Piauí e da Bahia, tentar transformar em proteína e sair aqui.
1: Interessante, você falou agora sobre exportar proteína. A Belém tem um dos maiores portos do Brasil para exportação de boi vivo, né? Essa estrutura que hoje tem naquela região norte, não tem como aplicar
0: aqui? Não, nós, semana passada, eu não queria nem falar isso, mas vou falar aqui no seu programa, porque ainda nós estamos em tratativas, mas a gente está negociando com a empresa, porque agora tem a Master Boi, que vai ser colocada a pedra Iguatu, fundamental, né? Aqui em Iguatu. E também nós estamos negociando com um exportador de boi vivo aqui, tentar esse ano ainda, tentar fazer alguma coisa saindo do Ceará. Não é possível, nós temos que planejar isso, temos que avançar, temos um porto atrativo demais. Esse porto do Pecém é uma joia de fato, é um grande equipamento. Nós temos que usar, e nós temos aqui, melhor do que isso tudo, o cearense, que é capaz de fazer grandes transformações e a gente levar o nosso desenvolvimento e o agronegócio Ceará a outro patamar. Ao passado, nós já exportamos US$800 milhões aqui, todas as exportações do agronegócio Ceará. Aliás, a maior pauta de exportação do Ceará era uma coisa que, inclusive, o Grupo Edson Queiroz tinha, que era cascaju, castanha de caju, que era um grande produto nosso de exportação. Chegamos a exportar US$200 milhões e recuou a 30 e agora está chegando em 70. Então, nós já exportamos 800, recuamos a menos de 400, voltamos agora para 500 e poucos milhões de dólares, estamos planejando a gente chegar aqui aos próximos 5 anos a US$1 bilhão de exportação.
1: Você falou da Master Boi agora, eu estava falando sobre, nós não temos hoje o boi de corte para exportar, mas o nosso boi de leite, a nossa bacia leiteira, ela é muito forte, né?
0: É bom que você conhece o agro, sabe dessas coisas, né, Greg?
1: Eu lhe acompanho.
0: Aprendo. Você fazer um programa bacana, eu estava reclamando de você aqui, que tem que voltar esse programa do agro, que é muito bacana. Na verdade, nós temos aqui um rebanho de 3.200.000 cabeças, são um rebanho grande, é importante, mas a maioria, predominantemente, é de pecuária de leite, né? Então, nós temos, inclusive, vamos fazer, junto com o governo do estado, junto com o SEBRAE, um grande programa para inseminação artificial, que queremos, porque, na verdade, nós temos algumas responsabilidades. Trazer uma empresa como a Master Boi aqui para o Ceará, a gente tem que trazer ela e ter o compromisso de ajudá-la, porque não é só trazer a empresa. Então, nós vamos fazer 100 mil inseminação artificiais, e principalmente em vaca de leite, para que a gente tenha um bezerro para daqui a 2 anos estar preparado para receber a Master Boi. Imagina só que 100 mil vacas de inseminação vão nascer 50 mil animais aqui para Master Boi. Isso é coisa só para 100 dias. Então, nossa colaboração com a Master Boi é estar junto dela para que a gente faça aqui um grande mercado de carne de corte.
1: Inclusive, aquela região ali do Centro-Sul se eu não estou enganado, a maior bacia, né? Da pecuária leiteira, né?
0: Hoje, a região ali o IBGE fala que é Morada Nova. Eu acho que é Xerambinha. Essa região aqui, Xerambinha, onde está a bacia leiteira, graças a empresa como Alvoar e outros 2 mil laticínios no Ceará, que produzem muito aqui. Nós estamos produzindo hoje algo em torno de quase 3 milhões de litros por dia. É muito leite, é um negócio fantástico. De todas as formas, só utilizamos 52% do mercado do Ceará. Nós ainda temos 48% do mercado do Ceará para tentar atingir.
1: Nós estamos conversando com o Amílcar Silveira, que é presidente da FAEC e conselheiro da CNA. Amílcar, eu tenho uma ideia de que, assim, quando você vende, você acha que está vendendo barato, e quando você compra, você acha que está comprando caro. Isso também é o sentimento daquele que vende leite, daquele que vende carne, compra os produtos de subsistência para manter seu plantel?
0: Eu acho que hoje estamos passando uma crise na pecuária de leite, porque estamos precisando de uma concorrência ao comprar maior. Né, tem uma predominância muito grande da Alvoar, não desmerecendo, sei da capacidade da Alvoar, mas é preciso nós, como somos defensores de produtores rurais e defendemos isso diuturnamente, precisamos de mais opções. Esse é um desafio que eu tenho enfrentado, não tenho conseguido, diga-se de passagem, trazer outras indústrias de laticínio aqui para que possa ter uma condição de concorrência para melhorar a vida do produtor rural. É uma vida digna produzir no campo, mas precisa ser respeitada com os preços justos para poder sobreviver. O que nós temos visto nos últimos anos, cara, foi grandes migrações de pessoas. Eu, pelo menos, sou uma migração do Quixadá. Meu pai, meus avós são do Quixadá. E a gente teve que vir para Fortaleza, não deixei minha raiz, tenho 4 propriedades rurais,

0: de todas as formas, nós somos uma grande migração, a Fortaleza é uma grande migração do povo do interior, e às vezes por falta de oportunidade. Então nós temos que se preparar, preocupar com a vida do homem do campo, dignifica. E quando o governador Elmano assumiu aqui, eu estou falando esse negócio para ser comparativo, eu fiz uma provocação aí, governador, vai em São Bernardo do Campo, uma cidade que é extremamente industrializada, e vai em Lucas do Rio Verde, Nova Mutum, lá no Mato Grosso, ou então Goiás, ali em Goiás, algum Rio Verde, para você conhecer a magia do agronegócio e faça a comparação com a indústria. Nada contra a indústria, Ricardo Cavalcante é um irmão que eu tenho, mas faça a comparação do agronegócio e os IDHs e a distribuição de renda para você ver como é fantástico. Pode olhar, os que tiver curiosidade, faça esse efeito comparativo, entre na internet, outro. É fantástico, é democrático. Quando você vê o agronegócio funcionando, ele é fantástico. Aqui no Ceará tinha 123 indústrias de algodão, e quando tinha esse algodão aqui, rapaz, era uma riqueza só,
1: chamava
0: de ouro branco. Era um negócio, na minha cidade a revenda de carro era ouro branco. Então, imagina, é um negócio fantástico, que tem que, não o algodão, mas tem outras culturas, feito o camarão. Hoje nós temos 2.700 produtores de camarão no estado do Ceará. É um negócio extraordinário. Então, temos que incentivar novas culturas, o mundo é outro, e eu sempre tenho dito, onde eu passo e falo, que essas canetinhas que eu, às vezes, eu até faço um mês que eu não tomo, mas eu tomo é muito essas.
1: Por isso você tá bem fininho aí, né,
0: rapaz? A bicha é o dedo do cabo valendo mesmo. Ela tá mudando o hábito alimentar.
1: Verdade.
0: Né? Hoje em dia tem 1 milhão de pessoas no Brasil usando essas canetas, o ano que entra serão 3, e daqui em 2032 serão 15 milhões de pessoas usando essas canetas. As pessoas estão mudando os hábitos alimentares de carboidrato para proteína, e nós aqui no Ceará, no nosso planejamento, nós temos que incentivar FLV e proteína, né?
1: Muito bom.
0: FLV, frutas, legumes e verduras e proteína, nós precisamos incentivar cada vez mais para que esses novos hábitos alimentares cheguem na mesa do produtor rural, do consumidor de Fortaleza, e também ao produtor rural que esteja preparado para fornecer para eles.
1: Presidente, vamos falar de um assunto que eu gosto demais, esse ano quero estar mais perto ainda. PEC Nordeste ficou pequeno para o tamanho, para a vontade, para o evento, e tornou-se PEC Brasil. Esse ano deve ser uma das maiores, assim, para ficar na história, né?
0: É porque também a negada não deixa a gente em paz, não. Bota logo a Federação da Indústria, que chegou e disse: olha, você faça grande, que se não fizer grande vai ficar menor. E eu dizia: ixi. Isso é um negócio.
1: Aí você pegou o corda.
0: É um negócio fantástico. Essas concorrências salutares.
1: Ela é
0: paz, olha, eu sempre tenho dito isso. Eu sou amigo do Ricardo Cavalcante. Eu acho o Ricardo Cavalcante uma figura extraordinária aqui no Ceará. E tem algumas pessoas que a gente tem que, de fato, privilegiar. E o Ricardo é um desses privilégios do Ceará. Feito o Alci Porto também lá no Sebrae. Esses homens fizeram dois eventos, né? Que foi o Ceará Agro, o Ceará Summit, e também a Feira da Indústria. E eles, e o Ricardo, que não precisava nem ter dito isso, na sua humildade e cavaleirismo, falou que uma das coisas que ele resgatou aquela Feira da Indústria foi do PEC. Levou para nós uma responsabilidade. Daí não tem, aí se não bastasse isso tudo, lá vem o governador, o senador Cid Gomes, e diz assim: os homens aumentaram a régua. Aí nós tivemos que aumentar a régua uma coisinha para poder fazer o PEC Nordeste. Mas olha, eu estou falando isso ali em tom de brincadeira, mas de forma que o PEC Nordeste, ele é um momento que nós fazemos muito negócio, né? Que é isso a nossa provocação, é o nosso objetivo, fazer negócio. A gente tem visto um pouco de feira como a AgriShow, que é a maior feira do Brasil, diminui 22% do seu público. Isso nos preocupa muito. Isso é um momento muito difícil que o agronegócio tá acontecendo. Eu tenho dito, pois, que esse ano aumentou de 300 para o ano passado, para 1.990 empresas em RJ, né? Recuperação, eu estou falando do agronegócio, recuperação judicial. Se não cuidar, o ano que entra, quem vai entrar em RJ é o Brasil. Então esse é um momento muito difícil para o agronegócio, mas nós estamos trabalhando muito e gerando muita expectativa que o PEC Nordeste 2026 será o maior da história. Estamos utilizando 3 pavilhões, eu estava dizendo ali para o Vitor nesse instante. Estamos utilizando 3 pavilhões lá fora para botar, fazer uma exposição, e mais um lá dentro para fazer leilão. Esse ano já está confirmado 4 leilões, o ano que entra serão 6 leilões, serão 2 leilões por dia. Quer dizer, nós queremos de fato fazer da PEC um grande negócio, para além de você mostrar o agronegócio, capacitar 12 a 15 mil pessoas que passam na nossa capacitação, estamos trazendo 270 caravanas do interior, esperando a movimentação de 100 mil pessoas durante os 3 dias no PEC Nordeste, que agora que será PEC Brasil.
1: Enquanto você estava falando, eu estava lembrando aqui, outro dia eu trouxe essa informação, a PEC deixou de ser apenas uma exposição de animais, máquinas e implementos e insumos, né? Ela hoje tem uma estrutura de hub de negócios, ambiente de transferência de tecnologia, espaço de articulação política do agro e é

0: é um instrumento de desenvolvimento regional e uma grande vitrine para mostrar não só para o Brasil, mas para o mundo a força do agronegócio, né?
1: E também lá também tem a Feira dos Municípios, que é um negócio que eu gostei muito. Na verdade, foi um resgate, né? Que tive aqui na Expoes. Olha, estamos esperando lá 40 municípios esse ano, para que eles possam fazer, inclusive, seus negócios, traga seus produtos. O Senar, que é um braço do Oeste nosso lá na federação, ele interage muito com os municípios, né? Então eu fico muito feliz quando veio o pessoal dos municípios. Como eu falei, nós somos uma migração. O pessoal dos municípios vem aqui para confraternizar com os seus conterrâneos aqui. Eu achei isso muito legal. O PEC, ele está virando, de fato, uma boa referência. Eu desconheço no Brasil, indoor, um evento do tamanho do PEC. Não é porque a gente faz, não. E também nós não somos empresa de evento, nem federação de evento. Nós somos federação da agricultura. Ele não deixa de ser lucrativo para nós, porque ele se torna um evento lucrativo para a Federação da Agricultura, que inclusive nós temos que prestar conta aos nossos presidentes de sindicatos. Mas ele é um negócio que realmente tem dado muito resultado. A nossa expectativa é que esse ano a gente comercialize mais de 150 milhões de reais durante o PEC. Esse, e deve ser assim no Brasil, no Ceará, as feiras precisam virar negócio. A Federação da Agricultura está organizando esse ano o primeiro circuito de exposições agropecuárias profissionalizadas, né? Eu, inclusive, espero no futuro que a gente possa fazer isso também na vaquejada. Eu acho que nós precisamos organizar e profissionalizar eventos, coisa séria, correta, porque eventos agropecuários não precedem de grandes festas. A festa são os animais, são os produtores, nós queremos fazer isso, fazer eventos agropecuários. Inclusive, a Federação da Agricultura está se preparando para entrar contra a expulsão do CRATA, aquele evento que tem lá, né?
0: Uhum.
1: Porque aquilo está errado.
0: Porque
1: ele pega emenda parlamentar. Sim, sim, sim. Bota no evento e cobra entrada.
0: Sim.
1: Pode fazer a festa, pode usar a emenda parlamentar, mas cobrar não. O dinheiro é público e nós temos que ter preocupação e zelo com o dinheiro público, porque é assim que faz a credibilidade. A Federação da Agricultura tem muito cuidado com isso, muito zelo com recurso público, porque é assim que faz a credibilidade. Então, o circuito de exposição esse ano será um bom momento para a gente mostrar ao Ceará que podemos fazer evento sério, voltado para o negócio e para negócio. É isso que nós vamos fazer esse ano.
0: Muito bem. Inclusive, essa nossa conversa aqui hoje, eu vou fazer questão de até chamar a sua atenção, se você não acompanhou o comecinho da nossa conversa com o presidente Amilcar, amanhã, no nosso Movimento e Mercado, eu vou trazer um recorte dessa conversa de hoje, dessa entrevista de hoje, para você também acompanhar amanhã, porque são dados importantes, uma conversa importante, que mexe com o mercado, que mexe com muitas pessoas. Presidente, o maior ativo hoje, talvez, da PEC seja tornar-se, e ela está se tornando, um ecossistema, né? Esse ecossistema que acaba também colocando o Ceará como um todo nessa vitrine, até porque o agronegócio é o maior gerador de renda, de dinheiro no país. Talvez, eu acho que até já superou a aviação, né? A produção de aviões. O agronegócio hoje, ele gera mais negócio do que até mesmo a aviação. Então, precisa de uma atenção, precisa desse tipo de evento, precisa ser olhado também com bons olhos. E outro dia, eu recebi aqui uma ligação de um amigo que dizia: Gleudson, nós produtores somos, entre aspas, e aí coloque amor na minha palavra, se estiver exagerando, me perdoe, perseguidos por algumas fiscalizações. Por exemplo, a GTA. Tem muita gente que tem dificuldade de fazer o transporte animal. E isso acaba também prejudicando o produtor. O senhor concorda ou não?
1: Eu acho que a burocracia pública é muito grande, não é só a GTE, é tudo. A gente precisa melhorar. Aliás, o governo tem nos ajudado nisso, mas agora, recentemente, ontem, o governador Emmanuel mandou para a Assembleia uma nova legislação chamada Passaporte Equestre. Nós precisamos simplificar. Imagina você, pode ter uma CNH sua aí, com um documento no seu telefone, e um cavalo tem que ter um negócio escrito.
0: Um papel.
1: Então, assim, tem coisa que não dá para entender, né? Hoje nós temos que simplificar a vida do produtor rural. Eu até hoje, eu costumo acreditar porque as pessoas, e principalmente fiscalizações, complica tanto a vida do empreendedor. Aqui deveria, era simplificar, empreendedor. E às vezes eu tenho dito isso, porque um cara, quando é milionário, feito alguns bons exemplos aqui do Ceará, parece que as pessoas gosta de perseguir esse cara ou coisa parecida.
0: Tem raiva,
1: pelo contrário, rapaz, esse camarada tem que ser colocado um tapete vermelho. Feito aqui o seu Edson Queiroz. O seu Edson Queiroz foi um dos grandes produtores, e aqui eu acho que houve até um erro aqui da família do seu Edson Queiroz. Ele tinha a melhor genética de guzerá leiteiro que esse país já teve. E eles descontinuaram isso quando o seu Edson, agora há pouco tempo, né? Mas eu acho que é um erro.

0: esse homem, ele era além do seu tempo.
1: Verdade.
0: E nós temos que se lembrar, a história como ele e outro, hoje, infelizmente hoje, me permita aqui, morreu um grande cearense que chama Dico Carneiro.
1: Seu Dico, lá da sua região.
0: Seu Dico foi um homem além do seu tempo. São homens assim que nós temos que levar para ele essas histórias, para que a gente possa aqui, os que venham atrás, em si exemplo, tem exemplo dele, se inspire no exemplo desses homens, prossiga. A PEC, todo ano, ele faz uma história de um produtor rural em um livro para que os outros e as gerações vindouras que elas possam conhecer. O ano passado foi Luiz Girão, esse ano será Carlos Prados, e todo ano nós vamos fazer um. E eu queria fazer a do seu Dico, o ano que entra, sei mais novo. Mas eu queria falar os números aqui para você entender.
1: Por favor.
0: O agronegócio, ele representa no Ceará 26,9%. No Brasil inteiro, é que o agronegócio não é só agricultura, é o negócio que gira em torno do agronegócio, né? E aí, quando você vê aqui nos dados do PIB, você tem lá só agricultura. Esse não é agricultura de fato, o agronegócio é além, é 26,9%. No Brasil, é 25,3%. Nós temos 26,9%, 26,7% do emprego do Brasil e 48,5% das exportações do Brasil. O agronegócio é muito importante, essa é a nossa vocação. Então, eu acho que a gente tem que cada vez mais olhar o agronegócio como uma coisa que tem crescido muito aqui no Brasil. No Ceará, perdemos alguns espaços no passado, eu acho que políticas públicas, eu acho que passou por aqui, sem falar nome, governadores que não tiveram interesse algum de ajudar o agronegócio e nos prejudicou sobremaneira, né? E desde 1986 a gente tem enfrentado algumas crises. Temos um governador que tem nos ajudado, é preciso a gente andar de mão dada com o governo, porque precisa de obras estruturantes. Agora mesmo, nós estamos com a necessidade aqui em cima da Chapada do Apodi, para que a gente possa produzir grãos, precisamos de energia, não tem energia, não precisamos de energia, então são outros fatores que a gente precisa organizar, mas o que você falou da burocratização de alguns órgãos públicos, esses dias agora eu me deparei, fiz um vídeo de uma fiscal, que chega para esse pessoal, essa fiscalização, eu não sou contra a fiscalização, mas também eu não sou contra abusos. Eu não sou a favor de abusos. Chega abusando um produtor rural, parece assim um negócio impressionante. A fiscal do Ministério da Agricultura, eu fiz a denúncia ao ministro da Agricultura e nós não vamos tolerar esse tipo de coisa. É preciso tratar bem e quem tiver errado, que vá lá, que pague seus erros. Se o camarada fez uma coisa errada, vá lá, mute, faça qualquer coisa, mas o respeito é bem-vindo e tem que ser muito para os dois lados. Mas o produtor rural precisa ter o tapete vermelho para empreender nesse estado. Eu acho que não é só o produtor, não. Eu acho que todo empreendedor precisa ter o tapete vermelho para empreender. Não é uma coisa fácil você empreender no Brasil. É um negócio muito difícil. Precisa ter
1: condições. Precisa ser apoiado e não perseguido, né? Precisa fazer essa separação. Precisa. Bom, a PEC Brasil vai acontecer de 25 a 27 de junho. E até lá nós vamos conversar muito sobre esse evento. E eu quero que o Amilcar arranje um cantinho para nós do Movimento e Mercado, que a gente vai fazer muitas matérias de lá e vem muitas novidades para a gente. Presidente, muito obrigado pela vinda, pela oportunidade. Depois eu quero trazer aqui a dona Candice para a gente falar aqui sobre bovinocultura, que é um assunto que muito nos apaixona também, viu?
0: Pois é. Eu primeiro quero lhe agradecer, dizer que sinto falta aqui dos seus programas, né? Falando não só de mercado, mas do agronegócio também. Quem sabe aí um dia a gente não convence aqui o pessoal a fazer um programa só da... acho que é legal esse negócio. Eu tenho dito, eu passei aqui agora, estava falando com o Gustavo, e tenho dito a ele o seguinte, me perdoe aí o excesso. Rapaz, o jornalista não precisa conhecer o agronegócio. Eu vi uma matéria de um jornal por esses dias, rapaz, de uma lamentável colunista que fez uma declaração horrível. Precisa conhecer o agronegócio, precisa saber como a gente produz os nossos alimentos, precisa saber a potência que é o estado do Ceará, e nós vamos fazer isso agora, vamos fazer um negócio chamado Rally do Agro para levar os jornalistas para conhecer o agronegócio. Eu lhe agradeço.
1: Eu quero ir nesse negócio aí,
0: tá,
1: viu?
0: Certo. Eu lhe agradeço pelo seu espaço, convido você para o PEC Nordeste, como todos temos verde mado. O PEC Brasil não é da Federação da Agricultura, é do estado do Ceará, e você pode nos ajudar a fazer isso mais forte.
1: Perfeito, muito obrigado.
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0: Olá, sejam muito bem-vindos ao Ponto Poder Contexto, aqui na Verdinha FM 92.5 e nas plataformas de áudio. Eu sou Wagner Mendes, editor e colunista do Ponto Poder, e hoje nós vamos receber no estúdio o cientista político e diretor do Instituto Ópinus, Pedro Barbosa. Seja bem-vindo, Pedro.
1: Wagner, muito obrigado pelo convite, é um prazer estar aqui novamente, cumprimentar aqui todo mundo que nos acompanha.
0: Pedro, a gente vai falar aqui da questão dessa pesquisa Quest, né, que a gente estava comentando aqui ainda nos bastidores, que ela envelheceu rápido, mas que ela traz alguns recados que é interessante a gente observar para o que pode acontecer aí nas próximas semanas. Né? Só trazendo aqui alguns números para o nosso ouvinte, para quem não lembra ou para refrescar a memória, os dados da Quest dos últimos dias trouxe o presidente Lula com 39% das intenções de voto, seguido de Flávio Bolsonaro com 33%, Ronaldo Caiado com 4%, Zema também com 4%. Na pesquisa de abril, o Lula tinha 37% e o Flávio Bolsonaro 32%, né? O Caiado 6% e o Zema com 3%. Dados de rejeição também, o Lula aparece com 53%, em abril eram 55%, o Flávio Bolsonaro com 54% de rejeição, em abril era 52%. Também temos aqui dados do segundo turno, em que o Lula tem 42% das intenções de voto, em abril era 40%. Já o Flávio Bolsonaro tem 41%, em abril era 42%. A pesquisa ouviu 2.004 pessoas com 16 anos ou mais entre os dias 8 e 11 de maio. A margem de erro é de 2 pontos percentuais. Pedro, observando aí esses dados, né, esses números, a gente vê pouco movimento, né, um cenário bem cristalizado aí de polarização entre esses dois nomes que disputam a presidência da República. Mas eu queria saber de você, além desses números, né, que indicam essa polarização, o que é que a gente pode tirar de novidade ou de interessante para observar nesses números da Quest que possam a gente consiga fazer uma leitura melhor para as próximas semanas?
2: Bom, um ponto interessante é que a própria estabilidade desses números eleitorais já são uma informação em si, né? A gente vê aí, se não me engano, o terceiro mês consecutivo já de um empate técnico, por exemplo, no cenário do segundo turno. Porque no primeiro turno, a gente, como tem uma variedade maior aí de candidatos, você vê uma oscilaçãozinha ali, sai um para um, aumenta um para outro, sobe dois, cai dois, sobe branco e nulo, indeciso, né? Mas o segundo turno ele é ainda mais estável, né? Então a gente vê ali o Lula e o Flávio já no empate técnico há vários meses. Então isso vai nos ajudando a perceber o quanto de fato, por exemplo, essa polarização, ela, pelo menos com os nomes que estão postos hoje, ela não sofre variações com pequenas movimentações que estão acontecendo na política brasileira nos últimos meses, né? Então você tem de um lado a candidatura do Flávio aí tomando mais corpo, né? Se tornando mais conhecida, o Flávio rodando aí o país com uma agenda bem intensa. Você tem por outro lado o governo aí jogando em todas as frentes, né? Criando novos programas, novas agendas. E isso não ainda tem capacidade de alterar de forma muito substancial esses cenários, ou seja, a distribuição da preferência dos eleitores nos nomes que estão postos aí. Então, isso reforça um pouco aquele entendimento de realmente uma polarização. E repito, isso com os nomes que estão colocados aí, né? Que a gente tem o Lula e, de outro lado, a gente tem um candidato com o sobrenome Bolsonaro. Então, é mais difícil você ter algum tipo de rompimento, de mudança nesse cenário de polarização com os dois maiores representantes de cada grupo político ocupando assim o protagonismo no cenário, né? Mas saindo um pouco da seara eleitoral, a pesquisa ela é bem abrangente e ela também entra no âmbito da avaliação de governo e avaliação de cenário, e eu acho que é aí onde está o ponto mais interessante, que a gente percebe mudanças aí sensíveis na pesquisa. Então, o ponto principal, na verdade, que foi um dos maiores destaques, é a questão da avaliação de governo do Lula, né? A gente percebeu, vou remontar aí do começo de 2025, então voltando lá para o começo do ano passado, o Lula teve uma queda forte da sua aprovação ao longo do primeiro semestre, ele consegue recuperar ao longo do segundo semestre de 2025, mas nesse começo de 2026 a gente viu essa aprovação que o Lula tinha recuperado começando a voltar para uma tendência de queda. E agora, nessa pesquisa de maio que a Quest trouxe, o Lula conseguiu recuperar 3 pontos de aprovação. Isso já não acontecia há vários meses, né? E isso vem num timing em que o governo vem, de fato, encampando algumas ações e algumas agendas que a própria pesquisa também conseguiu mostrar que teve repercussão, chegou ao conhecimento da população e houve uma

0: avaliação positiva dessa agenda.
1: É, Pedro, a gente vê o Flávio se colocando como essa alternativa da direita e a partir do momento em que ele se colocou como pré-candidato ali, com o aval do pai, né, o Jair Bolsonaro, você viu as outras candidaturas ali, as pré-candidaturas da direita, acabar definhando, né? O Tarcísio acabou olhando mais para São Paulo, o Zema também não consegue pontuar tanto, o ex-governador de Minas, né? Então você viu alguns nomes ali perdendo fôlego por conta justamente dessa polarização, né?
0: Exatamente, né? Era uma análise até que era bem consolidada assim, né, dentro do meio político, de que se você tiver um candidato, o herdeiro do Bolsonaro for uma pessoa de nome Bolsonaro, era o Flávio, era a Michelle, era o Eduardo, né, ele ia naturalmente, num primeiro momento, já concentrar de forma muito intensa o voto bolsonarista. Então isso já diferenciaria ele dos demais candidatos da direita. E foi isso que a gente viu imediatamente. Assim que o nome do Flávio foi lançado, ele já criou, ele já se diferenciou dos demais candidatos de forma muito forte, né? Então você vê ali o Zema e o Caiado, que são os principais nomes aí, com exceção do Flávio, lutando para chegar ali em 5 pontos, enquanto o Flávio está lá na cabeça, né, junto com o Lula, nos 30 e poucos por cento, né? Então a distância é muito grande. E a pesquisa ela acaba servindo de base também para o eleitorado ter uma ideia de como é que os outros companheiros eleitores ali estão votando, estão pensando, que tipo de candidatos eles estão preferindo. Então acaba que tem um efeito de reforço, né? Porque ele entende, poxa, eu sou um eleitor de direita, meu objetivo aqui é, tudo bem, eleger um candidato de direita e ao mesmo tempo impedir que o Lula seja reeleito. Ele vai olhar não só o candidato preferido dele, ele vai tentar entender quem é o mais competitivo. Então, o Flávio, como já sai de um piso de votação muito alto, porque ele herda com muita facilidade esse voto bolsonarista, os outros eleitores aí de direita não bolsonarista acabam tendendo mais facilmente a direcionar sua preferência ao Flávio, porque entendem, poxa, a disputa vai se dar entre esses dois nomes, entre o Lula e o Flávio. Então, talvez ele poderia até preferir algum outro candidato, mas ele antecipa o voto de segundo turno já no primeiro. Ou seja, a gente costuma dizer que o voto de primeiro turno é o voto de preferência, o voto de segundo turno é meio que o voto da rejeição, né? Então, no primeiro você escolhe o seu favorito, né? Mas, nesse cenário que a gente está vendo aqui presidencial, o eleitor já antecipa, porque ele entende, olha, o candidato que eu mais gosto, ele não é competitivo. Então, eu vou direto para o que é competitivo. Ou, ainda mais, são nomes que são poucos conhecidos do eleitorado brasileiro. O Zema é conhecido fora de Minas Gerais? Muito pouco. Só quem acompanha o noticiário político, da mesma forma, o Caiado. Goiás é um estado que, em termos de população, não tem assim um peso relevante dentro do eleitorado total do país. Então, ainda tem esse segundo quesito. Os eleitores não conhecem o Ronaldo Caiado, não conhecem o Romeu Zema, não conhecem Renan Santos. Se o Ratinho Júnior do Paraná tivesse sido candidato, também não seria conhecido. Eduardo Leite também não seria conhecido, né? Então, acaba que o Flávio Bolsonaro ainda tem isso jogando a seu favor. Ele é mais conhecido. Mesmo quem não conhece ele já associa imediatamente o nome dele à direita, ao Jair Bolsonaro, pelo próprio sobrenome, né? Então, tudo isso joga a favor dele nesse início e acaba dificultando um pouco mais o caminho aí dessas outras candidaturas de direita.
1: Estamos conversando com Pedro Barbosa, cientista político e diretor do Instituto Ópinus. Pedro, a gente vem acompanhando aí o governo federal realizar alguns movimentos, né? Aí lançou o Desenrola para que as pessoas consigam pagar suas contas com desconto. Teve a questão aí nessa última semana da taxa das blusinhas, né, que foi retirada ali, algo que desgastou bastante o governo, que agora o governo recua, volta atrás nesse sentido. Falava-se muito que a economia ela decidia uma eleição, né, mas diante desse cenário de polarização, você acredita que essas decisões mais econômicas elas têm o mesmo impacto de antigamente? Ou a questão da polarização, da sedimentação do pensamento desse eleitor acaba contaminando esses movimentos e eles acabam não tendo tanto impacto assim?
0: Sem sombra de dúvidas, a economia não tem mais o impacto que tinha antes sobre a formação da opinião do eleitor, né? A gente percebe que esse posicionamento político, ele muitas vezes está definindo já a preferência do voto e até mesmo a avaliação do governo, independente do desempenho, né? Então, isso é um lado, né? Por outro lado, a gente tem que também diferenciar o que é a economia dos indicadores oficiais e o que é a economia da vida real, né? Porque

0: O que a economia influencia na decisão de voto não é a economia, os dados oficiais, é a percepção da economia de cada eleitor, né? E aí você tem um conjunto de variáveis que é muito difícil você mensurar, porque envolve a percepção sobre o estado do país como um todo e da própria realidade pessoal e familiar, né? E até as próprias aspirações de cada um, né? A gente percebe essa formação de preferência está muito dinâmica hoje. Mas sem dúvida nenhuma, esse paradigma que a gente tinha lá de se a economia tiver boa, tudo vai bem, né? Tinha aquela máxima, né? It's the economy, stupid. Né, lá da campanha do Bill Clinton nos Estados Unidos. Hoje já claramente não é só a economia. Não dá para a gente dizer que não é mais. Quem é de esquerda é de esquerda, quem é de direita é de direita. Não, a gente tem uma boa parcela aí da população que não se identifica assim total e completamente com um desses dois grupos, né? Ela pode até ter determinadas preferências, mas a maioria delas, em alguns temas ela concorda com a direita, em alguns temas ela concorda com a esquerda, então isso é muito fluido. Então a economia continua tendo um papel preponderante na formação da opinião do eleitorado, mas sem dúvida nenhuma, não tanto quanto antes. Tanto que o mundo inteiro, não só o Brasil, vive hoje o que a gente chama de crise da incumbência, né? Se alguns anos atrás a gente costumava dizer que reeleição era praticamente algo certo na política, né? Hoje, pelo contrário, os incumbentes estão encontrando grandes desafios de serem reeleitos. Nas últimas eleições presidenciais mundo afora, nas principais democracias, pelo contrário, a reeleição está sendo a exceção. A maioria dos mandatários estão perdendo seus mandatos. Isso diz muito dessa mudança da forma como as pessoas formam suas preferências políticas.
1: Agora, Pedro, a gente estava falando aqui da pesquisa, né? A pesquisa ela acaba não pegando a repercussão dessa questão, desse escândalo envolvendo o Flávio Bolsonaro em relação ao recurso para financiar o filme, né, como Daniel Vorcaro, áudios foram revelados aí. Queria saber, esse episódio, na sua avaliação, ele tem força, ele tem poder de fogo ali para desestruturar essa pré-candidatura do Flávio Bolsonaro? Você acredita que isso pode não ter um impacto tão grande assim em torno desse nome que acabou concentrando, né, o apoio desse eleitorado de direita, desse eleitorado que reprova o governo do PT? Como é que você visualiza, Pedro, esse impacto, o impacto desse episódio nesse momento da corrida pré-eleitoral?
0: Eu vou falar em termos de o que eu considero que é potencial, não necessariamente é o que vai acontecer, mas tem potencial de ser uma bomba atômica dentro da pré-candidatura do Flávio Bolsonaro, absolutamente, né? As repercussões iniciais que estão acontecendo, a gente já percebe que são de uma natureza completamente diferente de qualquer outro escândalo ou suspeita que já se levantou sobre o Flávio Bolsonaro e até o momento, na verdade, sobre qualquer um dos pré-candidatos que estão colocados hoje aí, né? E por que isso? Tem uma série de motivos, né? O primeiro, que eu diria assim, o ponto que mais chama a atenção, pelo menos para quem acompanha mais de perto a política, é a questão da falta de coerência e, vamos falar aqui de forma bem factual, da mentira, no caso do Flávio, que veio negando, afirmou categoricamente que jamais tinha tido qualquer contato com o Daniel Vorcaro, e no dia em que esses áudios foram divulgados, ele negou de forma muito clara, disse que um jornalista questionou se o Daniel Vorcaro tinha financiado o filme, ele falou claramente que aquilo era uma mentira, e logo depois foram divulgados os áudios e o Flávio veio a público se explicar, né? Então isso por si já cria uma situação muito delicada, e a maior prova disso é o quê? Que ele foi alvo de críticas, inclusive críticas pesadas, de setores da direita, né? Talvez aí o nome que mais chamou a atenção foi o Romeu Zema, que a gente pode dizer de forma muito clara, veio com tudo para cima dele, identificou ali uma oportunidade política.
1: Soltou a mão na primeira oportunidade.
0: Exatamente.
1: Né?
0: Assim que ele viu uma brecha, ele entrou com tudo. Ele, poxa, se eu não estava conseguindo crescer, talvez agora seja a minha oportunidade. Eu vou para cima com tudo. Você já teve outros com posições mais reticentes, mais reservadas, como o Ronaldo Caiado, que falou que eram acusações sérias, mas que ele tinha o direito de se explicar, ele deveria se explicar, e era importante que a direita permanecesse unida nesse momento. O que acontece é que a direita, ela é unida e ao mesmo tempo não é. O próprio lançamento da candidatura do Flávio agradou determinados setores e desagradou outros. Você até hoje tem conflitos familiares, a gente vê muito claramente, por exemplo, a Michelle Bolsonaro tomando um direcionamento completamente diferente em relação ao posicionamento do Flávio. Nós estamos aqui no Ceará, um exemplo claro disso é o Ceará.

0: onde o Flávio e aí a figura do deputado André Fernandes estão endossando de forma muito intensa a pré-candidatura do Ciro Gomes ao governo do Ceará, e a Michelle já em mais de uma oportunidade fez críticas muito duras aí, inclusive na última oportunidade, trouxe lá vídeos do Ciro fazendo críticas, né, chamando o Bolsonaro lá de imbecil, é burro mesmo e tal. Então ela criticando, pô, como é que esse homem aí que falou tudo isso do meu marido, da família, agora a gente vai apoiar, como é que pode a direita, ele nunca foi de direita. Então a direita não está necessariamente toda unida. Então você tem grupos ali que, mesmo alinhados ao Flávio, né, se desagradaram muito com essa situação. E naturalmente o eleitor também. Você tem o eleitorado aí mais fiel que vai comprar a explicação com muita facilidade, mas você tem um grupo aí grande de eleitores, especialmente os menos alinhados ao bolsonarismo, talvez aí a direita não bolsonarista e até o próprio centro político, pessoas que não têm essa ligação, mas que talvez simpatizassem com uma candidatura de direita por rejeição ao Lula, começa a olhar torto, talvez, para o Flávio, a partir de um episódio como esse, né? Então, por isso que tem capacidade de ser uma bomba atômica na candidatura do Flávio. E aí, é impossível a gente prever o que vai acontecer, mas a gente pode já imaginar três cenários muito claros. Um, é um desgaste grande para a candidatura do Flávio ao ponto de ela ser retirada. Essa é uma possibilidade. Eu considero mais remota, por quê? Porque quem ungiu o Flávio como candidato foi o líder maior do grupo, Jair Bolsonaro. E essa decisão ainda reside nas mãos do Jair Bolsonaro. E eu acho muito improvável que, pelo menos até o momento, com que se tem até agora, ele vá rifar a candidatura do próprio filho. Até porque os outros nomes que estão postos aí, como por exemplo a Michelle, parece não haver uma intenção de que ela seja candidata, né? A segunda, e eu acho que talvez mais provável, é um desgaste um pouco maior da candidatura do Flávio, mas não a ponto dele deixar de ser candidato. E a gente vê aí no futuro, as próximas pesquisas, talvez refletindo uma certa queda da intenção de voto do Flávio, aumento talvez de rejeição, e aí a gente vai ver como é que vai se distribuir esse voto. Isso é interessante. Será se o Lula cresce um pouco, ou será se os outros candidatos de direita crescem um pouco? Né? Porque também o desgaste do Flávio não significa necessariamente um crescimento do Lula, porque o Flávio fez um mal feito, não quer dizer que porque ele fez um mal feito, eu vou passar agora a gostar do Lula. Não necessariamente. Mas claro que o Lula comemora uma situação como essa, porque meu principal adversário saindo desgastado me dá o que alguma musculatura a mais para a gente continuar com essa pré-campanha.
1: Também tem a opção do eleitor anular o voto, né? Ou nem votar, né? Desistir de votar. Então, tudo isso também acaba sendo, entra na conta aí dos adversários. Pedro, vamos fazer aqui um intervalo rapidinho. Na volta, a gente continua conversando aí sobre números da Quest e pré-campanha eleitoral.
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1: Estamos de volta com o Ponto Poder Contexto. Continuamos conversando com o cientista político e diretor do Instituto Ópinus, Pedro Barbosa, sobre a pesquisa Quest e o cenário pré-eleitoral. Pedro, na pesquisa aqui do Ceará, né, da Quest aqui do Ceará, aí divulgada com mais dias do que essa presidencial, a gente trouxe ali o Ciro liderando a intenção de voto contra o governador, mais atrás do Camilo, mas num cenário de competitividade, né, uma candidatura que se mostra ali, pelo menos nessa pesquisa ali, com uma certa competitividade. Eu queria saber sobre essa competitividade na sua avaliação. Se a partir dos dados, né, da pesquisa, a gente já pode dizer que de fato é uma candidatura competitiva, ou ainda a gente não pode dizer isso ainda, que ainda está muito cedo, o cenário pré-eleitoral, ele ainda não tinha, nessa pesquisa, quando foi feita a pesquisa, ele ainda não tinha declarado que de fato seria candidato a governador. Ele declarou depois, né, que seria, depois marcou o dia do lançamento da pré-candidatura. Como é que você avalia essa questão da potencialidade dessa candidatura do Ciro?
2: A pesquisa quantitativa, ela veio simplesmente para confirmar as hipóteses que quem minimamente acompanha o cenário político do Ceará sabia, que Ciro Gomes certamente é um nome altamente competitivo numa candidatura aqui dentro do Ceará, independente do resultado da última eleição presidencial, que para ele foi muito negativa. Mas isso não se deveu basicamente por um desgaste na sua imagem, mas muito mais pelo contexto político da última eleição, né? Então, o Ciro, apesar de não ter categoricamente afirmado que era pré-candidato, é só uma formalidade dele verbalizar que ele é pré-candidato, porque a agenda é de pré-candidato, o discurso é de pré-candidato, a articulação política de pré-candidato, união da oposição toda, todos os aliados dizendo que ele será pré-candidato. Então, é só uma formalidade, né? Esse lançamento da candidatura é mais um ato político, né? Mas pelo menos serve também para, especialmente também no meio político, e diminuindo as dúvidas ali das pessoas: pô, será se ele vai mesmo? Será se no final ele não vai dar para trás? Né? Então é mais um passo nessa consolidação, ainda mais credibilidade, e as pessoas acreditarem que de fato ele vai seguir com isso até o fim, não vai recuar em algum momento, né? Mas os números mostram muito claramente a competitividade do Ciro, né? É um nome velho conhecido do eleitor cearense, né? Tem em todas as eleições aí que disputou, ficou muito claro, né, a imagem positiva que ele tem junto a uma parte considerável do eleitorado cearense, e essa imagem se mantém, né? Agora, essa competitividade, se de fato vai chegar uma vitória ou não, isso é algo que é imprevisível ainda, né? Pesquisa retrato de momento, né? A gente acabou de falar da pesquisa da Quest, que tem poucos dias e já está desatualizada, porque surgiram fatos novos que têm capacidade de mudar completamente a percepção das pessoas sobre aquele determinado tema, né? Então, aqui no Ceará também não tivemos nenhuma bomba atômica, mas nós ainda estamos antes da campanha eleitoral. Então, de fato, até o momento, para o eleitorado cearense como um todo, a grande maioria das pessoas que não é ligada em política, que espera de fato a eleição chegar para conhecer mais a fundo os candidatos, pesquisar um pouco mais, se informar e tomar efetivamente sua decisão mais próximo aí do dia da eleição. Então, ainda tem muita coisa para acontecer. E aí não estou nem dizendo que essa muita coisa vai acontecer é prejudicial ao Ciro. Não, o Ciro ainda vai ter que mostrar a que veio. Porque atualmente o que é que está posto? Está posto do lado governista a percepção que as pessoas têm das entregas, das ações feitas pelo governo,

0: né? Então, no caso, o candidato é o Mano de Freitas, que vai para a reeleição. E do outro lado você tem o Ciro, que é um nome muito conhecido, que as pessoas estão aos poucos tomando conhecimento de que deverá ser candidato a governador, mas de fato o discurso mais forte de oposição ainda não chegou de forma mais bem construída, mais bem trabalhada, o que é que propõe, né? Então, agora o que é que o Ciro, o que é que compõe esse eleitorado do Ciro, né? É o eleitor ali da direita mais bolsonarista, que é anti-PT, então naturalmente vai votar em qualquer candidato que seja contra o Elmano, então ele já vota no Ciro. Você tem o eleitor que, mesmo não sendo direita, mas está descontente com o atual governo, e aí a segurança é o ponto central também, acaba se posicionando mais facilmente na candidatura do Ciro, que é a candidatura de oposição que está colocada. E você tem eleitores já que, independente se gostam do governo ou não, simpatizam com o nome do Ciro e o conhecem. Então aí seria mais o recall, né? Mas aí o quanto esses votos vão se consolidar de fato vai depender da campanha, vai depender de como o Ciro vai se posicionar como candidato, e outra, o jogo jogado pelo adversário, né? Então o governo, a gente percebe que está começando a entrar em campo agora, né? Você teve em abril as desincompatibilizações, e aí talvez o principal nome que se desincompatibilizou e reforça aí as fileiras governistas aqui no Ceará é Camilo Santana, que estava quase que totalmente dedicado à missão no Ministério da Educação, né? E agora volta os olhos um pouco mais para o Ceará, no que pese que não vai estar 100% olhando para cá, porque também está muito envolvido na coordenação da campanha de reeleição do presidente Lula.
1: Pedro, e a gente estava falando aqui do Ciro, né? Dessa questão se é competitivo ou se não é competitivo, mas foi o suficiente para animar ali a oposição que se reuniu em torno dele. Alguns deputados falam que esse movimento começou numa brincadeira ali nos bastidores e acabou tomando forma ali e deu no que deu, né? Nessa união em torno do nome do Ciro. Agora, existe aí, dada essa candidatura, né? Dada essa pré-candidatura já estabelecida, Pedro, existe aí um impasse em relação ao palanque nacional, né, desse grupo. Muito embora aí o PL... muito embora tenha ocorrido esse episódio com o Flávio Bolsonaro, mas o PL de fato deve ter uma candidatura, se é o Flávio, se é uma outra pessoa, à direita, né, em si, em torno do nome Bolsonaro, e esse é o palanque desejado pelos deputados e lideranças do PL aqui no estado do Ceará. Mas não se sabe até em que ponto o Ciro vai abraçar essa candidatura, tendo em vista que nos últimos anos houve ali críticas duras, né, do Ciro em relação ao Bolsonaro, aliados do Bolsonaro a nível nacional. Então, queria que você comentasse um pouquinho sobre esse desafio, né, desse grupo, desse encaminhamento já praticamente encaminhado, resolvido, da questão do Ciro, a candidata a governador, mas um impasse surge nesse momento do ponto de vista do palanque nacional, né?
0: Com certeza. E esse impasse já está posto, na verdade, desde o momento em que o PL começou essas conversas, como eles mesmo falavam lá atrás, né, esse namoro, né, que está cada vez mais firme aí, encaminhando para um noivado e talvez cele o casamento aí nas convenções partidárias, né? Mas por que existe aí essa dificuldade? Porque o PL tem total interesse em apoiar a candidatura do Ciro aqui no Ceará, porém o Ciro tem a compreensão de que a recíproca não pode ser verdadeira. O Ciro não pode demonstrar de forma muito clara o apoio a um candidato, por exemplo, do PL, um candidato bolsonarista a nível nacional, né? Porque ele entende o quanto isso é prejudicial para a candidatura a governador dele aqui no Ceará. E não só ele entende isso, o PL local também entende isso. Então, até o momento, você tem o Ciro aceitando o apoio, porque uma coisa é o PL dizer que está me apoiando, outra coisa sou eu dizer que apoio o PL ou apoio o Bolsonaro, né? Então, por mais que a gente tenha observado algum crescimento da direita nas últimas eleições no Ceará, ela ainda é minoritária, né? Inclusive em Fortaleza, né? O próprio André Fernandes, você poderia até dizer, mas o André Fernandes quase ganha a eleição e praticamente empatou ali com o Evandro. Mas ele empatou porque ele conseguiu furar essa bolha de direita, né? Ainda uma minoria realmente da população da capital, especialmente do interior, só se declara de direita, né? Então você ainda tem uma rejeição muito forte ao nome de Bolsonaro. A própria pesquisa da Quest trouxe esses dados, né? A esquerda é majoritária no Ceará, juntamente com aqueles eleitores que não se identificam com nenhum dos lados, mas a rejeição ao Bolsonaro ainda é muito alta. Então esse é um terreno perigoso ali para o Ciro, né? Que até agora ele vem navegando muito bem, né? No que pese que as articulações ainda estão ali.

0: a níveis de bastidores, né? Ainda não começou a campanha, não teve embate político, né? Você não teve o seu adversário apontando os seus pontos fracos, as suas contradições, né? Então acaba que o Ciro joga ali com um discurso de oposição, de crítica ao governo, e o governo meio que toca a vida tentando fazer aquela comunicação positiva. Ainda não teve um embate direto entre os dois, onde essas contradições são expostas e fica muito claro para o eleitorado qual é o lado de cada um, o que é que cada um defende e tudo, e aí ele vai formando o seu juízo de valor. Sabendo que essa etapa vai chegar, o Ciro tem se movido com muito cuidado, né? Ele que criticava, batia muito fortemente nos Bolsonaro, ele já segurou aí a língua, um bom tempo que vem segurando, ele não tece elogios nem nada para não gerar uma contradição ainda maior. Mas o que ele disse está dito, o que ele colocou está colocado, né? Ele simplesmente mudou a artilharia e agora está toda voltada para o PT e para o governo local. Mas ele em algum momento vai ter que explicar essa aliança, né? Até agora o discurso que tem é o quê? Não, nós temos divergências a nível nacional, mas a nível local nós estamos colocando as diferenças de lado em torno de um objetivo comum, que é tirar o PT do poder, né? Só que essa narrativa ainda não foi testada numa campanha. Né? Não estou dizendo nem que vai funcionar, nem que não vai. Só estou dizendo que não foi testada. Então, tudo isso a gente vai ter que ver mais à frente. E como que esse desgaste, esse escândalo envolvendo o Flávio Bolsonaro vai envolver essa formação do palanque aqui no Ceará? Ainda ninguém sabe. Né? O Ciro, será se ele entende isso como um ponto forte, talvez? Porque eu imagino que o Ciro torça para que um candidato a nível nacional não seja um Bolsonaro. Ele, por exemplo, teria muito mais facilidade de apoiar um Ronaldo Caiado ou outro nome de uma direita que pareça mais moderada do que apoiar um Bolsonaro, né? Até porque ele vinha se colocando como terceira via, ele é um grande crítico dessa polarização. Então ele depois aparecer publicamente apoiando um desses lados da polarização seria muito contraditório, né? Então, de novo, tudo isso ainda tá tudo no futuro, né? A gente não tem como prever nada do que vai acontecer, mas em algum momento eles vão ter que se posicionar.
1: Você viu, falando aí do Camilo, né, Pedro, sobre essa desincompatibilização dele do Ministério da Educação, né, para se dedicar, ele disse que é para se dedicar à campanha do Lula no Ceará, do Lula e do Elmano no Ceará, né? O Camilo foi uma figura muito importante para o Elmano em 2022, ele deixou ali o governo com alta popularidade, sendo eleito senador com bastante facilidade, e fazendo um sucessor, né, no primeiro turno ainda, né, com candidaturas ali conhecidas e competitivas, como era o Roberto Cláudio e o Capitão Wagner na época. Então, foi um feito e tanto, né? E agora o Camilo volta num contexto em que o Elmano já tem 4 anos de governo, completando 4 anos, tem um fator novo, né? Que é o nome do Ciro nessa disputa. Eu queria, Pedro, que você avaliasse o papel do Camilo nessas eleições de 2026 aqui no Ceará. Existe alguma diferença do papel dele em 2022? Ele tem mais desafios agora do que em 2022? Qual o paralelo aí que você faz entre essas duas eleições e o papel do Camilo como uma liderança forte do PT e desse grupo governista aqui no Ceará?
0: O papel do Camilo, ele é central dentro da campanha do governador Elmano, né, mas absolutamente diferente do que foi na última eleição. Né? Na última eleição, de fato, e aí sem juízo de valor, ele foi a figura central para a eleição do Elmano. O eleitorado votou no Elmano a partir da confiança no Camilo, a partir dos indicadores do governo de popularidade do governo do Camilo. Né? E juntamente com essa onda Lula aí que teve, pelo menos aqui, principalmente no Nordeste, foi muito forte, né? Então, o Elmano saiu muito beneficiado, né? Independente de qualidades ou defeitos do Elmano, ele foi eleito a partir de uma onda dos bons números do Camilo aqui no Estado, juntamente com o nome do Lula, né? Já nesta eleição, o Elmano vai ser reeleito ou não a partir das suas próprias entregas, né? Em grande medida. Claro que o lado ainda é importante para uma boa parte do eleitorado, né? Se a campanha em se caminhar para uma disputa assim, PT e bolsonarismo, PT, esquerda e direita, no Ceará a esquerda leva ampla vantagem ainda, né? Mas não acredito que para todos os eleitores vai ser simplesmente essa definição de voto. Vai olhar governo. O que é que o governo entregou? A minha vida melhorou, o estado do Ceará melhorou. Normalmente, eleições de reeleição, esse é o ponto central para a grande maioria dos eleitores. Minha vida está melhor, está igual, está pior do que estava 4 anos atrás.

0: o estado do Ceará está melhor, está igual, está pior, o meu município, né? Então essas vão ser as perguntas que os eleitores vão se fazer nessa eleição. Mas o Camilo, ele tem um ponto central aí, em vários aspectos. Primeiro, essa questão de reforçar o lado, né? Então, o Mano vai se colocar novamente, é o candidato do Lula, é o candidato do Camilo. O Camilo, ele conseguiu, mesmo estando um pouco mais distante do Ceará, imprimir ainda uma agenda de muito positiva aqui no estado, né? Você tem, por exemplo, o programa Pé de Meia do Ministério da Educação, que teve uma capilaridade muito grande no Brasil inteiro. Você teve aí a conquista do ITA para o Ceará, você tem o Hospital Universitário com recurso federal, você tem várias obras de recurso federal, e o Camilo sempre ali tentando estar envolvido.
1: E ele sempre presente, né?
0: Exatamente.
1: Como ministro presente, né?
0: Então, até as próprias pesquisas mostram que a popularidade do Camilo permanece bastante alta no Ceará. Apesar de 4 anos aí sem ser governador, ele conseguiu manter ali uma presença no estado e a imagem dele muito forte ainda, né? O presidente Lula ainda é bem avaliado no Ceará, por mais que ali a nível nacional esteja meio a meio, no Ceará o saldo é bastante positivo ainda, né? Então, ou seja, enquanto grupo político, Camilo é a principal figura aqui dentro do Ceará, do que se chamou esse Ceará 3 vezes mais forte, né? Ou seja, Lula, Camilo, é humano, né? Então ele tem esse ponto. Um segundo ponto agora é também o aspecto de articulação, de coordenação política. Porque o Camilo, ele é a liderança desse grupo político que hoje está no governo, né? O Elmano é o governador, mas a liderança política é o Camilo Santana, né? Isso é natural, não é necessariamente porque a pessoa é o governador que ele é o principal nome do grupo político. Tanto que antes, por exemplo, você tinha o Camilo como governador e você tinha o Cid, que tinha uma liderança muito forte, você tinha o próprio Ciro, que tinha uma liderança muito forte, todos estavam no mesmo grupo político. O Camilo nem sempre foi o líder desse grupo. Agora teve essa divisão, né, essa cisão. Você tem o Camilo liderando um determinado grupo, você tem o Cid liderando outro grupo, você tem o Ciro ali capitaneando a união da direita e das outras forças de oposição no estado. Então, o Camilo, ele serve como esse ponto importantíssimo de articulação política também. Você tem uma base hoje extremamente alargada, né, no Ceará. Então, você tem aí diferentes grupos aí buscando espaço, disputando espaço, inclusive querendo entender como é que vai ser essa campanha, né? Os números das pesquisas que vão aparecendo, os prefeitos vão começando a pensar, continuo na base, vou sair, né? Vou apoiar o Ciro, vou apoiar a oposição, como é? Você tem ao longo de um governo, né? Você cria boas relações e acaba criando desgastes, você não atende a todo mundo o tempo todo e na medida que todo mundo quer, né? Então isso vai criando desgastes, né? Preciso esse articulador também para ir mantendo essa base coesa, e essa base vai ser importante, né? Os prefeitos, os grupos políticos aí no interior, os vereadores, as lideranças, os deputados federais, estaduais, suplentes, etc. Então o Camilo também cumpre um papel fundamental aí. E depois até mesmo na campanha de rua, né? Você, por exemplo, você tem hoje o governismo incentivando fortemente a candidatura do Cid para senador. Por quê? Porque se entende que o Cid é um puxador de voto, né? Ele ajuda a candidatura do Elmano. Então o Cid é uma frente de campanha. O Cid, fazendo campanha sozinho em um município, ele pede voto para governador. O Camilo é uma frente de campanha também. O Camilo na rua, sei lá, numa carreata, numa caminhada, ele pede voto para governador. É diferente de outras figuras políticas do estado, né? Então, ele vai, sem sombra de dúvidas, ter um papel central dentro da eleição do Elmano mais uma vez. Mas, claro, é um papel de uma dimensão completamente diferente do que aconteceu em 2022.
1: Estamos conversando com Pedro Barbosa, cientista político e diretor do Instituto Opinus. A gente vai para um rápido intervalo, a gente volta daqui a pouco.
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1: Estamos de volta com o Ponto Poder Contexto. Estamos conversando com o cientista político e diretor do Instituto Opinus, Pedro Barbosa. Pedro, a gente vem falando aqui sobre esse movimento da base do governo. A disputa para o Senado, ela continua indefinida, né? A gente viu nos últimos meses algumas movimentações, o Guimarães aceitando aí o Ministério da Articulação Política e deixando de fato essa pré-candidatura para senador, o Cid dizendo que não vai ser candidato, não quer ser candidato, a Luiziane deixou o PT, não se sabe se vai ser candidato ou não. Então você vê um cenário de eventuais nomes para o Senado, nessa base do governador, se reduzir, né, ao longo do tempo. Essa demora, na sua avaliação, essa demora ela pode dificultar e atrapalhar um pouco a chapa do governador, tendo em vista que não tem uma definição, né, nomes naturais, não existem nomes naturais, e alguns nomes que o partido, que o grupo, de fato, bancar, ainda vai precisar aí trabalhar esse nome numa disputa tão acirrada e tão rápida como é hoje uma disputa eleitoral. Como é que você avalia essa demora e essa indefinição, né, de nomes para o Senado, que se arrasta desde o ano passado?
2: Bom, eu acho que essa demora se deve justamente pela dificuldade de você conseguir fechar. Como você colocou, não tem nomes naturais. Eu diria que tem só um que diz que não quer ser candidato, que é o Cid. Né? O Cid Gomes, no momento que ele disser, eu sou candidato, é uma candidatura unanimemente aceita por toda a base, que entendem que ele tem tanto o direito à reeleição quanto tem o capital político para ter uma vaga dentro da chapa ao Senado. Né? Já os outros nomes que se colocam, aí já entra uma decisão muito difícil. Né? Você tem aí o MDB na figura do ex-senador Eunício Oliveira, você tem o PSD aí também, que talvez o Domingos Filho, o Domingos Neto, né, que poderiam aí compor essa chapa. Você tem o Chiquinho Feitosa, né, que representa aqui o Republicanos também, ou seja, são partidos de grande envergadura, que justamente até por esse capital político que representam tanto os grupos políticos aqui no estado do Ceará, quanto também o quanto esses partidos representam a nível nacional, porque a vinda desse partido, a aliança desse partido representa tempo de televisão, representa recurso de fundo partidário, representa aí uma campanha mais robusta, né? Então todos eles aí estão pleiteando, e outros nomes que também já se colocaram, e como você bem trouxe, isso foi afunilando, né? Por exemplo, o próprio deputado Guimarães, que colocava muito fortemente sua pré-candidatura, né? Foi o primeiro ali a aceitar não ser candidato, aceitou o cargo de ministro no governo federal. Então, a partir do momento que ele está num cargo público, após o período de desincompatibilização, ele já anula qualquer possibilidade de candidatura, inclusive uma própria reelei-

0: eleição para deputado federal, né? Então é alguém que claramente não vai ter mandato a partir de 2027, né? Mas eu diria que essa demora é fruto justamente dessa dificuldade. O governo não tem muita clareza como que a gente pode resolver essa situação, né? Então talvez eles vão tentar indo negociando para ver se alguém desiste, para ver se alguém se sente contemplado com outro, né? Seja uma suplência até numa senatória, né? Seja talvez, existe também negociações de outros cargos. Você tem a vice ainda do governador, que já ficou claro que está uma posição aberta, né? A atual vice-governadora Jade Romero não deve ser candidata a vice-governadora novamente na chapa. Você tem eventualmente uma presidência da Assembleia. Ou seja, você tem outros cargos aí que podem ser negociados para que esses nomes que estão colocados possam abrir mão dessa senatória. Me parece que o governo está nessa expectativa de que não precise assim colocar algum nome goela abaixo, mas que seja um nome mais consensual e que os outros nomes que estão postos possam ir abrindo mão da sua candidatura, né, para que seja uma decisão tomada com menos trauma, porque sem dúvida, se o governo simplesmente chegar à revelia dos outros partidos que compõem a base e colocar um nome de goela abaixo, vai gerar desgaste e, em último caso, talvez até um rompimento, né? Não sei se poderia chegar a tanto, mas é uma preocupação que o governismo tem e acredito que a demora se dê por conta disso, né? E aí tem seus prós e contras, né? O contra é porque você aí não tem já o nome definido, que já poderia ir sendo trabalhado, né? Já poderia começar a fazer uma articulação política e tudo, mas por outro lado também tem os prós. Às vezes você também, quando coloca uma candidatura na rua cedo demais, você também começa a ter desgaste, pode, né, podem vir lá uma crítica, começa a surgir, sei lá, aquela pessoa passa a estar sob escrutínio, né? E talvez não seja de interesse, seja realmente deixar mais perto da eleição. São muitas variáveis, né, Wagner? E assim, a eleição para o Senado, são tantas forças aí que estão disputando no governo do Ceará, que é difícil, né? O papel da oposição já parece um pouco mais fácil, porque você tem poucos nomes ali disputando aquelas vagas dentro da chapa. Do governismo já tem muita gente, né? É muito cacique para pouca vaga, né?
1: E aí, inclusive, o Eunício, na Live.poder da semana passada, ele chegou a dizer que poderia ter uma candidatura avulsa, que ele não precisava de palanque para ter candidatura, não. Que com palanque seria muito melhor, mas que ele só precisava do partido dele para definir a candidatura dele, né? Então, com muitos nomes, inclusive quem também apostava na candidatura avulsa era o próprio Guimarães, na época que ele era pré-candidato, antes dessa conjuntura nova dele ministro do governo Lula. Agora, Pedro, um fator importante, interessante, é a Luiziane Lins, ex-prefeita de Fortaleza, deputada federal, deixou o PT, ela foi lançada por uma corrente do PT pelo campo de esquerda, ainda no ano passado como pré-candidata a senadora dentro do partido. Os desgastes nessa legenda já não eram recentes, já era de muito tempo. Ela decidiu deixar o partido, se filiou à Rede e mantém o status de pré-candidata a senadora. É um nome muito identificado com as esquerdas, nomes que a base do governador não tem para ocupar esse espaço, pelo menos entre os que estão ventilados até o momento. Como é que você avalia esse nome da deputada Luiziane para o Senado? Você acha que pode atrapalhar esse grupo do governador nesse voto, né, nesse voto da esquerda, né, que o governador vai pedir voto para a esquerda para presidente, vai pedir voto da esquerda para o governador, mas não tem uma figura tão declarada assim de esquerda para o Senado? Como é que você vê essa participação dela, se de fato ela lançar uma candidatura avulsa, se isso pode atrapalhar ali os nomes do governador?
0: Eu acredito que sim, sendo bem objetivo, né? Uma candidatura da Luiziane colocada às margens das candidaturas governistas, em tese, atrapalha as candidaturas governistas, porque seria improvável a gente imaginar que uma Luiziane candidata ao Senado iria tirar votos, por exemplo, do pastor Alcides Fernandes, pai do André Fernandes, ou tirava mais votos do Capitão Wagner, nomes mais ligados à direita, né? Então, o mais provável é que uma candidatura de esquerda da Luiziane segure votos que, caso ela não fosse candidata, iriam para candidatos da base governista. Isso tudo é a tendência, né? observando o perfil de preferência política desses eleitores.

0: e de afinidade desses grupos, né? Mas daí a efetivamente ela sair candidata ao Senado é uma grande incógnita, né? Até porque a gente até vinha conversando, né? Essa mudança, essa saída da Luiziane do PT, ela mesmo colocou, por exemplo, que apesar dela sair do PT, ela continua no projeto de reeleição do governador Almano. A saída dela do PT não representa, ela disse, também não representa uma divergência dela com o programa, por exemplo, do partido, mas uma divergência em relação às lideranças, à condução política do partido aqui no Ceará, né? Indo aí em caminhos opostos, especialmente à liderança do ex-governador Camilo Santana. A gente percebe, isso aconteceu já em vários momentos dentro da política brasileira, inclusive com o próprio PT, né? O PSOL, por exemplo, nasceu de uma dissidência do PT ali nos idos lá dos primeiros mandatos do governo Lula, né? Então você tem aqui talvez essa esquerda mais ideológica, né? Mais programática, e você tem de outro lado uma esquerda que chamamos mais de pragmática, mais voltada à governabilidade, né? Então, a Luiziane entendeu que o partido não abrigava mais ali o seu grupo, não tinha mais espaço dentro das esferas de decisão do partido e achou por bem sair do partido, que é absolutamente legítimo dentro da democracia, né? Claro que gera rusgas aí, mas é um movimento normal que já aconteceu, né? Talvez choque um pouco mais pela própria natureza do PT, que é um partido que historicamente talvez seja um dos partidos mais democráticos internamente, que esse debate é muito efervescente, você tem ali aquelas discussões, você tem, tudo é decidido de forma um pouco mais horizontal, e talvez depois que chega ao poder, essa estrutura horizontal ela começa a não servir mais tanto ao interesse da governabilidade, porque agora a gente não decide só entre nós PT, né? A gente tem outros aliados que a gente precisa contemplar, então acaba-se, é como se a gente falasse, tem os bônus e os ônus de ser do governo, né? O bônus, você está ali, você tem o governo, você tem as políticas públicas, a sua agenda, você consegue avançar com maior facilidade, mas por outro lado, você tem que fazer compromissos políticos, né? Você tem que abrir espaço para outras forças que nem sempre convergem com seus objetivos, os seus programas partidários iniciais. E o PT, no caso, inclusive, abriu as portas para várias figuras políticas que não tinham ligações históricas com o partido. Isso acabou diluindo o poder interno, a capacidade interna de articulação, de tomada de decisão de grupos históricos, como é o caso da Luiziane, né? Então, assim, qual será o caminho que ela vai tomar é uma incógnita, né? Mas, sem dúvida nenhuma, é uma figura de relevância dentro da esquerda, é uma figura que tem um capital eleitoral ela sozinha, né? Então, ela tem um eleitorado ali cativo, realmente fiel, mas aí, quando essa candidatura está posta para o Senado, onde a disputa é majoritária, já é uma dinâmica totalmente diferente do mandato legislativo, que ela até então era deputada federal. Então, a gente também nem sabe como é que vai se comportar esse eleitorado, né? Nas pesquisas hoje ela aparece muito bem? Aparece. Mas a pesquisa hoje, para o Senado, eu diria que ela... E eu sou pesquisador, diretor de Instituto de Pesquisa. Eu diria que pesquisa para o Senado hoje, ela beira a irrelevância, né? Nada... Isso não é desmerecer nenhum dos nomes que estão ali bem postos, como a Luiziane, por exemplo. Mas que o eleitor ainda está muito distante da eleição para presidente. Distante da eleição para governador, para senador, então nem se fala. Os nomes aí, nomes que a gente entende que serão competitivos na eleição, como por exemplo Alcides Fernandes, hoje está lá embaixo na pesquisa, ninguém nem vê. A gente sabe que ele vai ser competitivo quando chegar a eleição, porque sabe todo o grupo político que está por trás dele e o grupo que ele vai representar, né? Então, assim, a pesquisa hoje, ela ainda nos diz muito pouco, né? Mas claro, a Luiziane é uma figura forte, que caso seja candidata, a tendência é que seja mais prejudicial às candidaturas governistas, naturalmente.
1: A gente está em maio, né? Tem 2 meses aí para essas definições. Em julho começa todos os prazos eleitorais e é onde as coisas vão se resolvendo. E aí muitas das questões que a gente está trazendo aqui, elas vão ter uma definição aí em 2 meses, né? Coisa rápida. Pedro, queria agradecer a sua presença aqui no Ponto Poder Contexto. Agradecer as suas contribuições, reflexões aí sobre o cenário eleitoral aqui no Ceará.
0: Vani, obrigado pelo convite, conte sempre comigo, um prazer estar aqui de novo.
1: A gente vai ficando por aqui, Ponto Poder Contexto volta no próximo sábado, lembrando que você pode compartilhar nas plataformas de áudio como Spotify, Deezer e Google Podcast. Apresentação e produção Wagner Mendes, áudio e sonoplastia Kleber Galvão, apoio técnico Glauber Souza e Samuel Macedo. Até o próximo sábado.

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1: Certinha.
2: Oiê, tá chovendo,
0: gata,
2: hein, minha
0: show,
2: gente? Tá chovendo,
0: arrasa.
2: E quando chove a gatinha fica assim, olha o céu, meio-dia, um minutinho. Nós estamos agora no caminho da Rui Barbosa para pegar ali lá na frente o Alberto Craveiro, não é isso, diretor? Que eu sou um pouco desnorteada no trânsito. Que... Trânsito tranquilo na Raul Barbosa, tanto nas duas vias. Quem vai lá pro Castelão, no caminho do Castelão. Quem está voltando do Castelão, no caminho da praia também. Um tempo bem... um pouco nebuloso, hein, gente? O tempo neblinazinho. Acredite-se que vai chover hoje, tá? Então, olha, saiu de casa, se previna, bota uma capa, pega o guarda-chuva e cuidado no trânsito. Quem estiver passando agora ali pela Rui Barbosa, buzina, vai. Manda tua mensagem aqui pra gente no 98887 306, porque hoje é sábado, véspera de Clássico Rei. Isso aí vai estar lotado amanhã, hein, essa avenida aí. Expectativa é essa, que esteja lotada. Boca de confusão, viu, minha gente, com tranquilidade. Confusão que eu digo de muita gente, tá? Pelo amor de Deus.
3: Não de briga.
2: Não de briga, não de briga, minha gente. Pelo amor de Deus, vamos preservar a paz, não é isso? Meio-dia, um minutinho, neste sabadão chuvoso. Você tá onde, torcedor? Me conta, vai. Conta pra Gata Show. Onde é que você está?

0: neste sabadinho. Estou te assistindo, gata. Ah, sim, mas aonde? Manda tua mensagem aqui pra gente, vai no 988-87-1306. Quem vai vencer o clássico? Pararã. Eu acho que vai dar empate. Nós temos aqui algumas torcidas, hein? As torcidas. Nós temos aqui interno algumas torcidas. Lá em cima tem dois alvinegros. E aqui tem dois tricolores. Tem três tricolores aqui, não aqui, aqui atrás, ó. Tá tudo junto e misturado, minha gente. O Clássico Rei também aqui na nossa equipe. E você, torcedor, que está aqui com a gente, vai, manda a tua mensagem, que a gatinha tá daquele jeito. No 988-87-1306, eu já vou logo começando o programa mandando alô para o Petrônio Cavalcante, no bairro São Gerardo, que é torcedor do Tricolor de Aço do PC. Petrônio, um beijo pra você. Eu não estou sozinha hoje, normalmente aos sábados a Gata Show faz aqui sozinha, com a participação dos nossos comentaristas aqui gravado. Estou aqui com o meu operador, nosso querido Glauber, que às vezes ele me abandona, mas hoje ele voltou. Glauber Souza, na mesa de efeitos. Aí ele chega logo chamando a Gata Show de cabeça de boi. Ainda tem um tom mais alto, né, do cabeça de boi, vai. Eu já aceitei, né? Então tudo bem, tudo bem. Se até a Virgínia Fonseca foi, avalia a Gata Show, né? Então... então tá valendo tudo. Quem tá lá em cima é o Gato Novo, né? Eu já percebi. Eita, o Gato Novo ali dando um baile aqui. O Jefferson também tá lá em cima. Emerson Jefferson, vixe, tá cheio de gente lá em cima, é? E o Moraes também. Ah, o Moraes tá mandando uma coisa. A galera toda tá lá, toda a nossa equipe. E ao meu lado, eu pensei...
1: Bengala neles, vovô. Bengala neles,
0: se der a terceira, já era.
1: Essa bengalada, vovô.
0: Se der a terceira bengalada, Fortaleza ganhou. Pronto, acabou-se, acabou-se. Não, acabou-se. Acabou-se, acabou-se. Eu estava muito preocupada com o senhor, que eu estava acompanhando Ceará e Atlético Mineiro. Sim. Depois eu mandei um áudio pra ele. Jotinha, como é que você está?
2: Como é que tá o coração, né?
0: Você tá bem?
2: Tô bem, graças a Deus.
0: O coração tá tranquilo?
2: Tá tranquilíssimo.
0: Tudo de boa, né?
2: Tudo de bem. Pressão controlada, pressão arterial, diabetes também controlada. Tá tudo controlado,
0: tudo graças controlado. A Deus. Aí você pega a sua bengala e tá aqui na cabeça desse jogador.
2: Rapaz, viu? Dá vontade de fazer isso, viu, Denise? Dá vontade, mas é só assim...
0: Tô brincando, viu, gente? Pelo amor de Deus.
2: Vai ser uma bengalada assim... que não é a bengala realmente, né? Que é a bengala que... É, física, só assim na vontade mesmo. Mas Denise, clássico é clássico, né? Amanhã tem esse Ceará e Fortaleza novamente. Você estava falando ali sobre público. Eu espero, viu, Denise, que tenha
0: espero um bom público.
2: É, espero, mas eu acredito que a torcida do Ceará está meio chateada ainda.
0: Meio? Está completamente.
2: Acho que, como o Ceará é mandante, né? Eu acho que a torcida do Ceará amanhã não deve ir numa grande escala.
0: Você acha,
2: né,
0: que não, Jotinha?
2: Acho que não, tá ressabiada, tá triste com aquela classificação, aquela desclassificação, né? Porque foi assim de um jeito traumático, né? Para nós da imprensa...
0: Foi traumático e humilhante.
2: Humilhante, com certeza. Porque o time, como a equipe do Ceará, que poderia ter ganho de um time de primeira divisão e teve tudo para isso, né? Porque na hora do jogo...
0: Não tava ganhando.
2: Pois é, tava ganhando 2-0, perdeu ainda uma enxurrada de gols, né? E leva no final do jogo aquele gol que enseja que a partida vá para os pênaltis, e o Ceará também foi incompetente na cobrança de pênaltis, né? Por isso que a torcida do Ceará tá chateada e acho que amanhã não vai numa grande escala, não.
0: Para
2: acompanhar o Ceará, não.
0: É.
2: Até admito que o público amanhã esteja na casa de 20 a 25 mil.
0: Aposta 25. O horário foi modificado, ainda bem, né? Porque você tem um Clássico Rei 8h30 da noite. Alô, CBF. Graças a Deus que antecipou esse jogo, né? Até
2: para 18h30.
0: 18h30, que ajuda até no trajeto, né? Muitas pessoas aproveitam o transporte público para acompanhar a partida. Então, mais cedo, para mim, seria 4 horas da tarde.
2: O ideal seria
0: 4 horas da tarde. O jogo de futebol clássico é 4 horas, minha gente. Mas, assim, a gente não entende, só aceita essas condições, não é isso? Jotinha, tem duas situações aí. Quem está nos acompanhando na TV, a gente está mostrando aí as torcidas animadas, tanto do Ceará como do Fortaleza.

0: Amanhã o mando de campo é do Vozão, então a maioria deve ser da torcida do Ceará, né? E a torcida do Fortaleza não é o mandante da partida. Isso. Mas para falar desse jogo, Jotinha, eu acho que são duas situações diferentes de como as equipes chegam para esse momento. O Ceará tá mais pressionado no clássico.
1: Muito pressionado.
0: Muito pressionado. Mas defendendo um tabu aí de 14 jogos sem perder, né? Tentando aí continuar esse tabu diante do Fortaleza. Pesado. Vale! E assim já vai embora, é? Tá vendo, Augusto Assunção? Ah, tá certo, tá liberado. Eu entendo, viu? Eu compreendo. Tá desde as 4h30 da manhã, eu sei como é isso. Mas assim, Jotinha, chega numa situação que o Ceará vai precisar, além de jogar bem, em clássicos eu vejo que o Ceará parece que incorpora uma outra equipe, mas eu vejo também, Jotinha, que o torcedor, você disse que o torcedor tá magoado, não é só por uma eliminação, é a forma de como o Ceará tá se comportando, e o filme tá se repetindo durante esse semestre. Vila Nova 3-0 deixou empatar. Com o Atlético Mineiro com jogo ganho, com um a mais, deixou vacilou. Contra o Londrina, gente. Londrina ali, perdendo ponto diante do Londrina. Então, assim, o Ceará tá fazendo coisas em que o torcedor fica, claro, com toda a razão, com raiva, revoltado. Não poderia ser diferente. Por outro lado, tem o Fortaleza que chega animado para esse compromisso. Apesar que, já a Fernandinha vai trazer aqui as informações, porque o torcedor tá perguntando aqui, Gata Show, quem vai escalar o Lion para amanhã? Falando aqui, a gente vai já escalar aqui o Lion, viu, José Heitor? Lá do Parque Santana, aqui em Fortaleza, porque o Fortaleza tá todo quebrado, viu, gente? Tá todo desfalcado. E são desfalques importantíssimos. Brisson tá.
1: Super importante.
0: Ian não tá.
1: Pierre não tá.
0: E o Carpini, minha gente, não vai estar. Tá. Então, assim, vai ser uma missão maior para o Fortaleza. Mas eu falei demais, Jotinha. Quem é que chega melhor para esse clássico aí, Jotinha? Vai.
1: Olha, Denise, clássico é clássico. Acho que eles se equivalem, tá certo? Mas assim, se você for olhar na tabela, né? E no momento, o Fortaleza chega melhor. Fortaleza conseguiu os seus alvos, né, as suas metas durante esse ano, ganhou o Campeonato Cearense, passou de fase na Copa do Nordeste, na Copa do Brasil também, e hoje é o terceiro colocado da Série B, né? Então Fortaleza, por isso, pelos números, o Fortaleza chega melhor. Dentro de campo, Fortaleza leva uma pequena margem também de vantagem pelo que está mostrando hoje. Não é um belíssimo futebol, né? Mas tem ganho, tem aproveitado as situações e tem ganho os seus jogos. Tem o Carpini mantido aquele esquema de três zagueiros, né? E tem dado certo. De vez em quando ele muda, mexeu naquele jogo contra o Goiás, que ele levou um vareio do Goiás no primeiro tempo, né? Levou 1-0. E poderia ter tomado até mais gols, teve bola na trave, né? Mas assim, conseguiu no segundo tempo reverter, virou o placar, foi 4-1, Fortaleza conseguiu sair de uma situação difícil. No entanto, o Ceará, Denise, ele não consegue alcançar suas metas, né? E o Ceará era mais ousado até que o Fortaleza. O Fortaleza ficou ali na base da humildade, dizendo, nós queremos chegar até
0: as quartas
1: de final, né? O Ceará não, queria chegar logo na semifinal, apostava que poderia passar mais adiante também na Copa do Brasil e acaba não cumprindo essas metas e até perder o campeonato. Só que o campeonato entre Ceará e Fortaleza pode dar um como o outro, né? Não há ninguém que chegue próximo aos dois. E dentro de campo, o Moza ainda não conseguiu dar aquele time que dê confiança à torcida, né? Eu faço uma observação sobre o Moza. Primeiro, eu acho que ele é um grande treinador, é um bom treinador. Ele teve acesso recente, né? Dois acessos com o Mirassol e com o time do Curitiba. Num ele foi vice-campeão, no outro foi campeão, né? Mas ele não está mostrando esse bom desempenho que ele teve no Mirassol e também na equipe do Curitiba no Ceará.
0: Não significa dizer que vai repetir aqui no Ceará, né? E não desmancha isso. Todo o trabalho dele, eu entendo.
1: É verdade, não desmancha e nem implica dizer que ele pode fazer. Aliás, ele pode até agora, porque eu sempre também ouvi as coletivas do Moza, ele reclamando que não tinha tempo.
0: Agora não tem pra queixo não, viu?
1: Agora não tem mais desculpa pro Moza. Agora o Ceará só vai jogar uma vez por semana, né?
0: É.
1: Uma vez por semana, Moza. Dá pra recuperar jogador.

0: jogadores, dá para fazer jogadas ensaiadas, né? Dá para treinar esse time.
1: Dá para os laterais acertarem um cruzamento. Que diabo é isso aí, Jotinho?
0: Aí você tá querendo demais.
1: Um cruzamento, minha gente, Denise, na área. Um cruzamento na área, sim. Um cruzamento na área. O que é, Jotinha? Denise, que problema é esse?
0: Você tocou num ponto crucial do time do Ceará, os laterais.
1: O que tá acontecendo, Jotinha?
0: Denise, agora, posso ser que agora, com esse tempo todo aí que não tem muitos
1: eles
0: jogos
1: vão acertar,
0: seguidos,
1: eles vão acertar.
0: Eles possam treinar mais, né? E possam melhorar os seus posicionamentos. Eu não diria nem só no ataque, mas também no ponto defensivo.
1: Sim,
0: porque
1: sim.
0: O Ceará toma gols nas costas de laterais, né?
1: Besta.
0: Gols bestas mesmo, né? E aí tem que realmente dar essa melhorada. Mas assim, fazendo um resumo aqui, ó. Fortaleza tá melhor, mas clássico Ceará e Fortaleza não tem um prognóstico antecipado.
1: É.
0: Claro que o torcedor do Fortaleza vai confiar que o Fortaleza entra amanhã como favorito. Do Ceará também, por esse histórico, né, de 14 jogos sem perder, 3 anos sem perder para a equipe do Fortaleza, em competições de Série B, Série A, né, porque na Copa do Nordeste aí o sarrafo é mais alto, são 25 anos que o Fortaleza não ganha do Ceará, né,
1: Foi
0: 2001 a última vitória, mas tudo isso fica bem aqui, ó, na entrada do campo. Quando a bola começar a rolar, aí a gente vai ver quem vai ganhar. Porque Ceará e Fortaleza, ele já viu situações em que o Fortaleza era um timaço, o Ceará bem mais letreca e o Ceará ganhar.
1: O que é o letreca? O time letreca?
0: O time mais fraco.
1: Gostei do termo, letreca.
0: Mais fraco.
1: Hoje eu tô letreca.
0: É, não, você não, tá não. Não. Nunca você está letreca.
1: Ai, hoje eu tô demais.
0: Você está mais,
1: né,
0: exuberante ainda. É na hora hoje.
1: Você gostou, Augusto Assunção? Mudou a nossa mesa de efeitos.
0: Você foi enxerimento? Eu tô enxerimento? Não, né?
1: Tem não, você não enxerga, não.
0: É
1: só, a bengala tá daquele jeito, Jotinha.
0: Qual o jeito que a bengala tá, Denise?
1: É, a bengala tá passada.
0: A bengala, como é que a bengala tá? Como é, Augusto?
1: Se der 3 bengaladas, já sabe, viu?
0: Como é, Augusto? Como é que a bengala tá?
1: Se der 3 bengaladas, vai dar Fortaleza, viu, gente? Ó, não, diretor já sabe.
0: Cadê o som da bengala?
1: Se der 3 bengaladas, o Fortaleza ganha. Tô avisando. Depois de... Ó... Já era.
0: Para só nas duas, Augusto.
1: Já era. 1-0, Leão. Vai. Gol 1-0,
0: Leão.
1: Gol do Meritelo.
0: Pois é, Denise.
1: Se tiver bengalada, aí não ia dar certo, não.
0: É verdade. Deixa tudo isso pra trás, porque Ceará e Fortaleza, as camisas se equivalem.
1: Verdade.
0: Se equilibram. Ah, existe ali aquela disputa, né, de camisas. Isso é mais de 100 anos, né, o
1: Sim.
0: clássico rei. Então tem essa tradição, e eu sinceramente, eu não consigo assim colocar ninguém como favorito. Acho que amanhã, só depois dos 90, a gente vai saber. É, hein? Tô com medo? Não.
1: O diretor tá fazendo hora contigo, Jotinho.
0: Você é o Gutierrez?
1: É, não.
0: Quem é hoje? Quem?
1: Hoje é o gato novo lá em cima.
0: Gato novo, tudo bem, gato novo?
1: É o gatinho.
0: O miadinho
1: tá bem fraquinho do gatinho.
0: É, tá fraquinho.
1: Deixa eu puxar aqui, gente, aproveitar aqui que a gente tá falando sobre clássico, sobre o trabalho dos técnicos. Isso é uma matéria show lá no Diário do Nordeste. Eu já acessei aqui, eu queria te convidar também pra acessar. Torcedor que nos acompanha, tá ali no OBS, meu gatinho. E aí, falando um pouco sobre as visões, sobre esse reencontro, esse encontro, né, na Série B, tanto do Ceará como ali do Fortaleza. Aí eu faço a pergunta, enquanto a gente vê a matéria aqui, eu faço aquela pergunta, Jotinha. O Carpini, ele tá realizando um trabalho... Opa, aí, ó. Ixi, eita, menina. Os contatinhos truando aí no Jotinha. Não, quer atender,
0: cobrança,
1: Jotinha?
0: Cobrança.
1: Não venha com queixo, não. Dizer que é cobrança. Uma hora dessa, meio dia, 16.
0: Cobrança, aí, depois ó. Eu pago.
1: Ah, sei, ó. Silencia esse babado. Senão a mulher em casa vai... Tá algo estranho no ar. Aqui eu não tô ligando, tô dando alguma coisa estranha. Mas assim, gente, ó. O torcedor, às vezes, eu acredito que agora não. Mas assim, pegava muito no pé alguns, né? Do técnico Carpini. Mas bora lá as metas do Fortaleza do ano, gente. O Fortaleza conseguiu o campeonato estadual, o Fortaleza chegou aí, avançou na Copa do Nordeste, essa semana tem uma decisão contra o Sport, o Fortaleza avança na Copa do Brasil e o Fortaleza tá entre os 3 ali da Série B do Brasileirão, querendo voltar ali para a segunda colocação. Ficou duas rodadas, na verdade, na liderança. Então, assim, o trabalho do Carpini tá sendo um trabalho bom. O trabalho do Moza tá sendo bem questionado. E uma coisa que me intriga em relação ao Moza, Jotinha, nada falando do Moza, porque é excepcional, Nacional. Você acabou de abrir o programa falando

0: sobre as conquistas dos títulos, e eu reforço também, é um cabra gente boa, mas às vezes me intriga, gente, é o discurso do próprio Moza após as partidas. Aí isso eu fico um pouco sem entender. Quando o jogo é eliminado, ai, Denise, ele fala que o jogo jogou bem, beleza. E eu gostei, o primeiro tempo do Ceará do Atlético Mineiro, gostei muito.
1: Arrasador, né?
0: Esses jovens que estão tendo oportunidade com o Moza, o Gustavo Prado, o Mel, que é o meu queridinho, né? Mel, que também tem o João Gabriel, né, o volante.
1: João Gabriel, muito bom.
0: Então, assim, esses atletas, eles estão tendo a oportunidade, ótimo, que eles estão mostrando serviço e estão mostrando, não é só técnica, não, é responsabilidade, que isso é o principal. Não estão levando aquele peso por saírem da base. Só que o Mozi traz uma inquietação, Jotinha, quando ele fala, estou extremamente satisfeito, eu estou gostando do desempenho dos atletas. Denise, você disse que jogou bem, mas vacilou com 45 minutos. Já é isso, um time profissional. Cadê, sabe, também uma certa malícia, sabe, Jotinha? O jogo tá acabando, bora dar uma segurada aqui. Então, assim...
1: Segura a bola, né?
0: Sabe, então
1: a
0: assim...
1: A senhora deu a bola pra
0: adversário. Não, deu a bola. Não, deu a classificação. Deu a classificação, Jotinha. Então, assim... E ele chegar e dizer que, eu fico triste com a eliminação, mas sou muito orgulhoso, foi muito bom. E aí, às vezes, é como se a realidade não tivesse... No meu chip aqui, ó, no chip da Loura. Como se a realidade não tivesse trazendo umas... Não tivesse sendo coerente, né, Jotinho? Não sei se tu tem essa sensação. Aí é a pergunta que eu quero te fazer. Se tiver um resultado amanhã que não é o que eles querem, vou nem falar muito, né? Ele fica mais pressionado ainda?
1: Fica.
0: Ele sai?
1: Fica.
0: Vamos fazer polêmica.
1: Pois é.
0: Na tua opinião, tá? Não é informação não, tá, gente? É opinião,
1: pronto,
0: é diferente.
1: Opinião aqui do Jotinha, tá certo? Ele fica mais pressionado. Não sei se a diretoria do Ceará vai demiti-lo no momento, né? Mas que ele fica pressionado, ele fica. Porque perdeu um clássico, e aí vem aquela história, né? O histórico de 3 anos sem perder pro Fortaleza. Claro que um dia esse tabu vai acabar, né? Mas o Moza fica pressionado. Mas o que eu mais questiono no Moza é exatamente isso que você fala. Toda a coletiva ele diz que, embora o Ceará tenha perdido ou empatado, ele diz, não, mas foi bom, o desempenho foi bom. Como é que o desempenho é bom se o time não consegue ganhar? E o Ceará está 4 jogos na Série B sem ganhar, não é? E aí, Denise, você falou num jogo que esse jogo está atravessado também aqui na minha análise. É exatamente aquele contra o Londrina.
0: Aí a coisa foi loucura,
1: gente. O Londrina, acho que foi o São Bernardo.
0: O Londrina tá aqui, foi o São Bernardo, deu uma chibatada nele.
1: 3-1, né, em cima do Londrina lá, no estádio dele, que não é o do Café que ele tá jogando agora, é no outro estádio. E o Ceará comemorar 1 ponto diante do Londrina.
0: É loucura.
1: Naquele jogo, Denise, eu tava narrando, e eu fiquei percebendo, assim, a leitura do jogo do Moza. Quando ele coloca... O Ceará termina com muito mais volantes do que atacantes para poder jogar contra a equipe do Londrina. 1 ponto só era para ter ganho. Esses 2 pontos aí contra a equipe do Londrina, o Ceará desperdiçou.
0: Ficou 0-0, né?
1: Pois é, ficou 0-0. Ganhou só 1 ponto. Hoje ele teria 12. E se ele ganha o clássico, ele encostaria no Fortaleza, chegaria a 15, né? Tem jogos que você não pode aceitar um empate lá fora. Tem um que você vai comemorar, claro, né? Se empatar com o Sport, por exemplo, que é um time de camisa forte, né?
0: Uhum.
1: Aí você pode comemorar.
0: Com o Fortaleza também,
1: com o Fortaleza, exatamente. Que é um clássico, né? Mas respondendo a tua pergunta, Denise, eu não sei se a diretoria vai demiti-lo, mas que ele vai ficar pressionado, vai. A cobrança vai ser maior, sim, pro Moza se ele perder o clássico amanhã. Porque ele perde esse tabu que o Ceará mantém diante do Fortaleza. E se não jogar bem... E perder o jogo ainda vai ser pior. E o Moza também ainda falava o seguinte, né? Quando perguntado, não sei se você lembra, sempre ele dizia: não, o elenco tá bom, tá pronto pra Série B.
0: De contratações, não, o elenco tá bom, não sei o que. Tem que falar, que precisa de contratar. Eu entendo também que ele precisa blindar o elenco. Ele não pode ficar falando, né? Expondo os seus jogadores. Mas, gente, tem situações também que precisa de um choque de realidade.
1: Sim. Com certeza. No meu time só jogaria, independente da idade, quem estivesse bem.
0: Sim.
1: Né? Por exemplo, se o Fernandinho, que é muito questionado ainda pela torcida, né, que teve até um bom desempenho nesse jogo passado, nesses 2 jogos, né? Ele teve até um razoável desempenho. Ainda não é aquele jogador que a torcida do Ceará possa dizer: esse é o ponta que eu quero ver jogando. Mas se o Fernandinho não tá bem. Por que não botar um garoto da base?
0: Sim.
1: O Enzo entrou.

0: jogando bem. Naquele jogo contra o Atlético, mas foi pouco tempo. O Júlio já tem mostrado também, bem, né?
1: Muito bom, menino.
0: Serviço. Aliás, Denise, eu posso até o torcedor discordar de mim, mas eu diria o seguinte: já que os tempos são de vacas magras, né? Não tem grana para contratar e a janela só vai abrir em julho, eu sei que o Moza está usando jogadores da base, mas usa com mais frequência, né? Por exemplo, no clássico de amanhã...
1: Usaria Melk.
0: Melk titular, João Gabriel.
1: João Gabriel.
0: Ali para volância, porque mexeria até na lateral direita. Eu puxaria o Júlio César para ali para a lateral direita e não botaria nenhum dos
1: nem o Alex, nem o Rafael, né?
0: Não botaria. Eu entraria com o Júlio. Ele não jogou assim do América Mineiro, já jogou aqui também no Ceará, né? Como lateral direito. Você teria uma defesa mais robusta com Júlio César, Éder, Luizão. E eu botaria o Sanches, não botaria o Fernando. Colocaria o Sanches ali. Já estou até antecedendo aqui o meu pitaco sobre a escala.
1: Você tem seu pitaco, você aqui comanda nesse negócio, Jotinha. Jotinha, você estava falando de times que não podem, que tanto Ceará como Fortaleza não podem desperdiçar, né?
0: Isso.
1: Aí eu digo aqui, ó, depois daquele jogo contra o Londrina perdeu para o Juventude. O Londrina perdeu pro Operário. O Londrina, deixa eu ver aqui outro, perdeu pro São Bernardo, que foi esse último agora, né? E vai agora o Londrina enfrentar, gente, a Ponte Preta. Ai, Denise,
0: lá em São Paulo, né?
1: Aí empata com o Ceará. Não pode. Não dá. São situações mesmo que a gente não... Ah, mas é um jogo... Sim, mas não justifica não, gente. Ceará e Fortaleza, eles têm que estar... Tá, é obrigação ali na ponta da tabela.
0: É verdade.
1: Os dois.
0: Até pelo investimento,
1: exatamente,
0: né,
1: Denise? Exatamente.
0: A folha do Fortaleza é a primeira folha, né, da Série B, a mais alta. O Ceará é o segundo, né?
1: É uma obrigação, Jotinho.
0: É obrigação. Sabe?
1: A obrigação de... Se quer se comportar como um time grande, então eles têm que fazer, né, valer...
0: Mostrar essa grandeza.
1: A grandeza, exatamente. Bora fazer o seguinte, bora pro intervalo. É o primeiro intervalo aqui do nosso Jogada Primeiro Tempo. Já tô recebendo... Eita, que saudade, Augusto Assunção. Já sei que tem ele aqui na área. Toda vida quando ele toca aqui a musiquinha, a gente já sabe que tem Augusto Assunção na mesa de efeitos. Bora pro intervalo. No próximo bloco a gente volta, hein, com mais clássico. Manda tua mensagem, viu? Manda tua mensagem que eu vou ler todo mundo agora.

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1: Oiê! Oiê! Um beijo para quem está nos acompanhando ao meio-dia, 29 minutinhos. Quem está aqui na escuta conosco é o nosso Cícero. Nosso, ó. Trabalha comigo não, ele trabalha lá no Fortaleza. Cícero Almeida, você lembra, sabe quem é o Cícero? Sexta-feira.
2: Não. É o sexta-feira?
1: Não, ah. Cícero é um, sexta-feira é outro. Ah. Andrezinho. Andrezinho é o pequenininho. É a equipe toda que trabalha no staff. Qual do lado do Fortaleza? Um beijo pra você. Pra vocês, viu? Qualquer dia a gente vai ter que fazer uma matéria mostrando todo o trabalho que essa equipe faz, tá?
2: Competentes.
1: Lá, é, são equipes competentes. Aquela equipe que fica por trás, né? Porque os protagonistas são os atletas. Mas os atletas, para entrar em campo, ele precisa de uma força grande. E esses meninos, eles dão... Esses meninos, ó. Os cabra, velho. Esses homens, eles ajudam muito. Um beijo pra vocês. Lá no Ceará, a gente tem o Soares também. Um beijo grande, Soares. Que sempre nos acompanha, toda vida que eu tô lá no quando eu ia fazer mais matéria de campo, aí eu chegava lá, o sol quente ali na Arena Castelão, Augusto Assunção, pegando no juiz da loura, com a sede medonha, aí chegava o Soares, ei gata show, você quer uma águazinha, quer águazinha de coco, quer? Eu vou, meu filho, eu quero, me ajude aí, pelo amor de Deus. Soares também, um beijo pra você, viu, Cícero, aquele cheiro pra tu, viu, Cícero, ele filmou, filma agora pra fazer o coração, ó. Eita, Cícero, um beijo pra tu, viu? Ó, o coraçãozinho. Ai, arrasou? Bora escutar a galera agora, lá naquele lance. Vai, Augusto Assunção, vê se tu sabe mesmo.
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1: Dá o clima. Sábado pode, viu? Sábado tá tudo liberado. Sábado tá tudo liberado. Bora apertar o play, gata show.
3: Oi. Gabriel aqui nas ruas da capital do Ceará. Ansioso. Ah. Preocupado com o clássico de domingo.
1: Por que, macho?
3: Como o Jota falou, esse tabu vai ser quebrado um dia, mas que não seja amanhã, até pela situação do Zoom, que consiga uma vitória e acenda novamente, né? A luzinha no fim do turno. Porque o que nos interessa agora é a Série B.
1: Verdade.
2: Porque eu só tenho ela.
1: Só tem ela, né, agora, filho?
4: É, gata show. Oi. O Fortaleza vai meter uma goleada histórica no Ceará.
1: Tua.
4: E vai ser playa, goleada.
1: Eita! Olha aí,
2: então, o torcedor do Tricolor está realmente
1: confiante,
2: assim.
1: Né? Confiante, né? Apesar da fase, estou confiante no jogo de amanhã. O Ceará precisa virar a chave e ser mais letal nos jogos. Quem fala que é o Mário, lá em Tapipoca. O FEC, cuidado com a arbitragem, principalmente com o VAR. A turma falando aqui em relação, o Carlos Montese falando aqui em relação ao VAR. Fala, gata show, amanhã nem parece que é clássico, viu? Não estou animado. Ô, Antônio, pois se anime, meu filho, que é clássico rei sim, rapaz. Bora lá, vai. A Rocha.
5: Gata show, aqui é Janaído, Genibaú.
1: Fala, amigo.
5: Olha, o cabeça de coité reclamar que era jogo demais, não dava tempo pra treinar. Agora já foi desclassificado de duas competições. Agora quero ver o que que ele vai...
1: Tá só com essa LB agora, viu?
5: Vamos aguardar, né? Boa tarde não pra você e pro Jotinha.
1: Um beijo, meu amor, pra você. Não tem mais queixo, não, viu? Só tem agora uma competição. Vai lá, mais um.
6: Boa tarde, gata show.
1: Boa tarde.

0: São Gonçalo do Amarante.
1: Gordinho da Feira.
0: Do Leão. Amanhã fala, é amigo. Classe, a gente sabe que classe não tem favorito.
1: Aí. Opa, continua, macho. Vai.
0: Mas sabemos que o Fortaleza também tá bem armado, tá com sério compromisso, amanhã com muito trabalho, muita humildade. Nós esperamos sim uma vitória do Vale. Mas sabemos que classe não tem favorito. Qualquer um dos dois pode ganhar. Mas eu acredito amanhã no nosso Vale. Fortaleza, uma primeira divisão.
1: É isso aí. Mais um. Vai.
2: Boa tarde, Denir. Boa tarde, Jota Rômulo.
3: Boa tarde.
2: Denir, eu quero só te dizer hoje, dizer que amanhã o jogo do Ceará em Fortaleza vai ser 2-0 para o meu Leão, viu?
1: 2-0?
2: 2-0.
1: Pronto. Você disse, está dito.
2: E boa tarde aí pra você, pro Jota Rômulo e pra Fernandinha Alves.
1: Um beijo pra você também, Raimundo, aqui com a gente. Continua mandando a sua mensagem, tá, torcedor? Que a gente, no decorrer do programa, vai escutando, vai lendo as mensagens de todo mundo. Bora chamar os nossos repórteres, Daniel Farias. A gente começa com o Ceará, porque o Ceará é mandante amanhã. E o Dani traz mais informações sobre o Vozão. Estamos com você, Daniel.
4: Daniel Farias.
1: A Rocha.
5: Oi, Denise, bom dia para você e um ótimo sábado também para todo mundo ligado na programação do Jogada Primeiro Tempo. O Ceará finaliza hoje a sua preparação para o jogo de amanhã, e não é qualquer jogo, é Clássico Rei contra o Fortaleza às 18h30 da noite na Arena Castelão. Jogo importante pelo contexto, né? Dois maiores rivais do futebol cearense, Ceará defende um longo tabu, são 14 jogos sem perder para o maior rival, mas importante também do ponto de vista da competição. Ceará está buscando se recuperar na Série B, não vence há 4 rodadas, são 2 empates e 2 derrotas, e viu os primeiros colocados se distanciarem um pouco mais. Ceará está na segunda página da tabela e por isso precisa se recuperar. Vou trazer para vocês a provável escalação do Ceará para esse jogo de amanhã, com Bruno Ferreira no gol, na lateral direita Alex Silva, e aqui eu faço um parênteses porque o Alex Silva foi substituído no jogo passado, no intervalo, por conta de um choque, de um trauma que ele sofreu, então ele é dúvida para esse jogo. Se estiver à disposição, deve ser titular, se não, Rafael Ramos assume na lateral direita. A dupla de zaga deve ser mantida com Éder e Luizão, e na lateral esquerda o Fernando. No meio de campo, Júlio César e Dieguinho mantidos como volantes, mas uma mudança, o João Gabriel deve iniciar no banco e o Matheus Araújo deve ser acionado para compor esse meio de campo e atuar um pouco mais avançado como meio armador do Ceará. No setor de ataque, o mesmo trio do jogo passado. Pelo lado direito, o Melk, pelo lado esquerdo, o Gustavo Prado e atuando mais centralizado, quase que como um centroavante, o Fernandinho, já que o Ceará ainda não tem à disposição nem o Luca e nem o Wendel Silva, seus dois centroavantes. Então, na corridinha, Bruno Ferreira, Alex Silva, Éder, Luizão e Fernando, Júlio César, Dieguinho e Matheus Araújo, Melk, Gustavo Prado e Fernandinho. O que é que vocês acham sobre essa escalação do Ceará? Acham que é um time que é capaz de superar o Fortaleza? Ceará não vive um bom momento, precisa se recuperar e enxerga essa partida como uma possibilidade de mudar de vez a sua situação, transformar esse momento ruim em um momento positivo de crescimento e de evolução. Daniel Farias para o Jogada Primeiro Tempo.
1: Valeu, Dani, muito obrigado. O Dani já trouxe aqui a escalação. Eu queria segurar até a escalação um pouquinho. Qualquer coisa a gente repete, a opção. Bora fazer aqui bem rapidinho o exercício. E até você, torcedor, se você não gosta também, você vai e discute aqui com a gente. O Jotinha já trouxe aqui um sistema defensivo totalmente diferente, né, Jotinha? Diretor, eu vou mudar um pouco o roteiro. Você sabe como é que a gata show muda tudo, né? Muda ali o script. Vai, a Rocha. Bora ver aí essa provável escalação que o Dani trouxe aqui do Ceará. Bora dar uma olhadinha aí. Jotinha, tu enxerga melhor do que eu.
3: Bruno Ferreira.
1: Ah.
3: Alex Silva.
1: Ixi.
3: Éder, Luizão e o Fernando.
1: Ixi.
3: Aí ele coloca ali o Júlio César como volante, Dieguinho e Matheus Araújo, Melk, o Fernandinho centralizado e o Gustavo Prado na esquerda.
1: Ele fala isso, o Fernandinho centralizado, gente, porque o Wendel Silva ainda tá lesionado e o Luca não se sabe ainda 100% como é que está, né?
3: É verdade.
1: Aí o moço disse que não fala de contratação. Ô, meu filho, tem que contratar. Jotinha.
3: Você é professor ou sou aluno? Você pergunta, eu respondo.
1: Ah, você pergunta, você vai responder tudo que eu perguntar, Jotinha?
3: Sim, sim.
1: Eita.
3: Sem titubear.
1: Eita! Olha que às vezes eu sou perigosa.
3: É?

0: Será?
1: Não, será?
0: Mas hoje eu não vou ser perigosa com você, não.
1: Será que a Denise vai me deixar em maus lençóis?
0: Bom, não, Jotinha. Nós somos parceiros, né? É parça aqui, demais. Ó. Ora, é Neymar e Thiaguinho aqui cantando, ó, né? Oh. A parceria é grande. Ei, minha gente, por favor, diretor, vai lá. Você mudaria o sistema defensivo todo, né?
1: Não, eu mudaria a ala direita e a ala esquerda, tá
0: cê,
1: certo?
0: Você descia o Júlio César do meu campo pra lateral.
1: Pra lateral e colocava o João Gabriel.
0: Não, como volante.
1: Como volante. João Boa. Gabriel, Dieguinho e o Matheus Araújo ali.
0: Perfeito, perfeito.
1: E colocaria o Santos na esquerda.
0: Na esquerda, perfeito. Mudar o sistema com três zagueiros não seria uma boa, não? Ele fez uma vez, não foi legal.
1: Pois é, não foi legal. Se não foi legal, não deve repetir, né?
0: É, pronto, beleza.
1: Ele teria uma zaga bem assim, composta, porque o Júlio também é zagueiro, né?
0: Sim, ele fecharia, volta, né?
1: Volta muito bem. Jogador de estatura também, é. Talvez não apoie, né?
0: E novinho, né? Quantos anos tem o Júlio?
1: Acho que 22, 23, não, dar, Júlio
0: quando,
1: César?
0: Quando você fala aqui, eu vou pesquisando. Vai lá,
1: acho que o Júlio tem nessa faixa de idade. Mas assim, seria mais assim, robusta a marcação da equipe do Ceará com o Júlio César. Na direita, ele é zagueiro também. Aí ficaria até que assim, tipo, para que o Sanches, que gosta mais de avançar, se mandar ali pela esquerda, né? E ficaria
0: 22
1: o
0: anos.
1: Júlio.
0: 22.
1: Novo ainda, 22 anos. Então o Júlio César dá essa robustez. Não é um lateral direito de ofício, mas já jogou lá no América Mineiro e já fez uma partida que também não decepcionou aqui. Não lembro qual foi o jogo, mas fez, jogando pela equipe do Ceará. Então, minha defesa seria essa, Bruno Ferreira no gol, Júlio César, Éder, Luizão e o Sanches seria o meu departamento defensivo aí do Ceará. Na frente, eu colocaria no meio campo ali o João Gabriel, pelo pulmão. Não dá pra entender, Denise. Um menino que tem 19 anos, jogou na quarta-feira, não pode jogar domingo.
0: Não pode jogar.
1: Não pode entrar,
0: aí sai porque tá cansado.
1: Pois é.
0: Mas que pode, né, gente? O menino de 19 anos tá no gás, moça. Deixa esse menino jogar o jogo todo.
1: Bota pra
0: o
1: jogar.
0: O Melk, bota pra jogar o jogo todo. Olha, eu sou uma defensora aqui do Melk, sempre tô falando dele. Eu sempre tô falando, a gente sempre tá falando dele, sempre. E o torcedor, às vezes, até me... Tem alguns me criticaram aqui. Ave Maria, o Melk não fez nada. Gente, o Melk, ele dá qualidade no passe. Muito garoto parece o Mota. Lembra do Mota, né? Lembro. Ali, na época, que nos tempos áureos aí, do Motinha, do Mota, do jogador do Ceará. O jogador tem qualidade, gente. Ele faz a diferença, aquele menino. Ele consegue chegar a bola no ataque. Se a bola não chega, ele consegue trabalhar essa bola pra poder chegar. Ele arrisca.
1: É verdade. Ele tem visão de jogo.
0: E o que eu acho mais surpresa, ô Jotinha, é um garoto de 19 anos ter essa consciência, uma personalidade, e ter essa consciência técnica, sabe? Porque ele poderia muito bem amarelar, ficar com medo. É natural, isso seria natural. E o Moza poupar, né, pra não queimar o garoto. Mas não existe isso, não.
1: Queima, não.
0: Não existe isso de jeito nenhum. Outro fez parceria com ele também. Não foi nesse último jogo, não. Não sei se foi o próprio Júlio. O Júlio com G. O Júlio.
1: Ele entrou bem no jogo, rapaz, que era até quase marcou um gosto, foi contra o Vila Nova
0: também.
1: Foi, achou
0: Vila, não foi? Ele fez uma parceria ali na frente, que eu vi, esse rapaz, esse menino tem que ter mais oportunidade.
1: Pois é.
0: E assim, a gente não tá todo dia lá, né? Não tem, assim, eu não tenho tanta noção de análise de desempenho, não. Eu analiso do que eu vejo ali. Aí imagina você, como técnico, que tá todo dia treinando com esses meninos.
1: É verdade. E tem um detalhe, Denise, que esses meninos são novos e eles pertencem à base do Ceará. Eles estão ali no Ceará, não direto. É de um, dois anos, não. Estão, por exemplo, desde criança, né? 10 anos, já estão ali nas categorias de base do Ceará. O Melk, por exemplo, acho que, não sei se foi com 11 anos que ele começou no Ceará, ou até menos, né? E são jogadores que querem aparecer,
0: verdade.
1: Denise, né? Querem mostrar, querem aparecer no cenário esportivo nacional. A Série B ainda é uma, embora que numa nota mais baixa que a Série A, mas também é uma vitrine para eles, né?
0: Sim.
1: Televisão mostra, então eles querem, têm vontade, né? Estão como torcedores do Ceará. O Melk declarou ser torcedor do Ceará, até uma foto dele quando criança, com o Wilton Bezerra, que vocês mostraram aqui, né? E o Melk ainda, ele no futebol que a gente tá assim escasso de craques, o Melk é um craque, né? Aliás, teve aquele gol que ele fez agora no jogo contra o Atlético, que foi mal anulado. Sim. Não houve falta no Everson ali, sabe? De jeito nenhum.

0: Não, houve, foi não, houve foi Jotinha. Não. Houve Denise, Jotinha. Ali,
1: Denise, o Ederson. Ele dá um salto.
0: Falta antes, Jotinha.
1: Foi não, Denise.
0: Eu achei que tivesse. Que, eu achei que foi bem anulado.
1: Aquela Jotinha. Falta não existiu. O Ederson, matreiro como ele é, deu um salto ali. Número de arbitragem, já anulou o gol. Que merecia até uma placa, o golaço, a visão não, que ele teve
0: ali. O golaço ali foi pois golaço. É. Não, mas antes não. Teve uma falta,
1: não,
0: Jotinha.
1: Não, não. Eu vi.
0: Você não viu, não? Tá,
1: inclusive lá no Instagram da Verdinha, né?
0: É, o lance.
1: Foi, tá lá o lance lá, e eu fiquei vendo, olhei. Mas 10 vezes eu não vejo falta naquele lance. Não vejo. Não vejo falta. Foi uma disputa legal que o Ederson. Foi
0: legal de jogo.
1: Que o Ederson caiu de repente. Ah, você levantou, Denise, já. Foi só pra poder engabelar a arbitragem.
0: Você acha que ele quis dar uma despertinha? Quis dar
1: uma valorizadazinha. É. Mas pra mim não houve falta, não. Nem merecia ser anulado aquele gol. Ficou. E o Melk fez um golaço. Ele é um jogador que vem também do futsal. Você acompanha o futsal?
0: Sim,
1: como eu também.
0: Você percebe a habilidade dele.
1: A habilidade dele.
0: Gira muito rápido, né?
1: Muito rápido com a bola. Ele não se desvencilha da bola. É assim um extraordinário jogador. Então, o Moza, Melk, João Gabriel, Matheus Araújo, que é novo também. Bota pra jogar, meu amigo. Bota pra jogar. Porque o Vina não quer jogar, né? Nem aparece mais, né?
0: Não, mas o Vina, ele explica que foi uma opção técnica dele de não colocar.
1: Não colocar.
0: É. Pois porque, é. Mas já tá diz tudo, né?
1: Blindando também o.
0: Não é blindando, não, mas o que é que o Vina tá contribuindo, Jotinho?
1: Nada.
0: Então pronto, não é.
1: Pois é.
0: Aí eu digo, o problema não é o Vina, não. O problema foi de quem trouxe. Não é, minha gente. O que é que o Vina tá contribuindo com o Ceará ali?
1: Né? Falando também,
0: e é um jogador que tem uma identificação muito com a torcida, é um jogador que precisa. Tá aí, a responsabilidade que a gente vê nesses garotos, que a gente fala muito de consciência, de responsabilidade, eu não vejo no Vina, não.
1: Não.
0: De jeito exatamente. Nenhum.
1: Entra em campo por entrar, né?
0: Não vejo aquele protagonismo que o torcedor aguardava, né? Porque qualidade técnica ele tem. Ele tem, por mais que ele não esteja na boa forma física, por mais que ele não esteja mostrando desempenho, a gente sabe que técnica ele tem, que não desaprende a jogar, não.
1: É verdade.
0: Ele dizer que ele tá contribuindo, não sei aonde, viu, torcedor? Então pois eu tô vendo outro jogo, porque nos que eu acompanhei não vi nenhum, não.
1: E por mais, Denise, que ele já tem o peso da idade, né? Mas assim,
0: já chama, né?
1: Poderia botar essa bola pra correr, né? E não correr tanto, mas fazer essa bola chegar aos atacantes, ele que é meia, né? Meia atacante, não pode correr mais ou não corre mais do que ele fazia há alguns anos atrás, 5, 6, 7 anos atrás, e quando esteve aqui no Ceará, mas bota a bola para correr, porque técnica realmente ele tem.
0: Tem.
1: Agora não está mostrando isso, não está ajudando a equipe do Ceará. E tem outros jogadores também, por exemplo, o Juan Alano, cara, puxa vida, perdeu um gol na cara do gol ali contra o Atlético. Se o Ceará, Denise, naquele jogo pudesse ter feito mais um ou mais dois, aquele gol que ele sofreu no último minuto, ninguém estava nem comentando que o Ceará tinha ganho a classificação. O problema é que o Ceará também perdeu gols e ainda, por falta de conter esse jogo, ainda leva um gol no final do jogo e acaba perdendo nos pênaltis.
0: Vamos falar também do Fortaleza, hein? O Lion que vem desfalcado. Eita, minha gente! Vamos já, cadê a galera do Fortaleza que tá aqui comigo também, com o Jotinha? Participa aqui com a gente no 988871306. Nós vamos já falar do Laio, a provável escalação, como é que fica, né? Com essas ausências. Ausências importantíssimas, gente. Não vai ter Pierre, não vai ter Brits. O que eu sinto mais é o Brits pela zaga ali, porque o Brits joga bola pra caramba, viu?
1: A liderança
0: dele. E a liderança dele. E o Pierre também ali no meu campo. Mas vamos ver o que é que o Carpini vai. O Carpini tem um plano. Vamos ver qual é esse plano. Deixa eu aproveitar antes da gente ir pro intervalo. Eu gosto muito de quando as pessoas participam aqui do nosso programa, através da internet, através do rádio, da TV, também da TV Diário, de outros estados. Aqui o nosso estado do Ceará é maravilhoso e a gente recebe carinho de tudo que é canto e a gente já agradece aqui. Eu falo a gente porque eu digo a gente do Jogada, no aspecto, todo mundo, no modo geral. A gente agradece todo esse carinho, viu, torcedor? Aí eu recebi aqui uma mensagem, ele pediu até, por favor, eu tenho que filmar e mostrar com a minha família. Prepara a câmera pra tu filmar. Se for postar, marca a Gata Show, viu? Aí a Rita Nóbrega, ela é lá da cidade de Patos. Você já foi em Patos, na Paraíba, Jota?
1: Patos, na Paraíba. Andei bem pertinho.
0: Eu andei pertinho também. Não conheço Patos. Qualquer dia eu vou lá, viu? Viu, Rita? Ela tá passando aqui pra pedir pra falar do aniversário do irmão dela, que é o

Jerônimo Lúcio Lucena, o Bombom, ó, que está fazendo 81, vou cantar até parabéns para ele, hein? Está fazendo 81 anos hoje. Olha aí, irmão Jerônimo, ó. Jerônimo Lúcio de Lucena. Lê direito, viu, Gata Show? Parabéns, meu querido. Parabéns. Um beijo pra você, felicidades, saúde e um coraçãozinho, ó, de agradecimento pela audiência, tá? Continua ligadinho aqui na Gata Show. Deus te abençoe. Deu certo? Deu certo filmar? Deu tudo ok? Show de bola? Pronto? Bora pedir um intervalo agora, gente. No próximo bloco a gente volta com você, torcedor, que está aqui conosco e falando sobre o Lion, hein? Não sai daí que a gente volta já.

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1: Estamos de volta, meio-dia, 52 minutinhos. 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
0: 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Loteria Aldeota, parceiraça aqui do nosso Jogada Primeiro Tempo. Cadê a Fernandinha, hein? Bora hoje. Prepara aí o áudio da princesa Augusto Assunção. A Rocha, mulher, que eu quero saber do Lion.
4: Oi, Denise. Oi pra todo mundo que acompanha a Jogada Primeiro Tempo deste sabadão. Amanhã, dia de Clássico Rei. O Fortaleza vai enfrentar mais uma vez o Ceará no ano de 2026 e a partida promete muitas emoções. Pelos lados do tricolor de aço, 4 desfalques. O treinador Thiago Carpini fora porque foi expulso no jogo contra o Avaí e mais 3 atletas também que não estarão na partida. Brites expulso após receber o segundo cartão amarelo no mesmo jogo. Pierre, por segunda arbitragem, ter sido agressivo com palavras, recebeu um vermelho direto. E tem também o Rian, que recebeu o terceiro cartão amarelo e aí ficam de fora desse duelo importantíssimo. Por isso que Carpini vai precisar fazer mudanças. Ele comentou sobre esse fato dos desfalques e traz a visão dele sobre o duelo.
5: Bom, com certeza, agora a gente vira a página dessa euforia. Acho que hoje é o momento da gente desfrutar um pouquinho dessa vitória, né, desse objetivo alcançado. Estamos vivos em todas as competições, Copa do Nordeste semifinal, oitava de Copa do Brasil, campeão estadual, parte de cima da tabela do brasileiro. Então, isso está sendo muito gratificante, mas muito desgastante para os atletas, né? Então, a gente precisa que eles comemorem um pouco hoje, sim. Né? E a partir de amanhã a gente vira a chave e volta todas as atenções para o nosso clássico, Clássico Rei, que é um jogo sempre diferente. A gente sai um pouco do Campeonato Brasileiro, joga o clássico e depois volta. Esse é o nosso pensamento para o jogo de domingo. E, como sempre, vai ser um jogo muito disputado, um jogo muito, muito bom.
4: Stefano Dijan é quem estará à beira do campo mais uma vez. Ele já esteve quando a equipe enfrentou Juventude depois da expulsão do Carpini contra o Cuiabá e agora assume mais uma vez essa responsabilidade. E aí, diante disso, a gente traz a provável escalação com Vinícius Silvestre no gol, 3 zagueiros, Luan Freitas no lugar do Brites, Calan Rocha e o Gasal, que já estão no time titular. E vem aí a parte do meio de campo, que contam com 2 alas. Na ala direita, o Maílton. Na ala esquerda, o Mucuri. Meio campo, com Sacha e Rodrigo substituindo a dupla Pierre e Rian. Pochettino no cantinho dele lá, fixo na posição. E Vitinho e Militelho. E aí a gente traz a questão do Vitinho. O Luiz Fernando, ele é dúvida. O atleta saiu sentindo dores no jogo contra o CRB, pediu para ser substituído, então fica essa interrogação para entender como é que será feito. Tudo isso será definido 100% ainda hoje, já que a equipe se reapresenta depois do duelo contra o CRB. Chegaram ontem, todo mundo tirou para descansar e hoje é o dia de definir esses detalhes. E amanhã, enfrentar o Ceará a partir das 18h30 na Arena Castelão e você vai acompanhar tudo conosco na Verdinha 92.5. Com as informações do Fortaleza, direto da redação, Fernanda Alves para o Jogada Primeiro Tempo.
0: Muito obrigada, Fernandinha. Fernandinha fez aí umas modificações. Bora dar uma olhadinha nessa escalação da Fernandinha para logo.

Logo mais, ou para amanhã, logo mais, ó. Para o Clássico Rei amanhã. Olha aí, Vinícius Silvestre ganhou o posto, hein? Eita, minha gente, eu tava achando que ele ia colocar o João Ricardo no compromisso contra o CRB, para dar ritmo ao João Ricardo e no Clássico.

0: Gasal, né?
1: É, o Cauã e o Gasal, né? Ali no meio campo com o Sacha e ela colocou o Rosseto, não foi ali no meio campo?
0: Não, não.
1: Oh, o Rodrigo, perdão. Rosseto, olha a minha cabeça. O Rodrigo e o Pochettino. O Sacha,
0: Rodrigo, Sacha Pochettino.
1: E o Pochettino, exatamente. Ali nas alas, ela colocou o Maílton e o Mucuri, natural, normal.
0: Os que tem mesmo,
1: né? Os que tem, né? E o Maílton perigoso ali, ofensivo, né?
0: Demais, muito bom jogador.
1: Um excelente jogador. E ali na frente, ela vai com o Vitinho e o Meritxell. Aí o torcedor falou aqui do Luiz Fernando, né? A Fernandinha vai ver, vai, trouxe essa, o Vitinho aqui, por conta que não sabe como é que tá a situação do Luiz Fernando,
0: ele,
1: né?
0: Ele pediu pra sair do jogo contra o CRB no primeiro tempo.
1: É, né? Sentiu, né? Então, assim, verdade. A gente só vai saber, gente, uma hora antes. Mas um time bom pra enfrentar, com todos esses desfalques que a gente trouxe, é um time bom pra enfrentar o Ceará, Jotinho?
0: É bom, sim. Você tem um Sacha ali, que é um bom jogador, né? No meio campo ali.
1: Dá uma segurada, né?
0: Ceará. O Rodrigo, que tem jogado, tem...
1: Eu não gosto muito da atuação.
0: Não gosta muito dele.
1: É, às vezes mas algumas ele... coisas o Rodrigo dá um...
0: As últimas partidas dele, ele tem mantido a regularidade.
1: É.
0: Né? Claro que
1: algumas
0: Pierre...
1: Algumas tomadas de decisões ali do Rodrigo, né? Eu fico meio...
0: Claro que Pierre e Rian são titulares,
1: não,
0: né?
1: Não, nem se
0: peso discute. Maior. Mas é o que tem. Tem que colocar os dois não podem jogar. Rian tomou o terceiro cartão amarelo e o Pierre foi expulso, aliás, o Pierre... Tá muito nervosinho, viu, Denise?
1: Tá, né?
0: Ah, tá muito nervoso. Tem que ter mais calma, né?
1: Tranquilidade, né?
0: É, foi expulso já, inclusive, quando estava no banco já, né? Quando tinha sido substituído. Não pode, Pierre.
1: Se revoltou depois que levou o cartão, né?
0: E na frente, o Luiz Fernando faz falta, se não puder jogar, mas o Vitinho e o Militeiro é uma dupla que tem feito gols. Eu não tô falando gol, tô falando gols. Tá. Ele tem marcado aí, me parece que em 3 jogos, os dois marcaram pela equipe do Fortaleza. Então é a dupla de ataque que o Fortaleza tem e são muito bons jogadores. O Militeiro é aquele que chega para botar, como o saudoso Carlos Fred dizia, o pé que balança a rede.
1: É,
0: né?
1: Verdade. Tá pronto, boa tá lembrança, Jotinho.
0: Ele substitui o Barreiro e está substituindo bem, né? Barreiro foi embora, faltou um pouquinho ali de tempo para ele se aclimatar, mas já mostra que é um artilheiro e sabe fazer gols.
1: Meus amigos, amanhã a gente conta essa história a partir das 5:30 PM, o nosso aquecimento. Jotinha, muito obrigada pela parceria de sempre.
0: Um abraço, querida. Tô sempre à disposição. É só me escalar.
1: Eita, que eu tô pronto, preparado e querendo, né?
0: Verdade.
1: Sem bengala, porque se tiver 3 bengaladas, você já sabe, né?
0: Vamos, só uma.
1: Vai dar Leão.
0: Só um.
1: Se der 3 bengaladas, vai dar Fortaleza.
0: Falta só uma.
1: A terceira dá azar pro Ceará. Presta atenção na gata show. Um cheiro grande, viu, gente? Ó, muito obrigado. Se der 3, já era.
0: Só uma, rapaz.
1: Pronto, vai dar. Ó, deu 3, já perdeu. Aí lascou. Eita, minha gente, um beijo grande. Aí, segunda-feira a gente volta contando essa história do clássico, tá? Fiquem com Deus e bom jogo, galera. Na paz. Entrem no Castelão em paz e voltem pra casa em paz, tá? Que a família de vocês aguarda vocês. Beijo grande, gente. Até segunda.
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A fome não faz, né, Assunção? Porque a fome não faz. Tenha calma, rapaz. Eu não quero que você tenha um treco, não. Olha só, rapaz. Eita, quero que dizia assim, é hoje a giripoca vai piar. Quem era, hein? Tem um jargão, hein? Faria dizia que a giripoca... Não, mas tinha um pessoal da Rádio Povo também que dizia, né? É, mas eu digo, é hoje que eu só chego amanhã, né? Isso aí parece que é o Amazon que dizia, tem umas coisas interessantes que fica, né? Acabou o milho, acabou a pipoca, Zé Lisboa, relógio que atrasa não adianta. Sentando a pua, baixando a madeira, arrepiando a cabeleira, descascando o abacaxi. Eu e Assunção até as 4 da tarde, viu, Dedé Nogueira? Não é mais não, viu? Chama ele mais Dedé, é Dedé Nogueira. Sabe dizer que se foi o último despejo dele? Sabe quando foi, Assunção? O último despejo dele? Essa noite. Ele acha bom, mano. Rapaz, parece que não. Toma... Fico lá na Assembleia, todo mundo dizendo, rapaz, foi despejado de novo. São 13 horas e mais 6 minutos. Vamos começar agora e vamos até as 4 da tarde. Fortaleza, debaixo d'água, choveu, deu uma paradinha. E parece que não vai chover de novo mais não, que é para não atrapalhar a nossa festa mais tarde lá no Conjunto Ceará. Sou eu aqui e ali o Assunção, na técnica, produção musical da Geisana, direção geral de Fábio Ambrosio, coordenação de programação do Kleber Dias. E eu já quero trazer a primeira rodada musical, Senta Pua, Assunção.

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0: Pensões do INSS, aposentadoria, reparação de pensão, não sei mais o que, procura algum já
1: não sei. Não, quer não.
0: Doutor, tá aí, rapaz?
1: Não, não, não.
0: Você não quer dar um anel a ele não, Jotinha? Ele só tá pra ser doutor, peraí, Jotinha, quer dar um anel a ele não, Jotinha? Pra ele ser doutor só falta alguém que dê o um anel.
1: Cadê? Não, quer não.
0: É. Que, Jotinha? Repete
1: aí. Não, quer... não, não.
0: Por que, rapaz?
1: Não, quer não.
0: É porque o Augusto Assunção deu a verdadeira aula. Eita, música boa da Gota. Esse aí é o Jota Aquino. Você sabe da história dele, Assunção? Fazia um programa lá numa rádio, não sei se era a Rádio Rio Mar, lá em Manaus. Programa desses policiais, né? Que todo. Foi eleito deputado estadual. Era o Cabo Vale, aquela história toda, né? Aí era locutor de rádio, apresentador. E cantou e tal. Aí pronto. Hoje tá dormindo para sempre. Não adianta você, né? Agora esse cara é ignorantezinho, rapaz. Um amigo meu conheceu ele, sabe? Salto alto medonho. Bem, bem becilzinho. Tratava mal os funcionários dele. Aí o Fifi não tá lá. Pois é, já sabe. É. Ei, não, mas você nunca pode. Como é que diz a história, rapaz? Misturar as coisas. Eu fiquei de mal com um certo cantor, que eu não quero dizer o nome, que ele era bem imbecilzinho. Não. Mas a música dele toca, a negada. A negada.

0: pedia música, eu tocava. Eu cantou um dos melhores cantores da música brega, né? Teve um treveirozinho. Até que um certo dia a gente se encontrou numa festa brega, ele abriu os braços, rapaz, vamos acabar com a... Bora, pai, tô aqui. Então não tem nada a ver uma coisa com a outra. Que o Jota Aquino, dizem que era mau caratezinho, mas como cantor, excelente. A gente tem que separar as coisas. Por falar em cantor, olha o que eu vejo na minha frente aqui. Toca no programa do Tony Nunes. Grande Cirano, meu amigo. Pode até estar me ouvindo lá na sua fazenda. De vez em quando ele manda áudio aqui pra mim. Cirano, quando eu conheci, era Cirano Shot Baião. Era ele e o grupo assim pequeno. Depois foi tocar com o Messias Holanda. O Forró Levanta Poeira. Depois seguiu carreira solo. Hoje é um dos cantores mais respeitados. Você sabia que também ele é produtor musical, é músico, tudo. Os arranjos da música dele, tudo ele que faz. É um grande músico, Cirano, viu? Pois Assunção, bora ver aqui quem é que tá querendo pedir música. Quem foi que mandou o áudio aqui? Tem alguém aqui no áudio? Tem. Ixi, Marita. Boa tarde.
1: Boa tarde, Severo Neves. Aqui no Geração Minas Gerais. Pois eu peguei a música com o cantor Paulo Sérgio.
0: Tava alterado aqui,
1: Boa Assunção. Boa tarde, Severo Neves. Aqui no Geração Minas Gerais. Pois eu peguei a música com o cantor Paulo Sérgio. O nome da música... Minhas qualidades,
0: meus defeitos.
1: Boa. Eu prestei pra você e todos da Verdinha, todos os ouvintes seus. Muito obrigado já. Muito obrigado já. É a música de Araçaí, Minas Gerais, viu?
0: Araçaí. É Paulo Sérgio da Roberta, Assunção, essa música. Então bora.
2: Boa tarde, Silvio Neves. Aqui é o Valdemir do bairro Homem 3. Estou falando aqui pro teu programão, Clássico Brega. Quero te pedir uma música com Walter Guimarães. O nome da música é Avenida do Amor, Silvio
0: Só Neto. Tem essa, né?
2: Muito obrigado, Silvio Neto, pela atenção de você.
0: Obrigado a você também.
2: Que é o Valdemiro, Bairro Homem 3.
0: Valeu, Valdemiro.
3: Boa tarde, Silvio Neto. Meu mapa, cara, do Jardim das Oliveiras. Uhum. Até eu ouvi o saudoso Carlos Alexandre, cartão postal, olha.
0: Bonita a música.
4: Boa tarde, Silvio Neto. Cuida, Silvinho.
0: Tô cuidando. Estamos
4: aqui da capital das confusão aqui de Brasília.
0: E Silvinho, tem confusão aí? Silvio, tem não, mano.
4: Clássico do Brega.
0: Que conversa é essa?
4: Tocar, só curtir.
0: Sei.
4: Bom demais, né, Silvinho?
0: Eu acho.
4: Tô por cá, toca aí, Miro Alves, Garota do Baile pra nós. Falou, boa. Tamo por cá curtindo.
0: Meio trágica, né?
4: Confusão aqui, mas Silvinho. É cuida, Silvinho.
0: Se esconda das confusões. Bom é ouvir música, brega. Alô? Oi?
5: Fala, Fortaleza querida. Fala, Silvinho Neves.
0: Falo.
5: Boa tarde.
0: Boa
5: aqui
0: tarde.
5: Quem fala é o Miguel da Moderna.
0: Meu ouvinte da noite, Assunção. Toda
5: gostei
0: noite
5: de ouvir Barreirito.
0: Uísque gelo.
5: Chope gelado.
0: Chope gelado. É boa essa música?
5: De 1976.
0: 70.
5: E o termômetro registra.
0: Quanto?
5: 29 graus centígrados. Ofereço aos apaixonados.
0: Certo.
5: Pela Meropeba. Ok?
0: Ok.
6: Boa tarde, Silvino Neves.
0: Boa tarde
6: a todos do Clássico do Brega. Aqui quem fala é o Valtim. O Valtim do bairro Vicente Pison.
0: Fala, Valtim.
6: Gostaria de pedir uma música de Sérgio Reis.
0: Qual?
6: A música é É Mentira o que Você Ouviu. Oferecer a uns colegas, Ximaria. Ouvintes que curte aqui o Clássico do Brega todos
0: não
6: os sábados.
0: Não conheço essa música.
6: FM.
0: E nem tem aqui Verdinha, na playlist.
6: Jornalismo que fala a nossa língua.
0: Tá bom, são 13 horas e mais 26 minutos. Lembrando que hoje à noite a festa vai ser lá no Espaço Comemore. Aí no Conjunto Ceará. É noite overnight. E o Flash Brega com o DJ Marlon. E o cantor de brega, Silvino Neves, viu? Vai lá nos prestigiar que vai ser muito bom, você não vai se arrepender. Abraçar meu amigo Chico Abreu e a Imaculada, sua filha aí no São Luís do Curu, Padre Luiz Erdegildo e toda a turma que faz parte aí da nossa turma. Deixa eu ver se eu pego aqui, rapaz, tem o Paulão também, tem uma turma. Rapaz, digo o Silvino que fala em nós, o Paulão, o Ananias, o Franciné, seu Milton, que é o pai do vereador Milson. E todo o pessoal daí dos colonos. Um abraço. Assunção, senta o aço, capitão.

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Sucesso na década de 70. Por ali, 76, 77, mais ou menos. Só me lembro da minha tia, tia Terezinha, que mora no Jardim Iracema. Ela, rádio dela ligado, ouvindo Zé Lisboa, ó. Toda tarde sai essa música, viu? Aí tem uma música também, Assunção, aí, desse mesmo cantor, que é O Fiador de Perucas. Vê se tu encontra aí o fiador. Rapaz, o cara alega os presentes que deu a mulher, macho. É porque a mulher não quis mais ele, aí eu que comprei, eu que dei o vestido, eu que dei a... tem caba que é assim, viu? Enfeita a mulher todinha, quando termina o namoro, ele quer tudo de volta. Eu acho que é covardia, não? Um negócio desse. Hélio Portinho é o fiador de perucas. É, não deve ter na playlist, não, porque eu me lembrei agora também. Ora, mas rapaz, lembrar que hoje à noite tem um programa Clube do Brega especial de Valdito Soriano e Genival Santos. Quando eu sair daqui, vou direto lá para o Espaço Comemore, no Conjunto Ceará, para fazer o overnight. E a parte de brega vai ser comigo, vai ser lotação, meu filho. Mandar um alô para o pessoal daí do Bar dos Papudim, lá na Maraponga. Tá o meu amigo o João, né? E todos os papudinhos. Dia de hoje, meu amigo, dia de hoje é como se fosse assim, Arapuá em caroço de manga. Todo mundo ali, né? Espaço aí, ó. Fechado o tempo, tá nem galera, tome, tome, pata. Rapaz, tu é bom demais, macho.

0: Negócio é sério, viu? São 15 horas, não. São 13 horas e mais 51. Uma da tarde mais 51 é nosso programa Clube do Brega. Não, Clássicos do Brega. Pois bem, eu tava falando aqui do meu amigo João, lá do bar dos Papudim. Ele mandou alô pro pessoal daí de Massapê. Vamos já saber como é que tá o clima aí na região norte, viu? Parece que tem chuva pro lado de lá. Pessoal daí de Massapê, lá de Paguaçu Mirim. É o Zé Catota, a Fátima, Zé Gonzaga, a Lúcia, a Citônio, a Medina, Nanatim, Percossi e toda essa turma boa daí de Massapê, região norte, que nos escuta lá através da 103.7. Fala nisso, vamos acionar os nossos repórteres mirim. Eu quero saber a região norte. Tá chovendo por aí, meu filho?
1: Aqui tá chovendo e repangalejando.
0: Eita, e é ligeiro, dá um recado bem ligeirinho. Já que a gente tá dando uma volta na região, bora ver lá agora a região sul, lá no Cariri, o nosso correspondente da 107.7. E aí, meu filho, como é que tá o tempo aí?
2: Aqui choveu e relampagou.
0: Pronto, tá aí. Tudo direitinho, os meninos não esticam a baladeira nem nada. Pois bem, aí é ligeiro, rapidez. E aí, meu amigo que tá me ouvindo hora dessa no trabalho, tem muita gente trabalhando hora dessa, pessoal das oficinas, pessoal dos galpões de costura, os taxistas, os operadores de aplicativo, as donas de casa, todo mundo ouvindo a gente em qualquer ponto da cidade. Amanhã eu estarei lhe esperando meio-dia na TV Diário.

0: Diário, canal 22, com o programa Clube do Brega. Posso contar com a sua audiência? Pode sim. Então vamos ver aqui quem é que tem mais gente para falar. Opa, boa tarde. Quem é tu?
1: Oi, Silvinho.
0: Silvino.
1: Oi, boa tarde.
0: Lá de Juazeiro.
1: Eu sou ouvinte de todos os sábados.
0: Ela é de Juazeiro,
1: mas... Zilda Marques Leite.
0: Ela fala chiando.
1: Aqui do Juá.
0: Você mora aí, mas não é do Juazeiro.
1: Juazeiro do Norte.
0: Seu sotaque é diferente do nosso.
1: Ei, oi. Hoje eu quero ouvir uma música bem linda. Menino da Porteira. Se for possível.
0: Certo.
1: Viu? E se não for, não criamos cânico, tá bom?
0: Tá
1: um
0: bom.
1: Abraço, um cheiro e tchau, tchau.
0: Eu vou
1: ficar no pé, na escuta.
2: Boa tarde, Silvino.
0: Depois eu volto. Assunção, já que ela deixou pra... Porque o Menino da Porteira é uma música... Mas tu bota do Sérgio Rei, o Menino da Gaita. Bonita, rapaz. Essa Menina da Porteira é, assim, ela é meio trágica, meio... Muito embora tenha sido uma das músicas que alavancou a carreira do Sérgio Reis, né? Menino da Porteira, assim, que o boi mata o menino. Mas esse Menino da Gaita com o Sérgio, do Sérgio Reis é muito bonito. E eu acho que ela não vai ficar com raiva... Por eu ter substituído, que ela, se der pra botar assim, não der, mas eu boto uma muito parecida, só que a história é melhor, é mais confortável aos ouvidos. Alô?
2: Boa tarde, Silvino Neves.
0: Olha aí.
2: Eu sou
0: o Araújo.
2: Ouvinte assíduo do seu
0: César.
2: Programa.
0: Quer apostar?
2: O Clube do Brega durante a semana.
0: Sim.
2: E no sábado, claro. Clássicos do Brega.
0: É pedindo
2: Clássicos
0: César.
2: Do Brega. Silvino.
0: Oi.
2: Toca aí. Ele, Nilton César, a voz de ouro do
0: só
2: Brasil.
0: Tem ele pra ele.
2: Não quero lero-lero, ou então coração de joelho. Obrigado.
0: Coração
2: boa
0: de joelho
2: tarde.
0: É melhor, viu?
2: Eu sou o Araújo, da cidade de Itaporanga, Paraíba.
0: Pronto. Outro.
3: Boa tarde, Vinés. Aqui é a Sede Lumiar, Nova Friburgo, Rio de Janeiro. Queria pedir a música Folha Seca com o Amado Batista.
0: Tá, é valendo.
3: Quero agradecer pra minha mãe Maria, pra todo aí da rádio. Ele já agradeço, obrigado.
0: Você é o belgazinho, né?
4: Alô, boa tarde, aqui é o Toninho aqui de Santa Quitéria aqui.
0: E Toninho?
4: Tô ligando para pedir a música aí, Castelo de Sangue com Sandro Lúcio.
0: Sei.
4: Somente pra curtir e desejar um bom final de semana a todos nós.
0: Tá certo.
5: Boa tarde, Silvené. Francisco Parquelândia. Eu vou pedir ao competentíssimo Assunção para ir lá no fundo do baú e trazer Anísio Silva para cantar a música Pressentimento. Ô, cantor!
0: É boa essa música, Assunção? Pressentimento? Achou aí? Sei. O cara que tu ia dizer? Nada mais, né? Pois é, então é só trazer a música.

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0: meu Rami Amorim, cabalá do Pirambu. Peraí, Jefferson, eu tô do lado, depois lhe atendo, tá bom, Jefferson? Tá me ligando aqui lá de Nazaré, na Paraíba. Jefferson Mendes, que sabe as histórias dos cantores tudinho. Pois é, e o Neurami foi embora muito novo lá para Goiás e fez amizade com o autor dessa música, que é o Newton Lama. Newton Lama é o autor daquela música Entre Tapas e Beijos. Entre esse estilão dele bem goiano, então ele aprendeu lá. A turma até confunde, mas ele é daqui, eu digo, não, ele é de Parambu, mas foi para lá muito novo, entrou no ramo de galego, né? Hoje é um cara bem de vida, graças a Deus. E com o pai do Newton Lama, autor da música Entre Tapas e Beijos, que foi quem, vamos dizer assim, alavancou a carreira do Leandro e Leonardo. Essa música aí, ó. Foi, ó. Já tinha sido regravada, essa já tinha sido gravada, viu?
1: Perguntaram pra mim se ainda gosto dela.
0: Oi.
1: Respondi de
0: uma. Modéstia à parte, mas quem primeiro tocou essa música aqui no Ceará foi eu, e todo mundo sabe. Foi. Depois o Pote, eu tava doido pra estourar essa música, mas tinha partido na frente. Foi o seguinte: eu trabalhava na Rádio Assunção à noite. Aí chegou uma mocinha do interior e disse: ouvindo, tem a música Entre Tapas e Beijos. Poxa, era isso lá no meu interior, lá no Icó, passei as festas da Pradoeiro lá, do Pradoeiro. É só que dava nas quermesses. Ô, música bonita, Entre Tapas e Beijos. Eu digo: é mesmo. Aí eu digo: quem é o cantor? Que... não. Mas que é Leonce, Leonardo, uma coisa mais ou menos assim. Aí eu me lembro que, você sabe, Assunção, antigamente vinha aqueles discos promocionais, o disco misto, né? Era da gravadora Chantecler. Aí eu tinha, recebi, que eu toda a vida fui curioso, ele tinha negócio de Tapas e Beijos. Aí eu fui lá na discoteca, peguei, olhei e tava essa música. No meio de outras músicas, dos cantores, misturado, tinha a coletânea num disco só. Aí eu toquei, achei bonita essa música, rapaz. Aí depois no dia eu toquei, meu amigo, que choveu de telefone, pediu Entre Tapas e Beijos. Aí pronto, aí disparou. Cláudio, o sucesso, ele veio a nível nacional. Mas aqui em Fortaleza, quem primeiro tocou essa música Entre Tapas e Beijos fui eu na Rádio Assunção. Programa que tinha à noite chamado, era o Clube dos Apaixonados, eu acho que era. Até o Dr. Paulo Quezado participou no primeiro dia que eu estrei lá na Rádio Assunção. Fala aí, doutor Paulo, ele me acompanha faz já tempo, rapaz. Nós somos amigos. E ele agora tá me ouvindo, sabe? É um ouvinte fiel, viu? Doutor Paulo Quezado.

0: gosta muito de rádio, por isso que ele é atualizado. Todo mundo que escuta rádio é atualizado, é antenado, viu? Você sabe que Patativa do Açaré, o grande poeta, ele sabia, ele teve uma memória privilegiada, né? Quando amanhecia o dia, ele sabia as leis todas que foram aprovadas no Senado, porque ele ouvia a voz do Brasil e decorava as notícias tudo, e, ó, vai ser... Quando chegou aquele tempo da reforma agrária, que era uma coisa nova, que o pessoal dizia que o governo ia tomar as terras e tal, tal, e ele disse, né? Foi aprovado ontem no Congresso Nacional uma lei que vai ter o cadastramento rural, aquela história toda, né? Então o rádio, ele tem esse viés, ele informa, né? A notícia precisa, a notícia real. Então o doutor Paulo Quezado tem uma mente privilegiada, né? O HD dele, não sei de quantos megabytes, gigabytes, né? E ele gosta muito de rádio, por isso que ele sai entendendo. Eu estava conversando com ele aqui na interna, ele sabe a história, ele sabe como foi que aconteceu a passagem do Mar Vermelho, ele sabe como foi que aconteceu o sonho de Jacó, ele sabe da história, né? Ele até disse, se eu tivesse sido advogado do Caim, que matou Abel, eu tinha absolvido o Caim, né? Porque assassinato, aquela coisa, aquela história... Que já estava tudo previsto na lei de Deus. O pessoal, rapaz, e o pobre do Judas, sim, estava previsto. Jesus Cristo tinha que ser morto daquele jeito. Judiaram. Mas aí, então, doutor Paulo Quezado, ele sabe a história sagrada para frente, para trás, de banda, de lado, né? História do Brasil, história do Nordeste, história dos Estados Unidos, da Argentina, como se deu a Revolução Bolivariana, ele sabe tudo. Doutor Paulo, um abraço, obrigado por me ouvir, viu? Pois bem, Assunção, ele mandou um abraço pra você. Quando disse Assunção, ele sabe o cabalá do Justiniano de Serpa, olha. Sabe até a tua naturalidade. E amanhã ele vai estar no programa do Tom Barros, viu? Atenção, admiradores e amigos do Doutor Paulo Quezada, mas não sei qual é o assunto que ele vai abordar. Mas ele amanhã vai estar no programa do Tom Barros. Alô, boa tarde.
1: Tarde, Silvino Neves. Show do Editores, Rio Grande do Norte, esquina do Brasil. Queria ouvir com Roberto Miller, Luz Negra, oferecer a todo o povo de Touros, a Toninho, que é sargento do Exército aí em Fortaleza, mas é aqui de Touros. Boa tarde, bom trabalho, que Deus abençoe todos nós. Amém. Bom final de semana.
2: Boa tarde, Silvio Neves, Maria de Jesus, Altranina. Silvio Neves, eu gostaria de ouvir hoje o caso da Alexandre, aquela música assim. Aquela cabecinha branca. Sabe, eu não sei nem a letra, aí, mas é assim.
0: Cabecinha branca.
2: O caso da Alexandre. Boa tarde, muito obrigado.
0: Fiz homenagem à mãe dele.
2: Bom fim de semana para vocês.
0: Obrigado,
2: todos.
0: Viu? Você também.
3: Silvio Neves, boa tarde.
0: Boa tarde.
3: Se possível, quero ouvir a música A Cidade Dorme, com Renata e seus Maria José de Sobral.
0: Certo, mas é.
4: Silvino Neves, seu programa gostoso de se ouvir. Silvino, tem o Souza da Barra Ceará.
0: Diga, Tão Souza.
4: Tudo certo, né? Almoçando e ouvindo essas lindas músicas.
0: Olha aí.
4: E oferecendo para a turma da Serra do Félio, Buqueirão Cesário, Lagoa do Mel, Surubim, Quixadá, Choró. Aí volta para cá, Fortaleza, Aquiraz, mas aqui da Barra do Ceará. A música, como sempre, Bartô Galeno, Silvino Neves, Bartô Galeno de novo.
0: Ixi! Abraçar o pessoal daí do Cariri, Caririzinho bom, Cariri abençoado, pelas bênçãos do meu Padre Cícero, adoçado pelos verdes canaviais de Barbalha e banhado pelo Rio Salgado. Vocês aí de Crato, Barbalha, Missão Velha, Cariri Açu, Aurora, Lavra de Mangabeira, Mauriti. Pessoal, todo aí nos escuta na 107.7. Meu amigo Zé Caipira, um abraço. Pessoal daí do Espírito Raimundinho, Ronda, na Lagoa da Pedra. Aí, uns chamam Lagoa da Pedra, outros chamam Velama. Acho que ali ainda é Lagoa da Pedra, Arraial. Meu amigo Ronda, boa tarde pra você. Minha irmã Miranda, lá no Arraial, o pedreiro dela, que é o Dito. E aí, Dito, já foi lá ver o negócio das portas, como é que tá e tal. Pessoal da Carnaúba, da Madeira Cortada, da Missão Nova, Sítio Saco, da Santa Tereza, do Pintado, olha, pois bem, a Toinha daqui do Parque Potira, não perde um só programa, é o Alexandre, o bem, que tá ouvindo a gente. Meu amigo Adail Júnior, grande liderança aí do Antônio Bezerro, um abraço Adail, meu amigo Marcelo e Vinícius Lemos, aí do Bom Jardim. Assunção, tá esperando o quê, Assunção? Sua ordem? Ordem tá dada.

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0: Padre, se você fica querendo saber das coisas, é 4 de julho. A festa que ia acontecer hoje lá no Espaço Comemora mudou porque o temporal tá de chuva, viu? O Toró tá lá. Vamos suspender também a pizza, porque pizza com chuva, hein, não?
1: Não, não, não.
0: Suspenda ou não suspende?
1: Não, não, não.
0: Mas por que com chuva não dá certo, não, mãe? Ai, ai, atenção, pessoal, fora de brincadeira, a gente tava avisando aqui e tá, tal, a festa Overnight, né? Com a minha presença, recebi aqui o contato do nosso amigo empresário. Ele não cancelou, ele suspendeu, não, adiou para o dia 4 de julho. Tem um mês e tanto para divulgação. Então tá feito aí, tá desfeito aí o pessoal que tá se preparando para ir. Tempo de chuva. Ô Assunção, tu se lembra? A gente falou ainda agora aí na dupla, Leandro e Leonardo, um empresário que eu não quero dizer o nome dele. Papai preparou a festa, tudo arrumado direitinho e estourado. Eles vieram, a dupla veio, né? E se hospedou ali no Marina Park. Tava lá, chegaram logo de manhã e tal, tudo. Ô, meu amigo, quando deu assim de 3 para 4 da tarde, o toro, chuva. E as barracas que estavam armadas em frente do clube, era até naquele gigantão do Montese, era o Romeu Martins. Pense no prejuízo. O prejuízo foi tão grande que o empresário, que eu não quero dizer o nome dele, quebrou. Que apartou, que ele já tinha dado a metade, é isso? Já tinha dado a metade. Pois é, aí não aconteceu o show, os meninos ficaram de vir fazer outra data, não deu mais certo. Rapaz, é de lasca, você fazer chuva, você fazer festa em tempo de chuva, é arriscar. É a mesma coisa você fazer festa junina numa quadra fechada. Não. Você fazer festa junina em uma quadra fechada cobrando ingresso. Pau que rola quadrilha no meio da rua, mano, né? No centro comunitário. É igual o camarada vender picolé num dia de chuva, né? Um amigo meu queria botar um depósito de sal, uma distribuidora de sal lá em Mossoró. Quer? Eles, não, macho, eu pego o sal aqui, levo. É a mesma coisa de botar raposa para pastorar, galinheiro e macaco para vender banana na feira. Não dá certo nunca, meu irmão. Então fazer festa em dia de chuva não dá certo. Tá suspensa a festa de hoje. E tá pré-marcada para o dia 4 de julho. Aí depois a gente vai dizer o local, tá bom? São 2 da tarde, mais 46 minutos. 2h46 é o nosso programa Clássicos do Brega na Verdinha. Primeiro lugar disparado. Manda alô pro meu amigo João Rufino, só copiando aí, eu tô sabendo, João. Sabia que ele reassumiu lá o posto que ele tinha perdido, reassumiu. Foi, hein? Foi, não era o Cício não, mano. Não. Um abraço ao meu amigo Naumi Amorinha em Calcaia. Naumi, um abraço, é o Tratozão de Calcaia. E a professora Érica Amorim, minha amiga, gente boa. E lembrar que no dia... Segundo sábado de julho, eita Dumba, ainda bem que a festa vai ser no dia, mas dava certo, né? Segundo sábado de julho, aí na Igreja Matriz de Santa Terezinha, no, como é aquele bairro ali, rapaz, me esqueci, é Calcaia, é área pastoral da Calcaia, Arianópolis não, depois eu vou dizer, esqueci. É o Padre Augusto que foi transferido lá da Igreja do Sagrado Coração de Jesus, Nova Metrópole, e veio para a Igreja Santa Terezinha. Vou estar lá com o meu amigo, não sei se é o Assis ou Wildes, fazendo essa festa aí pra vocês de Calcaia, tá bom? Meu amigo Marmita, um abraço, obrigado pela audiência.

0: Esse grande marmita, grande humorista. E o povo, Assunção, bora botar o povo pra falar, que se eu falar muito, não bota todo mundo lá, não. É, do Apoca é o Chuí. Alô, boa tarde.
1: Olá, Silvinho Neves, Samarisa, do bairro Presidente Kennedy. Queria que você colocasse pra mim a música Tu, do Júlio César.
0: Bota na hora.
1: Sempre na escuta. Boa tarde.
0: Boa tarde, outro.
2: Boa tarde, Silvinho Neves. Eu me chamo Artanã, estou falando aqui do Pirambu. Eu gostaria de pedir a música do Adelino Nascimento, Vida Cruel, para oferecer ao Rúlio César, que tem muito chifre na cabeça, que trabalha aqui comigo aqui no Pirambu.
0: Ô, rapaz! Alô!
3: Boa tarde, Silvio Neves. Quem fala aqui é o Deirinha da Praia do Latop.
0: Aí,
3: Deirinha. Gostaria de ouvir aquela música de Barreirito, No Outro Mundo Nós Amaremos. Para ouvir
0: só
3: todos os meus amigos e minha família. Boa tarde para todos.
0: Boa.
4: Boa tarde, Silvino Neves.
0: Boa tarde.
4: Com certeza ela não ficou chateada que trocou a música. Essa música aí é 10 vezes melhor do que aquela, viu? Todas são boas, mas essa daí é melhor.
0: Eu sei.
4: Já acertou mesmo na mosca. Obrigado, Silvino Neves. Boa tarde.
0: Boa tarde.
5: Alô, alô, meu amigo Silvino Neves, boa tarde para você e todos os ouvintes da Verdinha.
0: Opa.
5: Aqui é Faustino de Padre Linhares, Massapê, Ceará, Brasil. Eu e a minha esposa Corrinha estamos escutando o seu programa aqui diretamente de Padre Linhares. Ok, garoto?
0: Ok, garoto.
5: Tudo de bom? Valeu, garoto.
0: Valeu, garoto.
6: Boa tarde, Silvino. Silvino,
0: tarde.
6: Eu quero ouvir a música da Ângela Maria, Madrugada Fria.
0: Uhum.
6: E eu queria também que tu me dissesse, o José Lisboa ainda é vivo. Faz tantos anos que eu não vejo falar nele.
0: Depois eu conto a história.
6: É a linda hora aqui do Requeijão. Boa tarde.
0: Boa tarde.
6: Não vivo te mandando áudios todo dia assistir o programa, viu?
0: Aham. Uhum.
6: Deus te abençoe. É a linda
0: hora
6: aqui do Requeijão. Boa tarde.
0: Boa tarde.
6: Feliz final de semana.
0: Certo. Outro, respondendo a história do Zé Lisboa, eu também tinha essa dúvida, mas uma amiga minha, que é muito ligada à sua esposa atual, que era Isabel Fettini, o Zé Lisboa morreu, está com uns 3 ou 4 anos. Só que foi um pedido dele em vida que não fosse divulgada a morte dele. Eu tinha essa dúvida, e uma pessoa muito amiga minha, que eu não quero dizer o nome dela, não quero dizer que foi a Lenita Costa que me disse, que foi... Hein? Aí disse... Pois é, que é amigo da Isabel Fettini, não, ele já faleceu, Zé Lisboa, e não foi divulgado, porque ele pediu que não divulgasse, tá entendendo? Mas já passou para outro plano, como diz a história. Quero que eu ia dizer mais aqui, rapaz, a Mira, minha prima, tá lá em Juazeiro, na Timbaúba, mandou um áudio, deixa eu botar logo a prima Renu aqui, senão ela vai puxar meus cabelos quando eu chegar lá. Olha...
7: Como é que vai, Silvinho? Cadê a música, Silvinho? Passar a música aí pra nós, Silvinho. Conseguindo dizer Ribeiro, que tanta esperança pra oferecer a José Rafael, Camila, a minha amiga Irene, dali da Feria Pino, Gerlânia, ali daqui da João Paulo I, Francisco do Pio II, todos os seus ouvintes. Passamos aí pra nós, Silvinho.
0: A Nira, ela é filha do único irmão de papai. Papai tinha 2 irmãos e 2 irmãs, né? E esse pai da Nira era Titon, né? Ele era meio apressadinho. Ele tinha um problema neurológico. Ele ficou sem falar até os 12 anos de idade. Ele ia falar e a voz não saía. Ele ouvia, entendia as coisas, mas ia falar o problema neurológico. Aí meu pai, quem contou foi minha tia. Meu pai fazia raiva a ele, tudo que tinha pela frente ele quebrava. Aí a minha avó, a mãe de papai, era comadre de Padre Cício, meu padre Cício. Levou para ele rezar. Ele botou a mão na cabeça e fez orações. Comadre, ele não vai falar normal, mas ele vai falar e você vai compreender. Ele vai falar. E realmente quando passou, ele começou a falar normal. Ele era apressadinho, sabe? Falava, repetia as coisas 2 ou 3 vezes, era engraçado, Titânio. Tocava vialejo, esse negócio de boca, sabe? Vialejo de boca. Gaita, né? Não chamam gaita, não chamam vialejo. E tem umas histórias interessantes dele. Você sabe, no interior quase todo mundo é compadre, né? Compadre fulano tal. Aí tinha um senhor que era nosso amigo, era Tutu, compadre Tutu. Aí lá em casa, rapaz, compadre Tutu vai fazer a reza dele, não me convidou, todo ano ele me convida, e ele, esse ano ele não me convidou. Se ele tivesse me convidado, eu ia. Mas ele não me convidou, mesmo assim eu vou aparecer por lá. Olha só a sabedoria. Quando você é convidado, você vai de convidado. Quando você vai de penetra, né? Nesse tempo não tinha história de penetra. Ele não me convidou não esse ano, mas mesmo assim eu vou aparecer por lá. Isso rodava nas conversas de amigo, todo mundo ria. E a Nira é a minha prima ré, que eu quero bem danado a ela. Nira, um abraço a você, viu? E o Zé Rael, a Camilinha e todo mundo que tá ouvindo a gente na hora dessa, pessoal aí da Lagoa da Pedra, da Chumbada, do Sabiá, da Baixa da Onça, do Brijim, olha, do Gavião, Gaviãozinho. Olha aqui, dentro do nosso estúdio, nosso irmão, nosso amigo, que veio tomar um cafezinho. É de graça lá, pode pegar, viu? Não é aquele que você cobrava da gente. Ah, 14
6: Meu
0: horas.
6: Meu Deus!
0: 14, é a mesma 2h54. Assunção, tá preparada a rodada? Então só peca.

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0: Assunção, é isso que você estava dizendo, você tem toda a razão. Aí os ouvintes, mas o que era que ele estava dizendo? Coisa nossa aqui. Tô dizendo, rapaz, quem tá me ouvindo agora é o meu amigo Arlindo Barreto, do Clube da Viola. Me mandou as fotos, a coisa mais linda do mundo. Ei, rapaz, estamos fazendo inveja, né? Ele mandou a foto da chuva. Tá chovendo lá na Miranda. É, aqui na Miranda, sertão de Pentecostes, chuva boa. Tô na audiência aqui, Arlindo Barreto. E mandou a foto de um pé de milho, Assunção, com duas espigas de milho, ó. Tem duas espigas e tem uma boneca. Tu sabe o que é boneca de milho? O que é? Diga se você sabe mesmo. A espigazinha nova, é. Quando ela tá vingando, o cabelinho é amarelinho e tal. Aí quando a espiga fica boa é quando o cabelo quase seca. É. Então ele pensa que eu não entendo. Ó, mandou aqui a foto de um pé de milho. Tem, já tô vendo aqui, são três espigas. Aí tem uma bonecazinha, a espigazinha mais nova. Tá certo. Um abraço, hein? Ah, eu não sei não, Assunção, porque o pessoal não limpou o açude, aí é com o povo de lá. Pois é, meu amigo Sávio Macedo, é o Savinho da Carnaúba, mandou a foto dele aqui, debaixo de um pé de trapiá, mandou a foto da esposa dele, Dona Glória, pisando, coloral, ó, urucum pra fazer o coloral. Bora ver o que é que o Savinho diz, lá na Carnaúba, quase 600 quilômetros daqui lá. Mas o som chega lá através da nossa filiada Verdes Mares FM 107.7. Fala, Savinho!
1: Aí, meu amigo Sivinel, já me dormi do pé de trapiá, já me acordei. E tô assistindo seu programa aqui sentado debaixo do pé de trapiá, beleza?
0: Beleza!
1: Aqui no Cinto Carnaúba, Missão Velha.
0: Rapaz, aí é vida boa, viu? Depois do almoço, uma rede debaixo do pé de trapiá. Dorme um soninho depois do almoço, tá bom? E tem outra turma vem ouvindo a gente aqui, minha irmã mandou o áudio, não sei, depois a gente vai ver o nome do pessoal. Sei que o Dito tá ouvindo, né?

0: bandido já carregaram a mulher dele umas duas, outras, a mesma não. Ele arranja uma, a negada carrega, arranja outra, a negada carrega. Não tem muita sorte, não. Dito, abraço, é o pedreiro de Miranda aí. Savinho, já falei. Barará, barará. Saudade do meu amigo Magno. Levanta aí a voz dele. Aí, ó.
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0: É o Magno, né? Ô Diego Jimenez.
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0: que as vozes parecem muito. É. E eles cantam juntos. Não sei se essa música ou é outra, né? Já? Fala-me Deus, são 15 horas e mais 14 minutos. 3h14, o tempo passou rapidez. Deixa eu lembrar que a festa que a gente ia fazer hoje aí no Espaço Comemore, no Conjunto Ceará, foi transferida para o dia 4 de julho. Em virtude da chuva, do tempo chuvoso. Bora acionar nossos repórteres de novo. O pessoal quer saber como é que tá o tempo agora aí na região norte. Repórter Mirim, fala!
2: Aqui choveu e relampagou.
0: Pronto. Agora nosso repórter Mirim 2 da região do Cariri, fala!
2: Aqui tá chovendo e repanguelejando.
0: Eita, menino danado. Aí, são os sobrinhos do Assunção. A família Assunção tem uns apresentadores, tem repórteres, tem operadores. É uma família... Família bem conceituada no meio da comunicação.
2: Meu Deus!
0: Fala aí, Assunção, abraçar o meu amigo Lorival Tavares Assunção. Esse é líder. Sangue bom. Aí em Taitinga. Um abraço, Lorival. Cadê o seu primo mentiroso, Júlio César? Júlio César, gente boa demais também. Pessoal dali do Barrocão. Pessoal do Riachão, do Carapió. Toda Itaitinga ligada aqui no programa. Bora lá? Alô, boa tarde.
3: Boa tarde, meu amigo Civil Neve, rapaz. Tá falando aqui é o Roberto.
0: De onde?
3: Mora aqui na Calcaia, mano.
0: A terra boa.
3: Mora aqui no bairro do Itambé, também. Segura aqui pra desejar essa tarde maravilhosa, né?
0: Aham.
3: E pediu uma música pra você botar a Genival Santo. O Genival Santo aí, bem boa pra mim.
0: Certo.
3: Oferece aí a todos que estão na escuta, né?
0: É.
4: Silvino Neves.
0: Oi.
4: Aqui é o Cleidinho de Água Verde.
0: Voz locutor.
4: Aqui acabou de chover bastante.
0: Tá vendo, Assunção?
4: Agora tá trovejando de novo, escurecendo tudo pra chover
0: Ceará
4: de novo.
0: Ceará inteiro debaixo d'água.
4: E coloca aí José Ribeiro, Oração de Amor.
0: Eu estive
5: no...
0: Oi!
6: Oi, Silvino Neves.
0: Retorno.
6: Boa tarde. Eu sou a Erli de Batoca, Cariré.
0: É.
6: Eu gostaria de pedir a música do Jorge Lã.
0: É.
6: Eu gostaria, Silvino, de oferecer
0: o retorno aí
6: pros meus dois filhos, Francisco,
0: aquela,
6: José Orlando. E também, Silvino, né, oferecer para os meus dois netinhos, José Felipe e José Rian, para a minha nora
0: Elisângela.
6: Uma boa tarde para você, viu, Silvino? Né, sou ouvinte certa aqui de Batoca Cariré. Todo sábado eu escuto o seu programa, tá?
0: Tá bom. Um abraço.
7: Boa tarde, meu amigo Silvino Neves. Já tá vindo a Produções, a marca do forró de Juazeiro, Ceará, seu conterrâneo. Meu amigo Silvino, dá para tocar para mim aí? Tchau, do nosso amigo Danilo e Multivozes, aqui de Juazeiro.
0: E tem?
8: Boa tarde, Silvino Neves.
0: Boa tarde.
8: É João Bosco de Luciano Cavalcante.
0: Chega, João.
8: Quero pedir uma música de Genival Santos, Mamãe, e mandou oferecer para o meu pai e minha mãe,
0: me bateu,
8: Cascavel,
0: viu?
8: Seu Luiz Rodrigues e Dona Carmosa, e toda a família Tomé de Cascavel. Um abraço, uma boa tarde, um bom final de semana.
0: Essa música, Mamãe, é uma história verdadeira que ele me contou, e me recorda muito o meu amigo Aníbal, o Aníbal aí, no Carli Pamplona, ali do Cantinho das Pulseiras, ele que me deu esse relógio aqui, Assunção, ó, tá vendo aí? Rapaz, se eu vim desse relógio, rapaz, esse relógio aqui é relógio de milhões, muito dinheiro. Só que o relógio desse é R$40, entendeu? Da hora do mesmo jeito. Eu, sinceramente, fico puto de raiva, acaba que uso um relógio de 5, 6 mil reais, um relógio de... Da hora do mesmo jeito, meu amigo. Assunção, tu tinha coragem de dar 5 mil no relógio? Hein? Não, mas depende do gosto, eu tô dizendo eu, né? Deixa eu mandar um alô pra doutora Nailde. Quando falei em humildade, eu me lembro logo da doutora Nailde.

Doutora Nailda, um abraço, boa tarde, doutor Fernando também. Doutor Paulo Quezada, já falei, falar no Zé Maria Rios, outro caba bom, né? Pois é, aí o meu amigo Aníbal, já falei, toda a turma boa daí da galeria, professor Brandão. Sem esquecer o meu amigo Chaveiro Edmilson, Chaveirinho, um abraço, Deus lhe abençoe. O meu amigo ali da Alessia FM, rapaz, como é o nome dele, rapaz, que tá sempre... O Jorginho, é o Jorginho, caba bom. Valeu, Jorginho, valeu pela audiência. Diz que não sabia que o Zé Lisboa tinha pegado o trem azul, ó. Muita gente não sabia ainda. Bora, função de música...

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0: Pentecoste. Pelo jeito o Ceará inteiro tá chovendo, viu? Se choveu no Cariri, choveu na região Jaguaribana, choveu na região Norte, choveu aqui para a banda de Aracati, pelo jeito, e o tempo tá fechado. Tudo indica que vem mais chuva daqui para mais tarde. Quando eu vim de lá para cá, Assunção, aquela aqui na Raul Barbosa, perto ali do semáforo, a água já tava vazando pro meio da pista, viu? Tá cheio. Como é que dá o nome daquele rio aqui? É o Cocó, é? É Rio do Cocó? Tá cheio. Olha, você chegou pra merendar e a Coca-Cola. Pois é. Então, atenção, Defesa Civil, fiquem alerta, porque se o tempo se confirmar desse jeito, vocês vão ter muito trabalho daqui pra amanhã, viu? Pelo amor de Deus. Quem tá ouvindo o programa também é o Marreta e o Didi. O Marreta é o borracheiro oficial do Arraial, ó, Arraial de Baixo. Aí minha irmã me anda e disse, ó, manda um alô pro Marreta e o Didi, estão tudo lá ouvindo o programa. Com quase certeza, tá derrubando o litinho da Maivada. E aí pediram Dama de Vermelho. Dá pra sair, Assunção? Garçom, olhe pelo espelho, a Dama de Vermelho. Essa música é bonita demais. Eu também gosto, é muito. Pois é. Faltando alô aqui, já falei no Ben, já falei no João do Aba, tem uns cadeiras cativas que a gente não pode esquecer. Já falei na Toinha, lá no Potira. Falei no Paulo de Tarso, que tá vindo aí das bandas do interior. Meu amigo, o Bené aí da Granjágua, dizendo que brevemente vai levar eu para fazer o show aí. Inauguramos o investimento dele, deu certo, graças a Deus. Camarada que tem 16 caminhões distribuindo água no Ceará inteiro, é mais ou menos bem de vida, né, Sussão? Hein? Pois é. Só tinha um caminhão, aí eu profetizei em nome de Jesus, ó. Inaugurando, rapaz, você vai ser o novo rico da cidade. Acabou vender água, mas só pegando enchendo. E chovendo. Não, no tempo de chuva, diminui, cai mais a venda, mas... Ixi, tudo isso, Assunção, pra botar no ar. Então vamos correr, vamos correr. Vamos. Nem bem uns 30. Alô, boa tarde.
1: Oi, Silvinho. Aqui é Cauane, de Pau dos Ferros, Rio Grande do Norte.
0: É um menino ou menina?
1: É... Silvinho, eu queria pedir a música Paixão de um Homem, Valdir Soriano, oferecendo a meu avô Ivo, minha avó Fátima, minha irmã, meu irmão, minha outra irmã, e a eu e toda a nossa família.
0: Eu gostei, e a eu?
2: Boa tarde, Silvio Neves. Tarde. Quem fala é de Wanda Siqueira, e gostaria de pedir uma música de Adelino Nascimento.
0: E o Galo cantando.
2: E gostaria de oferecer para toda a galera do Loteamento Paraíso Verde e uma galera lá na rua D, os Cabeça de Touro.
0: Tá certo. Mais um.
3: Boa tarde, Silvinho Neves. Silvinho Neves, bota aí pra mim a música. Carlos Santos, o horóscopo. Aqui é a Rosa do Guajiru.
0: Valeu, Rosa.
4: Boa tarde, Silvinho Neves. Ali no Saraiva, aqui no Juazeiro do Norte. Obrigado. Sou de morador novo, mas moro aqui há 30 anos, cidadão de Juazeirense já.
0: Tá abençoado.
4: Estou descendo aqui de Belém do Santo, no Sino da Serra, de Jamacaru. Vê se tu conhece.
0: Conheço.
4: Serra de Jamacaru.
0: É um paraíso aí.
4: Qual é a música aí de Reginaldo Rosa, seu amigo?
5: Boa tarde, Sibinés. Aqui é o Carlos do Dias Macedo. Gostaria de pedir a música do Genival Santos. Valeu, Sibinés. Boa tarde. Sou seu fã. Amanhã, em seguida, estou te ouvindo. O senhor e depois o Tonton.
0: Fui. Valeu.
6: Boa tarde, Silvino Neves. Aqui é Germano, da cidade de Amontada. Estava com saudade de mandar áudio
0: para
6: esses seus programas de brega.
0: Valeu,
6: essa
0: Germano.
6: Tarde maravilhosa de sábado.
0: É.
6: Está se formando um tempinho para chover aqui na cidade de Amontada.
0: Tá vendo?
6: Eu gostaria de ouvir a música Na Porta da Cozinha com José Ribeiro.
0: Tá certo.
6: Quero também aproveitar
0: e
6: dizer que amanhã estarei ligadão na TV Diário, Clube do Brega Televisivo.
0: Isso.
6: Aqui pela Parabólica Digital, canal 124, aqui na TV Diário.
0: Olha aí, tá vendo? Aí, falando nisso, pegada aí que é, deixa, olha, pessoal, a TV Diário, ela está novamente na parabólica, na digital, entendeu, Assunção? Aquela

0: O programa era analógica, foi retirado do canal analógico, está na digital. Procure aí na sua cidade, procure aí no seu estado. Como é que eu sintonizo a TV Diário? Se você tem aquela parabólicazinha digital, você bota lá no canal de busca que ela leva você para a TV Diário. Você bota TV Diário, aí ela encontra, viu? Pois bem.
1: Muita chuva na capital do Cearense, eu vim aqui no trabalho, mais precisamente aqui na Avenida Perimetral, nas proximidades do Conjunto José Balta.
0: Sei onde é.
1: Só para registrar aí que há muita água na capital do Cearense.
0: Graças a Deus.
2: Boa tarde, meu amigo Silvino Neves.
0: Boa tarde.
2: Quem está falando aqui é Carlos de Belfor Roxo, no Rio de Janeiro.
0: Opa, beleza.
2: Eu gostaria de ouvir
0: por isso que ele
2: a garota do ônibus e oferecer a todos os amantes da música brega.
0: Por isso que ele chiou.
3: Boa tarde, Silvino Neves.
0: Manda mais não, viu?
3: Pela primeira vez, faço um áudio para o seu programa. Sou acostumado a ouvir o Bom Dia Nordeste. Eu gostaria de ouvir a música Toca Fita do Meu Carro com Bartô Galeno. João Eudes de Varjota.
4: Oi. Oi, Silvino, boa tarde, rapaz. Olha o pratão de canjica aí, feito aqui, ó, Rosanão do Caridé.
0: É.
4: Chovendo agora de tarde.
0: Tá,
4: um abraço pro Elias, mototáxi, o Anselmo, o Manel lá no bar e também o Carlinho e o TTU lá no Paraíso.
0: O cara mostrando a canjica pelo rádio.
4: Bota aí com pedra na mão. Valeu.
0: Valeu.
5: Oi, meu amigo Silvio Neves, o programa tá excelente.
0: Olha aí, mano.
5: É um sabadão.
0: Ei.
5: Nublado de chuva.
0: Tá no ponto,
5: ouvindo
0: sábado.
5: Ouvindo um programa desse deitado no alto.
0: Ah, Maria, pra que coisa Silvio, melhor?
5: Eu gostaria de ouvir Domingo à Tarde com Nelson Mega Fez, isso aí pra todos os vigilantes, todos os vigilantes aí diurno e politeiro. E todos que fazem serviços gerais, de modos gerais.
0: Ele falou a curviteiro, foi.
5: Essa área todinha aí, todos que trabalham. Estão de plantão agora, né?
0: É.
5: Então, amanhã, o clássico rei, o Ceará tem que ganhar menos aí de 2 a 1.
0: Olha aí, Assunção. Aí, antes que eu esqueça, Assunção, sabe o que é a curviteiro, sabe? Sabe o que é, não? No Ceará em 6, mano. Ah, meu amigo, ele falou aqui, a palavra que eu vi foi curviteiro. Tu sabe o que é curviteiro? Mas rapaz, tá, eu vou botar esse arenseiro, vou levar pra TV, vou até anotar aqui. A curviteiro, mas é aquele que fica ajeitando o namoro, entendeu? Você tem uma amiga e tem uma amiga, rapaz, fulaninha é doido, tá entendendo? É doido por ti. Aí, aí fica curvitando, dando corda nos dois. A curviteiro, olha só, coisa boa. Foi a curviteira aí, seu camarada fica ajeitando pros dois namorar. Pronto, esse aqui é o a curviteiro. Bora!
6: Boa tarde, Silvino Neves. Feliz final de semana pra você.
0: Pra você também.
6: Muito sucesso pra você.
0: Obrigado.
6: Aqui a Mariazinha da Grande Lisboa, a princesa do bairro. Sim, eu gente. Quero pedir uma música, o Cofrinho de Amor, e oferecer para o príncipe Samuel. Boa tarde.
0: E achando graça, aí.
7: Negócio de boca, sabe? De
8: aleijo
7: de boca.
8: Ok, muito bem. Muito bem. Aqui quem habla Salve Jorge? Salve Jorge. De Barão Henrique Jorge. Eu gostaria de ouvir a cantiga de Emílio. Emílio. Não sei, Emílio. É ele Cofrinho de Amor. Cofrinho de Amor.
0: Se
8: por favor,
0: ele está se fazendo, ele é argentino mesmo, estrangeiro. Ele é estrangeiro mesmo, né? Não é frescurite, não, né? Cofrinho de Ler Amore. Como é o nome dessa língua aí? Sei lá, castelhano não. Esqueci. Deu branco. Sunção, tá no ponto? Então manda.

Tá Assunção, registrando a audiência do meu amigo André. É, o André da Renovadora de Pneus Inovai, no Eusébio, pertinho de tu. Ele tá perguntando aqui se o Vini já tá na hora de tomar uma. O rapaz já tá passando da hora, mano. Num tempo desse, chama o Deus Ivano também que ele vai. Arrocha, André!

0: Terminou o programa. O programa que eu acho bom fazer isso, viu, Assunção? Agora só tem graça, não. Vou ficar calado pra não encher a sua bola, não, porque você vai. Sei que lá.
1: É.
0: É, meu filho, terminou o programa. Eu fico morrendo de saudade de vocês, dos meus queridos amigos ouvintes. Se não deu pra atender a todo mundo, só. Eu peço desculpa, peço até perdão de joelhos. Eu me ajoelhando aqui, Assunção, ó. É porque na televisão ninguém viu. Eu tô de joelho pedindo perdão porque não deu pra atender a todo mundo. Deus tá vendo. A gente se encontra à noite no programa Clube do Brega Especial, Valdir Soriano e Genival Santos. Amanhã, de 4 às 6, o programa Forrozão da Verdinha. E na TV Diário, o programa Clube do Brega. Uma boa semana pra vocês. Fiquem com Deus e até a próxima.

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1: Olá, sejam bem-vindos e bem-vindas a mais um episódio do podcast A Vida é Delas, podcast do Diário do Nordeste, onde a voz feminina tem o protagonismo que merece. É, meu povo, a gente sempre valorizando histórias, iniciativas de mulheres que fazem acontecer. Coisa boa ter a sua companhia. Olha, só coraçãozinho pra você, tá? Aproveita, falando em coraçãozinho. Curte, comenta, compartilha. Todos os nossos episódios são feitos com tanto compromisso, com tanta responsabilidade com o protagonismo feminino, tá bom? Gente, eu tô aqui sorriso no rosto, olhinhos brilhando, porque essa convidada de hoje eu queria trazer, ó, um tempão aqui pro nosso podcast. Que bom que deu certo. Ela, gente, que é muito inspiradora, movimenta a internet, ela que é cheia de energia, tem pra dar e vender, é realmente fã do movimento, ela dança, ela canta, cria conteúdo, movimento pessoal na internet, e agora tem um treinão pra chamar de seu, sim senhor, sim senhora, acho que vocês já vão saber quem é, e ela tá vivendo também, pessoal, uma fase linda, assim, que toda mulher, né, sonha em ter, que é a questão do noivado, né, esse momento super especial na vida de uma mulher, noivou recentemente, quem será a minha convidada de hoje, noivo do nosso querido do Felipe Amorim, cearense, um dos maiores cantores do nosso Brasil. Então deixa eu apresentar, Duda Crafia.
2: Muito feliz de estar aqui, obrigada pelo convite. Primeiro podcast do Nordeste, primeiro programa, eu nunca fiz aqui no Nordeste, primeira vez.
1: Ai, eu tô emocionada agora.
2: Estreando com chaves de ouro.
1: Gente, sério, Thaís, você tem que trazer a Duda, tem que trazer a Duda. Eu disse, gente, será que ela vem pro podcast?
2: Lógico.
1: Ai, que bom. Tô muito, muito feliz. Acho que vai ser uma oportunidade para as pessoas te admiram tanto. Duda tá tão querida na internet, sério. Eu tava te seguindo, já sigo, né, um tempo, e tava te assistindo esses últimos dias, e aí eu percebendo cada vez mais o quanto que você passa essa naturalidade, essa transparência com quem te segue, falando um pouco, né, do teu dia a dia, mas também nas tuas vulnerabilidades. Nós somos seres humanos, e assim, passa muita coisa nessa cabecinha, né, da gente. Internet é isso, é essa troca sincera, né, com quem nos segue.
2: É, eu sempre prezei isso, de ser 100% aberta com quem me segue. Eu acho que eu era até mais. A gente vai ficando mais velha, aí você vai querendo guardar algumas coisas pra você. Conforme você vai crescendo também, você vai filtrando o que você quer mostrar e guardar também uma privacidade, né? Porque se você mostra tudo, fica faltando aquilo pra você ter seu, só seu. Mas eu sempre gostei muito de mostrar o meu dia todo, mostrar minha família, mostrar quem tá comigo, mostrar as coisas que eu faço. Se eu tô mal, eu falo que, gente, eu tô mal, vou sumir, não tô bem, tô de TPM, tô chata. E aí eu falo, eu sou sincera, quando eu tô bem também eu mostro que eu tô muito feliz, porque eu acho que é isso, é como se eu estivesse ali falando com amigos meus, sabe? Eu não vejo como ai, seguidores, parece que eu conheço todo mundo.
1: E eu acho que é isso que te conecta com as pessoas, né? Porque, gente, as pessoas acham que nos conhecem assim de cabo a rabo, mas, gente, é uma tela aqui, né? Mas não são apenas números que estão na internet, são pessoas também, então eu acho que você mostrar quem você é de uma forma natural, é isso, gente, vamos lá, hoje eu não tô bem, hoje eu tô assim, não sei o que, eu acho que isso conecta muito, eu acho que é isso, é o segredo do teu sucesso hoje na internet.
2: Obrigada.
1: Sério, muito lindo ver tua caminhada, tua trajetória. Então vamos começar do início, do início, do início, que eu acho que muita gente vai ter a oportunidade de conhecer um pouquinho mais.
2: Sim.
1: A Duda do início da carreira, a Duda pequenininha. E Duda, gente, ela é, não é cearense, óbvio que vocês sabem disso, morando há pouco tempo aqui em Fortaleza, ela vai falar sobre isso depois. Duda, gente, eu ia falar carioca, mas antes da gravação ela disse, é campista.
2: É campista. Daí o povo da minha cidade de Campos fala, ah, ela tá se achando carioca.
1: Então explica
2: não,
1: isso pra gente.
2: Não, eu sou campista. Eu sou do interior do Rio de Janeiro, em Campos dos Goytacazes. Eu nasci lá a vida inteira, fiquei até 18 anos. É uma cidade que fica a umas 4 horas do Rio, nem é tão perto, não tem praia. Mas a gente gosta, tem aquele climinha de interior que todo mundo se conhece, sabe?
1: Sim.
2: E daí eu fiquei lá até os 18 anos, estudei a vida inteira lá. E daí eu sempre falei pros meus pais, eu quero, quando eu fizer 18 anos, eu quero ir pra São Paulo. Eu tinha esse negócio de São Paulo na minha cabeça, porque São Paulo é o polo de trabalho, assim, sabe?
1: Sim,
2: de oportunidade.
1: Sim.
2: E quando eu tava na escola, eu lembro que eu ficava gravando vídeo com o iPad do trabalho do meu pai, assim, fingindo que eu era youtuber. Quando começou Boca Rosa, Ana Cardoso, não sei se você conhece.
1: Claro,
2: que são as pioneiras do YouTube.
1: Sim.
2: Eu queria ser elas.
1: Quanto dramato elas estavam lá, ó.
2: E eu queria ser elas. Aí eu fazia tutorial de maquiagem, daí eu gravava e guardava só pra mim. Até que meus amigos começaram a falar, por que que você não começa a postar pra ver no que vai dar e tal. E aí eu fui lá e postei. Antes de eu criar o meu canal no YouTube,

mesmo, que é o meu sozinha, eu tive um canal com uma amiga minha. Ninguém via, só a gente. A gente respondia perguntas de ninguém, que a gente inventava as perguntas. Ai, ai. E aí, também já tive um canal com outras amigas minhas. Então, a gente criava só pra gente ver mesmo, sabe? Só pra gente fingir que a gente é youtuber.

0: muito de popstar, sabe? Sim. Hannah Montana com a Demi Lovato. E aí eu me sentia elas, eu queria estar ali, eu queria ser elas, sabe? E aí quando eu criei meu canal no YouTube, eu criei um sozinha depois, eu já tinha 15 pra 16 anos, assim. Vai fazer, acho que inclusive 9 ou 10 anos esse ano, já fez. Foi em abril agora. E aí eu criei e comecei a postar vídeos, assim, de 20 fatos sobre mim, playlist de música, que era o hype da época. Uhum. Na época tinha uns desafios também, eu postava. E daí eu comecei a postar meu material escolar, que na época era febre, era meu material escolar, todo mundo quer ver. E daí os vídeos davam 300 mil views, e daí comecei a crescer no YouTube. Aí, em contrapartida, eu também tinha meu Instagram, que eu postava muita foto praiana, sabe? Já que eu morava perto da praia, eu tinha muita foto que servia de referência para as meninas da época. Tanto que esses dias eu até postei várias fotos que eu tinha na época, e o povo falou: meu Deus, você é a menina que eu salvava foto para me inspirar quando eu ia para a praia. E aí, eu fui crescendo muito junto do Instagram nisso também.
1: Mas você começou a ficar mais forte no YouTube, depois você foi crescendo mais no Instagram.
0: Foi, eu acho que os dois meio juntos, meio assim, juntos, foi crescendo. Né?
1: Uma ajudou na boca.
0: Aí
1: crescer,
0: o povo do Instagram ia pro YouTube, o povo do YouTube ia pro Instagram. E daí ficava nessa essa troca. E aí. E eu sempre gostei muito de fotografar, de tirar foto, sabe? Fazer umas fotos Tumblr, que era na época. Eu pegava a luzinha de Natal, me enrolava inteira e tirava foto com uma Polaroid, assim, me achando. Ah, Tumblr.
1: E tudo você criando.
0: É, eu via, assim, me inspirava e queria fazer igual. E aí, enfim, eu fui crescendo nisso. Daí o YouTube foi crescendo também. E daí veio o TikTok. Só que antes do TikTok era Musical.ly. Não sei se você pegou essa fase do Musical.ly, porque eu acho que era muito pra quem era dessa plataforma. Que era como se fosse TikTok, mas era mais dublado. Você fazia, tipo, uns videozinhos. É muito específico, eu não sei explicar. Mas é como se fosse TikTok.
1: Sim.
0: Aí eu lembro que eu cheguei a uns 10 mil seguidores nessa época. E aí trocou pro TikTok. E aí, com isso, veio... E isso tava na escola ainda. Aí veio a pandemia. Logo no início do TikTok foi a pandemia, né? E eu postava, eu acho que uns 15 vídeos por dia. Porque
1: sério?
0: Não era um trabalho pra mim, sabe?
1: Sim, era um hobby.
0: É, em contrapartida a isso, antes... Eu acabei esquecendo. Antes do TikTok, eu tava no YouTube, tava na minha cidade. E tinha umas blogueiras locais da minha cidade, assim, sabe? E aí eles viram que eu tava tendo um reconhecimento, assim, tanto que na escola, sempre no último dia de aula, as criancinhas pediam pra eu autografar o uniforme dela.
1: Ai,
0: e eu ficava assim, eu não sou ninguém.
1: Ai, que fofo!
0: Mas eu ficava, tipo, muito feliz. Teve uma época que pediram pra eu ir na turma da tarde, assim, pra eu encontrar. E aí me deram pipoca, eu conheci todas as crianças. Se bobear, nem sabia quem eu era. mas eu fiquei muito feliz. Daí tava começando a tomar um reconhecimento na minha cidade. E aí eu comecei a fazer muito provador lá, fazer mais trabalho, assim, de foto. Eu lembro que eu fechei, meu primeiro contrato foi com um shopping local da minha cidade, que eu ia duas vezes na semana fazer provador de todas as lojas do shopping.
1: Não.
0: De todas.
1: Gente.
0: Era tipo assim, terça-feira metade das lojas e na quinta-feira o resto da metade das lojas.
1: Gente, quem te vê hoje não tem nem ideia.
0: Não,
1: né?
0: Não era só roupa. Era material escolar, era roupa, era acessório, era roupa de bebê. Juro, era loja inteira, sabe? Tudo que tem no shopping, todas as lojas de decoração, era stories terça e quinta de todas as lojas do shopping. Eu ficava o dia inteiro lá. E aí, meu stories do dia era só isso, não postava mais nada. Mas foi meu primeiro contrato, assim, fechado de nem sei quantos meses que foi, eu acho que foram uns 3, 4 meses, assim. Foi meu primeiro trabalho, e daí eu ganhava também um dinheiro no YouTube. E daí, quando eu terminei a escola... E quando eu tava na escola ainda, começou o TikTok e tal, veio a pandemia e eu postava muito vídeo no TikTok. Então, de 15 vídeos que eu postava, um viralizava. E nesses de um viralizar, eu fui crescendo, crescendo, crescendo, crescendo. E aí eu comecei a fechar mais publicidade de produto, assim. Porque as lojas tinham fechado, não tinha mais como eu fazer. Então, o que me restava era publicidade de produto. E contrapartida, eu tava fazendo aula por videochamada lá, por Google Meet, que tinha na época.
1: Nossa, e desde novo, então você já ganhava seu dinheirinho.
0: Já, e guardava, porque não tinha gasto em casa, porque eu morava com meus pais. Então eu só guardei, guardei, guardei. Porque eu falei que eu queria, com 18 anos, sair pra São Paulo e morar lá. Só que meus pais falaram, você vai juntar uma certa quantidade de dinheiro, só vai se você conseguir juntar, porque daí você não vai passar nenhum perrengue, assim, de início. Você vai se virar depois com o que você for ganhando, mas você não vai passar sufoco, sabe? Vai estar tranquila. Aí eu fui juntando, juntando, juntando. Antes mesmo de eu fazer 18 anos e terminar a escola, eu consegui juntar esse valor. E aí, assim que terminou a escola, terminou, tava Natal, eu acho, nessa época, assim, eu já fui pra São Paulo sozinha.
1: E os teus pais sempre te incentivaram?
0: Sempre.
1: Assim, ah, eu,

0: quero trabalhar com internet, quero nem me trabalhar, que no começo era muito hobby, mas assim, a coisa foi ganhando corpo, foi acontecendo e eles acreditaram no
1: sempre participavam dos meus vídeos. Nossa. Se você usar meus vídeos antigos no TikTok, tem meu pai vestido de mulher, que ele faz, trocava de roupa comigo. Eles entravam no personagem mesmo.
0: Gente, que fofo!
1: Sempre me apoiaram. Óbvio que com muita dor do coração, né, me levou pra São Paulo, porque eu sou filha única.
0: Ah, eu também!
1: Então, e daí tem essa também, dó de deixar...
0: irmãos e tudo, filha
1: não,
0: única.
1: Não, filha nossa. Única, só eu.
0: E eu fui pra São Paulo também. Morei um tempo, uns dois, quase dois anos em São Paulo. E também minha mãe, nossa, ela chorando, lágrima.
1: Meu pai mandou um áudio chorando quando ele me deixou lá. Ele voltou de carro, né? Porque a gente foi de carro pra levar as coisas de casa. Ele mandou um áudio de 2 minutos chorando, mas falando que tava muito feliz por mim, não sei o quê. Eu sempre fico muito feliz que eles me apoiam, sabe? Independente. Isso que importa pra mim até hoje.
0: Isso é muito bom, é tão saudável, né? Uhum. Nosso crescimento, é muito bom. Mas quando que a dança começou a entrar, a dança, a música, começaram a entrar na tua rotina de criação de conteúdo?
1: Então, eu sempre fiz... Na real, não sempre fiz. Quando era pequena, eu fiz balé. Só que eu sou de começar as coisas e não terminar. Então, eu já fiz todos os esportes que você pode imaginar. Vôlei, futebol, muay thai, balé, ginástica olímpica, tudo. Então, eu sempre tive esse negócio, eu acho que essa consciência corporal, porque eu sempre tive ativa ali. E balé foi uma das coisas que eu fiz quando era muito pequenininha e não terminei. Mas eu sempre gostei muito de dança. Eu lembro que quando eu comecei na academia, tinha aula de zumba. E daí eu amava, dançava, fazia aula de zumba com a minha mãe. E aí, quando eu fui pra São Paulo, e eu sempre fui fissurada em música, sabe? Tudo que é arte, música, dança, eu sempre gostei muito. Eu acho que a dança complementa muito a música. Tipo, show que tem balé, eu não consigo prestar tanta atenção no cantor porque eu fico fissurada no balé, sabe? E eu sempre gostei. E daí, quando eu fui pra São Paulo, depois de muito tempo, isso foi agora no último ano que eu tava lá, eu tomei coragem pra entrar numa aula de dança, porque eu sempre achei que eu tive facilidade, porque tinha as dancinhas do TikTok, eu pegava muito fácil. Só que eu sempre quis mais do que isso. Só que eu não tinha coragem, que eu tinha muita vergonha de, tipo, ser muito difícil, eu não conseguir. E daí todo mundo da sala me julgar. Às vezes, por eu já ser mais conhecido, o povo saber quem sou eu e ficar, nossa, Nilda Cropp dança muito mal. E daí, quando eu entrei lá, eu comecei no fundinho. Na segunda aula, eu tava lá na frente.
0: Na frente.
1: Tá? Eu sou míope, eu preciso estar na frente, senão eu não enxergo. E aí... E a dança em si me deu uma autoconfiança e um relacionamento comigo tão bom, porque eu já tive muito problema de autoestima, de me comparar muito e não gostar do meu corpo, não me amar. E a aula de dança é você e o espelho. Se você não se amar, você vai estar se olhando ali o tempo inteiro. Tá se olhando e vai estar arranjando todos os defeitos do mundo. Então a aula de dança serviu muito pra eu entender o meu corpo e entender a minha liberdade mesmo, como me expressar. E eu digo que a dança me ajudou muito a interpretar também quando eu tô cantando, a sentir muito as coisas, sabe? A Júlia, que era minha professora, maravilhosa, a Júlia Vale, a melhor que eu conheço, ela também fala muito sobre isso, sabe? Sobre essa liberdade que a gente tem que ter dançando. E eu tenho muitos amigos que dançam também, que dançam profissionalmente. Então, eu sempre admirei muito e daí eu tive a coragem de me jogar. E daí eu vim pra Fortaleza, né? Também a escola que eu fazia lá fechou, vai até abrir agora de novo. E daí eu vim pra cá e agora eu tô ainda caçando um cantinho pra fazer aula de dança. Mas eu sempre tô gravando também com o Fabrício, que é coreógrafo do Felipe. Então a dança sempre teve muito presente, sabe? Mesmo não sabendo dançar antigamente, eu dançava de qualquer jeito, eu sempre tava me mexendo.
0: E isso é importante. É... Ninguém nasce sabendo.
1: Não.
0: O importante é você dizer assim, pode ser que eu não dê conta, mas eu vou tentar.
1: É, então, tô aqui no meu mundinho.
0: Exatamente. O importante é você mesmo, sua consciência e o que te faz bem. Então, cara, tu é muito maduro em relação a isso. Tua cabeça é...
1: E dançar é tudo. Juro, faz um bem pra cabeça. Eu acho que é o esporte, assim, que mais me fez bem na cabeça.
0: Eu tô só me encontrando em ti, porque eu danço também. Então, eu amo. Fiz balé minha vida inteira.
1: Eu queria ter continuado.
0: E hoje faço jazz aqui, então assim...
1: Eu me arrependo de ter parado hoje em dia.
0: É.
1: Mas balé é muito sofrido, né?
0: É, então. Mas por isso que hoje eu fui pro jazz, eu não tenho mais idade pra isso não, pro balé clássico não.
1: Eu fazia jazz funk, que é um jazz mais...
0: Mais dançante, assim, mais empoderado, digamos assim, né? Nossa, deve ser muito legal.
1: Eu ficava me sentindo.
0: E aí você trouxe a dança pro teu conteúdo na internet.
1: É.
0: Duda, o teu engajamento é impressionante. Eu tava vendo aqui os números do Instagram, TikTok, mais de 2 milhões... de pessoas no Instagram, quase 3 milhões no TikTok, mais 96 milhões de curtidas. Olha, eu fiz cálculo, gente. Em que momento você parou assim, poxa, isso é sério? Qual foi o vídeo, assim, que te fez enxergar a internet como um lugar de crescimento, de trabalho mesmo?
1: Então, eu sempre falo que a minha carreira sempre foi muito degrau por degrau. Eu nunca tive algo que aconteceu e, ela estourou por causa disso. Sempre foi muito, muito... de pouquinho em pouquinho mesmo, sabe? Eu tô a fazer 10 anos que eu tô na internet e sempre fui conquistando ali o meu público. E eu acho que isso, de certa forma, é até bom, porque eu acho que às vezes quando você vai muito de uma vez, você não tá preparado às vezes pra aquilo, daí cai muito rápido. Então o meu foi muito conquistando,
0: orgânico,
1: é muito orgânico,
0: muito pé no chão.
1: E muito eu sempre, eu acho que nunca, até hoje, não cai a ficha. Porque tem pessoas que me admiram, que me acompanham e querem tirar uma foto, querem me abraçar, se inspiram. Porque quando eu esqueço, sabe, que eu sou conhecida, eu fico assim de qualquer jeito. Eu tô nos lugares, a pessoa. Eu, ainda mais com o Felipe, porque eu nunca sei se a foto é comigo ou com ele, né? Eu nunca acho que é comigo. Eu sempre alguém fala, tipo, ai, vamos tirar uma foto. E eu falo, eu. Ele, é, os dois.
2: Os dois.
1: É sempre isso. E eu acho que até hoje não cai a ficha, sabe? Porque é um trabalho muito legal, de muitos privilégios, sabe? Óbvio que tem a parte ruim, como qualquer coisa, mas a parte boa é muito boa e supre muito a parte ruim, sabe? Mas eu acho que eu dei conta que era um trabalho quando eu fui pra São Paulo mesmo e precisava daquele dinheiro que eu tava conquistando ali pra me sustentar. Porque desde o momento que eu fui pra São Paulo, meus pais nunca me ajudaram em mais nada, sabe? Sempre fui eu.
0: Sério?
1: E o meu trabalho, sempre.
0: Ou seja, com 18 anos, você foi pra
1: com
0: São Paulo.
1: Com 18 anos eu fui pra São Paulo.
0: E é tuito mesmo, vai lá.
1: E é caro São Paulo,
0: muito.
1: Viu?
0: Muito! Eu fui,
1: tem que ter
0: eu
1: um
0: sei
1: controle,
0: como é que é.
1: Um controle muito grande. E eu sempre fui muito determinada no que eu queria. E eu sempre me entreguei muito. Então, quando eu fui pra lá, é um trabalho. Eu não tenho chefe, mas eu sou a minha chefe. Então, se eu ficar aqui deitada nessa cama sem fazer nada, eu não vou ganhar o meu dinheiro, né? Ninguém vai fazer por mim. Então, eu percebi que é um trabalho quando eu precisava daquilo pra me sustentar.
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1: Em algum momento você pensou assim, ai, quero desistir de internet?
2: Várias vezes.
1: Sério?
2: Várias vezes, porque a internet, por mais que seja um trabalho muito mais tranquilo que qualquer outro trabalho, porque você decide a hora que você faz as coisas.
1: Você é dono do próprio negócio, né?
2: Você controla tudo. Se hoje eu quiser trabalhar menos e amanhã eu quiser trabalhar mais, eu posso. É muito mais tranquilo, sabe? Só que tem toda a parte negativa, que é a parte da exposição. Porque a partir do momento que você se abre pro público, tem gente que é da internet que se guarda mais. Mas eu sempre fui muito aberta em relação a tudo, sempre mostrei tudo, porque eu gostava mesmo. Eu acho que isso que deixava as pessoas se sentirem mais perto de mim, como se eu não fosse um robô, sabe?
1: Sim.
2: Não que eu não queria ser algo inalcançável, uhum. Sabe? Eu queria fazer parte do dia a dia das pessoas mesmo. E aí, só que quando você se abre demais, as pessoas sentem muito no direito de entrarem demais.
1: E darem opinião, e darem pitaco. E hoje ficarem, em dia, às vezes, de uma forma muito invasiva.
2: Muito. E hoje em dia, eu sinto que, às vezes, a pessoa nem gosta de acompanhar o artista. Ela gosta do poder que ela tem sobre a vida dele, sabe? Se não for do jeito que eles querem, eles já não

0: gosto, e daí é uma onda de ódio absurda. E isso pra cabeça, eu sou nova ainda, sabe? Eu tenho 23 anos. Pra cabeça de uma pessoa que é nova, que não tá acostumada com isso e que absorve isso, eu sou uma esponja. Eu já tentei me enganar várias vezes falando que eu não ligava.
1: Que
0: porque...
1: eu sou forte, que não ligo pra
0: porque,
1: ela.
0: Porque, querendo ou não, a gente tá trabalhando e o mundo aqui na vida real não tem nada disso. Sabe, você sai do celular e não tem ninguém que vai chegar na tua cara e falar, olha, eu não gosto de você, quero que você vá pra... Enfim, não tem isso, é só ali. E aí, só que aí a gente se engana, eu sempre falo, hoje eu não vou, a partir de agora eu não vou mais ligar. Já falei, acho que umas...
1: Entra, gente, não tem como.
0: Eu falo umas 10 vezes, hoje eu não vou mais ligar, pronto, tô falando aqui, tô prometendo. Só que daí acontece um dia que você tá mais sensível e que você vai absorver aquilo de uma forma... E é um comentário muito cruel, sabe? É, porque é muito fácil você falar pelo celular, sabe? Ela não vai, eu não vou saber quem é essa pessoa, eu nunca vou ver essa pessoa. Então é muito fácil isso.
1: Traz essa sensação de invisibilidade pra pessoa que tá criticando, né? Eu até gravei um vídeo na internet sobre isso recentemente. Gente, como as pessoas estão cruéis hoje em dia na internet. Gente, tem um ser humano do outro lado. Não é porque você tá falando ali por uma tela que você é invisível, que você não tem responsabilidade sobre o impacto que você vai causar naquela outra pessoa. A gente tem que ter responsabilidade. É muito sério. A pessoa que lê aquilo leva isso por dias, por meses, até pra vida inteira. Então, as pessoas que hoje consomem a internet precisam ter essa consciência, sabe?
0: De que são humanos, né? Porque eu posso estar aguentando, mas tem gente que não aguenta. Porque é muito cruel mesmo, e é muita coisa. É uma perseguição. A gente falando, eu sei onde você mora, eu sei pra onde você vai, eu vou te pegar. E é de assustar mesmo, sabe? E aí... E não é só comigo, eu vejo, sabe? Eu acho que é a atualidade. Se a pessoa não gosta, ela tem que fazer questão de falar que ela não gosta. E não é só de, sei lá, de um relacionamento. É do jeito que se veste, é do cabelo, é do dente, é do corpo. O corpo, principalmente. Eu sempre sofri muito em questão de corpo. Eu já tive distúrbio, já tive compulsão, já tive distorção de imagem por causa da internet, porque eu me comparava muito.
1: Se você tá magra, você tá magra demais. Se você tá mais acima do peso, você tá gorda. Então, assim, parece que a gente nunca tá agradando as pessoas,
0: nunca,
1: né?
0: Eu, na pandemia, eu engordei 12 quilos, porque tudo fechou, academia, essas coisas. E eu só comia. Só comia, só comia, só comia. E aí eu engordei... E minha avó faleceu também. Quando eu tava muito feliz, eu comia. Mas quando eu tava muito triste, eu também mergulhava na comida. Era tudo comida pra mim. E aí eu desenvolvi muito compulsão alimentar. Eu comia, comia, comia, até cheia, explodindo. Eu não tava satisfeita. E distorção de imagem, principalmente. Eu não me enxergava da forma que eu era. Eu me enxergava muito maior. Tanto que pra comprar roupa, eu comprava 5 números a mais, porque eu achava que eu era daquele tamanho. E aí eu fui vendo as roupas não cabendo mais em mim, que eu já tinha em casa, né? Eu fui vendo que eu tava engordando, fui vendo meu rosto ficando mais inchado, fui vendo o povo, eu lia comentário tipo assim, o que aconteceu com ela? Sabe, uns comentários muito horríveis, assim. E daí eu tinha também TA, que é transtorno alimentar, que eu comia, e daí eu, enfim... E eu não tava... E isso era muito por pressão, sabe? Eu olhava aqueles corpos perfeitos na internet e eu achava que eu tinha que ser assim e que era assim. Eu me comparava com gente que fazia lipo.
1: Não, gente,
0: E isso é a coisa mais normal. E eu descobri isso porque eu compartilhei muito isso com quem me acompanha. Depois que eu já tava bem, porque eu fiz muita terapia também pra isso melhorar em mim, porque é muito aqui também, eu compartilhei toda a minha trajetória nisso e eu não sabia que tanta gente passava pela mesma coisa. Porque é o mal do século, de agora,
1: só
0: sabe?
1: Que nem todas as pessoas têm coragem pra falar abertamente sobre isso na internet.
0: Eu tinha muito medo de falar, porque é algo muito pessoal, sabe? Só que eu senti que eu falando, eu poderia estar ajudando, de certa forma. E eu ajudei muita gente.
1: Que legal essa consciência que você trouxe pra internet. Assim, poxa, eu passei por isso, outras pessoas, elas podem superar uma
0: e
1: fase
0: procurar
1: da
0: ajuda
1: vida
0: também.
1: E procurar ajuda, exatamente.
0: Entender que não tá sozinha, que não é só ela que tá passando por isso. Porque é muito isso, hoje em dia é muito um padrão e nunca tá bom. A gente nunca tá satisfeito com o nosso corpo. Eu, naquela época, tinha engordado 12 quilos, eu emagreci, tava num peso ok. Aí a gente sempre quer mais, sempre quer emagrecer. E pra quem segue também nunca tá bom. Quando você tá mais... Quando você engordou, é o que aconteceu com ela. Nossa, olha a perna dela mole, celulite. E quando você tá magra, só a cabeça.
1: É, não, tá, não agrada ninguém.
0: Então o importante é você estar bem com você,
1: exatamente,
0: sabe?
1: Exatamente.
0: E isso, essa questão do corpo, você, eu não ligo, não. Porque eu fiz tanta terapia, eu faço terapia desde os 12 anos.
1: Gente, é o melhor investimento da vida.
0: É o melhor.
1: Eu sempre digo.
0: É o melhor mesmo, é você cuidar da sua cabeça.
1: Melhor que a brusinha, a bolsa, meninas. Terapia,
0: é,
1: terapia,
0: dá
1: gente.
0: Dá vontade da brusinha, da bolsa.
1: Dá.
0: Mas a gente guarda e gasta na terapia, entendeu?
1: Exatamente.
0: É o

0: Aumentei pra duas vezes na semana agora. Aumentei pra duas vezes. Então a gente tem que. É o investimento.
1: A gente que trabalha com internet precisa, senão a gente, ó.
0: Absorve.
1: Mas agora eu queria falar de relacionamento, de amor. Que fase linda você tá vivendo, já passei. É tão incrível, né? Uma fase tão linda, assim, do relacionamento, de você sonhar junto, de você planejar festa e tudo mais. Vocês noivaram agora em abril, recentemente.
0: Tudo muito rápido, né?
1: Tudo muito rápido.
0: Sem nenhum ano de namoro.
1: Pois é. Mas, gente, olha, tem gente que fala assim, ai, mas já vai casar? Ai, mas não casou ainda? Gente, não tem tempo. Cada casal tem o seu tempo. E, ó, que...
0: Você tem que sentir, eu acho que é algo muito mais. Sempre falam, ah, com que idade você tem que casar, com que idade você tem que ter filho, namorar. Eu acho que é muito óbvio se você for maior, né? Não tô falando que criança tem que namorar, não. Mas eu acho que a gente tem que sentir muito, sabe? E a gente sente, a gente é intenso desde sempre. A gente sempre, desde a primeira vez que a gente ficou, já foi. E a gente só ficou, eu e ele comigo, sabe? Desde o início até hoje. Então, é algo que sempre foi muito, muito mais rápido do que o normal. A gente,
1: como vocês se conheceram?
0: A gente já... Eu sabia quem ele era, das músicas, mas eu não sabia quem ele era...
1: Fisicamente.
0: Fisicamente. Ele não me conhecia, só que daí teve um dia que eu tava... Foi no dia do Natal, até, de 2024 pra 2025. Eu tava no aeroporto com um amigo meu. Encontrei um amigo meu, assim, aleatório no aeroporto. Tava indo pro Rio pra passar o Natal com minha família. Aí eu tava passando pelo detector de metal com meu amigo. E esse meu amigo é amigo dele. E aí eles foram se cumprimentar. Aí eu só cumprimentei. Acabou. Morreu ali. Fui pro meu voo, ele foi pro dele. Só prazer, Duda. Prazer, Felipe. E aí, quando eu tava no avião, eu vi que ele tinha me seguido. E aí, naquela época, eu tava começando na música, lançar minhas músicas. Então, tudo que era música me interessava. E aí, eu fui lá e segui ele de volta. Só que morreu ali, sabe? Não, não aconteceu nada. Ninguém falou com ninguém, só seguimos. E aí, depois, eu acho que de uns 5 meses, ele respondeu alguns stories meu de música e falou pra eu mandar a guia de uma música minha pra ele. Aí, eu mandei e daí, depois disso, a gente começou a conversar muito mais sobre carreira. Tanto que no dia que a gente ficou... Aí que a gente saiu, a minha amiga foi comigo e ela falou assim, mas vocês estão conversando, vocês vão ficar? Eu não sabia, porque era muito, a gente conversava muito sobre vida, sobre carreira, era muito mais assim, nunca teve algo direto de
1: aquele
0: tipo...
1: flerte ali, momento, não tinha.
0: Aí eu tava em dúvida, mas tipo assim, eu pensava, era uma pessoa que eu super ficaria, mas se acontecer, aconteceu, eu não tava naquele desespero, sabe? E aí, enfim, a gente ficou conversando, aí ele foi pra São Paulo. E aí a gente se encontrou, e aí, depois da noite inteira conversando, a gente foi lá e ficou no último segundo.
1: O rapaz começador, viu, Felipe?
0: Não, nós dois. É de ficar rouco. Eu juro, é de ficar rouco. É uma competição pra ver quem fala mais. E quando começa,
1: gente,
0: e não
1: tem legal.
0: Fim. Naquela época, então, era no WhatsApp, misericórdia, conversando sobre tudo, não acabava nunca. Eu sou a mestre em não deixar o assunto morrer, eu achei alguém que é melhor do que eu nisso.
1: Gente, porque o meu marido, ele não fala nada. Gente, eu preciso desenvolver. Ouva a minha criatura. Eu já não falo muito. E ele já não fala, e ele fala nada. Zero. Menos um, se duvidar.
0: Eu não consigo. Eu preciso de alguém que ative essa falazada em mim, que você fala muito.
1: Que legal. E aí, depois vocês ficaram, já ficaram juntos, começaram a namorar.
0: Aí eu morava em São Paulo, né?
1: E
0: era meio à distância, nosso fica. Só que toda a folga que ele tinha, que às vezes era de 2 dias, ele ia pra São Paulo, ficava 2 dias e voltava. Só ele vinha. Eu deixava só ele vir. Vem. Daí eu já tava me apaixonando, porque ninguém nunca fez isso por mim. E aí, e também era muito algo muito... No primeiro dia que a gente ficou, assim, que ele ficou lá em casa, já parecia que conhecia ele há muito tempo, sabe? Mas que a gente tivesse conversado antes um pouquinho, mas parecia que eu já tinha convivido com ele, porque era tudo muito igual, sem frescura, com nada, sabe? E era legal, era engraçado, ele tem um alto astral, assim, também, eu sempre admiro isso nas pessoas, e eu prezo muito pra ter isso, que é alguém que vai passar isso, sabe? Que alguém consegue te deixar bem por ela estar bem feliz. E ele tem muito isso. Então, eu ficava feliz só de estar com ele, sabe? E daí, ele ia lá pra casa, ficava uns 2 dias. Até que teve um dia que eu fui pro Rio. Aí, ele só tinha 12 horas. Ele foi pro Rio, ficou comigo 12 horas.
1: Aí,
0: ele
1: falou,
0: voltou.
1: Esse cara aqui...
0: E nesse dia foi o dia que também ele se declarou. E falou que ele tava gostando, não sei o quê. E eu fiquei, tipo assim... E eu tava traumatizada. Eu fiquei assim... Eu queria muito acreditar em tudo que você tá falando, mas eu não acredito.
1: É porque, gente, a gente passa por tanto relacionamento. Ai, gente, a gente se presta tanta coisa, conhece tanta gente.
0: Entendo.
1: Aí tem hora que a gente desacredita do amor.
0: Mas ele foi me demonstrando muito com atitude, sabe? Que queria, que fazia questão. Então, isso foi me passando essa confiança pra eu entender, tá, ele realmente tá gostando, então eu já posso gostar. No dia seguinte disso, meu trauma já foi suprido e já fui... Me permitir.

0: Indo, sabe? Com
1: Ai,
0: muito medo, mas me permitindo.
1: que fofo!
0: Porque é muito especial. O Felipe, ele me dá um conforto de estar junto, sabe? Eu me sinto muito confortável, muito eu mesmo. Quando eu tenho essas crises por causa da internet, porque eu absorvo muito. E ele também recebe muito, desde sempre. Ele falou até ontem isso pra mim, que desde sempre na carreira dele ele recebeu crítica. Porque é isso, eu acho que conforme você vai crescendo, vai ter muita gente que gosta de você.
2: São realidades muito parecidas, né? São exposições diferentes, um na internet, um na música, e ele também um pouco na internet também, é bastante. Mas, assim, são realidades muito parecidas e isso também ajuda bastante, né?
0: É, e ele lida de uma forma melhor do que eu, porque ele não liga mesmo, ele sabe que ele tá trabalhando e é isso que importa. E eu absorvia mais, sabe? Então ele ficava mal por mim. E era ele que me trazia de volta um brilho que restou ali, sabe, disso. Então é muito especial pra mim nosso relacionamento. É o relacionamento mais sincero, mais maduro que eu já tive na minha vida toda. E é muito importante pra mim, sabe, estar junto. Eu falo que a gente é um grude, né? A gente sempre faz tudo junto. Mas é porque a gente escolhe mesmo, sabe? A gente quer estar junto. Sabe lá quando ele vai viajar e vai ficar dias fora de
2: Tem
0: novo?
2: Que aproveitar,
0: Tem
2: né?
0: Que aproveitar.
2: Cada momento.
0: E essa fase é tão gostosa, sabe, de fazer questão. De literalmente fazer tudo junto. Ele só não tá aqui hoje porque era muito cedo pra ele.
2: Só ele tinha
0: mas
2: vindo.
0: Ele estaria.
2: Aí ele foi acordar tarde, né, gente? Vira e... noite e tudo mais.
0: É, exato, a vida dele é o contrário.
2: É o
0: parecia
2: contrário.
0: Que eu tava num fuso horário quando eu comecei assim, a me relacionar com ele. Porque
2: é isso que eu ia perguntar também, assim, como é que foi essa adaptação aqui em Fortaleza? Gente, ela tem mais ou menos 6 meses que você mora aqui.
0: Isso.
2: Saiu de São Paulo pra Fortaleza. Eu já morei em São Paulo, sou daqui, eu sei que há uma diferença grande, assim, de cultura mesmo, de jeito, de viver, né? Sotaque, tudo, a culinária até. Como foi essa adaptação e como foi esse morar junto? Porque assim, por exemplo, eu comigo, o meu marido muito organizado, eu sou completamente desorganizada, gente. Então, começo do morar junto e a gente funcionou muito assim. A gente primeiro morou junto, depois rolou o pedido de casamento e o casamento, né? Então, como foi essa adaptação aqui, esse morar junto, como foi também?
0: Então, eu era de Campos e eu já fui pra São Paulo. Quando eu fui pra São Paulo, eu morei junto com uma amiga nos 2 primeiros anos. Depois, o resto foi sozinha. Eu sou muito desapegada, sabe? Eu não me prendo muito aos lugares que eu tô, não. Eu vivo mesmo, eu vivo aquilo e é isso. Eu sou muito intensa, não só em relacionamento, mas em tudo, sabe? Eu não pensei 2 vezes em ir pra São Paulo, eu fui sozinha, assim. Não tinha ninguém da minha família que mora lá. E eu me adaptei super lá. Só que eu nunca gostei de São Paulo, né? Então, tipo assim, eu tava louca pra sair de lá. Eu passei 5 anos lá, senti que eu fiz tudo que eu tinha pra fazer.
2: Completou um ciclo, check.
0: É, quando eu percebi que as minhas publicidades eram só de coisas que estavam vindo de outras cidades, que eu poderia fazer de qualquer lugar. E aí eu conheci ele, que era daqui, que é praia, Fortaleza. Quando eu vim pra cá algumas vezes antes de me mudar de fato. Mas quando eu vi que era aqui é tão gostoso, sabe? Porque em São Paulo, eu sinto que tem muito essa pressão do trabalho. Você fica muito ansiosa, você se compara muito com o ritmo de todo mundo que tá lá. E São Paulo, às vezes, é uma cidade só de trabalho. Tem gente que tem família lá e tal. Mas o meu ciclo é muito de pessoas que vieram de outros lugares pra ir pra lá pra trabalhar. Então era muito trabalho. Então, às vezes, você tá num dia de descanso e não é o dia de descanso de outra pessoa, você se cobra no seu dia de descanso, porque a outra pessoa tá trabalhando. É muito trânsito, é tudo muito longe.
2: Parece que é tudo no automático, a sensação que eu tinha era isso, era o tempo todo assim.
0: No automático.
2: Na velocidade 5 do áudio do WhatsApp. Tipo assim, gente, qual é o momento que a gente para e, tipo assim, vive, sai desse caos que é.
0: É, e quando eu parava no meu travesseiro, eu ficava... Mas tem que fazer isso, não sei o que, não sei o que lá. Eu não conseguia parar, sabe? Eu poderia parar, mas a minha cabeça nunca parava. Tava sempre... querendo buscar fazer alguma coisa. E aí, e eu também sentia muito falta da minha família, né? Eu sempre fui muito apegada a eles. E lá, eu por mais que eu sempre gostei de ter meu momento sozinha, sempre gostei de morar sozinha, eu realmente amava morar sozinha, custava aí gente na minha casa, eu sentia muita falta desse lado mais família, de aconchego, sabe? E aí, quando eu fui vindo pra Fortaleza, eu fui conhecendo a família do Felipe, a casa dele sempre tem alguém, mas também tem momentos que não tem ninguém, que é importante. Eu gostei muito daqui, sabe? Praia, calor. Calor é o que mais me ganha, assim. É que São Legal. Paulo é tudo num dia só. E amanhecia dublado, acabava. Acabava com o meu dia. Tipo assim, não tinha motivação pra viver.
2: Ah, minha filha, aqui a gente tem calor, né? A gente tá perto de chuva agora, mas vai passar.
0: Mas é quente
2: mesmo assim.
0: Assim,
2: né?
0: E aí, quando eu vi que aqui era muito gostoso, eu lembro que a gente no início do relacionamento ficou, tá, mas você vem pra São Paulo, eu vou pra Fortaleza. Aí ele falou assim, vem, passa um mês em Fortaleza.
2: Vê se você gosta.
0: E eu passo um mês em São Paulo. ele nunca passou esse mês em São Paulo. Eu vim pra cá, foi trazendo uma escova, depois trazia outra coisinha. Aí eu falei, eu não quero voltar pra São Paulo, eu não vou. Eu mesmo se aqui. A gente não estiver junto, eu vou continuar aqui, porque eu gostei daqui. E aí eu deixei meu apartamento.

0: apartamento lá durante um tempinho. Aí agora há pouco tempo eu entreguei meu apartamento porque eu tava vendo que eu tava pagando pra ninguém. E aí me desapeguei total de São Paulo. E aí agora eu vou de vez em quando, assim, quando tem algum trabalho, alguma coisa. Mas em relação ao morar junto, eu sou muito tranquila de conviver, sabe? Eu fico muito na minha, mas aí também eu tenho meus momentos de interagir ali. Eu tenho a minha bagunça, mas é a minha bagunça, não chega a irritar a outra pessoa. E quando eu vejo que talvez pode começar a irritar, porque tem uma coisinha ali que tá pegando o espaço dele, eu já vou e arrumo. Ele também não é essa pessoa organizada, não.
1: Ah, então vocês se complementam ali, dá certo.
0: E daí ele na bagunça dele e eu na minha. E a gente é muito bom. É porque eu falo que a gente é muito amigo, né? Eu acho que isso é muito importante pra você morar junto com a pessoa. E aí... E
1: daí, então foi super tranquilo esse início do morar junto.
0: É muito divertido. A gente sempre tá rindo, sempre fazendo palhaçada, sempre tá sendo divertido. A minha sogra.
1: Aí, tem gente chegando aqui nos bastidores. Nossa. Sem problema não. Aqui a Jega é como se fosse ao vivo. Vocês podem ir entrando. Se quiser pegar uma cadeira lá fora e trazer também, é de boa, viu? Tudo bem? Linda. A sogra veio assistir. Uh-huh. Que coisa linda. Moral, viu? E é isso. Virou uma família pra você. Quero saber, 6 meses aqui, já incorporou algum jeito fortalezense daqui a
0: Cearense? Ah, eu falo várias palavras.
1: Quais?
0: Vala, meu Deus do céu. Peguei com ela.
1: Vai.
0: E com o Felipe também, ele fala muito. Viçando. É porque não existe uma outra palavra em outro lugar. Viçar.
1: Viçar, não
0: eu
1: tem.
0: Eu não sei qual que é.
1: Tá viçando com a minha cara, tá?
0: É uma palavra perfeita, porque não existe, eu não sei.
1: Não sei nem como é que explica.
0: Não sei. Também tem...
1: Já pegou o macho? Não, né?
0: Não, mas mulher já.
1: Já mulher. Ou então pronto.
0: Esse pronto eu amo. Eu passei a usar antes mesmo de vir pra cá.
1: As pessoas em São Paulo não entendem o pronto, né?
0: Não.
1: Eu trabalhava lá em São Paulo e eu dizia pronto.
0: E o Felipe falava e eu ficava pronto. É muito bonitinho. Arengá também.
1: Arengá, muito fofo, né?
0: E ele fala pequenininha, eu acho a coisa mais linda.
1: Ai, que fofo!
0: Quando no início do nosso relacionamento ele ficava, não sei o que, pequenininha. Eu, o quê? Pequenininha. Eu achava lindo. Mas eu sou muito influenciável com sotaque, porque o meu sotaque é muito neutro. Eu não tenho sotaque carioca.
1: Então, não tem. Eu tava vendo teus vídeos e você não tem esse sotaque.
0: E era ainda mais forte, só que não era carioca, porque eu puxo o X no meio da palavra, mas não puxo no final. Tipo,
1: mas é muito suave.
0: É. Eu falo gosto, mas não falo mais.
1: É, exatamente.
0: É, e daí até parece com daqui, tirando o timbre que vocês às vezes falam cantando. Eu acho muito legal também. Mas então é muito fácil de eu pegar um sotaque que é mais forte do que o meu, ainda mais convivendo todos os dias. Eu perdi muito sotaque carioca morando em São Paulo, porque eu só convivia com amigas muito paulistas. E agora eu perdi o meu carioca paulista pra o cearense, que eu convivo com o Felipe, que tem um sotaque fortíssimo.
1: Ele é bem cantando, né? O cearense ele fala bem cantando e às vezes come um pouquinho ali a palavra no final e tudo. E assim você vai.
0: E é um entusiasmo pra falar, eu adoro.
1: Ai, que bom, que bom, que bom. E o pessoal aqui em Fortaleza te recebeu muito bem, né, Duda? Assim, muito fofo. E eu queria falar agora do treinão que você fez recentemente. Bom, gente, esse episódio tá saindo segunda-feira, tem mais ou menos uma semana que o treinão aconteceu, umas 2 semanas?
0: Foi por aí,
1: gente. Então, me fala do treinão, como surgiu essa ideia?
0: Eu sempre quis fazer um encontrinho de fãs, que na época, antigamente, quando eu comecei na internet, era encontrinho, no shopping. Só que eu sempre tive medo, porque eu achava que não ia dar ninguém. Por mais que às vezes poderia dar 1, 2 pessoas, ia ser importante porque iam ser 1, 2 pessoas que gostam de mim, mas eu sempre não tive fé, assim, que eu poderia encher algum lugar, assim, sabe? Porque eu sempre ficava... A pessoa vai sair de casa pra vir me ver. Fazer o quê? Me ver? Acabou? E aí, me mandaram no direct falando, Duda, por que você não faz um treino com as suas seguidoras? E quando eu lancei a collab com a Clarier, eu fiz dois treinos de Muay Thai. Eu fiz um aqui em Fortaleza com as minhas amigas influencers daqui e fiz um em São Paulo com as minhas amigas influencers de lá. E foi tudo, só que eu nunca fiz um com seguidor. E eles que me deram esse meu trabalho, sabe? Então nada mais justo do que eu fazer um treinão com os meus seguidores. E aí me mandaram no direct, eu postei nos stories falando, será? E daí teve, tipo assim, em minutos, já tinha mais de 100 respostas. Daí eu falei, tá, talvez dê certo. Mandei pro Wesley e pra Nicole, que trabalham comigo. E eu falei, bora fazer.
1: Vamos colocar em prática.
0: Em menos de um mês, assim, a gente organizou tudo, os patrocinadores. E eu queria também ajudar, de certa forma, porque eu não queria cobrar dinheiro, mas eu queria, porque eu fiz blusa, né? Eu queria alguma forma delas pegarem, não só pegarem a blusa, mas ajudar, de certa forma, não a mim, mas alguém, instituição, e a gente foi procurando instituições também. Aí a gente chegou no IPRED.
1: Ai, que legal.
0: Porque o Felipe, há um ano atrás, até com a Zesley também, eles foram pra uma ação lá do

0: Dia das Mães. E o Wesley também já tinha me falado do IPRED, que pra quem não sabe é uma instituição que cuida de crianças desnutridas e autistas, mas é muito mais do que isso, porque agora eu pude conhecer presencialmente e vi o tanto que eles são impecáveis e muito completos.
1: Nossa, é um trabalho lindo que é feito no IPRED.
0: Lindo,
1: sério, lindo, lindo, com muita responsabilidade. Só vai crescendo, ainda bem que a gente precisa disso.
0: Quando eu cheguei lá, eu soube que eles, além de fazerem esse acompanhamento com as crianças, é com as mães também, porque complementa, né? Não adianta você ter aquele cuidado ali e quando chegar em casa, às vezes, não ter essa rede de apoio. Então, é muito importante eles cuidarem das mães também. Tem vários cursos profissionalizantes também, para quando chegar em casa, esse cuidado continuar.
1: É uma mãe fortalecida, uma mãe saudável, é uma mulher que nutre a família, gente.
0: É, porque às vezes não tem informação. E às vezes tá passando até por alguma coisa tóxica e não sabe, nem consegue reconhecer que tá. Então, eles ajudam muito nisso. Então, eu escolhi, tipo assim, a instituição que eu achei incrível mesmo. E aí, eu tive essa troca de alimentos pra doar, pra pegar a blusa. Então, eu amei. E eu pretendo levar pra outros lugares, outras cidades que eu for fazer a mesma coisa, alguma instituição local, eu ajudar também,
1: então,
0: sabe?
1: Então, os treinões vão continuar.
0: Vão, e foi super legal. Deu gente!
1: Ela até comentou na internet, né? Eu vi o seu vídeo dizendo, gente, deu gente, eu tava tão preocupada de não ter ninguém, de não dar ninguém e tudo mais.
0: Na hora de mandar fazer as blusas, falaram, quantas blusas? Aí eu, pronto. Eu vou ter que falar o número, e daí se não der, gente, eu vou parecer que tô me achando, porque eu falei 50 camisas e deu 10. Não, vocês decidem aí quanto vocês acham que eu entrego, e daí a gente ia fazer 100. Aí a gente teve um patrocinador, que é a Burning, que é uma academia, e falou assim, não, a Duda vai dar muito mais. Só que a gente também não queria que fosse algo desorganizado, sabe? Queria que fosse um número que a gente conseguisse atender.
1: Tem um controle ali,
0: tem,
1: né?
0: Um controle. E aí falaram, não, vamos fazer 150. A gente fez 150, e aí em 4 horas de entrega de blusa acabou. Eu fiquei assim, tá, tô chocada, eu não acreditei que em 4 horas acabou tudo, porque era no shopping da Messejana, que ficava muito longe da maioria das pessoas, sabe?
1: Sim.
0: Então elas tiveram que fazer o esforço de ir lá pegar, e mesmo assim deu tudo certo. Só que muita gente ainda não conseguiu pegar por causa do horário de trabalho, por causa da distância. E daí a gente fez mais 50 camisas pra, na hora, quem quisesse levar o alimento e treinar lá comigo, dava certo. E daí também esgotaram as 50 que a gente fez.
1: Legal.
0: E aí eu fiquei super feliz mesmo. E foi super legal, sabe? Eu quero, num próximo, ter um momento que eu vou ter mais atenção com eles pra parar, pra conversar, sabe? Como foi o primeiro, foi um teste pra gente ir melhorando nos próximos. Mas aí eu consegui botar a dança, porque eu queria que tivesse algo meu. Consegui botar os meninos da Power Couple, que... Power Couple. Power Couple é o programa de televisão. Power Club. Que eles são maravilhosos também. E no mais, assim, o feedback foi muito positivo, sabe?
1: Já tem data pro próximo?
0: Não tem.
1: Então,
0: calma,
1: que
0: dá uma dor de cabeça pra organizar também.
1: Né? Vamos respirar depois desse, né?
0: Eu tô querendo fazer vários mini, sabe?
1: Sim.
0: Antes de fazer um maior, assim. Às vezes, uma aula de bike que dá 30 pessoas, fazer uma menor pra estar sempre em
1: legal.
0: Movimento.
1: Quero
0: ali.
1: Ir no próximo.
0: Ai, por favor.
1: Com
0: vamos.
1: Certeza, irei.
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0: E como é que é essa parceria de vocês, Felipe, Duda? Uma ajuda no outro, você ajuda na música, e ele ajuda, ele te pede dar conselho pra dança. Como é que é essa parceria de vocês?
1: É perfeito mesmo. Eu falo que num relacionamento tem que ter confiança, tem que ter lealdade, tem que ter respeito, mas principalmente parceria, sabe? Quando um vence, o outro vence automaticamente, sabe? Quando ele conquista alguma coisa, é como se eu ficasse mais feliz pela conquista dele do que as minhas, sabe? E eu sinto dele a mesma coisa, a gente fica feliz. Porque eu acho que o crescimento do casal é os dois, sabe? E nas coisas do casal, mas as coisas individuais também, porque a gente vai crescendo junto. É a mesma coisa quando um tá mal, o outro tá mal automaticamente. Então, é sempre isso, sempre um apoiando o outro. Esse projeto do Aulão, o Felipe também super me apoiou, super, super, super. Quando eu fiz a minha collab com a Clarier, que é a marca Fit, ele que falou, vai, investe, porque eu tinha muito medo de investir ali, porque eu tinha medo, sabe? Eu sou pão dura. Aí ele que falava, vai, investe pra você ver como é que você vende, como é que o público reage, porque você precisa ter essa noção, sabe? Até se você quiser abrir alguma coisa sua. E aí a gente vendeu. Eu entrei com a collab na Clarier, e eu entrei também querendo investir, porque eu queria que fosse... que eu queria tratar a Clarier como se fosse algo meu também, sabe? Não só uma collab. Então, a gente fez parte do processo criativo, a gente fez parte do processo do marketing de lançamento, dos aulões também, eu tive a ideia. Eu queria que fosse algo grande, sabe? Porque eu gosto disso. Quando eu começo, eu tenho ideia de alguma coisa, eu quero que sempre seja algo muito bom, sabe? Eu não queria só lançar por lançar. Queria que fosse algo, eu mergulho mesmo naquilo. Quando eu falo que eu sou intensa, eu sou intensa até nos meus projetos, sabe? Que poderiam ser assim, eu torno grande. E aí, ele foi o que mais me incentivou da collab, sabe? Eu acho que se não fosse por ele... Não, acho que não, eu tenho certeza. Se não fosse por ele, eu não teria fechado a collab. E a collab deu super certo.
0: E você anunciou faz pouco tempo, né, a collab?
1: A collab foi ano passado, é que agora...
0: Ah!
1: É que a collab, eu só era uma a mais ali, que, uma coleção, entendeu?
0: Então temos novidade pra anunciar.
1: Temos.
0: Aqui.
1: Temos. Ai, que agora...
0: A jornalista adora, hein?
1: Como a collab deu super certo, e eu e a Clara, que é a dona da marca, e o Carlos, que é o marido dela... a gente super se deu bem, sabe? A gente conversou muito sobre tudo. E eu e a Clara, a gente se identifica muito em várias coisas. E eles têm uma história maravilhosa da marca. E eu admirei muito isso, sabe? Tanto que eu quis fazer a collab também, além das peças serem maravilhosas, pela história deles, sabe? Eu lembro que eu tive interesse na marca, assim, porque o primeiro recebido que eles me mandaram foi, tipo assim, uma caixa lotada de roupa. E aquilo me chamou a atenção, de tipo assim, eles realmente acreditam no meu trabalho e confiam em mim pra me mandar esse tanto de roupa que às vezes eles vão tirar do bolso deles, às vezes não, eles tiram do bolso deles pra acreditar no meu trabalho e que eu vou divulgar e que vai ser incrível. E teve muito resultado, aí eu só lancei a verde falando, ai, se a gente fizesse uma collab, daí fizemos a collab também, collab se pagou em menos de um mês, assim.
0: Nossa,
1: deu super
0: sucesso.
1: Certo, sim, a qualidade maravilhosa da Clarier, sabe? E aí, conversando, conversa vai, conversa vem, a gente começou a falar de sociedade. E aí, eu com muito medo também. Sempre tenho muito medo. Do jeito, tenho medo de gastar dinheiro. E aí, a gente conversando, o Felipe também me incentivando. E eu sempre quis ter algo meu, sabe? Só que começar do zero dá muito trabalho, porque tem fábrica, tem o financeiro, tem site, é muito detalhe, sabe? Hoje em dia, dentro disso, eu consigo ver mais.
0: E a Clarier já tava
1: estourada. Tava indo, e tava super bem, tava numa linha maravilhosa, tá ainda. E quando eu entrei pra collab, as vendas duplicaram. Então eu falei, tem tudo pra dar certo aqui, não vai dar errado. E a gente conversando sobre sociedade... Até que chegamos lá numa reunião e que a gente fechou a sociedade e agora eu sou sócia da Clarier. Minha primeira... Por isso que eu vim meio girl boss, entendeu?
0: Ah,
1: é que eu não é
0: exatamente.
1: Agora. É minha personalidade.
0: Eu respeito a ela. Tá
1: e
0: na
1: aí,
0: fase, ó.
1: Tô muito feliz.
0: Girl boss.
1: É uma nova vertente, assim, do meu trabalho, que eu tô acostumada a fazer publicidade de produtos, não de algo meu. E agora ter algo pra chamar de meu é uma responsabilidade a mais. Oh. Mas é algo que eu acho que quando a gente divulga, a gente já tá meio que ligado nesse lado do empreendedorismo, porque a gente tem que vender. Então, eu gosto muito da parte da criação, da parte de estratégia. E eu também, antes de eu fechar mesmo, eu comecei a fazer uns cursos de empreendedorismo.
0: E cara, a tua vida, a tua trajetória te fez enxergar a internet, entender a internet como ninguém.
1: É, na prática tá mesmo ali.
0: Exatamente, tipo, desde muito nova.
1: Uhum.
0: Você conhece, você vê o que a pessoa consome, você vê como as pessoas

0: comportam na internet. Então, assim, o teu público, você conhece teu público, assim, na palma da mão.
1: É.
0: Isso é muito bom também.
1: E é, a academia, eu acho que é a única coisa que eu uso literalmente todos os dias da minha vida. Então, não teria outra coisa. Todos os dias, quase, né? Às vezes a gente falta. Mas até quando eu falto, eu boto roupa de academia, porque eu acho que eu vou e não vou. Então, eu sempre tô ali usando. Então, não teria outro produto além desse que eu me identificaria mais, sabe? E antes mesmo de eu fechar a sociedade de fato, eu já tava só usando Clarê, porque eu realmente gosto muito da qualidade. Pra eu entrar de cabeça e fazer parte disso, é porque realmente eu admiro muito a qualidade dos produtos e como eles trabalham, sabe? Então é isso. 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
0: É maravilhosa, gente, lindo, é sério, é muito lindo. Boa a qualidade mesmo. Não é transparente, isso é o mais importante pra mim.
1: Uma coisa que eu não perguntei, foi voltando aqui um pouquinho, tá? Porque a minha cabeça, assim, funciona desse jeito. É, o noivado, como foi viver esse momento tão íntimo e ao mesmo tempo tão público? Porque, nossa, viralizou, todo mundo, né, se emocionou junto com vocês, foi durante um clipe, assim. Uhum. Foi super lindo, muito bem pensado pelo Felipe, você já esperava ou ainda não? Não? Como é que foi?
0: A gente viajou pra a gente fez uma Eurotrip, e daí eu jurava que ia, sei lá, porque a gente comenta muito sobre casar, né? Uhum. Só que quando acontece, não cai a ficha de que ele tá me pedindo casamento. Eu até na hora mesmo, eu não acreditei, eu fiquei muito choque. Mas daí, é o clichê, fomos pra Paris. Será que vai ser aqui? Ai. Será que não vai ser? Aí daí, só que eu não ficava nessa neura de tipo, vai ser aqui ou não vai ser. Eu só tava vivendo o momento, sabe? Só que daí, ele sempre frisou que ele queria me pedir em casamento quando meus pais estivessem. Porque meus pais são meus melhores amigos, eles sabem de tudo da minha vida, sabe? E ia ser muito importante pra mim eles estarem nesse momento. E a gente tinha feito uma música, gravamos o clipe. E aí, nesse clipe da nossa música, da música que ele fez pra mim, me chamou pra cantar junto com ele, pra participar do EP dele, que é algo tão especial. E aí, ele foi lá e pediu. Quando ele me pediu, eu achava que ele ia agachar e zoar com a minha cara, porque o Felipe, ele é arengueiro. ele faz palhaçada. Então, a cara dele agachar e falar, brincadeira, agora não.
1: E aí, você esperou isso, né?
0: Não, cara? É. Tanto que na hora, eu fico em choque. Ele fala assim, quer casar comigo? E antes, ele tava se declarando no meu ouvido. Eu tava, o que esse menino quer? Que ele tá se declarando horrores aqui. E uma plateia me vendo, eu nervosa. E aí, enfim, a música tocando, era muita informação. Aí, ele me agacha. Quando ele me agacha, eu falo assim, ó, que isso, mais, o que é isso mais sincero da minha vida? Era pra ser um negócio fofinho. Quando a gente falava de casamento, eu falei, não, porque eu vou chorar, eu vou me emocionar. Eu parecia uma doida, porque eu não tava acreditando. Eu falei, que é isso? Aí ele fala, quer casar comigo? Eu, óbvio que sim.
1: Tava tudo embolado.
0: Mas esse momento foi muito especial, sabe? Foi incrível, foi perfeito mesmo. É o que eu falo, a gente sempre fala sobre família, sobre casamento, mas nunca acha que vai ser agora, sabe?
1: Que vai ter um momento mais pra frente. Não, mais um pouco. Mas assim, gente, não tem tempo,
0: não,
1: né?
0: Tem.
1: Aconteceu e foi num momento tão de vocês, de uma música de vocês.
0: Foi, e parecia que não tinha mais ninguém.
1: Não podia.
0: No momento que aconteceu isso, eu tava nervosa antes, mas parecia que não tinha mais ninguém. Eu só sabia falar que eu amava ele e que eu tava muito feliz. E eu fiquei muito feliz mesmo, porque é algo que eu sempre quis. Desde pequena, meu sonho é casar. Então, saber que eu achei alguém e que a gente avançou essa etapa, que é algo tão pessoal e algo tão, tão bonito, sabe? Pra um casal, eu fico muito feliz. E, como você falou, é algo que é muito pessoal, mas também foi muito público.
1: Foi muito público.
0: Só que a gente não tava nem aí, porque, pô, eu casei, eu tava noiva, eu não tava nem aí. A gente avançou uma casa no nosso relacionamento, que é algo nosso. Então, não tô nem aí se alguém gostou, se não gostou, se achou o pedido bom, se achou o pedido ruim. Eu achei perfeito, quem foi pedido fui eu.
1: Então, pronto, importante a minha opinião, hein, Duda?
0: Mas foi muito especial.
1: Mas, assim, é uma coisa que eu queria até trazer contigo essa reflexão, porque, assim, você é muito conhecida, ele também é muito conhecido, né? Isso, duas pessoas muito conhecidas, públicas na internet, no meio artístico, no meio da música, da dança. E isso muda a relação de um... isso muda a dinâmica de um relacionamento um pouco. Muda, assim. Vamos dizer que não muda, que muda. É, como que vocês fazem pra manter esse normal da vida, assim, entre vocês? Pra, tipo, não...
0: No
1: nem
0: dia...
1: tudo é isso, nem tudo é sobre isso. Mas o que, como que vocês se resguardam mesmo de vocês e manter essa vida mais normal possível?
0: No início a gente mostrava mais tudo, sabe? A gente era mais exposto, assim. Conforme foi passando, a gente foi guardando mais momentos pra gente. Então, tem coisas que a gente... lugares que a gente vai, coisas que a gente faz que ninguém nem sabe. Porque a gente quis guardar isso pra gente. Porque, querendo ou não, às vezes contamina, sabe? Porque são muitas opiniões. É como se você estivesse brigando... Não, não brigando.

0: mas como se você tivesse, sei lá, às vezes teve uma discussão, se você tiver uma discussão aqui, não sendo público, morreu aqui. Se você tem uma discussão aqui, sendo público, é uma discussão pra você e pra todo mundo que te segue.
1: Outra dimensão.
0: E não falo nem de discussão, mas são muitas opiniões, de tipo, ah, eu não acho que eles dois combinam, nossa, eles não têm nada a ver, nossa, é tipo... Normalmente você não pergunta pras pessoas o que elas acham da gente, sabe? Do casal. Normalmente você não tá na rua e alguém chega pra você do nada e fala, vocês não combinam.
1: É, são coisas que as pessoas não dizem olho no olho,
0: são
1: gente.
0: São problemas
1: mas
0: que
1: na
0: são...
1: internet tudo pode.
0: É, e é algo tão... Uma realidade tão diferente que quando você para no mundo real com pessoas reais que não são da internet, você fica, velho, esses problemas são muito nossos. É algo que... E dá vontade de, às vezes, não ter isso. Porque é chato você ficar lendo sobre o seu relacionamento o tempo inteiro, sabe? Então tem que cuidar muito. Eu acho que num relacionamento normal você tem que cuidar um do outro normal, mas quando você é público você tem que cuidar mais ainda, porque você tem que cuidar pra onde você olha, você tem que cuidar como vocês estão conversando, porque às vezes, vamos supor, discutimos em algum lugar. Não pode transparecer que discutiu, porque imagina... Eu tô aqui discutindo com ele, alguém filma, pronto, acabou.
1: Os olhos estão em todo canto, né?
0: É.
1: E ouvidos.
0: As pessoas, eu sinto que a gente, por o nosso relacionamento ser muito exposto, as pessoas esperam alguma coisa sempre. Então, quando a gente tá pessoalmente, a gente percebe o povo olhando cada movimento, cada coisa, cada comportamento que a gente faz. Porque eles querem tirar alguma coisinha. E no relacionamento, eles nunca esperam coisa boa, sempre esperam alguma coisa ruim acontecer. Então a gente se sente sempre muito vigiado. E por quem gosta da gente, óbvio, estão olhando ali, porque às vezes estão criando coragem para pedir uma foto. Mas tem muita gente ruim também. Eu sinto que tem esse olhar sempre quando a gente está pessoalmente, sabe? É um cuidado que a gente tem que ter com a gente. E de se amar mesmo, sabe? De ter esse carinho, não só
1: se
0: porque
1: proteger,
0: as pessoas estão olhando,
1: né,
0: mas principalmente... Nesses momentos, sabe? Ter esse cuidado. Tanto eu sozinha, quanto ele sozinho. Que às vezes não é nem maldade, sabe? Você olha pra algum canto. Normal, você olha, tá num lugar, tá olhando. Só que é pra gente, tudo vira muito. Então, às vezes uma olhada... Às vezes uma olhada errada pode gerar alguma coisa. Às vezes um dedo que você apontou, tipo... Ah, não sei o que, rindo... Pode
1: basta um
0: tá
1: corte,
0: brigando.
1: Né? Ninguém entende o contexto, muitas vezes. É só o corte ali que a pessoa...
0: E a gente tirando foto o tempo inteiro também, que eu percebo, viu? Eu percebo o seu celular chegando aí apontado. Tá ligando pra ninguém. Eu vejo sua tela bloqueada. Eu tô com sua tela na câmera aqui.
1: Aham.
0: Mas é isso.
1: Atenta ela.
0: Tem um ônus e um bônus,
1: parte,
0: né?
1: Faz parte, gente. Faz parte.
0: A gente recebe muito carinho também. Eu acho que isso que é o importante.
1: E chega muita coisa legal também,
0: chega.
1: Né? De pessoas que se conectam com a tua história, com o teu propósito, com a tua vida.
0: Muita
1: isso é tão bom,
0: gente,
1: né? Essa troca.
0: Por causa dele também. Eu acho que muita gente passou a conhecer quem é ele também. Porque ele se abriu mais pra internet, pro dia a dia dele, depois que a gente se conheceu. Muitas fãs dele falam isso, que depois de mim ele começou a mostrar mais ele mesmo, sem ser só em música. E isso é muito importante
1: você
0: pra ele.
1: As dancinhas da música dele, ou você dá alguma...
0: Eu criei de Gostosinha, Vou Nessa Casa e algumas outras, mas a que mais deu bom foi aquela Briga de Cachorro
1: Grande.
0: Eu Vou Nessa Casa.
1: Você criou essa também?
0: Criei.
1: Ai, que legal, gente.
0: É muito legal, que aí junto o meu trabalho junto ao dele.
1: Isso,
0: e
1: vocês super se ajudam em si.
0: E conquista várias coisas. Pô, eu conheci a Anitta. Eu conheci a Anitta por causa da dança da música deles dois. É isso que eu falo, que é um bota o outro dentro das conquistas,
1: isso,
0: sabe?
1: Um levanta o outro. Nossa, isso é muito legal no relacionamento. Sabe, eu acho que isso aí é muito mais do que aquela paixão, tem que ter também, obviamente, mas isso aí, essa parceria, essa amizade, essa admiração pelo outro, isso aí, gente, ó, dura a vida inteira.
0: Amém.
1: Falando em dancinha, vocês postaram agora recentemente uma dança, mulher, tá difícil aquela dança ali, viu, pra pegar.
0: Ah, se eu fizer aqui agora, não lembro mais, eu lembrei pra gravar.
1: As danças estão só aumentando o nível, viu, o nível hard, assim.
0: Falou, é o quê? Aula de jump, aula de zumba, porque eu faço pulando, toda
1: exatamente,
0: sem jeito.
1: Muito fofa.
0: Mas é mais uma brincadeira mesmo,
1: né?
0: Assim.
1: Tranquilo. Vamos falar um pouquinho sobre a Duda?
0: Vamos.
1: Tem alguma coisa que as pessoas não sabem de você, que você nunca...
0: Difícil, né? Porque eu...
1: Fala sobre tudo, né?
0: É.
1: Uma curiosidade, uma mania.
0: Algo aleatório, assim, pode ser. Eu só consigo dormir abraçada com travesseiro.
1: Ai, que fofo. E eu que durmo com as pernas cruzadas?
0: O Felipe só tá me balançando.
1: Não.
0: Culpa de vocês, eu acho.
1: Como é que dorme com a pessoa balançando?
0: Não, e é um balanço forte na perna, porque eu acho que ele dormia muito em rede quando ele era mais novo. Ah. E aí eu lembro que na primeira vez que a gente dormiu junto, eu falei, o que é esse terremoto aqui, pelo amor de Deus?
1: O meu marido
0: era
1: disse que a primeira
0: difícil.
1: Vez que dormiu comigo com as pernas cruzadas, ele disse, olha lá, tá possuída a menina.
0: É, não. Ah, você dorme assim?
1: Turma assim, com a perna cruzada, como se estivesse sentada assim, ó. Assim.
0: Não, que isso? Isso pra mim é acordada.
1: Então, aí ele olhou assim, menina.

0: que é isso? Aí eu pensei que eu tava, enfim.
1: Mas eu acho que uma curiosidade horrorosa, né? Mas eu acho que é essa.
0: Não, mas muito fofo.
1: Deixa eu ver mais.
2: Tem melhores, Nicole? Tem curiosidades?
0: Tem algum? Perguntando aqui nos bastidores.
1: Alguma coisa?
2: Deixa eu lá pensando.
1: Tá. Deixa eu ver aqui o que mais que eu tenho pra perguntar.
0: Como que você imagina a sua vida daqui a 5 anos? Eita, pergunta difícil essa.
1: Há cinco anos,
0: mais focada na música, na internet, totalmente diferente disso.
2: Eu vou estar com 28. Eu espero ser mãe já.
0: Ó! Oh.
2: Vai ser vó.
0: Ih, como é que estão os preparativos do casamento? Já começaram?
2: Então, como a nossa vida é muito corrida, assim, aí veio o São João agora, que o São João deles são 2 meses de show com 2 dias de folga, assim, de vez em quando, não tinha como eu organizar nada agora, porque ia ter esse momento. Ia ser tudo muito com pressa, sabe? Mas a gente quer casar no civil primeiro, daí a cerimônia na igreja mesmo, a religiosa, a gente quer ano que vem. Mas o civil a gente quer ainda no final desse ano.
0: Ah, é? Aqui em Fortaleza?
2: Isso.
0: Ah, vai ter festa lá em Campos também?
2: Não, é porque é mais fácil trazer a minha família daqui, né? Porque a família dele é maior, né? Então é mais fácil trazer a minha pra cá. Ainda assim é difícil, mas
0: quer
2: a gente
0: na praia,
2: traz...
0: quer no buffet, eu quero tirar aqui um spoiler.
2: O civil a gente quer, a gente tem um cantinho muito bonitinho que a gente achou que é numa pousada na praia.
0: Ai.
2: E cabe direitinho a família sentada assim. Vai ser algo muito, muito pequeno mesmo pra família.
0: De vocês, muito vocês,
2: poucos,
0: né?
2: Poucos amigos, é. Mas o religioso mesmo vai ser na igreja, porque nós dois somos católicos, né? E a gente preza muito por casar na igreja mesmo.
0: Duda quer ter quantos filhos?
2: No máximo dois. No máximo três.
0: Olha, aumentou, viu?
2: Mas todo mundo fala que se eu tiver o primeiro, talvez eu já não queira nem ter o segundo. Mas eu quero...
0: Depende da experiência do primeiro, né?
2: É, depende. Mas eu acho que eu tinha que ser gêmeos logo pra vir dois de vez. Vou precisar ter dois passos, ser um só.
0: Vou fazer aqui um bate-bola pra gente ir encerrando. Será que eu esqueci de alguma pergunta? Gente, eu adoro fazer várias, mas assim...
2: E eu falo pouco, né?
0: E eu amei. Nossa, perguntas rápidas. O que não pode faltar num dia bom pra Duda?
2: Pão com ovo.
0: Ah, e o cuscuz, gosta?
2: Eu gosto, mas é que o pão com ovo me ganha.
0: Francês, que aqui a gente chama de carioquinha, ou...
2: É, o francês, eu gosto de pão de... lá a gente chama de pão de sal.
0: Pão de sal?
2: É, a maioria do pão é pão de sal, mas a gente chama de pão de sal.
0: E a gente aqui é carioquinha.
2: É.
0: O que a Duda detesta?
2: Eu detesto... Ai, que difícil... Eu detesto...
0: Aquela coisa assim que acaba com o teu dia.
2: Eu detesto estar num dia bom e ler alguma coisa infeliz assim sobre mim. Pronto.
0: Perfeito. Tá ótimo. Qual a música que te define hoje, na tua fase atual?
2: Tem uma que o Felipe, ele cantou, que é Amor Pra Recomeçar. Eu gosto muito dessa música, sabe? Uhum. Eu sinto uma energia muito boa. E eu acho que o amor move tudo, sabe? Então, essa música é muito... Foi a primeira que eu pensei.
0: Tá bom.
2: Pensasse, mas talvez seria outra, mas foi essa que
0: tá
2: eu pensei.
0: Tá ótimo, tá ótimo, tá ótimo.
2: O quê? Ai, a nossa música, Melhor Lugar, vai ouvir já.
0: Ai, é. Dá pra
2: Verdade.
0: Cantar um
2: pouquinho? Dá.
0: Um trechinho.
2: Eu esquecendo a música, mas dá pra eu cantar. Agora?
0: É, não, vai pesquisando, eu vou perguntando as outras coisas.
2: Já lembrei, já.
0: Você é do tipo que acorda animado ou precisa, assim, de um tempo pra existir, assim, tipo...
2: Eu acordo
0: aquela pessoa
2: animada.
0: Que já chega, ei, bom dia, bom dia, bom dia.
2: Quando eu morava em São Paulo, eu acordava com a caixinha no talo mesmo, porque eu só acordava assim. E aí, hoje em dia, eu tive que me adaptar, né? Porque o Felipe, ele demora mais um pouquinho pra carregar. Mas eu acordo animada, mas aí eu vou fazendo minhas coisas.
0: E aí vai, segue o baile. Comida favorita, fora pão com ovo.
2: Eu gosto muito de estrogonofe de frango com arroz, batata palha e extra fina.
0: Bem específica, ela não pensou nem duas vezes, viu? Apenas. Qual a parte do treino que você menos gosta?
2: Eu não gosto de musculação, não gosto de nada de musculação.
0: Faz o que tem que fazer, tipo remédio.
2: Eu faço porque é o que mais me dá resultado.
0: É.
2: E é isso que me motiva, mas eu não gosto de musculação, não.
0: Aí,
2: então eu odeio treinar superior.
0: Qual o momento mais surreal que a internet já te proporcionou? Ah, isso é fofo.
2: Ai... Eu
0: assim, tô vivendo isso por causa da internet.
2: Eu trabalhar com a Anitta. Eu admiro muito a Anitta mesmo, eu sou muito fã dela e da Luísa. A Luísa eu também conheci, muito, fiquei muito feliz. Ai, não posso falar não, quase que eu dei um spoiler.
0: Ai!
2: Não. Trabalhar com a Anitta, tipo assim, ela me contratou pra criar a dança da música dela com o Felipe. Então, tipo assim, trabalhar com ela, conhecer ela... Foi algo muito surreal pra mim, que eu não acredito até hoje.
0: E como é que ela é, gente, da gente?
2: Maravilhosa, maravilhosa. Todo mundo fala que tem medo de conhecer ela, mas eu acho que é porque ela tá no momento zen também. Uhum. Equilíbrio agora, entendeu? Mas ela foi super, super carinhosa comigo, super receptiva. É, super grata também, porque a música alavancou muito, né? E muita